0: direito, com Quinhones principalmente pela esquerda. México, por enquanto, tem a vantagem. É, no segundo tempo não é pior, mas tem um jogo mais equilibrado com o Equador em relação ao primeiro tempo, muito do México e pouco do Equador. Mas o México não é incomodado pela seleção equatoriana. Isso é preocupante para o Equador. Precisa de pelo menos 2 gols para a prorrogação e vai ter de mudar um pouquinho o jeito de jogar, vai ter de talvez recorrer a uma bola mais pelo alto na área mexicana. Do jeito que está, o jogo para o Equador está muito complicado. E para o México está bom, está tranquilo para jogar. Uma pergunta para você, Hugo Lago. Sabe qual é o apelido do Javier Aguirre, técnico do México?
1: Qual é o apelido do Javier Aguirre, técnico do México?
0: Vasco Aguirre. É, mas nada a ver com o grande clube de regatas Vasco da Gama, não é isso?
1: Ah, entendi.
0: Porque os pais do Aguirre, os pais do Aguirre nasceram em cidades do País Basco. E nessa tradução, Vasco Aguirre, ficou Vasco Aguirre, é chamado no México de El Vasco Aguirre. Olha o Vasco aparecendo então, aí quando o México tá ganhando,
1: Vasco,
0: tá vendo?
1: Vasco.
0: Vasco Aguirre. É o Vasco Aguirre, entendi. Tá ganhando mais uma aí, Hugo.
1: Tá bom, então ó, vou botar aqui, hein? Acabou Javier, então agora é Vasco Aguirre.
0: Opa, então vai fazer o terceiro gol daqui a pouco, né? Se for na toada do Vasco da Gama, daqui a pouco sai o terceiro, Hugo.
1: Então ó, Javier Aguirre. Agora já estamos íntimos aí, então nada de Javier. Como dizem os italianos, possiamo darsi del tu. Então ó, Javier tá fora, vai virar Vasco Aguirre.
0: Pronto.
1: Vasco Aguirre.
0: Aí acertou.
1: Anotei aqui. 24 minutos e meio, segundo tempo. O jogo ainda está parado, estamos na parada para hidratação. Jogadores mexicanos ali ouvindo orientações do técnico Becacés, enquanto o Vasco Aguirre também já está ali, ó, na resenha com os jogadores mexicanos. A seleção mexicana só mexeu uma vez, a seleção equatoriana já fez 3 alterações. O México, como você disse, está numa condição confortável, administrando um placar parcial que lhe favorece, enquanto o Equador está tentando de todo jeito sair. Enquanto isso, a gente observa que Javier Zanetti jogava direitinho, hein, Prates?
0: Jogava
1: ali
0: muito
1: na
0: bem.
1: Na tribuna de honra do estádio.
0: Excelente,
1: né?
0: Lateral, jogador histórico da Inter de Milão, da seleção da Argentina, né? E não sei se é ainda, mas era até alguns meses, Hugo. Diretor esportivo da Inter de Milão. Trabalhou na direção da Inter também. É um grande nome da Inter e da seleção argentina, o Javier Zanetti.
1: Pois é, tá ali o argentino Javier Zanetti, né, que foi o capitão da conquista da UEFA Champions League na temporada 2009-2010 com a Inter de Milão. Inclusive a camisa 4 da Inter de Milão foi imortalizada por conta da história construída por esse jogador com a camisa da Inter, né? Então, Javier Zanetti, grande jogador, com certeza. Bom, alterações aí na seleção mexicana. Fala, Renan Moura.
2: Vão entrar o 11, Jiménez, e o 18, Vargas.
1: Então, portanto, aí o técnico Vasco Aguirre pronto para fazer 2 mexidas mais na seleção do México. Mas é o Equador que vem ao setor ofensivo agora com a bola dominada, busca Angulo lá pela ponta esquerda, na marcação dele, o Sanchez fazendo o toque mais atrás. Era a proteção feita, não deu para cruzar, a bola volta na altura da meia. É a seleção equatoriana com o Vite deixando bola novamente, é tudo pela meia esquerda. Vai ao ataque a seleção equatoriana, vai a defesa agora a seleção mexicana, busca o toque, Pacho, ele traz do pé direito para o esquerdo, voltando com o Vite na altura do círculo central, lançamento rasteiro, novamente a seleção do Equador toda posicionada lá no campo de ataque. A seleção mexicana agora querendo só um contra-ataquezinho para matar o jogo, fazer o terceiro. 26 minutos e meio passados no segundo tempo, pelo lado esquerdo, tenta a jogada agora na paralela, devolveu a Yeboah, agora tá caindo pela canhota, ele vinha pela direita, volta agora pela esquerda, o passe mais atrás, é a seleção equatoriana com o Vite abrindo a jogada na canhota, cruzamento para dentro da grande área, vai sair o gol do Equador, chega a zaga mexicana, tirando tudo lá de trás. Na sequência, a arbitragem tá pegando o desvio feito, não sei se pelo Alvarado, mas quem tocou por último foi o jogador mexicano e a bola se perdeu em escanteio. Fala, Renan.
2: Exatamente, depois de um cruzamento para a área, vem escanteio pelo lado esquerdo, cai cedo na bola.
1: Foi o Gutierrez que tocou nessa bola aí, a bola saiu em escanteio para a seleção equatoriana, já cobrado o escanteio fora da grande área, a batida de longe no cruzamento, não alcançou ali o Plata dentro da grande área, o jogador mexicano aí, o zagueirão Montes, caiu lá fora com a mão no rosto, hein, Renan?
3: Mas o Plata tá falando, não. Falando que não foi nada. Mas, na verdade, ele se choca com a trave. E aí o jogo tá paralisado. Foi nada, assim, que pudesse também parar o jogo. Mas, enfim, sai o 7, o Romo. E o 9, Jiménez. Entram 11, Jiménez. E também o 18, Vargas.
1: É, mas é Jiménez também, né? Enfim.

0: Bom, a seleção mexicana promovendo alterações, o que é que está tentando aí o Vasco Aguirre a partir dessas alterações mais, visando, claro, a classificação para as oitavas, hein, Rafael Prates?
1: O Vasco Aguirre não mexe na estrutura do México não, viu, Hugo? Porque as alterações são para jogadores da mesma posição entrarem na partida. Agora, jogadores descansados. É o Jiménez um pouquinho à frente, no lugar do Raul Jiménez que saiu agora. O Vargas faz o meio-campo ali próximo de Gutiérrez e Eric Lira, que também são os meio-campistas do México. México é para manter o que tem feito até agora bem na partida, que é marcar bem no próprio campo e muitas vezes jogar mais à frente com velocidade. O jogo do México está bem feito, está encaixado agora em relação ao que o Equador apresenta.
0: Corta na cabeçada, César Montes manda a bola para o campo ofensivo, tentativa ali do contra-ataque, não conseguiu chegar ao Jiménez, a bola sobrando para o goleiro Galíndez dentro da grande área, ele sai mais centralizado, aparece ali o Pacho, zagueirão da seleção do Equador, toque feito agora com Caicedo, manda a bola para o campo ofensivo, a tentativa matou no peito, Plata, vai sair o gol do Equador, a bola batida para fora! Era o posicionamento do Kevin Rodrigues dentro da área. A posição era boa, ele não fez o gol porque errou a direção. O goleirão chegou para abafar o Rangel, mas o Kevin Rodrigues errou aí o gol. Desperdiçou uma boa chance, hein, Renan?
2: Noite de Ener Valencia, né? Fez até certo. Conseguiu ajeitar o posicionamento do corpo para matar a bola no peito, no escudo da Federação Equatoriana de Futebol. Mas na hora da conclusão, ele estava igual o titular. Bola pela linha de fundo, cara a cara. 2-0 México.
0: É, agora quem está caído ali é o goleiro Raul Rangel, da seleção do México. E o árbitro tá ali perto dele para saber se será necessário o pedido de atendimento ou não. Os médicos também já estão em campo. O Caicedo é que está ali, ó. Na catimba, na reclamação por conta da paralisação do jogo, o árbitro já mostrou ali o relógio para ele. E a gente vê nesse momento o goleiro Ochoa. Será que ele vai entrar de novo nessa Copa do Mundo, Rafael Prates?
1: A ideia do Vasco Aguirre não era essa, né, Hugo? Porque a homenagem que o Ochoa recebeu, que joga a sua sexta Copa Sim. do Mundo pela seleção mexicana, foi exatamente contra a República Tcheca. Naquele jogo da primeira fase que ele entrou, foi ovacionado, foi aplaudido, né? Porque ele é uma lenda da seleção mexicana. Agora, teremos que ver esse lance aí, que o Kevin Rodrigues toca pro gol, a bola vai para fora. E sem intenção, o Kevin Rodrigues atinge depois o Rangel. Mas acho que vai continuar o Rangel no gol do México. O Ochoa só aqueceu, mas ficou no aquecimento por enquanto.
0: E eu confirmo a hora certa, 12:38. Ligado no nosso timaço, você confere agora o tempo e o placar do jogo. 30, passados 30 no segundo tempo, 15 para o fim da partida. 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Confere aí. México. 2 com gols de Quinones e Jiménez. Equador. 0.

0: 31 minutos, segundo tempo. Olha a bobeada na defesa mexicana. O Equador vem tentando a jogada agora na entrada da grande área, mas o lance tá parado. O que que houve, Renan?
1: Impedimento. 2 a 0 México.
0: Bom, e agora vai entrar ali o arranha-céu com a camisa de número
1: Jordi Caicedo. Gigantesco, hein? Centroavante. Deixa eu ver aqui a altura dessa fera. 1,87m. Ah, passa na porta tranquilo.
0: Então vem aí o
1: Jordi Caicedo. 1,87m, 28 anos. Defende o Huracán da Argentina.
0: É, vem aí. Bom, vai pra uma espécie de tudo ou nada aí, hein? Fala, Prates.
2: É, o BKSS não tem muito pra onde correr. O Equador tá indo aí embora da Copa do Mundo agora e oferecendo pouco perigo ao gol mexicano com a desvantagem de 2-0 pro México no placar à frente. E me parece também, viu, Renan, que o Kendry Páez, camisa 10, foi chamado pelo BKSS pra entrar agora também na próxima parada do Equador.
0: É isso aí. Já, já, então, duas alterações, a seleção equatoriana indo pro tudo ou nada. Não tem mais para onde correr, só pro aeroporto. Por enquanto tá indo embora. Então já já o Jordi Caicedo com a 16 e também o camisa de número 10.
1: Paz.
0: Então,
1: Paz.
0: Já já aí teremos duas alterações na seleção equatoriana. O árbitro autorizou a cobrança do arremesso lateral. O México tem pressa, não tem pressa para bater. Agora sim, já repôs. Manda a bola para o campo de ataque na tentativa do Jiménez de fazer a dominada. Acabou puxado e a falta aconteceu, cometida pelo Incapié que está ali, ó. Irritadíssimo com essa marcação. 33 minutos, segundo tempo. 33, segunda etapa. Agora sim vai autorizar a alteração. Primeira, podemos confirmar, Renan.
1: Saiu 9, Yeboah. Para a entrada do 10, o Paz. E também saiu 20, o Mungulo. Para a entrada do 16, o Jordi Caicedo.
0: Bom, no caso do Angulo, ainda apareceu ali tentando fazer uma fumaça pelo lado esquerdo, né? E o Yeboah acabou mudando de lado nesse segundo tempo, em Prates.
2: É isso, né? E o Yeboah foi no primeiro tempo o único jogador do ataque do Equador que tentou alguma coisa, que incomodou, levou perigo à defesa mexicana. Fora ele, mais ninguém. Nem o Angulo, muito menos o Ener Valencia, nem o Plata. Veremos agora, porque o Jordi Caicedo, possivelmente para ficar ao lado do Kevin Rodríguez, para tentar aproveitar cruzamento, para brigar na área do México com a bola pelo alto. Pelo chão está muito difícil para o Equador conseguir jogar e esperar a marcação mexicana. Então entra o Kendry Páez, que é mais um meia, que joga pelo lado do campo também quando precisa, um jogador de mais drible, de carregar mais a bola. Jordi Caicedo, Kevin Rodríguez na área. E Plata também. Quatro atacantes agora no Equador, para ver se o Equador tem alguma reação para voltar para o jogo ainda, Hugo.
0: E o México também mexendo, Renan Moura.
1: Sai o Quiñones com a 16 e o Alvarado com a camisa número 25 para as entradas do 15, Reyes e o 17, Pineda.
0: O México também aí renovando seu estoque de oxigênio para segurar essa vantagem que ele favorece, Prates.
2: É, e o Vasco Aguirre agora coloca dois laterais direitos em campo praticamente, né? O Reyes na estreia contra a África do Sul foi o lateral direito, não foi o Sanches. Então Sanches e Reyes, dois laterais pela direita praticamente, Pineda pelo outro lado. Alvarado muito bem, Quiñones muito bem. Os pontas do México jogam uma Copa do Mundo até agora muito boa. Os dois foram aplaudidos no Azteca. O México troca jogadores para colocar jogadores descansados para pelo menos levar o 2-0 no placar e garantir vaga à próxima fase, Hugo.
0: Tentativa do México na jogada agora no campo de ataque. A bola não alcançou ali o Pineda, fazendo a devolução na roubada de bola. Consegue novamente ali para tentar a jogada na altura da direita. O lançamento pede o Sanches mais à frente na bola dividida. Acabou Gonçalo Plata tirando na primeira. Acabou perdendo duas vezes na falta que acabou cometida. O Sanches, não sei se o árbitro vai dar amarelo. Não. Só pediu a bola ali para não ter nenhum tipo de problema. O Vargas foi lá e deixou ali a bola com o árbitro aos 35 minutos deste segundo tempo. 35, segunda etapa. A seleção mexicana está ali confirmando aos poucos a sua classificação para as oitavas de final da Copa do Mundo. Será que a seleção mexicana vai pegar a Inglaterra ou a seleção da República Democrática do Congo? Estou falando de México por enquanto. Quem está se classificando é a seleção mexicana. O Equador, por enquanto, está indo embora da Copa. Aparece agora deslocado pelo lado esquerdo, buscando passe novamente agora no toque feito. Não conseguiu ali o Jordi Caicedo, fica sem a posse dela. A bola se oferece com o Vitê, ainda pelo lado esquerdo do campo de ataque, fazendo a entrega de jogada na intermediária ofensiva com o jogador Caicedo, 23 na camisa. Ele abre com o Vitê pelo lado esquerdo, ainda na ponta, pra cima da marcação. A galera mexicana tá ali posicionada enquanto vem o Incapié pra descolar o cruzamento. A bola bate por último no Sanches, sai em escanteio. A seleção equatoriana ameaçou bater rápido. Na sequência, agora sim, tocada de bola na canhota, levantamento feito pra dentro da grande área, chega tirando na cabeçada o César Montes, enquanto vem novamente a seleção do Equador, do Caicedo, levantamento, subiu o goleiro Raul Rangel, foi lá pra fazer a defesa. Bom, 1, 2, 3, 4, 5, mexeu 5 vezes a seleção mexicana, assim como a seleção do Equador, ou seja, com a classificação mexicana de forma direta, com a busca pelo empate aí da seleção do Equador, independentemente do que aconteça, as duas seleções vão com o que tem. Já promoveram as alterações e está todo mundo em campo nesse momento buscando o seu respectivo objetivo. A seleção mexicana e a seleção equatoriana estão nesse momento, uma se despedindo, a outra avançando às oitavas de final. O Equador está indo embora da Copa do Mundo. Até aqui, justo o resultado, Prates?
2: Até aqui sim, Hugo. E é bom a gente começar a perceber agora que vai ter muito bola voadora na área do México. O jogo pelo chão do Equador não entrou, não funcionou. Em determinado momento o Equador tentou incomodar, mas não conseguiu incomodar. Agora o México formou uma linha de 5 para defender. E o Equador tem quase 5 atacantes lá para receberem cruzamentos na própria área. A ver agora como o jogo muda.
0: Tentativa do cruzamento do Medina para dentro da área. Agora a arbitragem está pegando, é uma falta, hein? Jogadores equatorianos ameaçaram ali irritação, mas saíram, já dispersaram. O árbitro marcou a falta cometida pelo camisa de número 16, que acabou de entrar, o Jordi Caicedo, em cima do Vázquez, né? Agora como sobe aí? O cara já é grande, com uma impulsão dessa, hein, Renan?
1: Pois é, meu amigo, mas achou que o cara embaixo fosse um cavalo, né? Porque ele praticamente montou no Vázquez. Só faltou fazer pocotó, pocotó, pocotó com ele. 2-0 México.
0: Só no matopé aí, foi brabo, hein, Renan? Cara, também não começa, né? Meia-noite 45, dá uma segurada aí. 38 do segundo tempo. Vai o goleiro Raul Rangel, manda a bola pro campo de ataque. A tentativa no corte de cabeça. Tocou por último ali no Pacho. Saiu, não. Tocou por último. Foi no jogador mexicano. Pacho tava no lance, mas o arremesso lateral é para os equatorianos cobrarem agora pelo lado direito. Campo de defesa. Manda a bola lá pra frente. A seleção mexicana roubou na primeira. Último toque foi do jogador Vargas. Na sequência, ela se oferece com o Vitê. Fazendo a esticada na canhota. Incapié. Arranca na velocidade. No toque, no pique, no pique, no toque. Que cruzamento buscando na grande área, era o posicionamento do Kevin Rodrigues. Na primeira não deu, a seleção mexicana consegue a roubada, consegue a tirada, fez ali o corte com falta. Ele ia tomando a frente da jogada ali, o Jiménez, mas acabou desarmado por baixo, levou um rapa, com a seleção equatoriana tendo que apelar para esse tipo de situação, porque o México está tentando agora aí, é um, não vou dizer o último, porque dizer o último é talvez muito forte, mas está querendo um contra-ataque. Um contra-ataque, porque aí fazendo o terceiro gol, mata de vez a classificação, garante presença nas oitavas de final da Copa do Mundo para enfrentar Inglaterra ou República Democrática do Congo. Passados 39 minutos do segundo tempo, vem bola lá para o campo de ataque, ou será que vai tocar curto na defesa? Prepara para a cobrança, vai lá o Reis, ainda com a bola dominada, na sequência ficou sem ela, a seleção do Equador toma novamente a posse de bola, Paes fazendo a inversão da direita, vai para o lado esquerdo, a arrancada de jogada, lançamento pronto para fazer ali a dominada pela canhota, não deu em bola, a roubada agora com Medina, fazendo a devolução novamente no campo de ataque, chega Caicedo na seleção equatoriana, lançamento para dentro da grande área, tentativa no corte na antecipação do César Montes, a batida de primeira do Caicedo, a bola foi à direita do goleiro Rangel, com a seleção do Equador tentando alguma coisa, hein, Renan?
1: É, a zaga cortou da entrada da área com camisa número 3, o Montes. A bola sobrou para o Moisés Caicedo, do Chelsea. Bateu longe da meta do Raul Rangel. 2-0, o México vai avançando às oitavas.
0: E eu confirmo a hora certa, 12:47. Ligado no nosso timaço, você confere agora o tempo e o placar do jogo. 40, passados 40 no segundo tempo, 5 para o fim da partida. 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Confere aí.
3: México
0: 2,
3: Equador
0: 0.
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0: Jimenez tentando jogar agora isolado na ponta direita, desarmado por baixo, chega a sobra de bola, novamente com a seleção do Equador. Preciado tentou na devolução, volta na tentativa pelo lado direito, descola do lançamento para ninguém, o goleiro Raul Rangel, ele foi para fazer a defesa, olha, perigosamente ele gosta de viver, o jogo tá meio monótono para ele, ele tá querendo um aporte de emoções, hein, Prates?
2: É, só se o Rangel recolocar ou colocar o Equador no jogo. Porque a gente conta da direita para a esquerda agora, o México para defender, né, Hugo? Tem o Jorge Sanches, que é o lateral direito, o Reyes entrou como um zagueiro pela direita, César Martins, Vázquez e Gallardo. Uma linha de cinco do México para defender, para tentar evitar o cruzamento do Equador para a área mexicana. O jogo do Equador agora está baseado em cruzamento, em bola parada, em talvez escanteios. E o México, se complicar ou se entregar algum para o Equador agradece. Porque para jogar para o Equador está difícil. O Azteca joga junto com o México para garantir a classificação na seleção mexicana.
0: Pois é, para quem precisava reagir, um pouco de pobreza de ideias, de qualidade, de disposição tática aí da seleção do Equador, hein, Prates?
2: É isso, o Equador está por esse lance que nós vamos ver agora, Hugo. Lançamento para a área, cruzamento, para ver se alguém aproveita. Pelo menos tem dois jogadores altos lá no meio da área do México, né? Kevin Rodrigues e Jordi Caicedo. Não tiveram chance clara para cabecear. Mas o jogo do Equador agora é em cruzamento, bola parada, para ver se consegue um primeiro gol e esquenta o jogo na reta final.
0: Preciado, ele pela direita ameaça ali a cobrança do arremesso lateral, ameaça, não, ele vai bater, toma distância, manda a bola para dentro da grande área, a tentativa do corte na cabeçada, a bola vai sobrando, ainda na esquerda dentro da área, a seleção equatoriana tentando na bola dividida com o Vité, não conseguiu na primeira, na sequência, a bola sobra agora com o Sanches. Ele ameaçou sair pelo lado direito, acabou se atrapalhando com a bola, permitindo a roubada de bola da seleção equatoriana. Na altura da intermediária, aparece Gonçalo Plata, devolveu na grande área. Era pro Jordi Caicedo, chegou tirando da zaga mexicana. A bola ainda tá viva, Paes faz o lançamento, desvio na cabeçada, a bola vai para fora. É só tiro de meta, reclama ali o Jordi Caicedo, mas já levantou. Foi tocada a bola por último na cabeça dele, saiu em tiro de meta para a seleção mexicana cobrar. 43, segundo tempo, 43 minutos. Minutos da segunda etapa, o México está se classificando para as oitavas de final da Copa do Mundo. Amanhã tem República Democrática do Congo e Inglaterra. Desse confronto sairá o adversário do México nas oitavas de final da Copa do Mundo. Já estou tratando o México como nas oitavas de final, como adversário de República Democrática do Congo ou Inglaterra, porque o jogo está indo para o final e o México está realmente confirmando esse resultado parcial. Fala aí, Elo.
4: Não, e se der Inglaterra e México, daí sai o adversário do Brasil.
0: Sim.
4: Nas quartas, se o Brasil passar.
0: É isso aí. É, vamos ficar de olho mesmo. Você é supersticioso, Prates?
2: Eu sou místico, ainda mais com futebol, Hugo. Não brinco com essas coisas, não.
0: Eu também não. Minha pegada é exatamente essa. E a Inglaterra nas quartas de final é uma possibilidade bastante interessante, levando em consideração que em 2002 houve esse adversário pelo caminho, né?
2: É verdade. E olha o México aí, Hugo.
0: Tentativa da jogada pelo lado direito, pode sair o terceiro gol, são dois contra dois, deu a opção na entrada da grande área, por baixo, dividiu, não dominou, Pineda, a bola acabou desperdiçada. Jogadores mexicanos no banco de reservas pedem ali o pênalti, a arbitragem deixou o jogo seguir, mas a bola na sequência acabou saindo pela linha de lado e arremesso lateral. Se levantou ali o Pineda, mas na verdade o contra-ataque puxado foi muito bom, mas a seleção mexicana desperdiçou. 44,5, então ó, podemos ter nas quartas de final a Inglaterra pelo caminho, hein, Prates?
2: É verdade, agora quero só lembrar, primeiro que a Inglaterra tem de passar amanhã da República Democrática do Congo, mas se passar, vai enfrentar o México nesse Azteca do jeito que tá hoje aí, hein? 80 mil pessoas, saindo gente por cima do estádio, gente que não cabe mais num estádio lendário como esse. Quem passar de Inglaterra e República Democrática do Congo vai enfrentar o México nesse cenário, que o Equador enfrentou hoje e sucumbiu, sobretudo no primeiro tempo.
0: Exatamente isso. A seleção mexicana muito forte pelo lado psicológico, pelos resultados que vai acumulando na Copa do Mundo, até aqui 4 jogos, 4 vitórias, e com toda a energia da torcida que está desde a primeira rodada da fase de grupos na Copa do Mundo empurrando essa seleção rumo aos objetivos.
1: Mais 7.
0: Vamos a 52 neste segundo tempo. Vamos a 52 na segunda etapa do lançamento para dentro da área. Gallardo apenas de peito ali acompanhou a saída do goleiro Raul Rangel, que foi lá e fez a defesa. Já passamos dos 45. 45 minutos e meio do segundo tempo. A seleção mexicana semana muito próxima de garantir presença na fase oitavas de final da Copa do Mundo. Amanhã tem Inglaterra e República Democrática do Congo, falávamos há pouco. Vem a seleção do México, bota na frente com Pineda por baixo, corte tirada ali pelo Paes, a bola saiu em arremesso lateral, México vai bater pela esquerda, 46, chegamos 46, faltam 6 minutos para acabar o jogo no estádio Azteca, o lendário, o emblemático, histórico, o gigantesco Azteca que em Copas do Mundo viu grandes, grandes acontecimentos envolvendo a seleção brasileira, envolvendo a seleção argentina, as duas campeãs, quando o México foi sede da Copa do Mundo, respectivamente em 1970 e 86. Em 70 deu Brasil, em 86 Maradona foi lá com a Argentina e conquistou o bimundial. Olha a seleção mexicana, bola dominada pelo Pineda na grande área, juntou, colocado pra fora! Ele buscou o ângulo superior esquerdo do goleiro Galíndez. E essa aí passou perto, hein, Renan?
1: Ia ser um golaço, tá? O goleiro só rezou, só pediu a Deus. Porque se ele acerta, ia ser um golaço hoje no Azteca. 2-0 México.
0: O Equador se lança tentando aí no finalzinho da partida, quem sabe um golzinho, a bola sobrando com o Jordi Caicedo. Ele na entrada da grande área teve que fazer o giro, tocando mais atrás. Caicedo também ali com a 23, agora deixando com Paes pela ponta direita. Aparece para fazer a dominada, buscando cruzamento para dentro da grande área do Preciado. A bola bateu no jogador mexicano, sai do alcance dele. A proteção também do Pineda, buscando contra-ataque pelo lado esquerdo. Levou um rapa ali o jogador mexicano, e acho que o árbitro vai dar cartão. Pelo menos a tendência é essa, hein, Renan?
1: Exatamente, o Paes deu aquela butinada para cima do adversário e o cartão está aplicado ao 10 do Equador.
0: Portanto, aí com a camisa 10, o Paes, cartão amarelo que o árbitro da partida aplicou para ele nesses últimos minutos, ao que tudo indica, da seleção equatoriana na Copa do Mundo. Vamos a 48 quase, o jogo terá 52 minutos no segundo tempo, 7 minutos mais além dos 45, desses 7, 3 praticamente já foram embora, e a seleção mexicana, podemos dizer, está a 4 minutos de garantir classificação para a fase oitavas de final da Copa do Mundo. Olhando para o futebol que o México pratica nesse momento, num eventual cruzamento com a seleção brasileira, é para ter medo, Pratis?
2: Ah, é para respeitar pelo menos, né, Hugo? Primeiro que assim, se a Inglaterra passar amanhã, a Inglaterra vai ter um desafio duro nas oitavas de final contra o México. O México é uma seleção que evoluiu durante a Copa do Mundo. Da estreia contra a África do Sul até o jogo de hoje contra o Equador, a gente viu uma seleção de maneira diferente jogar, muito rápida com a bola, e pode ter expulsão agora, hein? Incapié e Santiago Jiménez do México se estranharam, e um ficou tocando a cabeça perto do outro, e o Incapié fez aquele movimento de falar com a mão próxima à boca. Isso geralmente sugere uma expulsão. O Equador pode terminar o jogo com 10, a gente ficar fora da Copa do Mundo. Vai pro VAR o árbitro.
0: E ele vai ser expulso. Possibilidade de cartão vermelho para o jogador equatoriano, hein, Renan?
1: Incapié. Exatamente, vai ser expulso. Se eu não me engano, Prat, vai ser a primeira vez que esse protocolo vai ser utilizado na Copa do Mundo.
2: O Almirón do Paraguai. O Almirón do Paraguai foi expulso assim, viu, Renan? Contra a Turquia. Um lance muito parecido. Ele colocou a mão na boca para falar alguma coisa e foi expulso. O Incapié pode ser expulso agora do Equador. Ele vai ser expulso, né?
0: E vai ser expulso, vai ser expulso. O árbitro já observou, não precisou de muito tempo para identificar que vai ter que aplicar o cartão vermelho. Já ele meteu a mão no bolso, já está com o cartão vermelho na mão, e vamos ouvir. Portanto, cartão vermelho para o Incapié, que está saindo ali, aplaudiu ironicamente a arbitragem e vai jogar nesses minutos finais de partida a seleção do Equador com 10 homens. O Incapié expulso. Bom, acho que não deixa dúvida em relação à correção da aplicação do cartão vermelho em prática.
2: Nenhuma dúvida. É um protocolo que a FIFA instituiu para essa Copa do Mundo principalmente, né? Até chamado de, citado Vinícius Júnior, pelo que o Vinícius Júnior sofreu contra o Benfica, naquele jogo Real Madrid-Benfica pela Liga dos Campeões, sim, né? E a partir de agora, sempre que há em alguma discussão, em algum bate-boca, que o jogador coloca a mão, leva a mão na boca, para como se estivesse tampando uma leitura labial, possível xingamento, uma ofensa, o VAR chama e tem expulsão. Incapié expulso, final melancólico do Equador na Copa do Mundo, que vai caindo pro Equador hoje no Azteca, Hugo.
0: Exatamente, acho que o adjetivo é esse, melancólica, né? A despedida da seleção equatoriana, que não apresentou nenhum repertório para esse jogo com a seleção mexicana. o que faz a gente ter a certeza de que a classificação do México às oitavas de final é totalmente justa pelo que apresentou durante durante o primeiro tempo e esses quase 51 minutos de segunda etapa. Vem o México, campo de ataque, a bola lançada, Jiménez tentou na proteção, nas costas da marcação ele caiu, pediu a falta, a arbitragem disse que não, mas vai dar falta dele, do Jiménez, que agora reclama de ter sido pisado, tá ali deitado em campo, o árbitro tá perto do lance, não quer saber de atender a um capricho não, hein, Renan?
1: Pois é, tá difícil pro árbitro do jogo conseguir encerrar o jogo no tempo regulamentar e no tempo também concedido aí pelos acréscimos de 7 minutos nessa segunda etapa, porque o jogo é muito catimbado nesse fim, um jogador já expulso, cascudo agora para cima do atleta mexicano. E a câmera no Azteca, é, balança, meu. Que balança, meu amigo.
0: Esse
1: lá ele.
0: O estádio está pulsando com a galera mexicana, totalmente empolgada depois dessa vitória parcial 2-0 e que provavelmente vai se confirmar com a seleção do México garantindo presença nas oitavas da Copa do Mundo. Chegou tirando tudo na zaga, a defesa mexicana mostrando bastante solidez, bastante consistência nessa Copa do Mundo e hoje mais uma vez passa sem ser batida. 52 minutos, o árbitro vai encerrar o jogo no estádio Azteca. Classificação da seleção mexicana para as oitavas de final da Copa do Mundo. Mais uma seleção avança, a seleção do México está indo às oitavas de final da Copa do Mundo. Já com mais de 52 minutos, a bola chega lançada lá pelo lado direito. Jiménez tentou a roubada, a proteção feita pelo Jordi Caicedo. Não, quem estava ali era o Medina. A bola tirada de qualquer maneira, sai em arremesso lateral. É para a seleção mexicana bater pelo lado direito. O árbitro vai pedir a bola, o árbitro vai encerrar o jogo, vai terminar no estádio Azteca. Vitória mexicana sobre o Equador. O México está nas oitavas de final da Copa do Mundo. Tenta um terceiro gol na jogada pela ponta direita, dividida sobre. Sobrando novamente, chega no recuo, goleiro Galíndez dentro da grande área, dá um chutão pra frente, o árbitro quer jogo já com quase 53 minutos na segunda etapa, lançamento pro campo de ataque, tenta se esforçar ali o Pineda, na sequência apenas viu a bola sair pela linha de lado, já cobrado arremesso lateral pela seleção do Equador, era o Preciado, a bola tocada lá atrás com Galíndez, ele ameaça o lançamento, consegue, vai ali na tentativa do toque pra entrada da grande área, cortou a seleção mexicana, voltou com Pineda, derrubado o Caicedo, fez a falta e tome cartão amarelo, camisa 23 da seleção equatoriana, cartão amarelo por tentar interromper, conseguir, né? Interromper um contra-ataque da seleção mexicana que iria tentar partir em velocidade. 53 minutos e meio do segundo tempo, já temos 8 minutos e meio, além dos 45 na segunda etapa. A seleção mexicana não tem pressa, vai bater essa falta com o goleiro Raul Rangel, é lá da intermediária defensiva, ele vai mandar a bola lá na frente, vai tentar aí, quem sabe organizar uma jogada de terceiro gol para a seleção mexicana, manda a bola na ponta, tenta ali na cabeçada o Pineda, a bola voltou com a seleção equatoriana na roubada, o México tem a posse de bola novamente pela meia esquerda, mata no peito e bota no chão, tentativa da jogada em contra-ataque na velocidade, se manda no toque, no pique, era o Vargas, mas o árbitro não deixou a jogada prosseguir. Fim de jogo no estádio Azteca, 2 com gols de Quinones e Jiménez, 0. A seleção mexicana está nas oitavas de final da Copa do Mundo. Festa no Azteca. 1:01 da madrugada. Já estamos na quarta-feira e eu anuncio que vem aí na Globo e na CBN mais uma atração para você. 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

0: Rádio Globo e na CBN, Rafael Prates, comentarista do Futebol Globo CBN, em um minuto que foi o jogo, a vitória do México 2-0 em cima do Equador. Ele é um craque do nosso timaço. Rafael
1: Prates. Incontestável classificação mexicana nas oitavas de final da Copa do Mundo. Um primeiro tempo muito bem jogado pelo México, que dominou o Equador. A marcação equatoriana não funcionou, não conseguiu acertar, não conseguiu deter os ataques mexicanos. Muita movimentação do México do meio para frente. O garoto Gilberto Mora fez um grande jogo no meio campo. Um titular com 17 anos, jogando mata de Copa do Mundo com o Azteca lotado. Muita personalidade para jogar. Quinhones de novo muito bem. O Alvarado muito bem pela direita. Bom jogo do Luiz Romo. Raul Jiménez fazendo um gol de centroavante, finalizando muito bem. Num erro do Ordões, zagueiro do Equador que sai, vai bater para frente e bate errado da área equatoriana. E o Equador, assim, muito apagado para jogar. Não incomodou o México no primeiro tempo, nem no 0-0, nem no 1-0 contra, nem no 2-0 contra. No segundo tempo, o Becacés faz alterações para ter mais força pelo lado do campo, troca o centroavante no meio do primeiro tempo com o Ener Valencia de novo muito mal. Entra no segundo tempo o Kevin Rodrigues, mas é quase nada para incomodar o México. O México fez um jogo assim de excelência no primeiro tempo, de inteligência para administrar vantagem no segundo tempo e ganhou com merecimento. Incontestável. México avança, Equador fica pelo caminho e o México entre os 16 melhores da Copa do Mundo. Aiello.
0: Bacana, Prats. E pra fechar contigo, vamos no pacote aqui. O craque do jogo, pior em campo. E qual é a nota que você dá pra arbitragem, Prats?
1: Melhor em campo, Gilberto Mora. Jovem do México, jogou um primeiro tempo de luxo hoje no Azteca. Pior em campo, Ordóñez. Ener Valencia muito mal também. O Ordóñez, zagueiro do Equador, o pior em campo. Arbitragem, 8,5. Slavko Vincic apitou muito bem, em cima dos lances. Não interferiu no resultado de México 2, Equador 0. Aiello.
0: Valeu, Prates. Um abraço, foi um prazer. Até a próxima, hein?
1: Prazer todo meu. Até a próxima.
0: 1:05 no horário de Brasília. Estamos fechando aqui esse Futebol Globo CBN. 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

0: quarta-feira, 1 de julho de 2026. O ministro da Defesa, José Múcio Monteiro, se reuniu nesta terça-feira com a presidente da Venezuela, Delcy Rodríguez. Ele colocou o Brasil à disposição do país vizinho para colaborar com o processo de reconstrução de casas na região atingida por terremotos na última semana. A informação foi divulgada pelo Ministério da Defesa após o encontro entre as duas autoridades. Durante a viagem a Caracas, Múcio também se encontrou com o Ministério com o ministro da Defesa venezuelano. O Senado aprovou um projeto que libera a venda e posse de aerossóis de extratos vegetais, como spray de pimenta, para mulheres acima de 16 anos. A proposta segue para sanção do presidente Lula. Segundo o texto, o spray poderá ser utilizado de forma moderada para repelir a agressão injusta, atual ou iminente. Mulheres entre 16 e 18 anos precisarão de autorização de um responsável legal para a compra do produto. O presidente do Senado, Davi Alcolumbre, reclamou de ser chamado de homem das pautas bombas por autoridades por causa dos projetos que tem pautado. O presidente falou durante sessão para debate de uma PEC que cria uma aposentadoria especial para agentes comunitários de saúde e de combate às endemias. A proposta é considerada uma pauta bomba pelo impacto bilionário que propõe para as contas públicas. Alcolumbre afirmou que as falas são inadequadas, além de agressões, ofensas e ataques. O presidente do PSD, Gilberto Kassab, afirmou que a escolha de quem será o vice na chapa à eleição presidencial do partido caberá a Ronaldo Caiado, pré-candidato à presidência da República. A fala, feita em entrevista para a Globo News, acontece no mesmo dia em que os dois políticos se reuniram em São Paulo. No horário de Brasília, 1h11.
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0: Muito bom dia para você que acompanha o CBN Madrugada desta quarta-feira, 1 de julho de 2026. Já passaram 6 meses deste ano. Ricardo Garcia, um bom dia para você. Olha só, bom dia aí do Ricardo Garcia para todo mundo. E vamos lá, vamos nessa, que Paulo Galvão daqui a pouco está de volta aí das férias para acompanhar vocês nos próximos meses e até o fim do ano. É assim a gente espera, certo? Então, contem comigo até as 5 horas da manhã desta quarta-feira e a gente traz hoje os principais destaques das notícias aqui no Brasil e no mundo. Governo põe fim hoje à subvenção do diesel após os avanços no conflito no Oriente Médio. Igor Cardim.
1: O governo vai encerrar nesta quarta a subvenção de 35 centavos por litro do diesel criada durante a guerra no Oriente Médio. A decisão foi tomada após a queda da cotação internacional do petróleo e a estabilização do mercado. Com o fim do subsídio, a Petrobras cortou o preço do diesel em 35 centavos nas refinarias, numa tentativa de manter os preços nas bombas. A equipe econômica também prepara a retirada gradual do benefício de 44 centavos concedido à gasolina, se os preços permanecerem estáveis. Outra subvenção ao diesel de R$ 1,12 por litro segue em avaliação pelo governo.
0: Novos desdobramentos aí no impasse político entre Michele Bolsonaro e Flávio Bolsonaro. Samantha Clay traz as notícias.
2: Em meio à crise com Flávio, Michele Bolsonaro deixa a presidência do PL mulher e cogita desistir da corrida ao Senado. Ao menos por enquanto, o presidente do partido, Valdemar Costa Neto, conseguiu evitar que a ex-primeira-dama deixasse a política. Criticado por não desautorizar os ataques de aliados a Michele nas redes, Flávio não contará nem com a presença da madrasta, nem de Damares Alves, em encontro com mulheres nesta quarta-feira.
0: Davi Alcolumbre, adia votação de pautas bombas. Novamente, Igor Cardim.
1: O Senado adiou a votação da PEC da Aposentadoria Especial para Agentes Comunitários de Saúde, após a primeira reunião entre Davi Alcolumbre e a nova líder do governo, Tereza Leitão. O adiamento amplia o prazo de negociação do governo. A pauta bomba pode gerar impacto de 30 bilhões de reais em 10 anos. Alcolumbre também rebateu críticas sobre a pauta do Senado e afirmou que não aceitará pressões. Na Câmara, Hugo Mota sinalizou que pretende barrar o avanço de projetos de alto custo para as contas públicas.
0: Presidente Lula defende a autonomia da América do Sul, Rani Veloso.
3: Na cúpula do Mercosul, no Paraguai, o presidente Lula defendeu a autonomia da América do Sul e afirmou que a integração regional deve estar acima de diferenças ideológicas. Sem citar diretamente os Estados Unidos, o presidente criticou alinhamentos automáticos, cobrou fortalecimento do bloco contra o protecionismo e propôs a criação de um sistema financeiro inspirado no PIX para facilitar o comércio entre os países vizinhos. Ainda durante o encontro, Lula confirmou que aos 80 anos será candidato à reeleição no Brasil para manter a democracia e impedir o retorno do que classificou como irresponsáveis no poder.
0: Supremo Tribunal Federal libera penduricalhos que, olha só, foram limitados pela própria corte. Ana Carolina Tomé.
4: O STF decidiu liberar o pagamento de penduricalhos que haviam sido limitados pelo próprio tribunal. Com a flexibilização, ficam liberados os pagamentos de benefícios, como férias não usufruídas, plantões judiciais e licença-prêmio adquiridos até março de 2026. 6 ministros fixaram o teto de 35% sobre os salários. Outros 4 ministros divergiram da maioria ao defender que não houvesse limite percentual nem um marco temporal. Especialista afirma que recuo do STF atende à pressão de associações de magistrados e fortalece a desigualdade social.
0: Uma semana após os terremotos, as buscas por sobreviventes continuam na Venezuela. Ana Luísa Bessa.
4: As buscas por sobreviventes sob os escombros na Venezuela se aproximam de uma semana. Segundo uma estimativa da ONU, cerca de 50 mil pessoas ainda estão desaparecidas. A Organização Mundial da Saúde alertou para a pressão que há no sistema de saúde após os terremotos da semana passada. Segundo o porta-voz da OMS, dos 21 hospitais checados, ao menos 3 centros de saúde sofreram danos críticos e outros 6 estão danificados, operando parcialmente.
0: Caiado anuncia nesta quarta-feira Kassab como vice? Será? Pedro Pupulin.
5: Um dia antes de anunciar Gilberto Kassab como vice, Ronaldo Caiado afirmou que a formação imediata da chapa não inviabiliza outras alianças até as eleições. Segundo o pré-candidato do PSD à presidência da República, a decisão foi tomada em conjunto com outros membros experientes da sigla. Kassab deverá ser anunciado no posto de vice do Goiano em um evento na sede do partido nesta quarta, em Brasília.
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0: Com Jade Ramos.
7: A quarta-feira segue com alerta para temporais no sul do país, com destaque para as áreas do extremo norte do Rio Grande do Sul, no sul e oeste do Paraná e em grande parte de Santa Catarina. Nessas áreas, os altos acumulados de chuva podem causar transtornos ao longo do dia. Já no sudeste, o sol predomina e apenas no litoral do Espírito Santo e no nordeste de Minas Gerais, as chuvas podem vir de forma fraca e isolada. E no centro-oeste, o dia começa com tempo mais firme e temperaturas amenas. Ao longo da tarde, a umidade relativa do ar pode ficar baixa em grande parte da região. Já no nordeste, a chuva permanece concentrada na faixa litorânea entre o Rio Grande do Norte e a Bahia. E na região norte, as pancadas de chuva atingem áreas do Amazonas, Roraima, Amapá e no norte do Pará. Jade Ramos, da Climatempo, para a CBN.
0: Para você que acompanha o CBN Madrugada, nós estaremos aqui até as 5 horas da manhã, por inúmeros canais. Seja pelo WhatsApp, YouTube, Globoplay, o site da CBN e no Dial, famoso radinho. Para você que quer acompanhar a gente, mande uma mensagem no 11-999-11-9981. Vou repetir aqui para você, 11-999-11-9981. Eu sou o Luiz Fernando Figliage e acompanho vocês aqui até as 5 horas da manhã, antes do Frederico Goulart assumir o Primeiras Notícias, certo? Então, o governo federal encerra hoje a subvenção de 35 centavos por litro do diesel após a queda da cotação do petróleo e a estabilização do mercado. Com isso, a Petrobras decidiu reduzir o preço do combustível para tentar manter os valores nas bombas. Quem conta é o Igor Cardim, de Brasília.
1: O governo federal vai retirar, a partir desta quarta-feira, a subvenção de 35 centavos por litro do diesel, criada para reduzir os impactos da alta dos combustíveis durante a guerra no Oriente Médio. O valor é pago pelo governo federal diretamente aos produtores e importadores do óleo diesel. Após o anúncio do governo, a Petrobras informou que vai reduzir em 35 centavos por litro o preço da venda de combustível às distribuidoras a partir desta quarta. Com isso, o valor final da venda às distribuidoras deve permanecer, em média, em R$ 3,30 por litro, sem impacto imediato no preço praticado pela companhia. A equipe econômica, no entanto, prepara a retirada de forma gradual da subvenção de 44 centavos por litro da gasolina. A medida deve ser anunciada nos próximos dias, caso os preços dos combustíveis continuem estáveis. A equipe econômica ainda avalia o fim de uma outra subvenção ao diesel, de R$ 1,12 por litro. Segundo o ministro da Fazenda, Dario Durigan, a decisão foi tomada após a estabilização dos preços internacionais do petróleo.
8: Nós estamos hoje com um Brent que não está exatamente no mesmo patamar do período pré-guerra, mas também já diminuiu bastante em relação ao período mais dramático ali da guerra, que mais nos impactou. Então, sempre com muito cuidado, mas sempre com prontidão, nós estamos diariamente revendo as medidas que foram colocadas de pé.
1: Durigan explicou ainda que os incentivos foram adotados para conter os efeitos da disparada do petróleo provocada pelo conflito no Oriente Médio, mas que a queda recente do preço do barril Brent de cerca de 10% desde o anúncio de uma possível trégua entre os Estados Unidos e o Irã permitiu iniciar a retirada das medidas. Segundo ele, o governo pretende reverter os benefícios na mesma velocidade com que foram implantados, quando deixarem de ser necessários. O governo, porém, descartou a realização de leilão. Além do fim da subvenção, a equipe econômica também informou que outras ações emergenciais já foram encerradas, como a desoneração do PIS/COFINS sobre o diesel e o acordo com os estados para compensar o ICMS. De Brasília, Igor Cardim.
0: Os preços do petróleo vêm baixando aí desde as novas negociações entre Estados Unidos e Irã, depois dos ataques aí de fevereiro que ocorreram no Oriente Médio. Mas a gente vai continuar aqui no noticiário em Brasília. O Senado adiou a votação de uma das pautas bomba após a primeira reunião entre Davi Alcolumbre e a nova líder do governo, Tereza Leitão. A decisão amplia aí o prazo de negociação do governo federal.

0: O presidente do Senado voltou atrás e adiou a votação da PEC, que cria regras especiais de aposentadoria para agentes comunitários de saúde, considerado uma pauta-bomba pelo Planalto. A decisão foi tomada após a primeira reunião com a nova líder do governo, senadora Tereza Leitão. No encontro, a parlamentar pediu a retirada da proposta da pauta por causa do impacto fiscal de cerca de 30 bilhões de reais em 10 anos. Alcolumbre decidiu manter a tramitação da matéria, mas seguindo o rito constitucional. Serão 5 sessões de discussão antes da votação em primeiro turno e, posteriormente, a possibilidade de análise da quebra do interstício para o segundo turno. Com isso, o governo ganha mais tempo para negociar. Durante a sessão desta terça, Alcolumbre reagiu às críticas de integrantes do governo, que o acusam de impulsionar uma pauta-bomba e de não colocar em votação propostas de interesse do Executivo, como a PEC do fim da escala 6x1. O presidente do Senado afirmou que tem sido alvo de ataques injustificados e disse que não aceitará pressões.
1: Mais de 50 matérias dizendo que o presidente do Senado Federal é o homem da pauta-bomba. Eu tenho um discurso de uma autoridade importante do Brasil que disse que a PEC da escala 6x1 precisa ser deliberado agora, antes da eleição, porque ela vai servir para o calendário eleitoral. Pode isso? Não pode isso. Eu acho que não pode. Inclusive falando na palavra, fora Alcolumbre. Então, se é fora Alcolumbre,

0: pautas bomba já aprovadas na casa vizinha. Entre eles, o projeto de renegociação das dívidas rurais, com impacto estimado pela equipe econômica, 140 bilhões de reais ao longo de 10 anos. De Brasília, Igor Cardim.
1: Para você que acompanha o CBN Madrugada pelo 11 99911 9981, manda sua mensagem aqui para a gente conversar. Ficarei aqui com vocês até as 5 horas da manhã. Fala de onde você é, qual o seu nome e o que você está fazendo agora. Está trabalhando? Está só acompanhando a gente pelo radinho, pelo YouTube, pelo Globoplay ou pelo site? Manda uma mensagem no 11 99911 9981. Faça que nem o Ângelo Macedo de Guarulhos, São Paulo, mandando aqui uma boa madrugada com boas notícias. A gente espera sim, Ângelo. Um abraço para você que está ouvindo a gente aí diretamente de Guarulhos, em São Paulo. Tô esperando o seu alô aqui no WhatsApp 11 99911 9981 para a gente continuar conversando aí durante essa madrugada. E para quem está acompanhando aí a Copa do Mundo, acabou de ver o México se classificar para as oitavas de final da competição após vencer o Equador. Os mexicanos tiveram aí uma atuação sólida durante o mata-mata e sem grandes dificuldades eles venceram por 2-0 com gols de Quiñones e Jiménez. O adversário sairá do confronto entre Inglaterra e República Democrática do Congo. Tô aguardando aqui a sua mensagem. Quem tiver acompanhado esse jogo, quem tiver assistido México e Equador, fala aqui comigo no 11 99911 9981 e me diz o que achou do jogo. Também eu quero a opinião de vocês, certo? E a gente continua no noticiário nacional, porque o Supremo Tribunal Federal liberou alguns penduricalhos que haviam sido limitados pela própria corte. Ficam permitidos agora benefícios como férias não usufruídas, plantões judiciais e licença-prêmio adquiridos até março de 2026. Quem conta é a Ana Carolina Tomé.
2: O STF recuou e decidiu flexibilizar parte das restrições impostas aos chamados penduricalhos, pagos a magistrados e integrantes do Ministério Público. O Supremo havia adotado uma tese mais rígida, restringindo pagamentos de verbas indenizatórias, mas agora, por unanimidade, a Corte decidiu autorizar o pagamento de verbas como férias não usufruídas, plantões judiciais, licença-prêmio e valores retroativos reconhecidos antes da tese fixada pelo próprio Supremo. A ministra Carmen Lúcia consolidou a unanimidade, acompanhando os ministros Flávio Dino, Alexandre de Moraes, Gilmar Mendes, Cristiano Zanin, além do presidente da Corte, Luiz Edson Fachin. O grupo defendeu que poderão ser pagos benefícios adquiridos até março de 2026, como férias, licença-prêmio e plantões judiciais, desde que respeitado o limite de 35% e com validação do Conselho Nacional de Justiça. No voto, Carmen Lúcia afirmou que cabe ao Congresso aprovar uma lei para definir as regras sobre salários, indenizações e demais verbas pagas aos servidores públicos. Segundo a ministra, isso daria mais transparência aos gastos públicos. Os ministros Luiz Fux, André Mendonça, Dias Toffoli e Cássio Nunes Marques também votaram pela liberação dos pagamentos, mas sem marco temporal ou limite de 35% do teto. Nunes Marques afirmou que o modelo para o pagamento deve ser discutido, mas ressaltou que as verbas são legítimas. O Helder Lima, conselheiro permanente do Observatório Social de Brasília, afirma que a decisão sugere que o Supremo cedeu à pressão de associações ligadas aos magistrados.
3: Transmite, assim, um posicionamento corporativista, né? Essa pressão dessas associações, que transmite, assim, que essas desigualdades sociais, elas não dão nenhum indicativo de que isso muda, né? Ao contrário, se acentua uma parte significativa do orçamento público é gasto exatamente com o pagamento do funcionalismo. O próprio Congresso Nacional, que é quem cabe o voto da ministra Carmen Lúcia, foi nesse sentido, né? Não dá sinais de que vá mudar isso, né? Também tem se legislado de maneira corporativista, né? Porque todos se beneficiam.
2: Em maio, o STF havia proibido que juízes recebessem em dinheiro por plantões judiciais e de custódia não compensados com folga. Agora,

0: Corte abriu uma exceção e permitiu esse pagamento em casos específicos. Além disso, os ministros autorizaram que parte dos magistrados mais antigos acumule vantagens semelhantes, incluindo um adicional de 5% sobre o salário a cada 5 anos de serviço. De Brasília, Ana Carolina Tomé.
1: Faça que nem o Francisco Versosa, Interlagos, São Paulo, desejando aqui um bom dia para a equipe do CBN Madrugada. Um abraço para você, Francisco, bom dia. Manda sua mensagem no 11 99911 9981. Olha só, Elielson Pereira é caminhoneiro e está acompanhando a gente diretamente da cidade de Americana, no interior de São Paulo. Um bom dia para você, bom trabalho, Elielson. José Alberto de Guarulhos fala aqui pra gente, Ricardo Garcia e Matheus de Souza, que ele ouve a CBN dia e noite, parabenizando a todos pela excelente companhia. Obrigado por estar aqui com a gente, José, um abraço para você, bom dia. Manuel Júnior de Caruaru, em Pernambuco, grande abraço, bom dia, tudo de ótimo aqui para vocês, tô na audiência. E disse que o jogo foi bom, hein? O pessoal tá gostando do... O pessoal gostou desse jogo do México contra o Equador. Jogaço mesmo. Tava acompanhando por aqui também. Olha só. A gente tem ouvintes até na Espanha. Deixa eu ver aqui. Márcio mandou um bom dia pra gente. E um bom dia pra você também, Márcio. Continue acompanhando a gente até às 5 horas. Quem vem aqui é o Matheus de Souza com o Repórter CBN.
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0: quarta-feira, 1º de julho de 2026. O STF faz hoje a última sessão de julgamentos do semestre. Na pauta está a conclusão do julgamento da validade de trechos da Lei de Improbidade Administrativa. A corte entra em recesso durante o mês de julho e casos de repercussão devem ficar para o segundo semestre. Em agosto, podem entrar na pauta o processo que discute se existe vínculo de emprego entre motoristas, entregadores e aplicativos, a validade da chamada Lei da Dosimetria, que pode beneficiar o ex-presidente Jair Bolsonaro, e a análise do modelo de eleição para o governo do estado do Rio de Janeiro. O presidente Lula lançou nesta terça-feira o Plano Safra para a Agricultura Familiar, com oferta de 85 bilhões e 200 milhões de reais em crédito para financiamentos na temporada 2026-2027. Ao todo, o plano promete movimentar 97 bilhões e 300 milhões de reais entre programas de crédito, seguro agrícola, compras públicas, assistência técnica, extensão rural e outras ações. O Tribunal de Contas do Amazonas aprovou uma inspeção extraordinária nos contratos da Secretaria de Estado de Administração Penitenciária. A medida ocorre no âmbito de uma representação que apura suspeita de irregularidades em um edital de licitação cujo valor estimado é de quase 4 bilhões de reais. No horário de Brasília, 1h34.
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2: Bom dia para você que acompanha o CBN Madrugada desta quarta-feira, 1º de julho de 2026. Manda sua mensagem pra gente no 11 99911 9981, aqui no WhatsApp. Fala de onde você é, o que você está fazendo, está trabalhando? Vamos continuar conversando aqui até as 5 horas da manhã. Que nem a Isaura, que manda um bom dia pra gente e lembra sobre um acontecimento inusitado. O jogador do Equador tapou a boca ao falar com o jogador do México. Foi expulso por suposta ofensa. É, eu estava acompanhando aqui, Isaura. Obrigado pelo seu recado, obrigado pelo seu bom dia. E o zagueiro do Equador, ele foi expulso aos 49 minutos do segundo tempo do jogo contra o México, aí pela segunda fase da Copa do Mundo, por cobrir a boca durante uma discussão com o atacante do Equador. Os mexicanos venceram a partida no estádio Azteca por 2 a 0 e avançaram para as oitavas de final para enfrentarem o ganhador do duelo entre Inglaterra e República Democrática do Congo. Ambos se desentenderam aos 47 minutos e passaram a discutir. Em certo momento, o defensor equatoriano cobriu a boca enquanto falava com o adversário. O mexicano avisou a arbitragem sobre o gesto e o VAR chamou o árbitro para revisar o lance. Ele apresentou o cartão vermelho. Essa foi a segunda expulsão nesta Copa por causa da chamada Lei Vini Júnior. A gente relembra aí esse caso porque o Vini Júnior, ele sofreu com ataques racistas nos últimos anos e em alguns momentos esses jogadores que fizeram isso contra o Vini chegavam perto dele e colocavam a mão na boca, né? Então, por isso, a Lei Vini Júnior. O paraguaio Miguel Almirón também levou cartão vermelho por tapar a boca em uma discussão em um outro jogo, só que contra a Turquia, na primeira fase. Então, essa é a segunda vez que esse protocolo é acionado aí durante um jogo da Copa do Mundo. E a gente continua acompanhando esse caso para saber quais foram as ofensas. Tendo novas atualizações, a gente traz aqui para você que está nos ouvindo no CBN Madrugada. Tá acompanhando a gente por onde? Pelo YouTube? Pelo WhatsApp? Pelo Globoplay? Pelo site? Pela rádio? Manda aqui um oi para nós no 11 99911 9981. Boa madrugada, Geraldo Humberto Lopes, Vila Jaiara, Anápolis, Goiás. Bom dia para você, Geraldo, um abraço. Bom dia, sou o Matheus, falo aqui de Osasco, estou trabalhando de vigilante. Um abraço para você, Matheus, bom trabalho, a gente continua com você aí até as 5 horas da manhã. Zé Alves, de Sergipe, estou ouvindo aqui vocês, um bom dia para vocês, Zé Alves. E o pessoal aqui no YouTube, manda sua mensagem também que a gente vai ler. A Isaura tá no WhatsApp e tá no YouTube, mandando bom dia. E também lembrando da gente sobre o jogo do México, que avançou às oitavas de final após vencer o Equador. Ela também trouxe para nós sobre esse caso, que foi a segunda vez que a FIFA, é que um jogo na Copa do Mundo foi acionado aí, a Lei Vini Jr., jogador, ele foi expulso após cobrir a boca durante uma discussão. Então, a gente continua acompanhando esse caso e traz mais informações para vocês ao longo da nossa programação. E no noticiário em Brasília ainda, o presidente Lula defendeu a autonomia da América do Sul durante reunião de cúpula dos países que integram o Mercosul e afirmou que a integração regional deve estar acima de diferenças ideológicas.
3: O presidente Lula afirmou nesta terça-feira na cúpula do Mercosul no Paraguai que ninguém é dono do mundo e nem da América do Sul. Sem citar nominalmente o presidente dos Estados Unidos, Donald Trump, Lula se posicionou contra alinhamentos automáticos e defendeu a autonomia e a capacidade de diálogo da região com todos os países no atual cenário geopolítico. Em um recado ao crescimento da direita, o que chamam de onda azul, Lula disse que o projeto de integração sul-americano deve estar acima de ideologias.
4: Ninguém é dono do mundo e ninguém é dono da América do Sul. Nenhum país do Mercosul ganhará mais liberdade de ação por meio de alinhamentos automáticos ou escolhas excludentes. Nossa força estará na capacidade de dialogar com todos, sem deixar de lado nossos interesses.
3: Durante o encontro, o presidente também falou de improviso. Disse que será candidato à reeleição aos 80 anos para manter a democracia no Brasil e impedir que, nas palavras dele, irresponsáveis voltem a governar o país. Lula destacou ainda que a economia brasileira vive o seu melhor momento.
4: Eu, aos 80 anos, com vitalidade de um jovem de 20, vou concorrer pela quarta vez à presidência da República do meu país. E vou concorrer às eleições para poder garantir que o Brasil mantenha-se como um país democrático, porque não é possível a gente imaginar, sabe, irresponsáveis governando um país de 215 milhões de habitantes, uma população que há muitas décadas sonha em ser um país desenvolvido e que nunca consegue ser, porque nunca deixou ser.
3: Lula cobrou o fortalecimento do Mercosul frente ao que ele chamou de ressurgimento do protecionismo como resposta falaciosa à complexidade dos desequilíbrios macroeconômicos globais e defendeu que o bloco atue unido para competir com os outros mercados, deixando de ser apenas um exportador de matérias-primas. O presidente propôs a integração financeira regional inspirada no PIX. O objetivo é reduzir os custos das transações comerciais entre os vizinhos, ampliar o uso das moedas locais e proteger a região contra crises e choques externos. Lula cobrou ainda o fortalecimento das instituições do Mercosul para que o bloco não dependa apenas da vontade dos presidentes eleitos. De Brasília, Rani Veloso.
2: E o impasse entre a Michelle Bolsonaro e o Flávio Bolsonaro nessa terça-feira teve novos desdobramentos, porque Michele Bolsonaro deixou a presidência do PL Mulher e cogitou desistir da corrida ao Senado em meio a uma crise com o pré-candidato Flávio Bolsonaro. Por enquanto, o presidente do PL, Valdemar Costa Neto, conseguiu evitar que a ex-primeira-dama deixasse a política. Samantha Klein.
5: A ex-primeira-dama Michelle Bolsonaro decidiu deixar o comando do PL Mulher após o desgaste com o pré-candidato Flávio Bolsonaro e aliados dele, que lançaram uma série de ataques em tom machista. Ela anunciou a saída em conversa com o presidente da sigla, Valdemar Costa Neto, encontro esse que teve pouco efeito para conter a crise. No momento, Valdemar conseguiu convencê-la a não abandonar a política e concorrer ao Senado, considerando a força que ela tem junto ao eleitorado feminino. Em nota, Michelle afirmou que após muito refletir com o marido sobre o momento vivido pela família, decidiu priorizar o cuidado ao ex-presidente e à filha. Ela também defendeu o papel das mulheres na política e nas esferas de decisão e de poder. Na sequência, o presidente Valdemar divulgou nota admitindo que há um conflito dentro da sigla. Ele disse que o PL cresceu demais, as divergências também, e afirmou que isso é natural. Em meio à crise, Michelle não vai participar de uma reunião com mulheres da direita nesta quarta, convocada pelo enteado. A senadora Damaris Alves, que também virou alvo de ataques machistas de conselheiros de Flávio, confirmou que não vai ao encontro. O ex-ministro da Secretaria de Comunicação Social durante o governo Bolsonaro, Fábio Weingarten, afirmou que a ex-primeira-dama cria ruídos dentro do bolsonarismo e prejudica a pré-campanha de Flávio.
6: Cada um faz o que julga correto. Não é hora de criar ruídos na campanha do Flávio. É hora de se alinhar e cadenciar, se juntar à campanha do Flávio. Se tanta gente foi pro sacrifício, não é hora de criar ruídos. Se diz que cuida do marido por tanto tempo e continue cuidando do marido, não crie ruído.
5: Após ser alvo de novos ataques de aliados de Flávio, Michelle compartilhou um post do ex-governador do Rio, Antony Garotinho. Ele afirmou ter visto cenas de uma festa patrocinada por Daniel Vorcaro, na qual homens que defendem a família aparecem ao lado de mulheres nuas. Embora o nome do senador não tenha sido citado nas festas do banqueiro até o momento, a revelação da negociação de 24 milhões de dólares para financiar o filme Dark Horse deu munição para os opositores associarem Flávio ao esquema master. De Brasília, Samantha Klein.
2: E a gente continua, ano de eleição, família Bolsonaro trazendo aí novos destaques nessa cobertura política, cada dia, cada semana uma coisa diferente. Na semana passada, Michelle publicou um vídeo nas redes sociais falando que teve um desentendimento com Flávio Bolsonaro. E aí, na terça-feira, na tentativa de estancar essa crise, né, o Valdemar Costa Neto entrou em campo e parece que conseguiu evitar aí um problema maior. Michelle continua na vida política, mas deixa o comando do PL Mulher aí em meio as eleições, no momento inclusive que Flávio Bolsonaro vem dizendo que pode ou não ter uma vice na sua chapa à presidência da República. A gente continua acompanhando e trazendo essas informações para vocês aí nos próximos dias, com esses desdobramentos da política, principalmente aí no campo da direita, né? E sempre traz novas informações nesse espectro político das eleições aí de 2026. E a gente continua, inclusive, no tema, porque o Pedro Pupulin, ele traz mais informações sobre o PSD, porque antes de anunciar Gilberto Kassab como vice, o pré-candidato à presidência Ronaldo Caiado disse que a formação da chapa não inviabiliza outras alianças até as eleições. Kassab deverá ser anunciado no posto em um evento na sede do partido em Brasília nesta quarta-feira.
7: Na véspera do anúncio de Gilberto Kassab como vice, o pré-candidato do PSD à presidência, Ronaldo Caiado, afirmou que a formação da chapa neste momento não impede necessariamente que outros partidos embarquem na candidatura dele até outubro. Gilberto Kassab é presidente do PSD, partido que negociava com outras siglas para evitar uma chapa com presidente e vice da mesma legenda. As negociações, no entanto, não avançaram. Para o ex-governador de Goiás, existem alternativas para atrair outras legendas sem precisar adiar a escolha.
8: Então você tem várias maneiras de poder buscar também pessoas aliadas que estarão conosco no segundo turno e ainda com a possibilidade de ser no primeiro turno. Agora, o partido não pode ficar engessado, imobilizado, por não ter amanhã uma ampliação maior da sua base.
7: As declarações foram dadas após um encontro de Caiado com investidores na sede de uma corretora nas imediações da Faria Lima, em São Paulo, antes de o pré-candidato viajar a Brasília, onde pretende oficializar a escolha de Kassab nesta quarta em um evento na sede do PSD. Ao deixar o encontro, Caiado afirmou que a decisão foi tomada em conjunto com diversos membros do partido que carregam experiência política. O pré-candidato ainda fez uma metáfora comparando a formação da sua chapa com a entrada de Gabriel Martinelli no jogo da Copa do Mundo em que o Brasil eliminou o Japão. O jogador fez o gol da vitória. Para o pré-candidato, a empolgação do eleitor com o nome escolhido num primeiro momento pode até ser questionada, assim como a entrada de Martinelli na partida. Ele avaliou que sabe escalar a chapa, assim como o técnico Carlo Ancelotti sabe escalar a seleção. Até o momento, além de Caiado, o presidente Lula, do PT, já tem o vice definido, repetindo a chapa com Geraldo Alckmin. Já os pré-candidatos ao Planalto, Romeu Zema, do Novo, e Flávio Bolsonaro, do PL, ainda buscam costurar acordos para fecharem as chapas. De São Paulo, Pedro Pupulin.
2: Então Caiado pode anunciar aí hoje Gilberto Kassab como vice na chapa do PSD. A presidência da República. Ao longo da nossa programação, você vai acompanhando essa informação com a gente também. E para você que está ouvindo o CBN Madrugada, manda o seu oi aqui no 11 99911 9981. Fala de onde você é, seu nome, o que você está fazendo agora, está trabalhando, só escutando a gente pelo rádio, ouvindo a gente pelo Globoplay, YouTube ou no site. Pessoal, aqui no YouTube, Ivoneide Lima Fonseca, bom dia. Estou ouvindo da cidade de Areia, Paraíba, fazendo um trabalho da universidade, ouvindo a CBN dia e noite. Bom dia para você, Ivoneide, bons estudos, continue estudando, é isso aí. Ademir, manda um bom dia aqui pra gente, parabéns pelo programa. E já tá fazendo a sua aposta para a final da Copa. França e Argentina de novo, repetindo 2022. Olha só. Tem que acreditar no Brasil, hein? Ô, Ademir, vamos torcer pro Brasil chegar nessa final e conquistar o Hexa. A gente precisa dessa nova conquista aí, porque a gente não leva a taça da Copa do Mundo desde 2002, em 24 anos de espera. Então, vamos torcer para o Brasil chegar na final, seja com a França, pode ser? Vamos saber, mas eles fizeram um bom jogo ontem contra a Suécia. 3-0, dois gols do Mbappé, que já está próximo do Messi, já na artilharia da Copa, com 18 gols, Messi 19. Então, eles estão brigando aí para ver quem que vai ser o maior artilheiro de todos os tempos da Copa do Mundo. E agora no noticiário internacional, a Ana Luísa Bessa conta que após os fortes terremotos da semana passada, seguem as buscas por sobreviventes na Venezuela. Segundo uma estimativa da ONU, cerca de 50 mil pessoas ainda estão desaparecidas e o sistema de saúde do país está sob intensa pressão.
9: As buscas por sobreviventes sob os escombros na Venezuela se aproximam de uma semana. Segundo a estimativa da ONU, cerca de 50 mil pessoas ainda estão desaparecidas. A Organização Mundial da Saúde alertou para a pressão que há no sistema de saúde após os terremotos da semana passada. Segundo o porta-voz da OMS, Christian Lindmeier, dos 21 hospitais checados, ao menos 3 centros de saúde sofreram danos críticos e outros 6 estão danificados, operando parcialmente. Além dos danos estruturais, o porta-voz disse que diversos profissionais de saúde de Laguária, que é a região mais afetada, continuam desaparecidos. Letícia Lussardi, especialista em parcerias do Unicef na Venezuela, conta que os venezuelanos precisam mais do que nunca agora do apoio de outras nações para garantir serviços básicos.
10: Seja um agente de cuidado e saúde, seja para água, higiene, combustível ou sangue, garantia de serviços de proteção à criança, no momento em que elas tanto precisam. Não temos ministro da saúde. Há muitas crianças separadas de suas mães e de seus países, com medo, desejando voltar para casa e retomar uma vida normal. Por isso eu digo, o apoio de que precisamos aqui não se limita ao momento imediato. A ajuda imediata é essencial, obviamente, pois salva vidas. Mas também precisamos de apoio a longo prazo.
9: A Embaixada do Brasil na Venezuela afirmou que um hospital de campanha brasileiro já funciona na região de Laguaira, com capacidade para 100 atendimentos por dia. Quase 150 brasileiros, entre eles socorristas, bombeiros, profissionais da saúde e militares, desembarcaram na Venezuela em 4 voos da Força Aérea Brasileira. O ministro da Defesa do Brasil, José Múcio Monteiro, se reuniu com a presidente interina da Venezuela, Delcy Rodrigues, para discutir a ampliação da ajuda humanitária ao país, afetado pelos recentes terremotos. O governo brasileiro já enviou o 5º voo humanitário para a Venezuela, com mais de 45 militares para ampliar o hospital de campanha em Laguaira. Além disso, a Embaixada do Brasil em Caracas pediu aos brasileiros que vivem na Venezuela para doar sangue. Em meio aos desafios impostos, a terça-feira guardou um momento de esperança. Uma criança de 3 anos foi encontrada com vida nos escombros de um prédio. O resgate ocorreu em Caracas e foi realizado por uma equipe de buscas jordaniana, que está ajudando nas operações. Segundo a Diretoria de Segurança Pública da Jordânia, os resgatistas levaram horas para chegar até ela. De São Paulo, Ana Luísa Bessa.
2: É, e as organizações humanitárias, elas vêm alertando aí que o sistema de saúde da Venezuela está sendo levado ao limite aí quase uma semana, né? Já completa uma semana nessa quarta-feira, hoje. Vários hospitais danificados, com falta de pessoal, muitos médicos sobrecarregados por conta dos feridos. E o número de resgates oficiais caiu drasticamente nos últimos 3 dias, conforme o governo da Venezuela, né? De 5.380 pessoas salvas nos primeiros dias após os terremotos, para apenas 4 pessoas encontradas vivas na segunda-feira pelas autoridades. Aí, segundo os especialistas, o período crucial para encontrar sobreviventes de terremotos é normalmente de 48 a 72 horas. Mas é possível sobreviver por mais tempo, dependendo de fatores como temperatura e acesso a água ou comida. Então, uma semana depois dos terremotos que atingiram a Venezuela, o sistema de saúde está colapsando. Muitos feridos, médicos sobrecarregados. E a gente continua acompanhando e trazendo mais informações para vocês dessa cobertura, que vai durar aí por muitas semanas ainda. A gente deve ter novas atualizações aí ao longo dessa quarta-feira sobre os números de mortos, né? Então, as equipes de busca continuam atrás de desaparecidos, e segundo a ONU, são mais de 50 mil pessoas que ainda não foram encontradas, né? Então, logo dessa quarta-feira, a gente traz mais informações para você que acompanha aqui a CBN. Manda seu oi pro 11 99911 9981, da onde você fala, se você tá trabalhando, estudando ou só escutando o CBN Madrugada. O John mandou um bom dia de Itapema, Santa Catarina. tá ouvindo a gente pelo aplicativo. Bacana, John, bom dia pra você. E um abraço. Boa madrugada, Maria Tereza. Ela tá descansando e ouvindo a CBN em São Paulo, capital, Cambuci. Um abraço pra você, Maria Tereza. Agora são 1h58 e a gente continua aqui no CBN Madrugada. Daqui a pouquinho tem Matheus de Souza no repórter CBN, mas antes a gente traz novas informações sobre o PM, tenente da rota, Onyxon Pimentel, que foi baleado. Aí, o estado de saúde dele é considerado grave. O Lucas Taveira conta um pouco mais dessa história.
11: O governador de São Paulo disse que a polícia identificou o homem que atirou contra o tenente da rota, Ronickson Pimentel, no fim de semana em São Caetano do Sul, no ABC Paulista. A declaração de Tarcísio de Freitas foi dada em evento no Batalhão de Ações Especiais de Polícia do Estado. Ronickson Pimentel, de 39 anos, estava de moto e parou num semáforo quando dois homens em uma outra moto se aproximaram e atiraram nele. O tenente foi atingido na cabeça. Dois suspeitos de participação na logística do crime estão presos preventivamente. Segundo as investigações, a dupla atuou de forma coordenada com os executores por meio de veículos que acompanharam a moto usada no atentado. Dois carros que estavam com suspeitos também foram apreendidos. Nesta terça, a equipe médica que atende o tenente Pimentel informou que avalia a possibilidade de reduzir o nível de sedação dele. O agente está internado na UTI do Hospital Estadual Mário Covas, em Santo André, também no ABC. Ele já passou por uma cirurgia neurológica e continua em estado grave. Ronickson é irmão de Eloá Cristina Pimentel, morta aos 15 anos após ser mantida em cárcere privado pelo ex-namorado Lindenberg Alves, em Santo André, no ano de 2008. De São Paulo, Lucas Taveira.
2: 2 horas, repórter CBN, Matheus de Souza.
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0: Quarta-feira, 1 de julho de 2026. O presidente da Câmara, Hugo Mota, informou a líderes partidários que vai bloquear o avanço do projeto de renegociação de dívidas rurais aprovado no Senado devido ao impacto fiscal. A expectativa é que o Ministério da Fazenda apresente uma proposta alternativa ainda nesta semana. Mota deve discutir um novo texto com a Frente Parlamentar da Agropecuária após reunião com a Fazenda. O governo federal busca limitar o benefício a produtores afetados por crises, evitando o uso indiscriminado. O Senado aprovou o uso de spray de pimenta por mulheres para se defenderem de agressões. O texto já havia sido aprovado pela Câmara dos Deputados em março e agora segue para sanção presidencial. A proposta autoriza a venda, a compra e a posse de sprays com extratos vegetais para defesa pessoal, desde que o uso seja proporcional. A medida valerá para mulheres acima de 18 anos e para jovens entre 16 e 18 anos, desde que responsáveis autorizem a compra do produto. A Organização Mundial da Saúde anunciou um auxílio inicial de US$50 milhões para alimentar cerca de 500 mil pessoas na Venezuela após terremotos recentes atingirem o país. O Programa Mundial de Alimentos faz um apelo para apoio contínuo, destacando a escassez de alimentos e o risco de doenças. Com mais de 3 mil toneladas de alimentos estocados, o foco é evitar um ciclo prolongado de insegurança alimentar. O horário de Brasília, 2:02.
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1: Bom dia para você que acompanha o CBN Madrugada aqui, 1º de julho de 2026. Já passaram 6 meses deste ano, ainda temos Copa do Mundo, logo logo eleições, certo? E daqui a pouco, Paulo Henrique Galvão tá de volta no comando do CBN Madrugada, certo? Hoje eu estou aqui, enquanto Clauson Dutra, que o substituiu nesse tempo, está em casa descansando. Mas o Paulo Galvão logo logo tá de volta e o Clauson, vocês acompanham durante o dia. Nas próximas semanas ele volta aí para a reportagem. Bom dia, meu amigo. Sou Ana Paula, daqui do Jardim João 23, em São Paulo. Bom dia, Ana Paula. Sou Luiz Fernando Figliage. Tá perguntando meu nome aqui. Tá ouvindo a CBN fazendo jantar. Olha só, Ana Paula, um bom dia para você. Um abraço. Geraldo Humberto Lopes, Anápolis, Goiás. Boa madrugada. Estou na audiência em casa por um de meus 10 rádios. Na falta de um, o Geraldo tem 10. Olha só. Muito bom. Um abraço para você, Geraldo. Bom dia. Continua com a gente aqui. Liga os 10 rádios. Pode ligar. Liga eles para ficar na audiência, para marcar a CBN nos 10, para ouvir a gente até as 5 horas da manhã. Certo que eu fico aqui com vocês. Um abraço para você, Geraldo. Alessandro Rosa, motorista de aplicativo em Cuiabá, trabalhando e na sintonia CBN 24 horas, bem informado. Um abraço para você, Alessandro. Bom trabalho, viu? Não sai do radinho, não. Continua ouvindo a gente. Lauri de Sorocaba, ouvindo a CBN. Bom dia para você, Lauri. Marcos em Monteiro Lobato, ouvindo a CBN. Bom dia, Marcos. Você que continua acompanhando a gente, manda um oi. Fala de onde você é, seu nome. O que você está fazendo aí nessa madrugada de 1º de julho de 2026, logo depois desse jogaço entre México e Equador, que classificou os mexicanos aí para as oitavas de final. E nesta quarta-feira, Matheus de Souza vai trazer para a gente agora os principais jogos de hoje. Fala, Matheus de Souza. Quais são as seleções que jogam hoje? E vai ter jogão? Me conta aí.
2: Vai, Luiz. Bom dia a você. Bom dia também ao nosso ouvinte.
1: Bom dia.
2: CBN Madrugada. São 3 jogos que acontecem hoje pelos 16avos de final da Copa do Mundo.
1: Muito bem.
2: O dia é aberto 1 da tarde com Inglaterra contra a República Democrática do Congo. A Inglaterra foi líder do Grupo L com 2 vitórias e 1 empate, enquanto a seleção africana avançou com 1 vitória, 1 empate e 1 derrota no Grupo K. A partida acontece em Atlanta. Quem vencer enfrenta o México nas oitavas e poderá se encontrar com o Brasil em uma eventual quarta de final. Na Inglaterra, o lateral Rhys James é dúvida por causa de uma lesão muscular. A República Democrática do Congo mantém a esperança no atacante Oani Issa, que fez 3 gols em 3 partidas nesta Copa do Mundo. Depois, às 5 da tarde, tem um duelo bem esperado, um duelo muito equilibrado.
1: Não, de quem?
2: Entre Bélgica e Senegal em Seattle.
1: Não,
2: as duas seleções garantiram a classificação com goleadas. A Bélgica, que havia empatado com o Egito e com o Irã, venceu a Nova Zelândia por 5-1 para segurar o primeiro lugar do Grupo G, enquanto a seleção senegalesa, depois de perder para a França e para a Noruega no Grupo I, goleou o Iraque por 5-0 para seguir viva no torneio como uma das melhores terceiras colocadas. Por fim, quem fecha o dia são os anfitriões, os Estados Unidos, que pegam a Bósnia às 9 horas da noite.
1: Boa.
2: A seleção norte-americana terminou na liderança do Grupo D e garantiu a classificação antecipadamente. E a Bósnia foi a terceira colocada no Grupo B e avançou ao mata-mata com 1 vitória, 1 empate e 1 derrota. Os europeus chegaram ao mata-mata pela primeira vez e já fazem o melhor resultado da história em Copas, enquanto os Estados Unidos ainda tem um caminho longo até o recorde deles. A equipe não pisa nas quartas de final desde 2002. Além disso, os americanos também precisam dar um jeito no histórico recente, que também é um pouco preocupante. Os Estados Unidos perderam os últimos 10 jogos consecutivos contra as seleções europeias. Essa é uma sequência negativa que já dura 5 anos. O técnico Maurício Pochettino, ele está ciente disso, foi perguntado isso, e disse que a estatística não é uma maldição, é uma coincidência. Mas isso veremos hoje, se é ou não, o que é e o que não é. Luiz.
1: Olha só, Matheus. E uma pergunta aí para você. A gente vê o Harry Kane agora aí na Inglaterra despontando. Será que esse time consegue quebrar os mais aí de 40 anos, né? Desde o primeiro título e único.
2: Sim, sim.
1: O que você acha dessa seleção inglesa? Será que ela tem condições? Que o Harry Kane aí, um craque, ele marca gol, sabe fazer passe como ninguém, mais de 500 gols na carreira, acredito, sim, né?
2: Forte candidata, sempre forte candidata à Inglaterra, mas geralmente ele não passa muito disso, né?
1: Uhum.
2: Chega em toda a Copa ser um forte candidata e sempre é uma decepção ou outra. Essa República Democrática do Congo joga bola. Tá difícil menosprezar qualquer seleção africana nessa Copa do Mundo. Não pode fazer isso. E mesmo que no papel não pareça, vai ser uma briga tensa, vai ser uma partida complicada para
1: a
2: Inglaterra.
1: E a geração belga, hein, Matheus? Me conta um pouco mais aí. Porque antigamente, no time que eliminou o Brasil naquela Copa, foi 2018. Tínhamos Lukaku, De Bruyne e Hazard, né?
2: Sim.
1: E agora, dessa geração, tem só o De Bruyne, né? Ou o Lukaku tá jogando ainda? Como é que é?
2: Lukaku tá jogando ainda, mas a gente pode dizer que a geração de ouro da Bélgica já passou,
1: foi,
2: né?
1: Passou.
2: Agora a Bélgica ainda é uma seleção forte, como sempre foi. Mas candidata à Copa do Mundo, entre as favoritas...
1: Uhum.
2: Aí acho que já é forçar um pouco.
1: Aí já dificulta, né? E os Estados Unidos? Que eles estão vindo de mansinho, faz um jogo bem organizadinho aqui e ali. Será que eles vão dar conta de avançar? E aí a sua opinião? Será que Donald Trump, se Estados Unidos estiver na final, ele vai comparecer que nem ele compareceu na final da NBA entre os Knicks?
2: Honestamente, acho que é um palanque muito grande para ele ignorar,
1: olha
2: né?
1: Olha só.
2: É propaganda de um nível imenso você se pôr numa final de Copa do Mundo. Mas esses Estados Unidos, essa seleção norte-americana, tem jogado muita bola, talvez não só por ter uma geração muito, muito talentosa jogando nas principais ligas europeias, mas também por estar jogando em casa, ter uma torcida americana que surpreendeu.
1: Uhum,
2: não costuma se mostrar como tem se mostrado.
1: Eles trocaram o soccer pelo futebol.
2: Tem jogado futebol. O Pulisic, que eles chamam de LeBron James do futebol, finalmente mostrou pela seleção toda essa pompa, por que ele é mantido num conceito tão alto entre os americanos? Tem jogado bola, Balogun também.
1: Bacana.
2: A seleção americana vem jogando muito futebol nas últimas partidas por essa Copa do Mundo e pode ir longe.
1: Enfrenta
2: uma Bósnia embalada e pode...
1: Vamos ver, vamos acompanhar ele nos jogos desta quarta-feira. Então, Inglaterra e...
2: República Democrática do Congo.
1: Que horas?
2: 1 da tarde.
1: Bélgica.
2: E Senegal, às 5 da tarde.
1: Estados Unidos.
2: E Bósnia, às 9 da noite.
1: Beleza. Vocês acompanham esses jogos, as informações desses jogos, ao longo da programação da CBN nesta quarta-feira. E o seu palpite você manda aqui no 11 999 11 9981. Agora a gente muda um pouco o tema. A gente sai da Copa do Mundo e vai diretamente para um tema super sério aqui no Brasil, que é a nossa economia. Estamos de olho aí, porque a dívida pública, né, subiu a um déficit de 81,1% do PIB. E eu conversei com o professor Gilberto Braga sobre isso. A gente traz aí um debate sobre essa situação, desse déficit aqui no Brasil. E também sobre o pacote de bondades do presidente Lula e do governo federal aí há poucos meses das eleições. Ouçam um pouquinho.
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0: professor. Seguinte, o Banco Central, ele divulgou, né, nessa terça-feira que o Brasil registrou aí 81,1%, a dívida pública sobe 81,1% do PIB. Eu queria entender com você aí dessa questão, o quão isso está impactando a economia brasileira, né? E a gente sabe que o FMI, ele também, ele tem uma indicação para países emergentes que essa dívida aí não pode ultrapassar os 70% do PIB. Eu queria saber com você como isso está impactando a economia do Brasil, né? E o que esperar para os próximos meses em relação a se vai subir, se deve permanecer, como é?
1: Olha, Figueiredo, isso é uma situação extremamente complexa, né? Porque, primeiro, essa medição do FMI, que você falou, é uma recomendação do que seria assim, um limite máximo, né? Uma espécie de teto. Então, a gente já ultrapassou esse teto. E mais, a metodologia do FMI, ela é diferente da metodologia que nós adotamos aqui no Brasil, né? Então, a metodologia do FMI, que fixa 77,2, ela soma dentro da dívida alguns títulos que o Brasil exclui, né? Que são os títulos do Tesouro e que não estão sendo computados, que são chamados fora do mercado. Se você reconstituir isso, a nossa dívida já estaria algo em torno de 94,3% do PIB. Então, é um pouco maior do que esse 80,7%, que era a expectativa do mercado. A dívida bruta e a dívida líquida é 68,1%. Isso é extremamente assim, elevado, veio acima das expectativas que os especialistas tinham para a dívida pública brasileira. Por que que isso acontece? Quais são as expectativas para o futuro? Taxa de juros muito elevados, né? Então, essas taxas elevadas faz com que a rolagem dessa dívida, a necessidade que o governo tem e de remunerar os títulos, seja do Tesouro Direto das pessoas, seja daquilo que o governo, o Tesouro vende no mercado, é cada vez maior. Então, você precisa saciar o mercado e a manutenção de taxas de juros, apesar da queda da Selic por um período muito longo, faz com que esse endividamento cresça. O outro lado, que também ajuda e de maneira bastante material, relevante, é o próprio crescimento da despesa pública, né? Nós estamos em 2026, todos nós sabemos que é um ano eleitoral e que, sobretudo nessa reta final que fechou aí à meia-noite, né? Que é o período aí de obras, desincompatibilização de muitos governantes e para esses eventos que possam ter cunho eleitoral, né? Então nós temos aí nós tivemos um incentivo, digamos assim, do governo nesses últimos dias, com pacotes de bondades, muitas delas, dessas bondades, muitas delas justas, porém que alguém vai pagar a conta, né? Então, nesse momento, nós não temos um superávit gordo, não temos dinheiro sobrando no caixa, e isso vai ser pago via emissão de títulos, ou seja, via dívida pública.
0: Certo, professor, você citou aí o pacote de bondades do governo, ele passa aí pelo desenrola, né, que teve aí no primeiro semestre do ano, já em relação ao desenrola 2.0, eles estão falando também sobre esse desenrola de adimplentes, tem como garantia o FGTS, então a gente vê aí esse pacote de bondades aumentando em ano eleitoral. Estamos aí próximo, né, das eleições. Eu queria ver com você, professor, como isso pressiona a economia brasileira e se isso tem uma relação clara com essa dívida pública subindo aí 81,1% do PIB.
1: A gente costuma dizer no mundo das finanças que não existe almoço grátis, né? Então, de alguma maneira, alguém tem sempre algum interesse por trás disso. E é sintomático que o governo esteja fazendo tudo isso no momento em que ele precisa decolar na campanha eleitoral. Então, sem nenhum caráter aqui de ser a favor ou contra A, B ou C, ou contra ou a favor do governo, ou contra ou a favor da oposição, é fato que são medidas que têm caráter eleitoral e que, de alguma forma, podem ter sido tomadas ao longo de todos os 4 anos de mandato do presidente da República, estão sendo tomadas agora e de maneira quase que acavaladas simultaneamente num curto espaço de tempo, né? Então, Desenrola 2.0, Desenroladores é um sucesso. Efetivamente é um programa que avançou em relação ao Desenrola 1. Muitas pessoas estão recorrendo a ele, né? Teve mais facilidade, menos burocracia, ficou mais comunicado, houve um apoio maçante, né, massivo dos bancos, através da Febraban, que é a Federação de Bancos do Brasil, e que congrega praticamente todas as grandes instituições financeiras, as mais importantes, e isso chegou até o devedor, né? Então, muita gente do Desenrola 1 também voltou para o Desenrola 2, né? Porque limpou o nome e já estava sujo novamente. E agora foi lançado esse Desenrola para os adimplentes, ou seja, para aquelas pessoas que não têm dívidas em atraso. Entretanto, o programa, ele praticamente não agradou o mercado. A própria Febraban, que caiu de cabeça, mergulhou no Desenrola 2.0, já anunciou formalmente que não vai adotar o programa, deixando para que cada associação, cada associado, cada banco faça adesão de caráter individual, se assim desejar. Ou seja, não vai haver um estímulo institucional, como houve para o Desenrola 2.0, para aquelas pessoas que estão endividadas, né, que estão inadimplentes. Para os adimplentes, o que existe é, primeiro, uma limitação de até R$ 15 mil. É considerado um patamar muito baixo, sobretudo porque não alcança a classe média, que tem dívidas superiores a R$ 15 mil. A taxa para refinanciar é de 1,99%, e durante esse período de atraso não pode ter mais de 4 parcelas, ou seja, é considerada a pessoa que está em dia, e desde que ela possa ter até 4 parcelas em atraso, tá? E essas 4 parcelas não podem estar atrasadas mais de 90 dias, senão não é, digamos assim, elegível para esse programa Desenrola para adimplentes, né? Então ele busca a economia informal, busca o trabalhador de baixíssima renda, né? E que você hoje fazer uma dívida de R$ 15 mil, a gente está falando aí de alguma coisa perto de 10 salários mínimos, ou como ordem de grandeza, não é nenhum absurdo, né? Então, isso é algo bastante, eu diria assim, factível no mundo real, e o corte é muito baixo, ou seja, você exclui do programa uma série de pessoas. A grande questão é que quando você dá o Desenrola, e aí tem o FGTS para garantia dos empréstimos com crédito consignado, que foi aí um relançamento com modificações que o governo fez. Nós temos também outros programas que o governo lançou recentemente, como o crédito para estudante, né, do FIES, que praticamente saiu de graça, ou seja, você paga a dívida parcelada praticamente com 90% de desconto em relação aos juros. Então, significa o seguinte: amigo, paga o que você deve, eu só vou te cobrar 10% dos juros que já eram subsidiados pelo próprio governo. Então, é uma taxa de juros bem módica e que faz com que as pessoas que pagaram em dia fiquem extremamente com cara de bobas, né? Porque A pessoa que atrasa ganha aí o refis, né, da pessoa física, para a empresa vem o refis, para o estudante que não paga. A gente não está dizendo aqui que isso não é justo, tá? Mas é extremamente confuso do ponto de vista de quem cumpre com as suas obrigações e paga todos os seus boletos, porque na prática a pessoa que tem uma dívida maior, né, do que 15 mil reais, mas que vem ali pagando em dia a prestação, não pode ter desconto. Ela tem que continuar pagando aqueles juros escorchantes elevadíssimos que os bancos cobram. E aí você fica com cara de bobo. Então, seria melhor ficar devendo, porque em algum momento, algum governo vai lançar um programa de refinanciamento com desconto e eu vou me livrar disso daí. Não é essa a sensação que dá? Ou... O que que você acha?
0: Sim, claro, professor, com certeza. Eu acho que a grande questão, né, pelo que eu estou entendendo, é a pessoa aí que está com a dívida, é importante que ela tente renegociar, correto?
1: Correto. E aí a gente pode falar que tem crédito de até 80 mil para um novo refis para empresas, tem a garantia de operações para as primeiras prestações. Então, tem uma série de programas aí que foram lançados recentemente, sem falar nessa questão da dívida pública, que tem as pautas bombas que estão sendo debatidas lá no Congresso, que pode vir tornar todo esse pacote ainda pior para o governo, né? Ou seja, aumenta a dívida e sobra menos dinheiro. E também foi anunciado ontem, né, pelo deputado Hugo Mota, né, do Republicanos da Paraíba, que é o presidente da Câmara, a elevação do teto do faturamento das MEIs, dos microempreendedores individuais, que hoje é de R$ 81 mil reais para R$ 140 mil a partir de 2026, né, uma proposta que vai ser votada ainda na Câmara. Mas a ideia é de 81 mil passar para 140 mil e, para 110 mil em 2026 e 140 mil em 2028. Então tem uma escala até chegar nos 140 mil. Então sai dos 81 para 110 e depois...

0: vai permitir que os microempreendedores tenham mais de um empregado. Atualmente só pode ter um funcionário, né? Então cria aí uma flexibilização. E essa é uma proposta interessante, só que isso tudo faz com que a arrecadação do governo também diminua mais, né? Ou seja, o microempreendedor individual, quando você aumenta o limite, significa que ele vai pagar menos.
1: Entendi. Professor, só para a gente retomar essa questão da dívida pública, e eu depois eu queria voltar nessa questão dos MEIs também, a gente vê muito um debate em torno da China e dos Estados Unidos, que são as maiores economias do mundo, mas eu queria tentar compreender e até trazer uma pergunta aqui para a gente aumentar essa discussão. A China, ela está em déficit orçamentário há um bom tempo, os Estados Unidos também não registram superávit. Então, a dívida para esses países funciona de uma forma diferente do que ela é, do que ela funciona aqui no Brasil? Porque quando as pessoas olham para a China e para os Estados Unidos, elas pensam que há um crescimento da dívida pública ali e, mesmo assim, esses países continuam se mantendo ali no topo, né, das maiores economias do mundo. Por que que para o Brasil a dívida funciona de uma forma diferente e para os Estados Unidos e para a China parece que é de outra maneira?
0: Bom, o que a gente pode dizer é que, em relação ao Brasil, a gente tem uma dependência muito grande do endividamento, né? Tanto do ponto de vista público quanto do ponto de vista privado. Isso tem a ver com uma concepção de país em desenvolvimento, e aí a gente está falando de dois países desenvolvidos do ponto de vista econômico, Estados Unidos e China, na comparação. Então, um país em desenvolvimento, como o Brasil, historicamente, nós temos tido os governos que, ao longo da nossa história, nos últimos, pelo menos, mais de 100 anos, entende que o governo tem um papel de indutor do desenvolvimento, e para isso, essa indução se faz via financiamento público, por uma série de programas, vários deles exitosos e outros nem tantos. Então, se criou a ideia de que, até o presidente da República, o presidente Luiz Inácio Lula da Silva, chegou a dizer que investimento bom é feito com dívida, né? Então, que tem dívida, você não investe, né? E que é uma dívida boa, né, para investir. Então, o que nós temos é uma cultura de que o gasto público, ele, através do endividamento, ele prevalece. Ou seja, o importante é você ter o investimento e programas sociais, porque traz, em tese, desenvolvimento e a melhoria da qualidade de vida. Esta é uma forma de pensar, né? E isso é do ponto de vista público. Do ponto de vista privado, a gente também tem um país que, ao contrário de vários outros, ele cresce, mas ele não conserta ou não melhora de maneira significativa, salvo determinados momentos, a distribuição de renda entre a população. Então, o endividamento da população também é algo que está na raiz do consumo, né? Para que o brasileiro possa ter casa própria, para que o brasileiro possa ter uma televisão de tela plana para assistir a Copa do Mundo, seu carro, fazer um quarto, reformar a sua casa, ele acaba que ele não tem dinheiro sobrando, não tem poupança para isso. Culturalmente, o brasileiro, ele vive endividado, né? Seja não necessariamente inadimplente. Muitas vezes essa dívida é uma dívida administrável que cabe nos orçamentos, mas o brasileiro não tem a cultura, como há em muitos países envolvidos, de você acumular para depois comprar e gastar, né? Então, o acesso a bens e serviços, a conforto, historicamente, culturalmente falando, se dá com base no endividamento. Então, é isso que a gente precisa, num certo sentido, entender, né? Enquanto que esses outros países, Estados Unidos e China, por mais que eles tenham, no momento passado, e vem crescendo a dívida pública, né, em relação ao PIB, eles têm um comprometimento menor

0: e um, teoricamente, uma distribuição de renda mais equilibrada, ou seja, quando você olha para a pirâmide de distribuição, ela é menos perversa do que a brasileira, entre os muito pobres e os muito ricos. Então, o que acaba acontecer? Milionário e bilionário vai ter em qualquer país com uma economia capitalista, mas a média da população ela se dá a distribuição de renda de maneira diferente entre o Brasil e outros países.
1: Entendo, professor. E com essa questão dessa pauta aí do Hugo Mota em relação aos MEIs que você citou, corre um risco de o governo não ter a arrecadação desse mercado que, por mais que seja um mercado onde a gente tem aí uma força de trabalho empreendedora, mas ele corre o risco de não ter uma arrecadação, porque essas pessoas aí, elas não estão asseguradas, até mesmo pelos direitos da CLT em si. Então, há uma correlação entre endividamento e essa questão de arrecadação por parte desse mercado mais informal?
0: Olha, são escolhas que o governante tem que fazer, né? Então, ele pretende, não é errado você estimular determinados setores ou grupos econômicos, ou empresariais, ou profissionais. Dentre essas, digamos assim, lista de bondades, talvez me parece que a elevação do faturamento do MEI para fins de isenção de pagamento é a que é a menos perversa ou a mais justa. Se é que a gente pode dizer assim, porque efetivamente ela ajuda, né, o nosso ouvinte que é empreendedor, que tem o seu próprio negócio, que trabalha por conta própria, que tem o seu PNPJ, seu CNPJ, que batalha ali para trás de um cliente, né? Então, de alguma maneira, você está estimulando aquela pessoa que pode estar contratando mais empregados, ou seja, gerando novas vagas no mercado de trabalho formal. Você estimula que essa pessoa não fique restrita a um faturamento limitado, né? Então, quando a gente fala, por exemplo, hoje de 81 mil ano, a gente está falando de algo que é menos que 10 mil reais de faturamento. E quando a gente fala em faturamento, muita gente confunde. Faturamento não é lucro, é o quanto você vendeu. Lucro é o quanto você vendeu menos aquilo que você teve de despesas e custos para alcançar essas vendas. Então, se você coloca aí uma margem de 50%, a gente está falando de alguém que não está vivendo com 4 ou 5 mil reais, sem nenhum direito, como você falou, é garantido, né? Então, apesar da contribuição para o MEI te dar alguns acessos a benefícios sociais, não chega ao ponto, por exemplo, que de uma forma geral você vai ter no próprio governo ou na iniciativa privada. Então, esse alargamento, né, esse aumento do limite do MEI me parece extremamente benéfico para a economia de uma forma geral, e aquele que a gente diz, olha, o governo está concedendo isso, mas vai ter contrapartida. Ele abre mão de arrecadação, mas indiretamente ele pode receber, através dos custos sociais que os empregados que serão contratados vão gerar, através da maior movimentação econômica, das externalidades que a gente pode dizer que todo esse movimento causa.
1: Perfeito, professor. Eu agradeço por ter falado aqui comigo. Uma honra conversar com você. Um grande abraço.
0: Figueiredo, foi um prazer conversar com você. Você está aí na interinidade, mas a gente continua aqui firme e forte, né? Enquanto o nosso querido Galvão continua lá desfrutando dessas férias que não terminam nunca.
1: Ah, ele estava querendo muito essas férias, viu, professor? Mas ele já já está de volta. Já já está de
0: Com
1: volta.
0: certeza, só quando acabar a Copa do Mundo.
1: Se ele pudesse, hein?
0: Um abraço a todos e até
1: Abraço.
0: semana que vem.
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0: quarta-feira, 1 de julho de 2026. O PT acionou a Procuradoria-Geral da República contra Flávio Bolsonaro e o PL, alegando desrespeito à soberania nacional na troca de correspondência do senador com Marco Rubio, secretário de Estado dos Estados Unidos. A carta, segundo o PT, oferecia informações sigilosas em troca de apoio político, configurando possível crime. O senador teria pedido ao governo de Donald Trump para evitar sanções ao Brasil, prevendo redefinir relações caso eleito presidente. O presidente do Senado, Davi Alcolumbre, chamou de inadequadas as agressões, ofensas e ataques que vem sofrendo de autoridades por causa de projetos que tem pautado na casa. As declarações foram feitas durante uma sessão plenária que discutiu uma PEC que cria uma aposentadoria especial para agentes comunitários de saúde e agentes de combate às endemias. A proposta é uma das principais em análise no Senado e preocupa a equipe econômica devido ao possível impacto nas contas públicas. O Mercosul iniciou negociações com o Japão para um acordo de livre comércio que pode criar uma área econômica de 7 trilhões de dólares e abrangir um mercado de 400 milhões de pessoas. O anúncio foi feito na cúpula do Mercosul em Assunção, no Paraguai, onde o presidente Lula defendeu também acordos com a China. O horário de Brasília, 2h37.
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0: Em destaque no Panorama CBN, Supremo libera parte dos penduricalhos que a própria corte tinha barrado. Ministro da Fazenda anuncia fim de benefício ao diesel com queda do petróleo. Em derrota para Donald Trump, Suprema Corte Americana mantém cidadania por nascimento. Manifestantes sul-africanos marcham contra a presença de imigrantes. Noruega vai ser adversária do Brasil nas oitavas de final, depois de vitória suada contra a Costa do Marfim. Olá para você que está aqui comigo, eu sou Leandro Gouveia e essa é a segunda edição do podcast Panorama CBN de terça-feira, 30 de junho de 2026. Em menos de meia hora, eu te conto, cobrou o fortalecimento do Mercosul frente ao que ele chamou de ressurgimento do protecionismo, em referência à política tarifária de Donald Trump. O presidente propôs criar um sistema financeiro regional inspirado no PIX, que é alvo de investigação do governo americano e uma das justificativas para a ameaça de mais uma tarifa sobre produtos brasileiros.
1: O PIX, Sistema Brasileiro Público e Gratuito de Pagamentos, é referência internacional de inclusão financeira e eficiência digital. Sua arquitetura pode servir de base para uma infraestrutura de pagamentos que beneficie todos os cidadãos do Mercosul. A integração financeira reduzirá custos, fortalecerá o comércio intrabloco, ampliará o uso de moedas locais e aumentará a nossa resiliência frente a choques externos.
0: E o presidente também falou de improviso sobre as eleições no Brasil.
1: Eu, aos 80 anos, com vitalidade de um jovem de 20, vou concorrer pela quarta vez à presidência da República do meu país.

0: e vou concorrer às eleições para poder garantir que o Brasil mantenha-se como um país democrático, porque não é possível a gente imaginar, sabe, irresponsáveis governando um país de 215 milhões de habitantes, uma população que há muitas décadas sonha em ser um país desenvolvido e que nunca consegue ser, porque nunca deixa ser.
1: Lula cobrou ainda o fortalecimento das instituições do Mercosul para que o bloco não dependa apenas da vontade dos presidentes eleitos. A comentarista de economia da CBN, Miriam Leitão, explicou que o tema mais importante da reunião de cúpula do Mercosul é o acordo de parceria econômica com o Japão.
2: O Japão, há muito tempo, o Brasil tem a intenção de fazer um acordo do Mercosul com o Japão e sempre estava pegando concessão na área do comércio agrícola, porque na agricultura eles não querem abrir mão de nada, porque eles têm uma agricultura heróica, né? Feita lá naquele arquipélago, aquelas ilhas, com todas as dificuldades, eles foram desenvolvendo a capacidade de produção. Então eles são muito protecionistas em relação a isso, porque querem a capacidade própria de produção, mas eles não são autossuficientes, precisam de comércio. Então agora o Japão concordou em também incluir a parte agrícola junto com a parte industrial. O Brasil já teve 17 bilhões de comércio entre os dois países, tem caiu em 2024 para 11 bilhões, mas de qualquer maneira o Brasil é o principal mercado que o Japão tem na América Latina. E para nós, o Japão é o segundo maior mercado na Ásia, logo depois da China. A China é esse gigante, nosso maior parceiro, mas o Japão é o segundo maior. Em relação ao Mercosul como um todo, já é um comércio muito mais fraco. Então a ideia é pegar o Mercosul e com o Japão e fazer muito mais áreas de comércio, de investimento. O que os negociadores me dizem, que o mais importante realmente é avançar e transformar essa tentativa de acordo num acordo mesmo.
1: Depois do Brasil eliminar o Japão na Copa, agora a gente busca um acordo, hein? Como o presidente está no Paraguai, ele não participou pela primeira vez do lançamento do Plano Safra, que é o principal programa de financiamento do agronegócio brasileiro. O presidente em exercício, Geraldo Alckmin, chamou a atenção para o valor do plano.
3: Plano Safra, que traz um aumento de valor, passamos para 525,1 bilhões de reais, então um valor recorde, mais de meio trilhão, e com juros mais baixos.
1: Só que o agro não ficou satisfeito, não, como nos conta o editor executivo da Globo Rural, Cassiano Ribeiro.
4: Se você pegar o montante anunciado de 525 bilhões, a gente está falando de um aumento de 2% sobre o ano passado, mas porque houve uma manobra aí do governo, incluindo algumas linhas que não tem nada a ver com crédito oficial, com crédito rural, e assim ele conseguiu inflar e fazer o plano safra ficar maior. Se não fosse isso, ficaria menor que em relação ao ano passado. A boa notícia, né, se é que existe uma grande boa notícia nesse plano safra, é que os juros caíram, porque a Selic caiu, obviamente, então as taxas que eram de 14% no ano passado caíram para 12,5% e o que era de 10% foi para 9%. E tudo isso vai contra o que o próprio Ministério da Agricultura havia pedido para o governo, que vinha negociando ali com o Ministério da Agricultura. O Ministério havia pedido 570 bilhões, ou seja, bem mais do que os 525, e uma taxa de juro de um dígito apenas para todos os agricultores. Ou seja, não aconteceu isso, muito menos o que as entidades do setor haviam pedido para o governo federal.
1: Produtores com cadastro ambiental rural regular e que adotem práticas sustentáveis vão poder ter redução de até um ponto percentual nos juros. E somado ao crédito para a agricultura familiar, que foi anunciado depois, o total do Plano Safra chega a cerca de 610 bilhões de reais. E o Supremo Tribunal Federal fechou a votação sobre as novas regras dos chamados penduricalhos de juízes e integrantes do Ministério Público. Em sessão virtual, a maioria dos ministros decidiu afrouxar as restrições que a própria corte tinha criado em maio. Na última sexta, eu te contei que o julgamento começou com um voto conjunto dos ministros Flávio Dino, Gilmar Mendes, Alexandre de Moraes e Cristiano Zanin. Eles propuseram liberar o pagamento em dinheiro de plantões presenciais e dá um bônus para os magistrados mais antigos que ingressaram na carreira até 2001. A novidade é que o julgamento terminou com um racha na corte e uma ampliação ainda maior desses benefícios. Os ministros Luiz Fux, André Mendonça, Dias Toffoli e Cássio Nunes Marques votaram para derrubar totalmente o teto de 35% sobre o salário dos juízes para o pagamento dessas parcelas. Para esse grupo, o pagamento deve ser integral, sem cortes. Eles também queriam validar todas as decisões administrativas dos Conselhos Nacionais de Justiça e do Ministério Público, que autorizavam verbas sem previsão em lei. Para evitar uma derrota da tese original, o presidente do STF, o ministro Edson Fachin, mudou o posicionamento e apresentou um novo voto. Fachin propôs um meio-termo que acabou vencendo. Ficou decidido, então, que o limite de 35%, o que dá R$16 mil em penduricalhos, precisa ser respeitado, mas deixa de valer para algumas verbas indenizatórias. A ministra Carmen Lúcia também acompanhou esse entendimento e, com isso, benefícios como o auxílio moradia, a gratificação de proteção à maternidade e à infância, além de diárias e indenizações de férias, vão poder ser pagos integralmente sem respeitar o limite salarial. Já as licenças-prêmio e as férias acumuladas antes de maio também vão poder ser convertidas em dinheiro. O placar final do julgamento terminou em 6-4 a favor desses ajustes e da manutenção do teto apenas para duas verbas indenizatórias específicas. E a primeira turma do Supremo manteve a decisão que acabou com a aposentadoria compulsória como pena para magistrados que cometem infrações graves. Os ministros rejeitaram um recurso da Procuradoria-Geral da República, dizendo que todos os argumentos apresentados já tinham sido julgados. E o julgamento do Supremo Tribunal Federal sobre as ações que tratam do formato das eleições no Rio de Janeiro para o mandato tampão vai ficar só para agosto. O presidente da corte, Edson Fachin, vai pautar o caso na volta do recesso judiciário, depois do ministro Flávio Dino, que tinha pedido mais tempo para analisar o tema, liberar as ações para a continuidade do julgamento. E a greve de ônibus no Rio de Janeiro vai continuar. A reunião de conciliação no Tribunal Regional do Trabalho terminou sem proposta dos empresários e a audiência foi adiada para o dia 6 de julho. O sindicato rejeitou a sugestão de suspender a greve até a nova reunião e, com isso, a paralisação entra nessa quarta-feira, no terceiro dia. Cerca de 15 ônibus foram vandalizados e 3 pessoas foram presas depois da reunião. 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Na economia, o petróleo caiu levemente nessa terça-feira. No momento em que eu gravo, o barril do tipo Brent recua 0,4%, negociado a US$73. Em um mês, o petróleo caiu 22%, refletindo as negociações no Oriente Médio, que continuaram nessa terça em Doha, no Catar. E com esse cenário, o ministro da Fazenda, Dario Durigan, anunciou o fim do benefício de 35 centavos do diesel. E o governo também avalia acabar com outro subsídio ao diesel de R$ 1,12 por litro, além também do benefício de 44 centavos para gasolina. A retirada ainda depende da evolução dos preços. E a economia brasileira dá sinais de desaceleração. Em maio, foram criados 73 mil empregos com carteira assinada, pior resultado para o mês de maio desde 2020. No acumulado de janeiro a maio, houve queda de 28%. E o principal índice da Bolsa de Valores de São Paulo fechou em baixa de 0,68% aos 172.024 pontos. O dólar comercial caiu 0,23%, cotado a R$ 5,16. O euro vale R$ 5,89, com queda de 0,22%. Nos Estados Unidos, a Suprema Corte impôs mais uma derrota importante ao presidente Donald Trump. Por 6-3, os juízes decidiram manter a cidadania por nascimento no país. A decisão derruba uma ordem executiva de Trump que tentava impedir que filhos de imigrantes sem documentos e de turistas ganhassem a cidadania americana. Historicamente, os Estados Unidos seguem o princípio do direito de solo, quer dizer que quem nasce no território é cidadão americano, com raras exceções. Essa regra está na 14ª emenda da Constituição e foi confirmada pela Suprema Corte em 1898, em um caso que envolveu um filho de chineses. O caso atual começou em New Hampshire, onde uma imigrante grávida de Honduras, conhecida apenas como Bárbara, processou o governo. O governo Trump argumenta que a cidadania automática incentiva que pessoas viajem intencionalmente para os Estados Unidos nos últimos estágios de gravidez, e republicanos sustentam até que, no caso dos chineses, essa prática é uma questão de segurança nacional, alegando possíveis vínculos com o Partido Comunista Chinês. Em abril, Trump foi pessoalmente ao tribunal para acompanhar o julgamento, uma atitude inédita para um presidente americano. Agora, o relator do caso, presidente da Suprema Corte, o juiz conservador John Roberts, rejeitou os argumentos do governo e reforçou o precedente histórico. Depois da decisão, o presidente Donald Trump chamou o resultado de uma vitória enorme para a China e, em tom de ironia, parabenizou o presidente Xi Jinping. Ainda nessa terça, a Suprema Corte decidiu que os estados americanos podem proibir a participação de meninas e mulheres trans em esportes escolares e universitários femininos. A decisão foi unânime por 9-0. Em outro caso, o tribunal voltou a derrubar limites ao financiamento de campanha, rejeitando as restrições federais ao gasto coordenado entre partidos políticos e seus candidatos. A Suprema Corte dos Estados Unidos tem tomado uma série de decisões importantes. No último episódio, eu te contei da vitória de Trump para que ele possa demitir uma comissária da Agência Federal Independente que regula a concorrência no país, e também contei de duas derrotas para ele: a proibição de demissão da diretora do Banco Central, Lisa Cook, e a confirmação da lei que permite a contagem de votos enviados pelo correio e recebidos depois do dia da eleição. No mesmo dia, depois da minha gravação, a Suprema Corte rejeitou ainda uma tentativa de Trump de anular a decisão que concluiu que ele abusou sexualmente da escritora E. Jean Carroll e, posteriormente, a difamou. Os juízes se recusaram a analisar o recurso e confirmaram a decisão. Então Trump vai ter que pagar o equivalente a R$25 milhões à escritora. A capital da Rússia, Moscou, foi alvo de mais um ataque com drones vindos da Ucrânia no final da noite de segunda-feira. A ação deixou estragos e provocou a morte de um bebê de 6 meses na região. A mãe do bebê sobreviveu, mas teve as pernas amputadas e o pai e a irmã mais velha foram hospitalizados. O prefeito de Moscou, Sergei Sobyanin, disse que os militares interceptaram pelo menos 61 drones na capital, mas ele não relatou vítimas por lá. De acordo com o Ministério da Defesa da Rússia, 419 aeronaves não tripuladas foram abatidas em 18 regiões russas em 24 horas. Isso inclui a Crimeia, a península da Ucrânia que foi anexada em 2018. Por causa dos ataques, as operações no aeroporto de Domodedovo, que atende a capital, foram suspensas por um curto período. O presidente ucraniano, Volodymyr Zelensky, declarou que um centro de comunicações espaciais responsável por operar satélites russos foi atingido. Ele afirmou que o plano de sanções de longo alcance vai tornar o mais difícil possível a invasão russa, que começou há 4 anos e meio. A Ucrânia tem atacado refinarias e abalado a economia da Rússia. Todas as grandes refinarias na parte europeia da Rússia foram atingidas ao menos uma vez. Só 2 instalações na Sibéria continuam ilesas. A crise provocou filas e aumento de preços nos postos. Na África do Sul, várias cidades tiveram protestos violentos. Manifestantes com armas de madeira marcharam contra a presença de imigrantes. Os atos marcaram o fim do prazo estipulado por grupos locais para que os estrangeiros sem documentos deixassem o território sul-africano. O clima de tensão fez com que milhares de imigrantes de outras nações africanas fugissem do país antes do fim do prazo. Nos últimos meses, a onda de xenofobia causou a morte de pelo menos 4 pessoas. Negócios foram vandalizados e milhares de estrangeiros acabaram expulsos de casa. A polícia agora usou balas de borracha para dispersar grupos e houve saques a moradias de estrangeiros. Na Copa do Mundo, a Noruega eliminou a Costa do Marfim por 2-1 e vai pegar o Brasil nas oitavas de final no próximo domingo às 5 da tarde. No fim do jogo, o time comemorou com a remada viking. Um jogador batia no tambor enquanto os outros faziam a coreografia com a torcida. 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

0: Noruega, classificada para as oitavas de final da Copa do Mundo.
1: É, isso aí é o Bruno Faria. E não foi fácil não, viu? O jogo estava empatado e o craque Haaland garantiu a vitória no fim do segundo tempo. Até o momento em que eu gravo, ele é o vice-artilheiro da Copa, com 5 gols atrás do Messi, que tem 6. Quando questionado sobre a chance de vencer o Brasil, ele foi humilde e respondeu: pequenas possibilidades. O pior é que a Noruega é a única seleção que enfrentou o Brasil mais de 2 vezes e nunca perdeu. Foram 2 vitórias e 2 empates. Haaland, que é jogador do Manchester City, vai se reencontrar com Gabriel Magalhães, do Arsenal, com quem teve algumas desavenças durante o campeonato inglês, com direito a puxão, empurrão e camisa rasgada. O meia Lucas Paquetá está fora das oitavas de final. Ele vai seguir com o tratamento intensivo para acelerar a recuperação para as próximas partidas. Paquetá teve uma lesão muscular na região posterior da coxa esquerda, confirmada em um exame de imagem nessa terça-feira. No jogo contra o Japão, Paquetá sentiu dores e foi substituído no intervalo. Antes disso, ele levou uma bolada na cara do Bruno Guimarães e virou até piada na internet. Na segunda noite, o Marrocos eliminou a Holanda nos pênaltis e o técnico da seleção, Mohamed Ouarbi, disse: "Ninguém pode nos parar." Marrocos vai pegar o Canadá no sábado às 14h. E depois do Paraguai eliminar a Alemanha nos pênaltis, o goleiro alemão Manuel Neuer, de 40 anos, anunciou de novo que vai se aposentar da seleção. Antes ele tinha dito que pararia depois da Eurocopa de 2024, mas aí foi convencido a voltar pouco antes dessa Copa. Ele era o único representante da seleção campeã da Copa de 2014, que eliminou o Brasil no inesquecível 7-1. No tênis, a brasileira Bia Haddad foi eliminada na estreia de Wimbledon em Londres. Ela perdeu para a russa Maria Timofeva por 2-7 a 0, parciais de 2-6 e 2-6. O adversário de João Fonseca na segunda fase, nessa quarta, foi definido. Vai ser o holandês Jasper de Jong, número 73 do mundo, que venceu nessa terça o australiano Rinki Hijikata por 3-7 a 2. E antes da última notícia, convido você a mandar mensagem para o Panorama. Meu e-mail é leandro.gouveia@cbn.com.br. No Instagram é só procurar por Lê Reis Gouveia e não esquece de escrever seu nome e de onde você está ouvindo. Recebi mensagem do Reginaldo Luiz de Araújo no Instagram. Eu sou do Paraná, da cidade de Santo Antônio da Platina. Eu e minha sogra sempre escutamos você. Manda um oi para ela, ela chama Romana. Valeu, Reginaldo, obrigado pela participação e também um abraço para Romana, adorei esse nome, inclusive. Obrigado pela audiência, viu? A Dai, no Spotify, escreveu: a escolha da música para a notícia do Gustavo Lima foi perspicaz. Parabéns ao DJ e um beijo de Fortaleza. Obrigado, Dai. A Dai Dai, né? Aproveitando a Copa do Mundo. E a Silvia Regina, de Stuttgart, na Alemanha. Leandro, aí eu fiquei até envergonhado, mas vou falar aqui. Não existe outro jornalista com sua capacidade de ler e narrar notícias. A sua entonação e suas pausas são perfeitas e facilitam muito a compreensão dos temas. Talvez porque você os compreenda como ninguém. Parabéns e obrigada. Eu que agradeço, Silvia, por essa mensagem. Você é muito generosa, viu? E você, já indicou o Panorama para alguém hoje? Manda o link pelo WhatsApp para quem você sabe que gosta de ficar bem informado e bem informada.

Caprichoso é o grande campeão do Festival de Parintins de 2026. Defendendo o tema Brinquedo que Canta Seu Chão, o Boi Bumbá Azul e Branco conquistou o tricampeonato e chega agora a 27 vitórias na história da competição. A apuração aconteceu na segunda-feira, no Bumbódromo de Parintins, no Amazonas, depois que eu gravei o panorama. E a disputa foi acirrada, porque o Caprichoso empatou com o rival na primeira noite, mas venceu as duas seguintes, somando 1.259 pontos contra 1.258,3 do garantido. Os jurados avaliaram 21 itens divididos em três blocos que passam por música, dança, alegorias e lendas da Amazônia. E os torcedores do Caprichoso foram às ruas, ainda na noite de segunda-feira, comemorar o título que ainda se somou à vitória do Brasil contra o Japão. Só alegria, hein? E esse episódio do Panorama vai ficando por aqui. A produção e o roteiro foram feitos por mim, Leandro Gouveia, e a edição e a sonorização por Anderson Wendel, o Tico. A próxima edição do Panorama chega às plataformas por volta das 7 da manhã com Bianca Santos. E eu volto na sequência. Até lá!

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0: quarta-feira, 1º de julho de 2026. A ex-primeira-dama Michele Bolsonaro acertou a saída da presidência do PL Mulher. A decisão foi tomada após a crise pública entre Michele e o senador Flávio Bolsonaro, pré-candidato do PL à presidência da República. O acordo foi fechado durante uma reunião com o presidente nacional do partido, Valdemar Costa Neto. A Comissão de Assuntos Econômicos do Senado aprovou o projeto que obriga o presidente da Comissão de Valores Mobiliários a prestar contas ao colegiado a cada 6 meses. O Banco Central também é submetido à fiscalização. O texto foi aprovado em turno suplementar e tem caráter terminativo, ou seja, pode seguir direto para a Câmara dos Deputados caso não haja recurso. O governo de Cuba declarou que as negociações com os Estados Unidos não avançaram, mas reafirmou o compromisso com o diálogo pacífico. O chanceler Bruno Rodrigues destacou que, apesar das sanções, bloqueios de petróleo e pressão vinda de Washington, Havana permanece aberta a novos acordos. No horário de Brasília, 13h05.
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3: E agora sim a gente fala sobre Copa do Mundo. Temos dois convidados para a nossa entrevista dessa segunda-feira para falar de um podcast que explora diversos aspectos da Copa do Mundo. É o podcast De Quem é a Copa. E vozes conhecidas aqui de boa parte do nosso público, principalmente aqui de São Paulo, principalmente quem acompanha aqui a nossa equipe de esportes. Gabriel Dudziak e Lari Menegatti, bem-vindos. Boa noite.
4: Olá, tudo bom?
3: Gabriel Dudziak, de onde veio o podcast De Quem é a Copa? O que é? Do que se trata? Do que se alimenta? Conta pra gente.
4: Primeiro, obrigado pela oportunidade de falar um pouquinho mais sobre esse projeto, né? Que é um projeto pessoal, né? Ele não está ligado à rádio, né? Uma coisa que a gente fez no nosso tempo vago, e foi difícil arranjar tempo vago em meio às preparações para a Copa do Mundo e outros compromissos, né? Mas a gente conseguiu. E a ideia, assim, não era exatamente essa lá atrás, mas sempre foi uma ideia minha tentar aproximar um pouco o futebol e a cobertura do futebol do campo mais acadêmico, de quem estuda futebol, porque não sei se todo mundo sabe, mas tem muita gente estudando futebol nas mais diversas áreas, tá? E quando a gente fala disso, a gente não está falando de treinador só, ou de um fisioterapeuta, ou de um jogador que estuda para os jogos. Não, a gente está falando de gente da sociologia, da antropologia, da história, da linguística, dos mais diversos saberes mesmo, né? Pessoas que realmente estudam isso de forma acadêmica, seja numa pós-graduação, num mestrado, doutorado, livre docência, ou num artigo que tem bases científicas mesmo. Então, sempre foi um pouco incômodo meu perceber o quão isolado estava o futebol dessas vozes, porque nós somos jornalistas, né? E a gente tenta ao máximo, né, trazer conhecimento, trazer análise, trazer informação, mas a gente não é especialista em várias das áreas que a gente fala, né? Inclusive, no nosso dia a dia, né, na DED, você sabe mais até do que eu, por estar no jornalismo geral, né? Quando a gente tem um tema de economia, muitas vezes a gente leva um doutor em economia, um mestre em economia, professor em economia. Quando tem uma questão política, um cientista político, né? E por aí vai, nas mais diversas áreas do saber, mas do futebol a gente nunca traz assim alguém que realmente está estudando esse tema de uma forma muito aprofundada há vários e vários anos, que vai trazer um conteúdo muito rico. Então, essa ideia eu sempre tive, de trazer essas pessoas para falar sobre futebol. Não houve ali outras oportunidades, mas perto da Copa do Mundo eu entendi que era um bom momento, eu e a Larissa entendemos que era um bom momento para fazer isso, aproveitando a Copa de 2026, porque desde antes da bola rolar, vários temas já orbitavam essa Copa do Mundo, como a questão dos vistos para entrar nos Estados Unidos, a questão do alinhamento sem condicionantes do presidente da FIFA com o presidente dos Estados Unidos, essa ser uma Copa nos Estados Unidos, que é um mercado muito consumidor e muito dado ao espetáculo, né? Então o futebol como espetáculo, o futebol como produto, entre outros temas. Então a gente se reuniu, decidiu definir alguns temas maiores e fizemos aí uma série de podcasts em 5 episódios para falar um pouquinho de cada uma dessas áreas que estão orbitando a Copa de 2026, dando voz a quem estuda, dando voz a quem tem coisas muito mais profundas para falar sobre tudo isso do que a gente nas nossas pesquisas apenas, né, jornalísticas. Eu digo apenas porque não é tão profundo assim. De forma geral, acho que a gente alcançou nosso objetivo, mas queria desde já deixar claro que tem muito mais coisa para falar e teria muito mais coisa para ser aprofundada em cada um dos episódios, mas por uma questão de formato, até também da nossa dedicação não exclusiva, a gente acabou passando assim mais rápido por alguns temas do que talvez pudesse, mas assim, daria para fazer coisas bem mais aprofundadas, bem mais legais ainda, porque tem muita coisa para falar.
3: Não, total. Eu fiquei com a sensação, a gente ouve ali o que a gente chama de sonoras, né? No jornalismo a gente ouve as sonoras dos especialistas, mas cada uma daquelas conversas poderia ter sido uma conversa inteira, né? Uma conversa de horas. Lari, para você, como é que foi essa entrada no projeto? Como foi?
5: Então, a princípio ia entrar como produção, né? Então foi toda uma caixinha de surpresas, assim. É um assunto que eu nunca me aprofundei tanto assim no esporte, no futebol. É muito recente que eu acompanho o futebol, inclusive. Então, era muito complicado para mim olhar para este lado, né? Que não fosse um entretenimento. Então, assim que ele me explicou, né? A ideia do podcast e tudo mais, eu achei que seria interessante não só, né? Para a gente apresentar isso de uma maneira mais elaborada, mas também para mim, para eu entender um pouco mais sobre esse assunto. Então, eu meio que mergulhei na ideia, fui junto pra gente tentar falar um pouco sobre isso. E nada melhor do que Copa do Mundo, né? A gente sabe que tá todo mundo focado no entretenimento, mas o Dudziak destacou bem. A gente já tinha algumas problemáticas por questão de sedes, por 3 países sedes, questão dos vistos, tinha problema com guerra também. Tudo isso a gente interferiu diretamente pra voltar os olhares também um pouco mais para o presidente da FIFA, o que a FIFA faria diante disso. E é claro, é comentado, mas sempre é deixado de lado quando a gente foca no principal, que é a Copa do Mundo, né? É o torneio, é o jogo que a gente quer ver. Então, para mim, foi muito bom para aprender um pouco mais. E claro, como eu disse, para dar um pouco mais de visibilidade para esse assunto que muitas vezes é falado, mas rapidamente é deixado de lado. É algo meio que de tiro curto. As pessoas comentam, mas nada é muito de fato absorvido. E acho que o podcast também serve bem para isso, porque você escuta e absorve de uma maneira um pouco mais tranquila também.
3: Demais. Acho que, Gabriel, tô inferindo aqui, mas eu acho que você acabou tendo um ganho, né, com essa entrada da Lari, porque, como você falou, chega um ponto em que eu não sei o que acontece entre a faculdade e a prática jornalística, que chega um ponto em que na faculdade o jornalismo esportivo é jornalismo esportivo, né? Você aprende ali as técnicas do esporte aplicadas ao jornalismo. E chega um ponto em boa parte do mercado em que as práticas se tornam diferentes. Existe jornalismo esportivo investigativo, tudo que econômico, tudo que existe no jornalismo geral pode existir e existe para o esporte também. E você acabou ganhando uma colaboradora que está mais perto da área acadêmica, né? Ela era estudante de jornalismo, então está ainda nessa fase do contato que a gente tem de aprender o jornalismo esportivo como o que ele é e tem que ser, né? Jornalismo.
4: Exato. E assim, a gente estava pensando lá no início, né? Ah, de repente você produz para mim, né? Me ajuda com os entrevistados, porque hoje eu trabalho como comentarista, mas uma coisa que eu sempre fugi foi ficar conversando com as pessoas para tentar marcar entrevista e organizar. Eu sou péssimo nisso, a Lari percebeu isso no dia a dia, porque eu fico assim cheio de dedos de cobrar a pessoa, cheio de dedos de, ai, será que você me responde, sabe? Eu falei assim, ai, olha, eu quero fazer isso, você me ajuda, porque essa parte eu não consigo fazer, não consigo. E aí a gente foi conversando, eu fui vendo assim que ela tinha interesse também nas temáticas, e a gente decidiu, não, vamos dois fazer tudo, né? Então sim, teve momentos de eu cobrar os entrevistados, e óbvio que teve momentos da Larissa pegar a parte teórica das coisas e decidir quem que a gente ia falar, com quem, com não, qual pergunta fazer, qual pergunta ficou melhor a resposta. Algumas perguntas foram repetidas para alguns dos acadêmicos, né? E assim, tinha que escolher uma ou outra, né? E alguns enfoques eram distintos, nem todos têm a mesma formação, né? Então essas escolhas foram muito, assim, compartilhadas entre nós dois, né? Então acho que tudo isso foi legal porque eu tenho já muito tempo de experiência nessa área, um pouco no jornalismo geral. Mas eu estou há muito tempo na mesma rotina, por trabalhar muitos anos também na CBN e por fazendo meia culpa, já está muito amargo com quase tudo, né? A Larissa está chegando, né? A Lari chega agora, né, para o futebol, então tem mais ainda um brilho maior no olhar sobre essas coisas que são interessantes também, que fazem parte da Copa do Mundo, das temáticas, e ela também me abriu os olhos para coisas que são bacanas, entendeu? Quando às vezes eu só olhava um negativo, assim, ou coisa do tipo. E a ideia justamente do podcast é problematizar mesmo. Tudo bem que problematizar hoje nas redes sociais é bobagem, né? É uma coisa chata, não faça isso. Ah, vamos problematizar tudo. Ah, vocês querem problematizar tudo. Não, mas o bom da problematização é que assim, você vai poder ir para o olhar bem negativo, bem amargo mesmo, e alguns olhares não são tão amargos e outros podem até ser doces, né? Então, por exemplo, nessa Copa do Mundo, que eu considero que é interessante também porque abre muitas janelas de debate, né? De debates que vão além do futebol, você vai ter, sim, as questões da política da FIFA e como houve o alinhamento com a presidência dos Estados Unidos, que para além da sua convicção pessoal, né, você que está acompanhando o podcast, está acompanhando nossa entrevista, para além do que você acha que deveria ser feito ou não, fere o próprio estatuto da FIFA que diria que é uma entidade isenta, né, ou que está fora das jogadas de poder. Essa é uma história assim, que você tem que olhar de forma meio azeda, independentemente do que você ache sobre os posicionamentos de Trump e governo iraniano, né, ditadura iraniana, para além disso. Além disso, no entanto, você vai ver, por exemplo, o que aconteceu no jogo Cabo Verde-Espanha, e você vai ficar fã de um goleiro português, um goleiro cabo-verdiano de 40 anos que fala português. E aí você vai entender um pouco mais sobre Cabo Verde, diáspora, e o que significa depois o futebol brasileiro para Cabo Verde ou para outras nações, né? Então, assim, a Copa do Mundo traz muitas janelas de debate, né? E acho que essa nossa parceria permitiu que o meu amargor não tomasse conta também de tudo e desse algumas aberturas para essas coisas.
3: E como é que se acha esses estudiosos para ouvir, né? Porque, de novo, fazendo paralelo com o jornalismo geral, como a gente faz isso o tempo todo, se eu procurar um cientista político, eu encontro 300 que dão entrevista para a imprensa, né? E eu imagino que essas pessoas que vocês ouviram não é a mesma coisa, né? Vocês encontraram algumas vozes novas, enfim, como é que foi essa pesquisa para escolher as fontes que vocês iam ouvir?
4: Pode falar, Lari.
5: Perfeito. Eu deixei essa parte mais com o do Ziak, né? De ele ir atrás, de fato, das pessoas. Mas a ideia inicial partiu de alguns nomes já, né? Previstos, né? Pelo do Ziak. E a gente entrou em contato com o Ludopédio, né? Então a gente chegou, mandou e-mail para eles pedindo o contato dessas pessoas. E eles já foram dispostos a entregar outros nomes para a gente também conseguir ir atrás, né? Então, foi uma parceria legal, assim, deles conseguirem, claro, já facilitar parte disso. Então, a maioria dos nomes que o Ziak já tinha separado já faziam parte do projeto do Ludopédio, eles só cederam um pouco mais, né? Então, colaborou bastante para que a gente tivesse várias áreas. Então, ninguém exatamente focou num ponto específico. A gente chegou, né, a pesquisar um pouco mais sobre cada entrevistado e tentou focar no que ele já estudava mais, né? Então, até citando alguns exemplos, né? A gente colocou no primeiro episódio Burlamaqui, que falou mais da história da FIFA, né? Ele consegue entender melhor como que a entidade virou, né, essa autoridade dentro da Copa do Mundo. A gente teve a Leda, que trouxe, né, essa coisa da identidade nacional, do lúdico dentro do futebol. Então, ninguém... Claro, tudo abrange um mesmo tema, né, da geopolítica dentro do esporte, mas as visões são diferentes. Isso foi importante também, né, para eles cederem outros nomes, para a gente não ficar sempre naquela mesma coisa, da gente perguntar sempre a mesma coisa. Então, sempre foi bom, né, a gente ter muitas opções, assim, dentro do leque. Claro que nem todo mundo conseguiu também corresponder, né? A gente sabe como é, mas a maioria deles topou, entrou no nosso projeto. E acredito que, como eu disse, né? Cada um tem esse ponto de importância dentro do podcast. Cada um abrange a sua visão dentro do que estudou, né? Então, tudo isso colaborou bastante para a gente conseguir separar também dentro desses episódios. Acho que ficou até um pouco mais simples quando a gente olhou para o nome dos episódios para bolar tudo.
3: Legal demais.
4: Só para complementar, né, o Ludopédio é um portal de produção e divulgação científica sobre futebol, né? É o maior aí da América Latina, foi fundado lá em 2010. Então, assim, pessoas que estudam futebol nas suas respectivas áreas, né? Alguém faz, sei lá, uma especialização em sociologia. Ah, tá, você quer escrever um artigo acadêmico sobre o quê? Não, sociologia sobre diáspora marroquina no futebol. Aí você vai lá e pode publicar no Ludopédio, entendeu? Claro, você vai submeter, vai ser aprovado e tudo mais. É um portal digital, né? Então fica o acesso muito fácil para todo mundo. E eles têm muitas coisas também, você pode pesquisar vários temas lá. Então, assim, muitas fontes eu conhecia, mas não tinha contato, e eles tinham... Como disse a Lari, outras a gente procurou lá dentro mesmo, outras eles sugeriram e a gente analisou, esse sim, aquele talvez não. E acho que queria reforçar o que disse a Lari, tinha tópicos, né, porque cada episódio meio que abrange uma parte, mas nada impediu alguém de, sei lá, que falasse sobre comunicação, de entrar em geopolítica. E geopolítica para falar sobre história da FIFA, ou capitalismo dentro de FIFA, entendeu? Todo mundo ali não é uma especialização, acho que olhares diferentes nos ajudaram a construir um fundamento, né, para o episódio, para trazer junto com os textos e ilustrar com os episódios ao longo da história dos mundiais, né, que esses também são muito fortes.
3: Você falava de momentos em que a problematização acabou chegando em coisas que são um pouco mais legais, mais positivas. O primeiro episódio eu acho que é um bom exemplo, né? Porque a explicação de por que tem tantos participantes, por que essa é a maior Copa da história. E tá sendo muito difícil achar ruim essa ampliação, né? Porque para quem gosta do clima de Copa do Mundo, espera 4 anos, passa muito rápido. Ultimamente tem passado mais rápido, porque o Brasil tá caindo mais rápido. Mas tá vendo o que tá acontecendo, né? Eu tô completamente obcecada pela seleção de Curaçao, pelo país Curaçao, pela alegria das pessoas com a participação. Só para dar um exemplo, né? Entre tantos outros países que a gente vai conhecer através do futebol, que... sabendo que tem uma origem mais complexa do que isso, só de ampliar a festa, deixar todo mundo feliz, ser mais inclusivo para os países, também está um pouco complicado de problematizar, justamente, né? A gente está achando que é uma, não sei, uma consequência positiva, talvez de algo que não tenha sido tão nobre assim.
4: Eu vou seguir a nossa regra aqui, Lari. Então eu vou falar as coisas ruins, aí depois você fala das coisas boas.
3: Boa.
4: Dos 48. Então, assim.
3: Ah, bom. Eu tô com um anjinho e um diabinho aqui,
4: isso,
3: pra quem tá vendo as imagens.
5: Praticamente.
3: Um em cada ombro.
4: Prazer, diabinho. Então, assim, diabinho vai dizer o seguinte: 48 seleções, você vai ter 104 jogos, você vai conseguir vender 104 vezes capacidade máxima de um estádio para torcedores, para os que podem pagar em dólar e para os que vão conseguir ter o visto para entrar nos Estados Unidos, ou cheque calção para entrar nos Estados Unidos, de repente, porque você pode ter o visto, mas ó, você tem que deixar um dinheirinho aqui com a gente para garantir que você não vai ficar nas nossas terras, né, e roubar o trabalho aí dos norte-americanos de verdade, né? Estou falando de forma irônica aqui, antes que alguém se engane, né? Para além disso, mais jogos, mais patrocinadores, mais dinheiro, e com isso você vai girando aí a máquina da FIFA, que consegue fazer essas manobras porque vai dando vagas e vai beneficiando politicamente dentro da estrutura da FIFA, confederações que vão ganhando vagas. Então o Gianni Infantino, que é o presidente da FIFA, vai ganhando apoio para ser reeleito sem oposição. Então não há nenhuma oposição na FIFA hoje, porque está todo mundo muito feliz e tem até os planos de chegar em 64 times. Falei a parte chata, Lari?
5: É, e tem a parte boa, né, querendo ou não. O entretenimento onde todo mundo foca, né, o que a gente estava ressaltando. Inclusive, gente até falando que podia colocar todos os países para jogar, que tava tudo certo, né. Imagina aquela falsa sensação, né, de você se sentir representado, querendo ou não. É um torneio que para o mundo, a gente sabe que todo mundo para assistir a Copa, independentemente se o seu país está lá ou não. A gente gosta de ver a história sendo feita, hoje mesmo, né? A Alemanha sendo eliminada pelo Paraguai. Todo mundo tá falando disso, não é só a América do Sul, não é só a Europa. É todo mundo vai ressaltar essa eliminação. Então, é o que eu disse, você ter esse sentimento de ser representado, querendo ou não, fica ali algo mais democrático também, né, para essas seleções. Também terem essa falsa impressão de estarem sendo incluídos dentro desse papel. Então, você poder aumentar para 48 seleções, você traz um espaço maior ali também para o continente africano se destacar, para a América do Norte se destacar. Para a América Central se destacar. América do Norte também, né? Querendo ou não, esses tantos países sede, Canadá, México, que a gente não costuma voltar tanto os olhares. Até mesmo os próprios Estados Unidos, quando se trata de futebol, a gente não olha tanto. Então, acho que tudo isso faz parte também da parte boa, né? Que a gente acaba sempre visando mais. E, claro, até visando uma parte mais para as seleções, o retorno financeiro é muito bom, né? Então, tudo isso impacta diretamente. Você citou o primeiro episódio na DED e a gente fala disso. Que em 1930 lutava muito para terem seleções, para quererem jogar a Copa. Hoje todo mundo quer jogar, né? E aí o retorno financeiro fica bom para essas seleções. E aí você agrada o seu torcedor, né? Evidentemente, você se classificando, você já traz tudo aquilo que a gente costuma ver. Então, Curaçao, né? A torcida de Curaçao fazendo história. Cabo Verde agora enfrentando a Argentina. Como eu disse, a questão da eliminação no Paraguai já decretando feriado no país. Então, tudo isso faz parte ali desse sentimento de se sentir representado e do entretenimento que a gente sempre vê por aí.
3: Aliás, só um comentário, mesmo conhecendo a história da FIFA, ouvindo vocês falando, acho que já no primeiro episódio, sobre a sequência ali de presidentes e como que foi.

0: É uma entidade esportiva ou é uma empresa familiar, né? Numa empresa familiar faz sentido você ter um presidente que fica, sei lá, 20 anos no poder. Agora, para uma entidade esportiva, né? Uma coisa que se pretende democrática, enfim, que envolve votação, representação de países. Mas só um comentário mesmo, porque eu consegui me chocar com uma coisa que eu já sabia, assim, ouvindo vocês. Vou citar aqui, já que vocês falaram sobre o primeiro episódio e a gente não vai conseguir entrar em detalhes em todos, até porque os ouvintes têm que ouvir o podcast, que o segundo episódio é sobre a geopolítica da escolha das sedes, o terceiro sobre capitalismo e futebol e o quarto sobre sociologia e nacionalismos na Copa. Vem mais?
1: Vem o último ainda. Nosso episódio 5, os caminhos para as próximas Copas.
0: Os caminhos para as próximas Copas.
1: Isso.
0: Em que sentido?
2: Então, assim, já temos as sedes, né? Portugal, Marrocos, Espanha e jogos comemorativos na Argentina, no Paraguai e no Uruguai, por causa do centenário da Copa do Mundo. Agora, o que vai ser da próxima Copa do Mundo? Como vai ser a próxima Copa do Mundo? Deslocamentos em 3 continentes de seleções e pessoas, preços mais elevados ainda, o caminho do capitalismo, de tudo sobre futebol, assim, não dá para voltar atrás mesmo, ou foi essa que é nos Estados Unidos? Paradas para hidratação vai ter ou não vai? A FIFA vai agir de alguma forma contra algum país em guerra contra outro, ou só não agiu agora porque eram os Estados Unidos? E outros temas que a gente pode colocar, como, por exemplo, a questão do calendário, dos jogadores, se vão se levantar contra essa ditadura dos jogos ou se vão aceitar ganhar menos para jogar menos. Alguém está disposto a fazer isso? Então, assim, essa mercantilização do futebol, né? Falei um pouco de capitalismo, mas acho que é muito mais uma mercantilização. Tudo é mercadoria, tudo é conteúdo. Como é que são os próximos caminhos? Porque a Copa está mudando muito. E embora continue sendo muito legal, a gente tem que prestar atenção nesses caminhos que nós estamos tendo nesses últimos anos e quais são os para os próximos anos.
0: Tudo é mercadoria, se tiver de graça, a mercadoria é você. Gabriel, a gente tem 2 minutinhos, eu queria te perguntar uma coisa, até a partir de uma mensagem que a nossa ouvinte, a Isaura, mandou aqui, queria até ampliar um pouquinho a pergunta dela sobre o quanto incomoda profissionais do futebol esse tipo de aprofundamento no assunto. E no geral, né, o quanto e a quem serve que haja essa separação, né, do jornalismo, da voz de quem estuda, do acadêmico, e de quem está no microfone, quem está com a caneta na mão, quem está publicando.
2: Eu acho que vai muito de uma visão de mundo já prévia, né, de falar, por exemplo, né, o futebol é entretenimento. Se você já saiu desse ponto, que é apenas entretenimento, você já não vai ter problematização de nada e não vai buscar causas de absolutamente nada e vai fazer o que for melhor para o entretenimento. Antes havia algum pudor de nós profissionais do jornalismo esportivo. Hoje eu não vejo nenhum pudor. É entretenimento a qualquer preço. Então, assim, antes, se você declarasse torcida para um time atuando na imprensa esportiva, isso era visto como algo errado, algo que feria a ética da profissão. Hoje, se você não tem o time, você está fora do mercado. Hoje, se você não pula, vibra, grita e se esgoela na frente de uma câmera, você está fora do mercado. Tudo isso está levando para um jeito de fazer jornalismo esportivo que é o das emoções, que é realmente um entretenimento voltado para a emoção e ganha quem emocionar mais, não importam os meios, não importa o que você vai fazer para isso. Você pode chorar, pode gritar, pode exagerar, pode mentir, desde que você emocione. O caminho que eu escolhi para a minha profissão, que é a mesma dessas pessoas, mas não parece ser, é outro. É esse do aprofundamento e realmente de oferecer conhecimento e informação. Incomoda? Eu não tenho o destaque dessas outras pessoas e nunca vou ter fazendo isso. Quem está disposto a entrar nessa trincheira e lutar por isso? Quanto do público está disposto também a isso? Aí são perguntas que eu não vou responder. A Lari, nesse momento, entrou na trincheira, mas ela pode sair ainda. E tudo bem.
1: Não.
2: Eu já fiquei aqui, tô deitadinho esperando a turma passar.
0: Gabriel Dudziak, Lari Menegatti, com o podcast De Quem é a Copa, tá disponível nas plataformas de podcasts. Já falei sobre isso em outro momento aqui no ar. Recomendo mesmo para quem como eu, e talvez principalmente para quem como eu, não entende tanto o que se passa lá dentro do campo, mas tem interesse pelas questões que.

0: e permeiam, e acho que muito mais gente está mais interessado do que pensam. Ótimo ouvir vocês, obrigada pelo papo e voltem sempre, vocês não têm escolha, vocês trabalham aqui.
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0: quarta-feira, 1º de julho de 2023. O ministro da Defesa, José Múcio Monteiro, se reuniu nesta terça-feira com a presidente da Venezuela, Delcy Rodríguez. Monteiro colocou o Brasil à disposição do país vizinho para colaborar com o processo de reconstrução de casas na região atingida por terremotos na última semana. A informação foi divulgada pelo Ministério da Defesa após o encontro entre as duas autoridades. Durante a viagem a Caracas, Múcio também se encontrou com o ministro da Defesa venezuelano. O presidente do Senado, Davi Alcolumbre, reclamou de ser chamado de homem das pautas bombas por autoridades por causa dos projetos que tem pautado. O presidente falou durante sessão para debate de uma PEC que cria uma aposentadoria especial para agentes comunitários de saúde e de combate às endemias. A proposta é considerada uma pauta-bomba pelo potencial impacto bilionário para as contas públicas. Alcolumbre afirmou que as falas são inadequadas, além de agressões, ofensas e ataques. O presidente do PSD, Gilberto Kassab, afirmou que a escolha de quem será o vice na chapa à eleição presidencial do partido caberá a Ronaldo Caiado, pré-candidato à presidência da República. A fala, feita em entrevista para a Globo News, aconteceu no mesmo dia em que os dois políticos se reuniram em evento em São Paulo. No horário de Brasília, 13h34.
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4: Bom dia para você que acompanha o CBN Madrugada desta quarta-feira, 1º de julho de 2026. Manda seu oi aqui no 11 99911 9981. Fala seu nome, da onde você manda essa mensagem. Tá trabalhando, tá estudando, tá aí pelas estradas do Brasil, tá fora do país, pode mandar a mensagem pra gente. Por onde você acompanha o CBN Madrugada? Pelo rádio, Globoplay, YouTube, site? Conta isso pra nós também. E a gente vai pra Alagoas. A Polícia Civil informou que as vítimas do triplo homicídio no sertão do estado foram mortas com pelo menos 50 tiros. As vítimas são os irmãos Nathanie e Cauã Oliveira da Silva, atingidos por 10 disparos cada um, e um homem identificado como Luan, que levou cerca de 20 tiros.
5: A Polícia Civil de Alagoas atualizou nesta terça as investigações sobre a chacina registrada na madrugada de segunda-feira no município de Mata Grande, no sertão do estado. Segundo a polícia, as três vítimas foram atingidas por mais de 50 disparos de arma de fogo e a ação criminosa teria sido praticada por pelo menos três pessoas. As vítimas foram identificadas como os irmãos Nathanie Oliveira da Silva, de 21 anos, e Cauã Oliveira da Silva, de 17 anos, além de Luan, conhecido como Luan Bananinha. As equipes policiais encontraram os três mortos dentro da residência após serem acionadas durante a madrugada. A principal linha de investigação aponta que o crime pode estar relacionado ao tráfico de drogas, seja por disputa de território ou por dívidas envolvendo a comercialização de entorpecentes. O delegado Esron Pinho detalhou o andamento das investigações e reforçou o pedido para que a população colabore com informações que possam levar aos autores do crime.
6: A chacina trouxe um estado de comoção social na comunidade. De início, chegou até nós a informação de que seriam dois homicídios dentro de um mesmo contexto. Entretanto, ao chegar no local, percebemos que haviam três vítimas. Por favor, traga-nos informações sobre os responsáveis, sobre quem eventualmente praticou tal brutalidade, tal barbaridade.
5: De acordo com a investigação, os criminosos arrombaram a porta da residência e começaram a atirar ainda do lado de fora do imóvel. Luan e Nathalie foram mortos na sala de casa. Já Cauã tentou se esconder em um dos quartos, mas foi localizado e executado. No local também foram encontrados diversos estojos de munição e cartuchos intactos. Até o momento, ninguém foi preso. A Polícia Civil pede que qualquer informação que possa auxiliar na identificação do suspeito seja repassada de forma anônima por meio do Disque Denúncia no telefone 181. O sigilo é garantido. De Maceió, Demétrios Azevedo.
4: E na Paraíba, um homem trans deu à luz pela primeira vez na rede pública estadual. Yara, filha do casal de transexuais Daniel Valentim e de Gisele Castro, é fruto de uma gravidez planejada e com acompanhamento médico desde o pré-natal.
7: Era uma quinta-feira, dia 18 de junho, 1 da tarde. O choro tomou conta de uma das salas de parto do Hospital da Mulher, unidade estadual de saúde que fica em João Pessoa, capital da Paraíba. Yara, primeira filha de Daniel Valentim e Gisele Castro, havia nascido. Gisele, mãe da pequena, conta a emoção de ouvir a filha chegar ao mundo.
8: Ouvir o chorinho dela foi algo extremamente emocionante, porque até então a gente não sabia como ia ser o parto, né? Se ia ter alguma intercorrência. Quando ela deu o primeiro choro, a emoção tomou conta, né? Não só da gente, que a gente começou a chorar, mas todas as pessoas que estavam ali no centro cirúrgico.
7: O casal se conheceu há 4 anos pela internet e vivem agora uma nova fase, a construção de uma família. O desejo de ter um bebê surgiu ainda em 2022. Foi aí que a primeira tentativa aconteceu. Mas foram muitos os desafios até Yara chegar. A professora Gisele é uma mulher trans e o estudante Daniel, um homem trans.
8: Nós desistimos depois desse ano de 2022. E Daniel, ele me convenceu, no ano de 2025, de voltar a tentar.
7: Desafio vencido. Yara nasceu. Daniel é o primeiro homem trans a dar à luz na rede pública estadual de saúde da Paraíba. Processo que só foi possível para o casal, que mora no município de Esperança, Agreste Paraibano, graças ao acompanhamento desde o pré-natal, que começou em uma unidade de saúde pública na cidade de Campina Grande. Mas ainda assim, com a garantia desse direito, a transfobia institucional encontrou brechas, situação que ainda afeta o acesso à saúde por muitas pessoas trans no Brasil.
9: A rede pública nos acolheu muito bem, porém, tivemos alguns probleminhas, a gente teve que arcar com muitos exames particulares, porque o sistema não está programado para um homem trans gestacionar. Por exemplo, para mim poder fazer o teste da curva glicêmica ou qualquer teste de exame de sangue, até mesmo quando a assistente social foi fazer o meu cadastro na UBS, ela não pôde colocar meu gênero masculino, porque quando ela colocava meu gênero masculino lá na opção, o nome gestante ficava oculto, não permitia selecionar. Ela teve que colocar gênero no feminino para poder aparecer a opção de gestante. Teve essas peculiaridades com relação ao sistema público, falta essa atualização.
7: No coração, o desejo é um só: criar a filha em um mundo que aceite as diferenças e que reconheça pessoas trans como sujeitos de direito.
8: Nenhuma criança vem ao mundo sem autorização de Deus, então E essa vida que veio, ela merece respeito, ela merece compaixão. Então, mesmo que a sociedade diga não e preconceitue esse fato, está na hora das pessoas olharem para a divindade do momento. Porque o nascimento de uma criança é um ato divino. Nós tivemos a permissão de Deus para ter essa criança, então está tudo certo, né? Então ninguém precisa mais autorizar nada, porque a sabedoria divina já autorizou e já deu o seu aval.
9: Nós não vamos criar nossa filha para protegê-la do mundo. Não, nós vamos criar nossa filha para ela encarar o mundo de cabeça erguida. E para as pessoas que querem construir uma família, não só pessoas trans, mas casais gays, casais lésbicos, casais cisgênero, que querem construir uma família, construam com amor, com carinho, com paz. O mundo precisa disso, o mundo precisa de respeito.
7: De João Pessoa, Cris Honório.
4: E de Santa Catarina, um influenciador de 24 anos foi preso e vai responder por estupro de vulnerável virtual e por armazenar conteúdo íntimo de crianças e adolescentes. Matheus de Bernard Martins aliciava e extorquia menores de idade em plataformas de jogos populares nesta faixa etária como Roblox.
10: O influenciador Matheus de Bernard Martins, de 24 anos, foi preso nesta terça em Florianópolis, apontado por aliciar e extorquir crianças e adolescentes na internet. Segundo a Polícia Civil, ele atraía as vítimas prometendo moedas virtuais e aumento de seguidores em troca de fotos e vídeos de conteúdo sexual. De posse do material, o investigado passava a coagir os menores, ameaçando expor os fatos aos familiares para ter novos conteúdos íntimos. A polícia encontrou arquivos contendo vídeos de exploração infanto-juvenil no computador do suspeito. A defesa do homem afirmou que os fatos serão oportunamente analisados e esclarecidos no âmbito judicial. Disse também que o investigado permanece à disposição das autoridades. Matheus foi preso temporariamente por estupro de vulnerável virtual e detido em flagrante por armazenar conteúdo íntimo de crianças e adolescentes. As investigações apontam que as vítimas eram geralmente jogadoras do game Roblox. O homem foi preso em casa, no bairro Capoeiras, região continental aqui da cidade. Além da prisão temporária, a polícia lavrou um auto de prisão em flagrante por conta dos conteúdos encontrados com ele. Os equipamentos serão levados para uma perícia. A Polícia Civil diz que o homem usava plataformas como Instagram, TikTok, YouTube e Discord, onde acumula mais de 200 mil seguidores ao todo para cometer os crimes. Nas redes sociais, ele é conhecido pelo nome Spotef e também produz conteúdo de jogos virtuais. O delegado responsável, Renan Balbino, disse que a investigação identificou duas vítimas do influenciador. No entanto, com a apreensão do material na casa dele, podem surgir novas informações. A operação, batizada de Game Over, foi desencadeada pela Polícia Civil em São Paulo, mas contou com apoio das forças de segurança catarinenses. De Florianópolis, repórter Zé Maia.
4: É, e você que acompanha o CBN Madrugada, manda um oi aqui pra gente no 11 99911 9981. Fala seu nome, de qual estado você fala, cidade, se tá trabalhando, tá estudando, tá só ouvindo a gente. Faz que nem o Cláudio Miro, de Campinas. Vigilante no aeroporto de Viracopos, manda um bom dia ouvindo a rádio CBN. Mandou até uma foto aqui pra gente do radinho dele, sintonizado aqui na CBN. Bom dia, Carlos Sérgio Macedo, do bairro do Paraíso, aqui em São Paulo. Tá ouvindo a gente pela rádio. Bom dia pra você, Carlos. Um abraço também pro Cláudio Miro. Lucas Petri, sigo aqui de Colônia, na Alemanha, ouvindo CBN pelo aplicativo, diariamente ligado nas notícias do Brasil e do mundo, e ele manda um abraço para o filho dele, Eduardo. Um abraço para você, Lucas, e para o Eduardo também. Bom dia aí. Um abraço. Chico do Itararé manda um bom dia aqui para a gente, fala de Campina Grande, Paraíba. Terra do maior São João do mundo. E também falou aqui que já morou em São Paulo, na Vila Sônia. Bom dia do Luciano Araújo, bom dia para você, Luciano. Pessoal que tá no YouTube também, manda sua mensagem aqui no chat.

0: O Zé Roberto investiu 10 mil reais em abril num fundo DI. Ao consultar o saldo, ele vê dois valores. Um chamado de valor total e outro de valor disponível para resgate. A diferença entre os dois valores já foi de 10 reais, subiu para 20 e hoje está em 39 reais. Ele pergunta por que existe essa diferença e, se continuar aumentando, não seria melhor buscar uma outra aplicação de renda fixa. Zé Roberto, essa diferença é por causa do imposto de renda sobre os rendimentos da sua aplicação. Os investimentos no fundo DI estão sujeitos ao imposto de renda de acordo com o período que você demora para sacar os recursos. Se sacar depois de 2 anos, o imposto é de 15% sobre os rendimentos. Se sacar antes de 6 meses, o imposto é de 22,5%. Para os prazos intermediários, o imposto pode ser de 20% ou de 17,5%. Os bancos informam tanto o valor total da sua aplicação sem o imposto, quanto o valor disponível para o resgate, considerando os impostos. É por essa razão que você vê esses dois valores. O padrão das aplicações de renda fixa é ter um imposto de renda sobre os rendimentos. Existem algumas aplicações específicas, como as LCIs e LCAs, que são isentas, mas a remuneração tende a ser menor e existe um prazo de carência para resgatar os recursos. Até a próxima e continue mandando as suas perguntas para cbndinheiro@cbn.com.br.
1: Marcelo D'Agosto aí no CBN Dinheiro, tirando dúvidas dos ouvintes sobre investimentos. E o Manuel aqui está falando que está em Pontal, São Paulo, Ricardo Garcia, trabalhando, colhendo cana. Manda um bom dia para a gente, tá? Na audiência aí do CBN Madrugada. Bom dia para você, Manuel. Faz que nem o Manuel, pessoal. Manda sua mensagem aqui no 11 99911 9981, contando de onde você fala, se você está trabalhando. E também por onde você ouve a gente, se é pelo Globoplay, YouTube, site ou diretamente do radinho, no dial. E mais cedo a gente falou sobre a decisão do Supremo Tribunal Federal de liberar alguns penduricalhos que haviam sido limitados pela própria corte. E o Supremo Tribunal Federal faz hoje a última sessão de julgamentos do semestre. Na pauta está a conclusão do julgamento da validade de trechos da Lei de Improbidade Administrativa. A corte entra em recesso em julho e casos de repercussão devem ficar para o segundo semestre. O tribunal retoma os julgamentos em agosto. A partir daí podem entrar na pauta o processo que discute se existe vínculo de emprego entre motoristas e entregadores e aplicativos, a validade da chamada Lei da Dosimetria, que permite aí a redução das penas de condenados por atos antidemocráticos, entre eles o ex-presidente Jair Bolsonaro, e a sucessão no Rio de Janeiro, um processo aí que está em análise na corte e que discute o modelo de eleição para o governo do estado, né? Então o Supremo Tribunal Federal ele entra em recesso hoje, 1º de julho de 2026, e com vários temas pendentes aí para serem resolvidos, né? Tanto a lei da dosimetria, que gera um amplo debate aí em torno dos condenados pelos atos antidemocráticos, inclusive o ex-presidente Jair Bolsonaro, que está em prisão domiciliar, e também a sucessão no Rio de Janeiro, que há meses aí não tem um governador, vamos dizer assim, eleito pelo povo fluminense, né? Então o STF vai ter muita coisa para resolver aí depois que voltar do recesso, sem contar também que as eleições estão próximas e o Supremo tem cada vez mais ganhado protagonismo aí no debate político.

0: Rafael Prats traz as informações aí da última rodada da Copa do Mundo.
1: Noruega, França e México estão classificados às oitavas de final da Copa do Mundo. Nessa terça-feira, a Noruega venceu Costa do Marfim por 2-1. Gols de Nusa e Haaland. Amad Diallo marcou para os africanos. Com a vitória, a Noruega vai enfrentar o Brasil domingo à tarde em Nova Jersey para as oitavas de final da Copa do Mundo. No segundo jogo do dia, a França dominou e venceu a Suécia 3-0. Dois gols de Kylian Mbappé e um de Barcola. Com o resultado, a França enfrenta o Paraguai sábado também pelas oitavas de final da Copa. E com os gols marcados contra os suecos, Mbappé com 6 empata com o Lionel Messi na artilharia da Copa do Mundo. E no último jogo do dia, o México eliminou o Equador. Vitória por 2-0 no estádio Azteca lotado. Gols de Quiñones e Raul Jiménez. Nesta quarta-feira, segue a segunda fase do Mundial com mais 3 partidas. Inglaterra e República Democrática do Congo, Bélgica e Senegal, Estados Unidos e Bósnia-Herzegovina. Na quinta, os jogos serão entre Espanha e Áustria, Portugal e Croácia e Suíça e Argélia. Para fechar a segunda fase, 3 jogos na sexta-feira. Austrália e Egito, Argentina e Cabo Verde e Colômbia e Gana. De São Paulo, Rafael Prates.
0: É, e você vai acompanhar aí durante a programação da CBN as informações sobre esses jogos que o Rafael Prates trouxe aqui para vocês. Logo, logo, o Matheus de Souza tá aqui para fazer o repórter CBN. Enquanto isso, eu vou lendo o recado que vocês estão me mandando aqui no 11 999 11 9981, aqui no nosso WhatsApp da Rádio CBN. Bom dia, que vem aqui é do Ricardo Zambrana, da cidade de Itajubá, sul de Minas Gerais. Ouvinte assíduo da Rádio CBN. Já tá fazendo café da manhã, hein, Ricardo Garcia? Mandando um abraço aqui para todo mundo. O José Maria Gutierrez, sempre bem informado com vocês no rádio todo dia. Saiu de casa às 6. Até lá, ouvindo vocês. Ó, até rimou, hein? Tomando café e se arrumando e também arrumando a casa. Um abraço para você, José. Ele fala diretamente de Ferraz de Vasconcelos, aqui em São Paulo. Luiz Lima Chaves, bom dia. Estou na audiência em Caruaru, a capital do forró. Capital do forró, Luiz Lima Chaves. Bom dia pra você, Luiz. O Nélio, de Rondônia, sempre ligado na programação e mandando um abraço pra você também. Um bom dia. Givaldo, de Brasília. Bom dia pra você, Givaldo. E o pessoal aqui no YouTube, hein? Manda um alô aqui pra mim, pra gente continuar conversando com vocês. Adir da Lapa, todo dia ouvindo a CBN. Um bom dia pra você, Adir. Obrigado por mandar sua mensagem. E aí, quem que vai assistir os jogos da Copa mais tarde? Quem vai ouvir também aqui pela CBN, né? Manda o seu alô pelo 11 999 11 9981. Logo mais a gente traz os destaques do dia e o que vai ser notícia durante a programação aqui na CBN. Mas antes, trazer algo aqui sobre a Lei de Diretrizes Orçamentárias de São Paulo. A Assembleia Legislativa adiou o recesso parlamentar para cumprir a determinação que obriga a Casa a votar a LDO de 2027. A proposta acabou travada por discordâncias entre base e oposição.
2: O recesso parlamentar de julho será adiado na Assembleia Legislativa de São Paulo após um novo pedido para suspender a discussão da Lei de Diretrizes Orçamentárias de 2027. Os trabalhos na Comissão de Finanças, Orçamento e Planejamento serão retomados na próxima terça-feira, dia 7 de julho, às 14h. O recesso estava previsto para o dia 1º, mas como a LDO é um requisito constitucional, os parlamentares terão que votar o projeto. Na sessão desta terça-feira, a bancada do PT apresentou um relatório com 485 páginas para contrapor o documento apresentado pelo relator, o deputado Fábio Faria de Sá, do Podemos. Os deputados apontaram preocupação com a política de renúncia fiscal prevista no texto e reclamaram que as emendas apresentadas ao projeto não foram acatadas. Após a leitura de 6 páginas, membros do colegiado chegaram a um acordo, o adiamento por 1 semana, mediante em dar como lido ao menos 100 páginas do documento elaborado. O deputado Enio Tato, do PT, afirmou que, se não houver mudanças no texto, vai manter a obstrução da votação.
3: O relatório, tanto a LDO como o orçamento do Estado de São Paulo, virou uma peça de ficção. Aquilo que existe não é executado. Só para você ter uma ideia, a maioria das secretarias tiveram 30, 40% do valor contingenciado. Se a gente não preparar uma boa LDO agora, a gente não consegue fazer um bom orçamento no final do ano. E se isso não acontecer, a gente não vai votar a LDO. Não tem problema nenhum da gente ficar o mês de julho aqui, trabalhando para dar um resultado para a população.
2: O presidente da Comissão de Finanças, Orçamento e Planejamento e líder do governo na Lespe, deputado Gilmaci Santos, do Republicanos, disse que acredita que os parlamentares vão chegar num consenso até a semana que vem.
4: Esse ano os nervos se acirram mais um pouquinho porque nós estamos aí num ano eleitoral. A eleição está aí às portas, né? Daqui a alguns dias, vamos dizer dessa forma, alguns dias nós estamos votando aí uma eleição geral. Isso acirra os ânimos, então faz com que a obstrução aumente um pouquinho, mas está tudo dentro da normalidade. Então nós temos essa semana agora para conversar, debater, e estou esperançoso que a semana que vem a gente consiga fechar isso.
2: A proposta de lei de diretrizes orçamentárias prevê uma receita de 371 bilhões e 400 milhões de reais em 2027. As despesas estão estimadas em 365 bilhões e 900 milhões de reais. A LDO define as metas e prioridades para a elaboração do orçamento do Estado no próximo ano. Caso avance na comissão, a proposta ainda precisa ser votada no plenário da Assembleia. Com colaboração de Lucas Taveira, de São Paulo, Karen Lemos.
0: E a volta para casa aqui também do Venâncio, mandando um bom dia pra gente, diretamente de João Pessoa, na Paraíba. Volta para casa com os melhores, mandou até uma foto dele ouvindo rádio no carro. Um abraço para você, Venâncio. Obrigado por estar ouvindo a gente aqui no CBN Madrugada. Bom dia para você. 4:01, Matheus de Souza, no Repórter CBN.
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0: quarta-feira, 1º de julho de 2026. O STF faz hoje a última sessão de julgamentos do semestre. Na pauta está a conclusão do julgamento da validade de trechos da Lei de Improbidade Administrativa. A corte entra em recesso em julho e casos de repercussão devem ficar para o segundo semestre. Em agosto, podem entrar na pauta o processo que discute se existe vínculo de emprego entre motoristas e entregadores com as empresas de aplicativos, a validade da chamada Lei da Dosimetria, que pode beneficiar o ex-presidente Jair Bolsonaro, e a análise do modelo de eleição para o governo do estado do Rio de Janeiro. O presidente Lula lançou nesta terça-feira o Plano Safra para a Agricultura Familiar, com oferta de R$ 85,2 bilhões em crédito para financiamentos na temporada 2026-2027. Ao todo, o plano promete movimentar R$ 97,3 bilhões entre programas de crédito, seguro agrícola, compras públicas, assistência técnica, extensão rural e outras ações. O Tribunal de Contas do Amazonas aprovou uma inspeção extraordinária nos contratos da Secretaria de Estado de Administração Penitenciária. A medida ocorre no âmbito de uma representação que apura suspeita de irregularidades em um edital de licitação. O valor estimado é de quase R$ 4 bilhões. No horário de Brasília, 4:03.
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0: 4 e 5.
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0: Jade Ramos.
2: A quarta-feira segue com alerta para temporais no sul do país, com destaque para as áreas do extremo norte do Rio Grande do Sul, no sul e oeste do Paraná e em grande parte de Santa Catarina. Nessas áreas, os altos acumulados de chuva podem causar transtornos ao longo do dia. Já no sudeste, o sol predomina e apenas no litoral do Espírito Santo e no nordeste de Minas Gerais, as chuvas podem vir de forma fraca e isolada. E no centro-oeste, o dia começa com tempo mais firme e temperaturas amenas. Ao longo da tarde, a umidade relativa do ar pode ficar baixa em grande parte da região. Já no nordeste, a chuva permanece concentrada na faixa litorânea entre o Rio Grande do Norte e a Bahia. E na região norte, as pancadas de chuva atingem áreas do Amazonas, Roraima, Amapá e no norte do Pará. Jade Ramos, da Clima Tempo, para a CBN.
0: Bom dia para você que acompanha o CBN Madrugada. Aqui com a gente até 5 horas da manhã. Logo, logo vem Frederico Goulart no Primeiras Notícias. Ricardo Garcia tá me falando aqui que é Pedro Bonenberg. Olha só. Então, Frederico tá de férias. Olha só, Frederico Goulart e Paulo Henrique Galvão de férias. Logo, logo, Pedro Bonenberg aí com vocês na audiência no Primeiras Notícias. Agora são 4 horas e 7 minutos. As buscas pelas vítimas dos terremotos que devastaram a Venezuela completam uma semana hoje com dezenas de milhares de desaparecidos. Até agora, foram confirmadas 1.943 mortes, mais de 10.500 feridos e mais de 15 mil desabrigados. A Organização Mundial da Saúde emitiu um alerta emergencial classificando a situação sanitária como caótica e alertou para o risco iminente de surtos de dengue, febre amarela e malária devido ao colapso do sistema de abastecimento de água potável no país. O governo venezuelano confirmou que os tremores comprometeram a estrutura de 21 grandes complexos hospitalares nas regiões de Caracas e La Guaira, forçando a suspensão ou redução drásticas dos atendimentos médicos. Para mitigar o colapso, a Marinha do Brasil montou um hospital de campanha na cidade costeira de La Guaira, com capacidade para realizar 150 atendimentos diários de urgência. A FAB enviou o quinto voo humanitário com suprimentos médicos para a zona do desastre, somando o esforço de 100 militares e mais de 71 bombeiros vindos de São Paulo, Minas Gerais e Paraná, que atuam diretamente na busca por soterrados. Em paralelo, o Unicef enviou 68 toneladas de mantimentos a partir de armazéns centrais na Europa para assistir mais de 600 mil crianças afetadas. A especialista em parcerias do Unicef na Venezuela, Letícia Luzardo, destacou a importância do apoio de outras nações neste momento para garantir serviços básicos.
3: Sejam agentes de cuidado e saúde, seja para água, higiene, combustível ou sangue, garantia de serviços de proteção à criança no momento em que elas tanto precisam. Não temos ministro da saúde. Há muitas crianças separadas de suas mães e de seus países, com medo, desejando voltar para casa e retomar uma vida normal. Por isso eu digo, o apoio de que precisamos aqui não se limita ao momento imediato. A ajuda imediata é essencial, obviamente, pois salva vidas, mas também precisamos de apoio a longo prazo.
0: 4 e 9, o presidente do Senado, Davi Alcolumbre, recebe hoje representantes dos trabalhadores, dos patrões e do governo para discutir a PEC que prevê o fim da escala 6x1. Além das centrais sindicais, devem participar do encontro a líder do governo no Senado, Tereza Leitão, a deputada Érica Hilton, do PSOL, e o deputado Reginaldo Lopes, do PT, autores dos textos que deram origem à PEC. O Senado também vai promover uma sessão temática no plenário para debater o tema. Apesar da iniciativa, a Alcolumbre já sinalizou que não deve dar andamento à votação do texto, pelo menos por enquanto. Ontem, o presidente do Senado reclamou da pressão que tem sofrido por manter na gaveta a PEC da escala 6x1 e acelerar a tramitação de projetos considerados pautas-bomba. O presidente do Senado reagiu ao que classificou de ataques eleitoreiros e fez menção direta a discursos da deputada Érica Hilton em atos públicos.
4: Desde sexta para cá, eu acho que já teve mais de 50 matérias dizendo que o presidente do Senado Federal é o homem da pauta bomba. Eu tenho um discurso de uma autoridade importante do Brasil que disse que a PEC da escala 6x1 precisa ser deliberado agora, antes da eleição, porque ela vai servir para o calendário eleitoral. Pode isso? Não pode isso. Eu acho que não pode. O problema é que está na boca da autoridade dizendo que tem que pressionar o presidente Davi Alcolumbre, e isso é uma ameaça em cima de um trio elétrico. Inclusive falando na palavra fora Alcolumbre. Então, se é fora Alcolumbre, essa autoridade não está pensando nos trabalhadores. Talvez essa autoridade esteja pensando na eleição.
0: O presidente do Senado adiou a votação da proposta de emenda à Constituição que cria a aposentadoria especial para agentes comunitários de saúde. A decisão ocorreu após a primeira reunião oficial de Alcolumbre com a nova líder do governo na casa, senadora Tereza Leitão. A senadora solicitou a retirada do texto de pauta devido ao impacto fiscal de 30 bilhões de reais projetado para os próximos 10 anos. 4 e 12. O pré-candidato do PL à presidência, Flávio Bolsonaro, vai se reunir hoje em Brasília com mulheres da direita sem a presença da ex-primeira-dama Michelle Bolsonaro. Ontem, Michelle renunciou à presidência nacional do PL Mulher, o braço feminino da legenda, após ser alvo de uma campanha machista de aliados do senador. A decisão foi formalizada em Brasília após uma reunião de 2 horas com o presidente da sigla, Valdemar Costa Neto. O afastamento ocorre em meio ao agravamento do racha público com o enteado Flávio Bolsonaro. Em nota, Michelle justificou a saída temporária da função partidária pela necessidade de se dedicar integralmente aos cuidados familiares e à saúde do ex-presidente Jair Bolsonaro, que cumpre prisão domiciliar humanitária. Bastidores da legenda indicam, no entanto, que a ex-primeira-dama vinha ameaçando abrir mão da própria candidatura ao Senado pelo Distrito Federal devido ao desgaste com ataques de alas aliadas. O presidente do PL, Valdemar Costa Neto, admitiu a existência de severas divisões internas nas siglas, mas classificou os atritos como naturais, devido ao crescimento recente da legenda. Valdemar atua pessoalmente para demover Michelle da ideia de abandonar as eleições e tenta conter a crise para preservar palanques estratégicos sob os protestos de conselheiros de Flávio Bolsonaro, que acusam a ex-primeira-dama de criar ruídos na pré-campanha. O esvaziamento político provocado pelo racha familiar atingiu a agenda oficial de articulação com o eleitorado feminino programada para hoje pelo clã Bolsonaro. Tanto Michelle Bolsonaro quanto a senadora Damares Alves cancelaram as participações no encontro de mulheres da direita convocado por Flávio após virarem alvo de ataques machistas e contestações promovidas por interlocutores do senador nas redes sociais. Um dos que atacaram a ex-primeira-dama foi o parceiro de Eduardo Bolsonaro nos Estados Unidos, Paulo Figueiredo. No ataque misógino, o influenciador também desqualificou a capacidade política e de toda decisão da população feminina.
5: Eu pergunto o seguinte, o próprio Flávio estava reconhecendo isso, aí eu faço a pergunta a você, em que diabos o PL Mulher, com todas essas parlamentares, ajudou a candidatura do Flávio dentro do PL até agora? Ora, peguem todas as pesquisas. Onde o Flávio vai pior é justamente no eleitorado feminino. E agora a gente tem a presidente do PL Mulher gravando um vídeo dizendo que foi humilhada pelo candidato do PL. Parabéns, bela ajuda. E não é o Flávio só que vai mal como candidato da direita, não. Mulher vota estatisticamente muito mal principalmente mulheres solteiras, mulheres casadas em geral tendem a acompanhar o voto do marido.
0: Bom, após ser alvo de novos ataques de aliados de Flávio, Michele Bolsonaro compartilhou um post do ex-governador do Rio, Antony Garotinho, sobre as festas patrocinadas pelo banqueiro Daniel Vorcaro. Garotinho afirma ter visto cenas de uma festa do dono do Master, na qual homens que defendem a família aparecem com mulheres nuas. Embora o nome do senador Flávio Bolsonaro não tenha sido citado nas festas do banqueiro até o momento, a revelação de que ele pediu dinheiro ao dono do Master deu munição para os opositores associarem um pré-candidato ao esquema Master. Para o ex-ministro da Secretaria de Comunicação do governo Bolsonaro, Fábio Weingarten, a ex-primeira-dama está atrapalhando a pré-campanha de Flávio.
6: Cada um faz o que julga correto. Não é hora de criar ruídos na campanha do Flávio. É hora de se alinhar e cadenciar, se juntar à campanha do Flávio. Se tanta gente foi pro sacrifício, não é hora de criar ruídos. Se diz que cuida do marido por tanto tempo, que continue cuidando do marido. Não crie ruído.
0: O governo começa hoje a suspensão gradual dos subsídios para baixar os preços dos combustíveis diante da guerra no Oriente Médio. Acaba nesta quarta-feira a subvenção de 35 centavos por litro do óleo diesel, adotado para atenuar o impacto da volatilidade do petróleo. Para neutralizar o fim do subsídio, a Petrobras informou que reduzirá o preço de venda do diesel para as distribuidoras em 35 centavos por litro. O objetivo é manter o preço médio final estável em R$ 3,30 e evitar um repasse imediato aos consumidores nas bombas. A reversão das ações emergenciais foi viabilizada pelo recuo de cerca de 10% no preço do barril de petróleo do tipo Brent, que retornou ao patamar de $70 após sinalizações de trégua diplomática entre Estados Unidos e Irã. O Ministério da Fazenda confirmou que já projeta para os próximos dias o início da retirada gradual do subsídio de 44 centavos concedido à gasolina. O ministro da Fazenda, Dario Durigan, disse que o governo também avalia o fim da subvenção de R$ 1,12 para o litro do diesel.
7: Nós estamos hoje com o Brent, que não está exatamente no mesmo patamar do período pré-guerra, mas também já diminuiu bastante em relação ao período mais dramático ali da guerra, que mais nos impactou. Então, sempre com muito cuidado, mas sempre com prontidão, nós estamos diariamente revendo as medidas que foram colocadas de pé.
0: 4:18. Começam a valer hoje novas limitações da União Europeia à exportação do aço brasileiro. O bloco europeu colocou em vigor de forma unilateral um sistema restritivo de cotas para a importação de produtos siderúrgicos. A medida impõe barreiras ao volume de exportações que até então ingressavam no mercado europeu sem a incidência de tarifas adicionais. Pelo novo sistema, a União Europeia decidiu oferecer ao Brasil uma cota específica de 227 mil toneladas para diferentes categorias de produtos siderúrgicos. Ao mesmo tempo, mantém livre de tarifas a entrada do aço semi-acabado, matéria-prima para a indústria europeia. A implementação das cotas ocorre apenas 2 meses após a assinatura formal do Acordo de Livre Comércio entre o Mercosul e a União Europeia, provocando um novo foco de irritação diplomática em Brasília. O governo brasileiro avalia o movimento como um retrocesso na abertura comercial e analisa as implicações técnicas da medida para a competitividade da indústria nacional no mercado internacional. Fontes do Ministério das Relações Exteriores indicam que a decisão unilateral da União Europeia é vista como uma barreira não tarifária que frustra as expectativas de expansão comercial geradas pelo tratado multilateral. O Itamaraty deve articular nas próximas horas reuniões de nível técnico com os representantes europeus para discutir o impacto das novas limitações sobre a cadeia produtiva do aço na América do Sul.
8: Quatro e vinte.
0: Mercosul e o Japão formalizaram o início das negociações para a assinatura de um amplo acordo de parceria econômica. O primeiro passo oficial do tratado foi consolidado durante a cúpula de chefes de Estado realizada no Paraguai com a participação do presidente Lula. Grupos técnicos de ambos os lados terão um prazo de 2 meses para definir o escopo de atuação e as áreas de integração comercial. O modelo de cooperação planejado prevê a abertura mútua para licitações governamentais, proteção de patentes farmacêuticas e transferência de tecnologia. A indústria japonesa foca na exportação de veículos e componentes robóticos de alta tecnologia, enquanto o Brasil e os parceiros sul-americanos buscam ampliar a venda de carnes, minérios e produtos agrícolas. Especialistas em comércio internacional apontam que o avanço com o mercado japonês reflete um esforço de diversificação comercial após o tarifaço imposto pelo presidente Donald Trump. Durante a cúpula, o presidente Lula disse que Mercosul mantém negociações com o Canadá, Índia e Vietnã e pretende fechar uma parceria também econômica com a China.
8: Nessa cúpula, daremos mais um passo ao lançar as negociações de uma parceria econômica com o Japão. Em breve, queremos fazer o mesmo com a China e seguir nos aproximando dos mercados mais dinâmicos do planeta.
0: O Supremo Tribunal Federal decidiu por unanimidade liberar o pagamento de parte dos penduricalhos a juízes e integrantes do Ministério Público. A nova decisão flexibiliza as restrições rigorosas que haviam sido fixadas pela própria Corte em março e autoriza o ressarcimento em dinheiro de benefícios como férias não usufruídas, plantões judiciais e licença-prêmio. A maioria dos ministros estabeleceu que os pagamentos retroativos ficam restritos aos direitos adquiridos até março de 2026, limitados a um teto de 35% do salário mensal de R$ 46 mil. Reais. A decisão também estendeu a gratificação por tempo de atividade a aposentados e pensionistas, além de abrir uma exceção para permitir o acúmulo de vantagens antigas, como o adicional de 5% a cada 5 anos de serviço. O ministro Cássio Nunes Marques defendeu a continuidade do pagamento do auxílio creche a juízes e desembargadores com filhos de até 5 anos. O presidente do STF, ministro Luiz Edson Fachin, afirmou que a flexibilização dos penduricalhos busca construir um sistema transparente e previsível para eliminar distorções.
9: Não se trata de ampliar privilégios nem de reduzir direitos sobre o impulso de paixões circunstanciais, mas de construir um sistema claro, previsível, sustentável e transparente, que elimine distorções, restaure a confiança social e devolva a segurança jurídica à matéria.
0: 4:23.

É, os Vikings vêm aí. A seleção brasileira faz hoje o primeiro treino para enfrentar a Noruega no domingo às 5 da tarde pelas oitavas de final da Copa do Mundo. O time norueguês venceu a Costa do Marfim por 2-1 e será o adversário do Brasil na próxima fase. Estrela do time, o atacante Erling Haaland, marcou um dos gols da partida e disse que o Brasil é favorito para o duelo de domingo. O Brasil nunca venceu a Noruega na história. A França fez 3-0 na Suécia e vai pegar o Paraguai no sábado, às 6 da tarde. Com mais 2 gols no jogo de ontem, Mbappé empatou com Lionel Messi na artilharia da Copa do Mundo, com 6 no total. Além disso, o atacante francês chegou a 18 gols em Copas do Mundo e está a apenas 1 de alcançar o próprio Messi, que é o maior artilheiro da história dos mundiais. Nesta madrugada, o México também se classificou para as oitavas de final ao vencer o Equador por 2-0. O jogo começou com 1 hora de atraso por causa da chuva com descargas elétricas na região no estádio Azteca, na capital mexicana. No domingo, a seleção mexicana vai enfrentar o vencedor de Inglaterra e República Democrática do Congo, que jogam hoje à 1 da tarde em Atlanta. Também entram em campo nesta quarta-feira Bélgica e Senegal, às 5 da tarde, e Estados Unidos e Bósnia, às 9 da noite. Esses foram os destaques desta quarta-feira que você acompanha aqui ao longo da programação do CBN Madrugada. Olha só, tem bastante gente mandando mensagem aqui pra gente. O Leopoldo Veloso, de Lajedo, Pernambuco. Um bom dia, um forte abraço aí para todos vocês. Aguardando o quadro com Gilberto Braga, imperdível. Olha só, vamos falar de economia aí, trazendo informações sobre a dívida pública do Brasil, que subiu a 81,1% do PIB. Temos aqui também Antônio Ricardo, desejando um bom dia. Fala de Santo Antônio do Jardim, interior de São Paulo. Bom dia para você, Antônio. Tá dizendo aqui que já começou a preparar o almoço. Que isso, Antônio? Tá cedo, cara. Não, vamos preparar o café. Vamos preparar o pão com manteiga aí na chapa. Almoço daqui a pouco. Falta tempo, hein, Antônio? Bom dia. Manuel Ramos Maceió, bom dia. Bom dia pra você, Manuel. Um abraço. Olha só, mais gente mandando um recado aqui. Quem tiver pelo YouTube, manda uma mensagem também, tá? Tenho lido bastante mensagem que tem chegado aqui pelo WhatsApp no 11 999 11 9981. Mas manda um bom dia pra você. Manda um bom dia você que está acompanhando o CBN Madrugada pelo YouTube também. E

0: Badu, sempre na audiência. Verdade, Richard, um abraço para você, um bom dia. Fala de São Paulo, motorista de fretamento, acompanhando sempre o CBN Madrugada. Bom dia, Richard. Tudo de bom para você, um grande abraço, viu? Daqui a pouco a gente tem Matheus de Souza, que já está a postos aqui para fazer o repórter CBN. E você continua acompanhando a nossa programação. Logo, logo tem entrevista do Gilberto Braga aqui para vocês. A gente fala também, além da dívida pública, a gente traz aí informações, um debate muito bom sobre o pacote de bondades do governo Lula antes das eleições, aí como desenrola para os adimplentes, né, que já foi anunciado. Agora são 4 horas e 28 minutos. Você que nos acompanha aqui pelo Globoplay, YouTube, site, no radinho ou no aplicativo, porque eu vi que tem bastante gente acompanhando pelo aplicativo também, mandando mensagem. Fala de onde você está, se está trabalhando, qual cidade, qual estado. Está no Brasil? Está fora do Brasil? Em qualquer canto do mundo? Ouvindo a Rádio CBN, no CBN Madrugada. Manda um oi aqui para mim, no 11 999 119981, que a gente lê sua mensagem, tá bom? Um bom dia para todo mundo que acompanha o CBN Madrugada nesta quarta-feira, 1º de julho. Um abraço para todos vocês. Bom dia, Júlio de Mauá. Está ligado aqui no CBN. Um abraço para você, Júlio. Tá aqui digitando, mandando mensagem. Tá com o celular na cabeceira, ouvindo CBN Madrugada. Um abraço, Júlio. Um abraço. Carlos Muniz, de Camaragibe, Pernambuco. Bom dia. Bom dia para você, Carlos. Hoje quem tá aqui é o Luiz Fernando Figliaggio. Clausson foi descansar um pouco. Logo, logo ele volta pra reportagem durante o dia. E Paulo Henrique Galvão. Daqui a pouco ele retoma o lugar dele aqui na bancada do CBN Madrugada. Sei que vocês estão com saudade, logo logo ele tá aqui de volta. Agora 4h30.
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quarta-feira, 1 de julho de 2026. Mais de um mês após ser aprovada pela Câmara, a PEC que prevê o fim da escala 6x1 começa a ser discutida hoje no Senado Federal. Representantes do governo, centrais, sindicais, prefeitos e parlamentares participam da sessão. O grupo também deverá se reunir com o presidente da Casa, Davi Alcolumbre, para tentar destravar a votação do texto. Os países do Mercosul, incluindo o Brasil, passarão a importar menos aço livre de tarifas para a União Europeia a partir de hoje. A medida acontece 2 meses após a assinatura do acordo de livre comércio entre os dois blocos. Os europeus colocam em vigor unilateralmente um novo sistema de cotas para o setor siderúrgico. O Brasil não assinou nenhum entendimento e também não concordou com a cota de 227 mil toneladas para diferentes categorias de materiais. Os oceanos do mundo registraram o junho mais quente da história e podem bater novos recordes em 2026. Segundo o Observatório Europeu Copérnicos, o quadro acontece por causa do efeito combinado do El Niño e do aquecimento global. A temperatura média na superfície do oceano, que cobre 2/3 do planeta, foi de 20,98 graus Celsius em junho, superando o recorde anterior, estabelecido em 2024, de 20,89 graus Celsius. A Organização Mundial da Saúde anunciou um auxílio inicial de US$50 milhões para alimentar cerca de 500 mil pessoas na Venezuela após terremotos atingirem o país. O Programa Mundial de Alimentos fez um apelo para apoio contínuo, destacando a escassez de alimentos e o risco de doenças. Com mais de 3 mil

0: toneladas de alimentos estocados, o foco é evitar um ciclo prolongado de insegurança alimentar. No horário de Brasília, 4h32.
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0: Última meia hora do CBN Madrugada desta quarta-feira, 1 de julho de 2026. O ano passa rápido e as horas por aqui na madrugada também já está acabando logo logo. Vocês ficam agora com uma entrevista que eu fiz com o professor Gilberto Braga. E a gente fala aí sobre os rumos da economia aqui no Brasil, principalmente nesse momento com o déficit da dívida pública subindo aí 81,1% do PIB. E também a gente comenta um pouco sobre esse pacote de bondades do governo Lula meses antes das eleições, né? Desenrola 2.0, desenrola para adimplentes também. Então, ouçam. Gilberto Braga, converso com ele.
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0: Professor, seguinte, o Banco Central, ele divulgou, né, nessa terça-feira que o Brasil registrou aí 81,1%, a dívida pública sobe 81,1% do PIB. Eu queria entender com você aí nessa questão, o quão isso está impactando a economia brasileira, né? E a gente sabe que o FMI, ele também, ele tem uma indicação para países emergentes que essa dívida aí não pode ultrapassar os 70% do PIB. Eu queria saber com você como isso está impactando a economia do Brasil, né? E o que esperar para os próximos meses em relação a se vai subir, se deve permanecer, como é?
1: Olha, Figueiredo, essa é uma situação extremamente complexa, né? Porque, primeiro, essa medição do FMI, que você falou, é uma recomendação do que seria assim, um limite máximo, né? Uma espécie de teto. Então, a gente já ultrapassou esse teto. E mais, a metodologia do FMI, ela é diferente da metodologia que nós adotamos aqui no Brasil. Né? Então, a metodologia do FMI, que fixa 77,2, ela soma dentro da dívida alguns títulos que o Brasil exclui, né? Que são os títulos do Tesouro e que não estão sendo computados, que são chamados fora do mercado. Se você reconstituir isso, a nossa dívida já estaria algo em torno de 94,3% do PIB. Então, é um pouco maior do que esse 80,7%, que era a expectativa do mercado, a dívida bruta, e a dívida líquida é 68,1%. Isso é extremamente assim, elevado, veio acima das expectativas que os especialistas tinham para a dívida pública brasileira. E por que que isso acontece? Quais são as expectativas para o futuro? Taxa de juros muito elevados, né? Então, essas taxas elevadas faz com que a rolagem dessa dívida, a necessidade que o governo tem de remunerar os títulos, seja do Tesouro Direto das pessoas, seja daquilo que o governo, o Tesouro, vende no mercado, é cada vez maior. Então, você precisa saciar o mercado e a manutenção de taxas de juros, apesar da queda da Selic por um período muito longo, faz com que esse endividamento cresça. O outro lado, que também ajuda e de maneira bastante material, relevante, é o próprio crescimento da despesa pública, né? Nós estamos em 2026, todos nós sabemos que é um ano eleitoral e que, sobretudo nessa reta final que fechou aí à meia-noite, né? Que é o período aí de obras, de desincompatibilização de muitos governantes e para esses eventos que possam ter cunho eleitoral, né? Então nós temos aí nós tivemos um incentivo, digamos assim, do governo nesses últimos dias, com pacotes de bondades, muitas delas, dessas bondades, muitas delas justas, porém que alguém vai pagar a conta, né? Então, nesse momento, nós não temos um superávit gordo, não temos dinheiro sobrando no caixa, e isso vai ser pago via emissão de títulos, ou seja, via dívida pública.
0: Certo, professor. Você citou aí o pacote de bondades do governo, ele passa aí pelo Desenrola, né, que teve aí no primeiro semestre aí do ano. Já em relação ao Desenrola 2.0, eles estão falando também sobre esse Desenrola de adimplentes, tem como garantia o FGTS, então a gente vê aí esse pacote de bondades aumentando em ano eleitoral, estamos aí próximo, né, das eleições. Eu queria ver com você, professor, como isso pressiona a economia brasileira e se isso tem uma relação clara com essa dívida pública subindo em 81,1% do PIB.
1: A gente costuma dizer no mundo das finanças que não existe almoço grátis, né? Então, de alguma maneira, alguém tem sempre algum interesse por trás disso. E é sintomático que o governo esteja fazendo tudo isso no momento em que ele precisa decolar na campanha eleitoral. Então, sem nenhum caráter aqui de ser a favor ou contra A, B ou C, ou contra ou a favor do governo, ou contra ou a favor da oposição, é fato que são medidas que têm caráter eleitoral e que, de alguma forma, poderiam ter sido tomadas ao longo de todos os 4 anos de mandatos do presidente da República, estão sendo tomadas agora e de maneira quase que acavaladas simultaneamente num curto espaço de tempo, né? Então, Desenrola 2.0, Desenrola 2 é um sucesso. Efetivamente é um programa que avançou em relação ao Desenrola 1. Muitas pessoas estão recorrendo a ele, né? Teve mais facilidade, menos burocracia, ficou mais comunicado, houve um apoio maçante, né, massivo dos bancos, através da FEBRABAN, que é a Federação de Bancos do Brasil, e que congrega praticamente todas as grandes instituições financeiras, as mais importantes, e isso chegou até o devedor, né? Então, muita gente do Desenrola 1 também voltou para o Desenrola 2, né? Porque limpou o nome e já estava sujo novamente. E agora foi lançado esse Desenrola para os adimplentes, ou seja, para aquelas pessoas que não têm dívidas em atraso. Entretanto, o programa, ele praticamente não agradou o mercado. A própria FEBRABAN, que caiu de cabeça, mergulhou no Desenrola 2.0, já anunciou formalmente que não vai adotar o programa, deixando para que cada associação, cada associado, cada banco faça adesão de caráter individual, se assim desejar. Ou seja, não vai haver um estímulo institucional, como houve para o Desenrola 2.0, para aquelas pessoas que estão endividadas, né, que estão inadimplentes. Para os adimplentes, o que existe é, primeiro, uma limitação de até R$ 15 mil. É considerado um patamar muito baixo, sobretudo porque não alcança a classe média, que tem dívidas superiores a R$ 15 mil. A taxa para refinanciar é de 1,99 e durante esse período de atraso não pode ter mais de 4 parcelas, ou seja, é considerada a pessoa que está em dia e desde que ela possa ter até 4 parcelas em atraso, tá? E essas 4 parcelas não podem estar atrasadas mais de 90 dias, senão não é, digamos assim, elegível para esse programa Desenrola para adimplentes, né? Então ele busca a economia informal, busca o trabalhador de baixíssima renda, né? E que você hoje fazer uma dívida de R$ 15 mil, a gente está falando aí de alguma coisa perto de 10 salários mínimos, ou como ordem de grandeza, não é nenhum absurdo, né? Então, isso é algo bastante, eu diria assim, factível no mundo real, e o corte é muito baixo, ou seja, você exclui do programa uma série de pessoas. A grande questão é que quando você dá o Desenrola, e aí tem o FGTS para garantia dos empréstimos com crédito consignado, que foi aí um relançamento com modificações que o governo fez. Nós temos também outros programas que o governo lançou recentemente, como o crédito para estudantes, né, do FIES, que praticamente saiu de graça, ou seja, você paga a dívida parcelada praticamente com 90% de desconto em relação aos juros. Então, significa o seguinte, amigo, pago o que você deve, eu só vou te cobrar 10% dos juros que já eram subsidiados pelo próprio governo. Então, é uma taxa de juros bem módica e que faz com que as pessoas que pagaram em dia fiquem extremamente com cara de bobas, né? Porque a pessoa que atrasa ganha aí o refis, né, da pessoa física, para a empresa vem o refis, para o estudante que não paga, a gente não está dizendo aqui que isso não é justo, tá? Mas é extremamente confuso do ponto de vista de quem cumpre com as suas obrigações e paga todos os seus boletos, porque na prática, a pessoa que tem uma dívida maior, né, do que 15 mil reais, mas que vem ali pagando em dia a prestação, não pode ter desconto. Ela tem que continuar pagando aqueles juros escorchantes elevadíssimos que os bancos cobram. E aí você fica com cara de bobo. Então, seria melhor ficar devendo, porque em algum momento, algum governo vai lançar um programa de refinanciamento com desconto e eu vou me livrar disso daí. Não é essa a sensação que dá? Ou... O que que você acha?
0: Sim, claro, professor, com certeza. Eu acho que a grande questão, né, pelo que eu estou entendendo, é a pessoa aí que está com a dívida, é importante que ela tente renegociar, correto?
1: Correto. E aí a gente pode falar que tem crédito de até 80 mil para um novo refis para empresas, tem a garantia de operações para as primeiras prestações. Então, tem uma série de programas aí que foram lançados recentemente, sem falar nessa questão da dívida pública, que tem as pautas bombas que estão sendo debatidas lá no Congresso, que pode vir tornar todo esse pacote ainda pior para o governo, né? Ou seja, aumenta a dívida e sobra menos dinheiro. E também foi anunciado ontem, né, pelo deputado Hugo Mota, né, do Republicanos da Paraíba, que é o presidente da Câmara, a elevação do teto do faturamento das MEIs, dos microempreendedores individuais, que hoje é de R$ 81 mil reais para R$ 140 mil a partir do ano de 2026, né, uma proposta que vai ser votada ainda na Câmara. Mas a ideia é de 81 mil passar para 140 mil e, para 110 mil em 2026 e 140 mil em 2028. Então tem uma escala até chegar nos 140 mil. Então sai dos 81 para 110 e depois para 140 mil. Além disso, vai permitir que os microempreendedores tenham mais de um empregado. Atualmente só pode ter um funcionário, né? Então cria aí uma flexibilização. E essa é uma proposta interessante, só que isso tudo faz com que a arrecadação do governo também diminua mais, né? Ou seja, o microempreendedor individual, quando você aumenta o limite, significa que ele vai pagar menos.
0: Entendi. Professor, só para a gente retomar essa questão da dívida pública, e depois eu queria voltar nessa questão dos MEIs também, a gente vê muito um debate em torno da China e dos Estados Unidos, que são as maiores economias do mundo, mas eu queria tentar compreender e até trazer uma pergunta aqui para a gente aumentar essa discussão. A China, ela está em déficit orçamentário há um bom tempo, os Estados Unidos também não registram superávit, então a dívida para esses países funciona de uma forma diferente do que ela funciona aqui no Brasil? Porque quando as pessoas olham para a China e para os Estados Unidos, elas pensam que há um crescimento da dívida pública ali e, mesmo assim, esses países continuam se mantendo ali no topo, né, das maiores economias do mundo. Por que que para o Brasil a dívida funciona de uma forma diferente e para os Estados Unidos e para a China parece que é de outra maneira?
1: Bom, o que a gente pode dizer é que, em relação ao Brasil, a gente tem uma dependência muito grande do endividamento, né? Tanto do ponto de vista público quanto do ponto de vista privado. Isso tem a ver com uma concepção de país em desenvolvimento, e aí a gente está falando de dois países desenvolvidos do ponto de vista econômico, Estados Unidos e China, na comparação. Então, o país em desenvolvimento, como o Brasil, historicamente, nós temos tido os governos que ao longo da nossa história, nos últimos pelo menos mais de 100 anos, entende que o governo tem um papel de indutor do desenvolvimento, e para isso essa indução se faz via financiamento público por uma série de programas, vários deles exitosos e outros nem tantos. Então se criou a ideia de que até o presidente da República, o presidente Luiz Inácio Lula da Silva, chegou a dizer que investimento bom é feito com dívida, né? Então que tem dívida, você não investe, né? E que é uma dívida boa, né, para investir. Então o que nós temos é uma cultura de que o gasto público, ele através do endividamento, ele prevalece. Ou seja, o importante é você ter o investimento e programas sociais, porque traz, em tese, o desenvolvimento e a melhoria da qualidade de vida. Esta é uma forma de pensar, né? E isso é do ponto de vista público. Do ponto de vista privado, a gente também tem um país que, ao contrário de vários outros, ele cresce, mas ele não conserta ou não melhora de maneira significativa, salvo determinados momentos, a distribuição de renda entre a população. Então o endividamento da população também é algo que está na raiz do consumo, né? Para que o brasileiro possa ter casa própria, para que o brasileiro possa ter uma televisão de telapana para assistir a Copa do Mundo, seu carro, fazer um quarto, reformar sua casa, ele acaba que ele não tem dinheiro sobrando, não tem poupança para isso. Culturalmente, o brasileiro, ele vive endividado, seja não necessariamente inadimplente. Muitas vezes essa dívida é uma dívida administrável que cabe nos orçamentos, mas o brasileiro não tem a cultura, como há em muitos países envolvidos, de você acumular para depois comprar e gastar, né? Então, o acesso a bens e serviços, a conforto, historicamente, culturalmente falando, se dá com base no endividamento. Então, é isso que a gente precisa, num certo sentido, entender, né? Enquanto que esses outros países, Estados Unidos e China, por mais que eles tenham, no momento passado, e vem crescendo a dívida pública, né, em relação ao PIB, eles têm um comprometimento menor e, teoricamente, uma distribuição de renda mais equilibrada. Ou seja, quando você olha para a pirâmide de distribuição, ela é menos perversa do que a brasileira, entre os muito pobres e os muito ricos. Então, o que acaba acontecendo, milionário e bilionário vai ter em qualquer país com uma economia capitalista, mas a média da população, ela se dá da distribuição de renda de maneira diferente entre o Brasil e outros países.
0: Entendo, professor. E com essa questão dessa pauta aí do Hugo Mota em relação aos MEIs que você citou, corre um risco de o governo não ter a arrecadação desse mercado, que por mais que seja um mercado onde a gente tem aí uma força de trabalho empreendedora, mas ele corre o risco de não ter uma arrecadação, porque essas pessoas aí, elas não estão asseguradas, até mesmo pelos direitos da CLT em si. Então, há uma correlação entre endividamento e essa questão de arrecadação por parte desse mercado mais informal?
1: Olha, são escolhas que o governante tem que fazer, né? Então, ele pretende, não é errado você estimular determinados setores ou grupos econômicos ou empresariais ou profissionais. Dentre essas, digamos assim, lista de bondades, talvez me parece que a elevação do faturamento do MEI para fins de isenção de pagamento é a que é a menos perversa ou a mais justa, né? Se é que a gente pode dizer assim, porque efetivamente ela ajuda, né, o nosso ouvinte, que é empreendedor, que tem o seu próprio negócio, que trabalha por conta própria, que tem o seu PNPJ, seu CNPJ, que batalha ali para trás de um cliente, né? Então, de alguma maneira, você está estimulando aquela pessoa que pode estar contratando mais empregados, ou seja, gerando novas vagas no mercado de trabalho formal, você estimula que essa pessoa não fique restrita a um faturamento limitado. Então, quando a gente fala, por exemplo, hoje de 81 mil ano, a gente está falando de algo que é menos que 10 mil reais de faturamento. E quando a gente fala em faturamento, muita gente confunde. Faturamento não é lucro, é o quanto você vendeu. Lucro é o quanto você vendeu menos aquilo que você teve de despesas e custos para alcançar essas vendas. Então, se você coloca aí uma margem de 50%, a gente está falando de alguém que está vivendo com 4 ou 5 mil reais sem nenhum direito, como você falou, é garantido. Né? Então, apesar da contribuição para o meio te dar alguns acessos a benefícios sociais, não chega ao ponto, por exemplo, que de uma forma geral você vai ter no próprio governo ou na iniciativa privada. Então, esse alargamento, né, esse aumento do limite do MEI me parece extremamente benéfico para a economia de uma forma geral, e aquele que a gente diz, olha, o governo está concedendo isso, mas vai ter contrapartida. Ele abre mão de arrecadação, mas indiretamente ele pode receber através dos custos sociais os empregados que serão contratados vão gerar, através da maior movimentação econômica, das externalidades que a gente pode dizer que todo esse movimento causa.
0: Perfeito, professor. Eu agradeço por ter falado aqui comigo. Uma honra conversar com você. Um grande abraço.
1: Figueiredo, foi um prazer conversar com você. Você está aí na interinidade, mas a gente continua aqui firme e forte, né? Enquanto o nosso querido Galvão continua lá desfrutando dessas férias que não terminam nunca.
0: Ele estava querendo muito essas férias, viu, professor? Mas ele já está de volta. Já está de
1: com
0: volta.
1: Com certeza. Só quando acabar a Copa do Mundo.
0: Se ele pudesse, hein?
1: Um abraço a todos, abraço. E até semana que vem.
0: Não há tempo para mais nada. Agora são 4 horas 57 minutos. Pedro Bonenberg vindo aí no Primeiras Notícias para acompanhar vocês. Eu passo para ele agora. Mas eu tô aqui com o Matheus de Souza. Vou precisar de uns segundos, se me permitem. Matheus de Souza, você me disse que CBN Madrugada farmou aura.
2: O CBN Madrugada farmou uma aura absurda. Nosso operador Ricardo Garcia está de acordo comigo, fazendo o 6-7 aqui à minha esquerda. Ele sabe, muita aura tem sido farmada durante essa madrugada com o Luiz Fernando Figliage.
0: Entendi. Uma honra aí a juventude falando no microfone sobre farmar aura. Eu ainda tô tentando entender um pouco o que é
2: Faz
0: isso.
2: Faz aí pra quem acompanha a gente no Globoplay, no YouTube.
0: É
2: o 6-7.
0: 6-7.
2: Faz aí.
0: A comemoração que Casimiro fez na segunda-feira.
2: Sim, senhor.
0: 6-7. Ah, eu acho que já é demais pra mim. Farmar aura já tá bom, já.
2: Faz um 6-7 aí.
0: Aqui, assim?
2: Sim, assim.
0: Olha,
2: ó.
0: Aí.
2: Olha.
0: Boa. Matheus de Souza com vocês. Um abraço. Até uma próxima. Isso daí é farmar aura. De acordo com a juventude aqui da CBN, é importante. Quer dizer que você atingiu um patamar alto, não é, Matheus de Souza?
2: Sim, senhor. Estamos mogando a tudo e todos.
0: Um abraço para todo mundo. Até uma próxima. Fiquem agora com Pedro Bonenberg no Primeiras Notícias. Matheus de Souza no Repórter CBN, firmando aura. Vamos lá.
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0: quarta-feira, 1 de julho de 2026. O ministro da Defesa, José Múcio Monteiro, se reuniu nesta terça-feira com a presidente da Venezuela, Delcy Rodríguez. Ele colocou o Brasil à disposição do país vizinho para colaborar com o processo de reconstrução de casas na região atingidas por terremotos na última semana. A informação foi divulgada pelo Ministério da Defesa após o encontro entre as duas autoridades. Durante a viagem em Caracas, Múcio também se encontrou com o ministro da Defesa venezuelano. O Senado aprovou o uso de spray de pimenta por mulheres para se defenderem de agressões. O texto já havia sido aprovado pela Câmara dos Deputados em março e agora segue para a sanção presidencial. A proposta autoriza a venda, a compra e a posse de sprays com extratos vegetais para defesa pessoal, desde que o uso seja proporcional. A medida valerá para mulheres acima de 18 anos e para jovens entre 16 e 18 anos, desde que responsáveis autorizem a compra do produto. O Tribunal de Contas do Amazonas aprovou uma inspeção extraordinária nos contratos da Secretaria de Estado de Administração Penitenciária. A medida ocorre no âmbito de uma representação que apura suspeita de irregularidades em um edital de licitação cujo valor estimado é de quase 4 bilhões de reais. No horário de Brasília, 5:01.
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1: Olá, muito bom dia para você que nos acompanha em todo o país. Seja bem-vindo, seja bem-vinda. Vamos juntos nesta quarta-feira, dia 1 de julho de 2026. O despertador tocou, o galo cantou e a gente começa mais um mês. Já passamos da metade do ano, hein, gente? Chegamos a julho, ainda com aquele rescaldo das festas juninas, né? As festas juninas barra julinas. A gente estende um pouquinho, tô até inclusive com uma blusa xadrez aqui hoje, em homenagem às festas juninas, que vão também se transicionando para julho. Conto com essa, inclusive essa agenda, né, de julho, para que ainda restem aí alguns eventos, né, para a gente aproveitar mais um pouquinho. E claro que a gente vai junto aqui com as principais notícias do dia para você começar o seu dia muito bem informado. Para você que perdeu esse início de semana, o Fred Goulart, meu companheiro, está de férias, descansando, por isso estou aqui te fazendo companhia nesses próximos dias, enquanto ele está no merecido descanso. Quem não está de férias e está ao meu lado sempre aqui, está sempre conosco no Primeiras Notícias, é ela, Ana Paula Jaume, já está de pé aqui, de banho tomado, você pode nos ver belos, bem vestidos aqui, de perfume passado, no YouTube, Globoplay, todo mundo aí. Pô, tomamos um banho aí antes das 4 da manhã pra te receber, viu? Dá essa moral pra gente.
2: Não é pra qualquer um, né,
1: Pedro? Não é pra qualquer um, Ana Paula Jaume. Bom dia pra você.
2: Bom dia pra você, bom dia também pro nosso ouvinte. Quarta-feira, julho chegou e já com a notícia de que domingo a gente vai ter já conheceu já, né, o nosso adversário.
1: Noruega, é isso,
2: Noruega.
1: Né?
2: Brasil. Mas eu espero que não tenha aquela famosa remada, né? Que eles gostam de fazer. É legal de ver, né? De assistir. Mas assim, longe da gente, né, Pedro?
1: Pois é, olha, a gente tá diante de um time e essa informação, ela nos assusta um pouco também, claro, preocupa. O Brasil nunca venceu a Noruega, né? Nas Copas do Mundo.
2: Por que você trouxe essa informação, Pedro?
1: Então tem esse detalhe, né? Só que essa é a Copa do improvável, é a Copa das primeiras vezes, por que não?
2: A Alemanha já deu tchau, né?
1: É, eu adoro essa coisa da primeira vez também, né? Pra tudo tem uma primeira vez.
2: Com certeza.
1: E a gente vai com bastante otimismo. Ana Paula Jaume, vamos falar bastante de Copa mais pra frente aqui no nosso Primeiras Notícias de hoje. Na nossa pauta tem também agenda política, vamos falar um pouquinho sobre a situação da Michelle Bolsonaro, do Flávio Bolsonaro, essa torta de climão, né, que tá rolando lá no PL nos últimos dias e com novos desdobramentos, tem escala 6x1, vamos falar ainda sobre as buscas na Venezuela, informações sobre a Suprema Corte dos Estados Unidos, logo mais também com o Fernando Andrade, tem bastante coisa no nosso cardápio de hoje. E a gente traz também os giros das nossas afiliadas, não só as praças da CBN de São Paulo, Minas Gerais, aqui do Rio, também de Brasília, mas também vamos passar por algumas afiliadas da CBN ao longo do Brasil, né, ao redor do Brasil, para a gente ter outros detalhes para o nosso ouvinte. A gente sempre conta com a participação dos nossos ouvintes, inclusive pelo 21 99764-2381. Para você que não está sabendo, se liga, hein? CBN Primeiras Notícias é apresentado ao vivo de segunda a sexta aqui do Rio de Janeiro. Então, por isso, o DDD do nosso WhatsApp é o 21 99764-2381. Aqui pelo nosso WhatsApp tem várias pessoas já mandando mensagem, viu? Gente de todo canto do Brasil, Severino, manda lá mensagem de Pernambuco, manda o nosso bom dia. Tem gente mandando mensagem do Rio de Janeiro, de São Paulo, de Maceió. Ouvinte lá de Maceió, mandando mensagem, aquele bom dia, obrigado pela sua audiência. No nosso YouTube, outros ouvintes já dão aquele alô. No YouTube, ouvintes e espectadores também, né? A gente tá lá com imagens. É o caso da Helene, mandando aquele bom dia. Obrigado pela sua audiência, viu, Helene? O Osmar manda mensagem. O Ian Oliveira, tô de olho aqui nas mensagens, viu? Participa com a gente, manda aquela foto do nascer do dia no nosso WhatsApp. Daqui a pouquinho nós fazemos um giro dos nossos ouvintes e trazemos mais participações. Sem tempo a perder, hein? Vamos logo nessa, são 5h06, tá no ar o CBN Primeiras Notícias.
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1: E o pré-candidato do PL à presidência, Flávio Bolsonaro, vai se reunir hoje em Brasília com mulheres da direita, sem a presença da ex-primeira-dama Michelle Bolsonaro. Ontem, Michelle renunciou à presidência nacional do PL Mulher, que é o braço feminino da legenda. Quem traz os detalhes dessa história é a Samantha Klein, direto de Brasília. Bom dia, Samantha.
3: Olá, Pedro. A ex-primeira-dama Michelle Bolsonaro decidiu deixar o comando do PL Mulher após o desgaste com o pré-candidato Flávio Bolsonaro e aliados dele, que lançaram uma série de ataques em tom machista. Ela anunciou a saída em conversa com o presidente da sigla, Valdemar Costa Neto, encontro esse que teve pouco efeito para conter a crise. No momento, Valdemar conseguiu convencê-la a não abandonar a política e concorrer ao Senado, considerando a força que ela tem junto ao eleitorado feminino. Em nota, Michelle afirmou que após muito refletir com o marido sobre o momento vivido pela família, decidiu priorizar o cuidado ao ex-presidente e à filha. Ela também defendeu o papel das mulheres na política e nas esferas de decisão e de poder. Na sequência, o presidente Valdemar divulgou nota admitindo que há um conflito dentro da sigla. Ele disse que o PL cresceu demais, as divergências também, e afirmou que isso é natural. Em meio à crise, Michelle não vai participar de uma reunião com mulheres da direita nesta quarta, convocada pelo enteado. A senadora Damaris Alves, que também virou alvo de ataques machistas de conselheiros de Flávio, confirmou que não vai ao encontro. O ex-ministro da Secretaria de Comunicação Social durante o governo Bolsonaro, Fábio Weingarten, afirmou que a ex-primeira-dama cria ruídos dentro do bolsonarismo e prejudica a pré-campanha de Flávio.
4: Cada um faz o que julga correto. Não é hora de criar ruídos na campanha do Flávio. É hora de se alinhar e cadenciar, se juntar à campanha do Flávio. Se tanta gente foi pro sacrifício, não é hora de criar ruídos. Se diz que cuida do marido por tanto tempo e continue cuidando do marido, não crie ruídos.
3: Após ser alvo de novos ataques de aliados de Flávio, Michelle compartilhou um post do ex-governador do Rio, Antony Garotinho. Ele afirmou ter visto cenas de uma festa patrocinada por Daniel Vorcaro, na qual homens que defendem a família aparecem ao lado de mulheres nuas. Embora o nome do senador não tenha sido citado nas festas do banqueiro até o momento, a revelação da negociação de US$24 milhões para financiar o filme Dark Horse deu munição para os opositores associarem Flávio ao esquema Master.
1: A gente vira a página falando agora de escala 6x1. O presidente do Senado, Davi Alcolumbre, recebe hoje representantes dos trabalhadores, dos patrões e do governo para discutir a PEC que prevê o fim da escala 6x1. Além das centrais sindicais, devem participar do encontro a líder do governo no Senado, Tereza Leitão, a deputada Érica Hilton, do PSOL, e o deputado Reginaldo Lopes, do PT, autores dos textos que deram origem à PEC. O Senado também vai promover uma sessão temática no plenário para debater o tema. Agora, apesar da iniciativa, Alcolumbre já sinalizou que não deve dar andamento à votação do texto, pelo menos por enquanto. Ontem, o presidente do Senado reclamou da pressão que tem sofrido por manter na gaveta a PEC da escala 6x1 e acelerar a tramitação de projetos considerados pautas-bomba. O presidente do Senado reagiu ao que classificou de ataques eleitoreiros e fez menção direta a discurso da deputada Érica Hilton em atos públicos.
5: Desde sexta para cá, eu acho que já teve mais de 50 matérias dizendo que o presidente do Senado Federal é o homem da pauta bomba. Eu tenho um discurso de uma autoridade importante do Brasil que disse que a PEC da escala 6x1 precisa ser deliberado agora, antes da eleição, porque ela vai servir para o calendário eleitoral. Pode isso? Não pode isso. Eu acho que não pode. O problema é que está na boca da autoridade dizendo que tem que pressionar o presidente Davi Alcolumbre, e isso é uma ameaça em cima de um trio elétrico. Inclusive falando na palavra, fora Alcolumbre. Então, se é fora Alcolumbre, essa autoridade não está pensando nos trabalhadores. Talvez essa autoridade esteja pensando na eleição.
1: O presidente do Senado adiou a votação da proposta de emenda à Constituição que cria a aposentadoria especial para agentes comunitários de saúde. A decisão ocorreu após a primeira reunião oficial de Alcolumbre com a nova líder do governo na casa, senadora Tereza Leitão. A senadora solicitou a retirada do texto de pauta devido ao impacto fiscal de R$30 bilhões projetado para os próximos 10 anos. As buscas pelas vítimas dos terremotos que devastaram a Venezuela completam hoje uma semana com dezenas de milhares de desaparecidos. Até agora foram confirmadas 1.943 mortes, mais de 10.500 feridos e mais de 15 mil desabrigados. A Organização Mundial da Saúde emitiu um alerta emergencial classificando a situação sanitária como caótica e alertou para o risco iminente de surtos de dengue, febre amarela e malária devido ao colapso do sistema de abastecimento de água potável no país. O governo venezuelano confirmou que os tremores comprometeram a estrutura de 21 grandes complexos hospitalares nas regiões de Caracas e La Guaira, forçando a suspensão ou redução drástica dos atendimentos médicos. Para mitigar o colapso, a Marinha do Brasil montou um hospital de campanha na cidade costeira de La Guaira, com capacidade para realizar 150 atendimentos diários de urgência. A FAB enviou o quinto voo humanitário com suprimentos médicos para a zona de desastre, somando o esforço de 100 militares e mais de 71 bombeiros vindos de São Paulo, Minas Gerais e Paraná, que atuam diretamente na busca por soterrados. Em paralelo, gente, o Unicef enviou 68 toneladas de mantimentos a partir de armazéns centrais na Europa para assistir mais de 600 mil crianças afetadas. A especialista em parcerias do Unicef na Venezuela, Letícia Luzardi, destacou a importância do apoio de outras nações nesse momento para garantir serviços básicos.
6: Seja um agente de cuidado e saúde, seja para água, higiene, combustível ou sangue, garantia de serviço de proteção à criança no momento em que elas tanto precisam. Não temos ministro da saúde. Há muitas crianças separadas de suas mães e de seus países, com medo, desejando voltar para casa e retomar uma vida normal. Por isso eu digo, o apoio de que precisamos aqui não se limita ao momento imediato. A ajuda imediata é essencial, obviamente, pois salva vidas, mas também precisamos de apoio a longo prazo.
1: 5:14, na verdade.
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7: Bom dia a você, ouvinte da Rádio CBN aqui em São Paulo. E quem fala com você é o Matheus de Souza, são 5:14. Trazendo aqui a notícia de que a partir de hoje, as tarifas de pedágio no estado de São Paulo vão ficar mais caras. Elas estão mais caras a partir da meia-noite desta quarta-feira, dia 1º de julho. A revisão anual dos valores foi homologada pela Agência de Transporte do Estado de São Paulo e publicada no Diário Oficial. Entre os trechos afetados estão os administrados pelas concessionárias Autoban, Intervias, também Colinas, Tamoios, SPMAR, Ecovias, SPVias, então muitas concessionárias. Na maior parte dessas empresas, o aumento aplicado é de 4,72%, que reflete a variação acumulada do IPCA entre junho de 2025 e maio deste ano. No entanto, existem exceções. No sistema Anchieta Imigrantes, por exemplo, o reajuste é um pouco maior, de 4,91%, por conta de dificuldades operacionais e regras do documento original, o que eleva a tarifa de R$ 38,70 para R$ 40,60, a mais cara do país. A implantação do sistema de cobrança eletrônica Free Flow estava prevista para esse início de julho na Via, mas acabou adiada sem nova data porque a fase de testes para homologação ainda não foi concluída. Outra exceção é a Rodovia dos Tamoios, que tem um reajuste provisório de acima de 5%. O contrato da Via permite o uso do IPCA de junho como base, mas como o IBGE só divulga esse índice ao longo de julho, a Artesp usou temporariamente o indicador de maio para o cálculo. Por outro lado, o bolso dos motoristas tem alívio em algumas praças de municípios do interior, como Jaguariú, na Águas de Prata e Tobimococa. Agora são 5:15.
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1: Vamos para a nossa agenda do dia. O presidente Lula deve participar ao lado de Jacques Wagner da cerimônia de início das obras da Ponte Salvador, Ilha de Itaparica, em Veracruz. Incluída no novo PAC, a obra terá 12 quilômetros de extensão e é considerada um dos principais projetos de infraestrutura do governo federal na Bahia. Aquela corrida contra o tempo antes da gente ter o prazo eleitoral, né? Aquele recesso que a gente tem de entregas de obras, né? Pelo menos a publicidade dessas entregas devido às eleições. Outro assunto de hoje, a justiça italiana volta a julgar hoje o segundo pedido de extradição da ex-deputada Carla Zambelli. Essa ação envolve a condenação a 5 anos e 3 meses de prisão por porte ilegal de arma de fogo e constrangimento ilegal com o emprego da arma de fogo. Esse episódio que aconteceu na véspera do segundo turno das eleições, lá em 2022, quando ela perseguiu um jornalista. Estamos de olho nas questões jurídicas, portanto, lá na Itália. Outro tema de hoje, o Supremo Tribunal Federal retoma hoje a análise de pontos da lei de improbidade administrativa. A norma que pune acusados de irregularidades na gestão de recursos públicos foi alterada pelo Congresso em 2021. A Corte deve fixar as conclusões sobre o trecho da lei que trata das regras de prescrição. É aquele período que nós temos de tempo, né, onde a justiça tem espaço para analisar os casos de improbidade. Sessão está marcada para 10 horas da manhã de hoje e é a última do semestre. Depois disso, nós temos a partir de amanhã um pequeno recesso no Supremo. Hoje ainda, viu, depois de os rodoviários resolverem manter a greve, uma nova audiência de conciliação está marcada para as 11 horas da manhã no Tribunal Regional do Trabalho, aqui no Rio de Janeiro, para definir a situação da greve dos trabalhadores do setor rodoviário municipal. Os motoristas de ônibus seguem em greve o terceiro dia hoje e a gente vai acompanhar os impactos agora pela manhã e os desdobramentos políticos e jurídicos ao longo do dia sobre a possibilidade do fim da greve. Agora, 5h18.
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1: Com Jade Ramos, que vem falar pra gente.
8: A quarta-feira segue com alerta para temporais no sul do país, com destaque para as áreas do extremo norte do Rio Grande do Sul, no sul e oeste do Paraná e em grande parte de Santa Catarina. Nessas áreas, os altos acumulados de chuva podem causar transtornos ao longo do dia. Já no sudeste, o sol predomina e apenas no litoral do Espírito Santo e no nordeste de Minas Gerais, as chuvas podem vir de forma fraca e isolada. E no centro-oeste, o dia começa com tempo mais firme e temperaturas amenas. Ao longo da tarde, a umidade relativa do ar pode ficar baixa em grande parte da região. Já no nordeste, a chuva permanece concentrada na faixa litorânea entre o Rio Grande do Norte e a Bahia. E na região norte, as pancadas de chuva atingem áreas do Amazonas, Roraima, Amapá e no norte do Pará. Jade Ramos, da Climatempo, para a CBN.

0: Os Vikings, vem aí! É, não dá pra dizer que os caras não sabem puxar, né? A torcida não sabe puxar o time. Isso aí não dá pra falar. A seleção brasileira faz hoje o primeiro treino para enfrentar a Noruega no domingo às 5 da tarde pelas oitavas de final da Copa do Mundo. Tá definido, hein? Brasil. Nosso próximo rival é a Noruega. O time norueguês venceu a Costa do Marfim por 2-1 e será o adversário do Brasil na próxima fase. A estrela do time, claro, é o Haaland, né, que marcou um dos gols da partida e diz que o Brasil é favorito para o duelo de domingo. Gente, o Brasil nunca venceu a Noruega na história da Copa do Mundo. São, inclusive, informações que os próprios noruegueses fazem questão de lembrar nos seus cânticos, né? Tão importante aí a gente ficar de olho nessa história e não dar mole, hein? Falando de outras partidas, a França fez 3-0 na Suécia. Vai pegar o Paraguai no sábado, às 6 horas da tarde. Com mais dois gols no jogo de ontem, Mbappé empatou com o Lionel Messi na artilharia da Copa do Mundo, com 6 gols ao todo. Além disso, o atacante francês chegou a 18 gols em Copas do Mundo e está apenas um de alcançar o próprio Messi, que é, hoje, o maior artilheiro da história dos mundiais. Nessa madrugada, o México também se classificou para as oitavas de final ao vencer o Equador por 2-0. O jogo começou com uma hora de atraso por causa da chuva, com descargas elétricas na região do estádio Azteca, na capital mexicana. No domingo, a seleção mexicana vai enfrentar o vencedor de Inglaterra e República Democrática do Congo, que jogam hoje, à 1 da tarde, em Atlanta. Também entram em campo hoje Bélgica e Senegal, às 5 horas da tarde, Estados Unidos e Bósnia, às 9 da noite. Para 5h22, aproveite para fazer um rápido giro de participações dos nossos ouvintes aqui no nosso CBN Primeiras Notícias. Obrigado pela sua audiência. Se você ligou seu radinho agora, eu sou o Pedro Bonenberger. Te faço companhia nessa semana, na próxima. Federico Lata de férias, hein, gente? Descansando. Obrigado pela sua companhia. Por aqui pelo nosso WhatsApp, no 21 99764-2381, o André Luiz manda mensagem pra gente lá de Recife. E ele mostra pra gente o cavalinho da sorte. Aquele cavalinho que virou febre por causa do Fantástico da TV Globo, né? E o cavalinho dele tá vestido de seleção brasileira, tá, Ana Paula Jalme? Tamo precisando dessa sorte, viu? Obrigado pela sua mensagem, André. Outros ouvintes mandam mensagem. O José Augusto, eu acho que pelo DDD, ele é de São Paulo, né? Do interior de São Paulo. Ele pergunta: Pedro, você é parente do Sardenberg? É porque tem Bonenberg, né? Sardenberg parece um pouquinho. Parece um pouquinho, mas não é igual não, viu, José? É, não sou parente dele, embora também tenha um grande apreço pelo Sardenberg, figura importantíssima aqui da CBN, do nosso jornalismo. Obrigado pela sua mensagem. É, outros ouvintes mandam mensagem sobre o Brasil. Tem ouvinte aqui, por exemplo, é o caso do nosso ouvinte lá de Lajedo. Brasil. Ele trabalha na panificadora Leopoldo por lá, tá? Nos ouvindo e trabalhando lá, imagina agora, né? Não falou o nome dele aqui. É, na verdade, mandou sim. Ele tá em Lajedo, na verdade, em Pernambuco. E ele se chama Leopoldo Veloso. E ele diz que, assim como na seleção brasileira, muitas vezes o subtítulo é melhor que o titular, né? Que tem muitos jogadores no banco, às vezes, que conseguem trazer mais esperança pro Brasil. Então, obrigado pela sua mensagem. Inclusive, foi o caso, né? Jogadores que entraram no último jogo, Martinelli entrou fazendo o gol. Você tem medo da Noruega, Ana Paula?
1: Ah, Pedro, eu tenho, viu? Tô com medo dessa remada aí que eles fazem, que é sempre na vitória, né? Então tomara que domingo não tenha. É bonito, mas não com a gente, né?
0: Tem ouvintes aqui mandando mensagem dizendo que não tem medo da Noruega, viu? Tá bom, você pode participar conosco, só pra gente fechar nosso giro lá pelo nosso YouTube. Tem ouvinte do Rio Grande do Sul, é o caso do Ronaldo, mandando mensagem. O Geraldo manda mensagem por lá também. É, falando que quem manda no Brasil é o povo brasileiro, né? Defendendo aqui a soberania nacional. E você pode e deve participar conosco pelo nosso canal do YouTube. Eu tenho um lema, Ana Paula Jalme, que é o seguinte: sinta-se em casa, mas lembre-se de que não está. Então sinta-se em casa, mande sua mensagem, mas lembre-se de que você não está em casa. Seja respeitoso.
1: Sim.
0: Venha com a gente, que a gente te ouve e está disposto aqui a conversar com você, sempre com muito respeito, com muita interação. Agora 5h25, Ana Paula Jalme, que já leu todos os jornais do Brasil, traz os destaques pra gente. Vamos começar pela Folha de São Paulo, Ana Paula Jalme. Inclusive uma foto bem legal na capa de hoje, né? Mostra a remada dos noruegueses ali. Mas a gente vai falar um pouquinho hoje sobre eleição também na capa da Folha, que é inclusive o título principal, a manchete principal, Ana.
1: Pedro, Folha destacando que os partidos PT e PL pediram ao Tribunal Superior Eleitoral uma mudança nas regras de distribuição do fundo eleitoral para as eleições desse ano. A proposta é retirar do cálculo das cotas para mulheres e pessoas negras as candidaturas majoritárias como presidente da República, governador e também senador. Lembrando que a Justiça Eleitoral determina que pelo menos 30% dos recursos do fundo sejam para candidaturas femininas e outros 30% a candidatos negros. Como a regra considera o total do fundo, os partidos que investem muito em campanhas majoritárias, geralmente lideradas por homens, precisam compensar esse gasto, aumentando os repasses para mulheres e também pessoas negras nessas disputas proporcionais. O PT e o PL defendem a mudança, que também tem apoio aí de setores do PSD e do Republicanos. Já a Federação PP União Brasil é contra, por avaliar que o modelo atual favorece a estratégia eleitoral e que as candidaturas já atendem às exigências. O pedido foi apresentado ao presidente do TSE, ministro Nunes Marques, que determinou uma análise técnica, mas sinalizou já a interlocutores que o tema é muito complexo para ser decidido aí tão rápido às vésperas da eleição. Pedro.
0: Muito bem, Ana. Passando agora para o Estadão, a gente tem na capa uma atualização sobre aqueles penduricalhos do judiciário. Como é que ficou essa história aí, Ana?
1: Pedro, o Supremo Tribunal Federal concluiu o julgamento que flexibiliza parte das restrições ao pagamento desses benefícios a magistrados e também a membros do Ministério Público. A decisão foi unânime e atende parcialmente a recursos apresentados por associações das categorias depois de uma decisão anterior, lá de março, que tinha endurecido as regras. O STF autorizou que tribunais e unidades do MP convertam em dinheiro horas extras de plantões presenciais, desde que o valor adicional respeite o limite de 35% do teto do funcionalismo público. Nos plantões virtuais, o pagamento fica restrito às horas em que o servidor for efetivamente acionado. A corte também permite o pagamento de férias, licenças-prêmio e plantões acumulados antes da decisão que restringiu esses benefícios. Outro ponto mantido foi a valorização por tempo de antiguidade na carreira, que pode ser pago com adicional por tempo de serviço, desde que o mesmo período de trabalho não seja usado para calcular os dois benefícios. O Conselho Nacional de Justiça vai ter 30 dias para poder fazer uma auditoria e encaminhar os valores

0: a liberação desses recursos.
1: Perfeito, Ana. Para a gente fechar nosso giro pelos jornais brasileiros, vamos falar do jornal O Globo. Na capa de hoje, que o nosso espectador do YouTube Globoplay também vê com imagens, a gente também tem foto aí da Noruega, né? Foto do Haaland, inclusive. É, amigos, não vai ser fácil não, viu? Mas a gente vai destacar um outro tema aqui do jornal O Globo também na capa de hoje, que é sobre a questão da Petrobras, né? Um novo anúncio de redução, dessa vez no litro do diesel nas refinarias, que vai começar a valer hoje, Ana.
0: Redução de 35 centavos. Pedro, apesar da queda, o consumidor não deve ver muita diferença aí no preço que paga nos postos. Isso porque, ao mesmo tempo, deixa de valer um subsídio do governo federal, também de 35 centavos por litro, criado em maio para poder conter os impactos da alta do petróleo durante o conflito no Oriente Médio. Então, o preço de venda às distribuidoras continua em R$ 3,30 por litro, sem mudança. O Ministério da Fazenda confirmou a retirada gradual das medidas de apoio aos combustíveis, alegando que a queda das cotações internacionais do petróleo, depois do acordo entre Irã e Estados Unidos, reduziu a necessidade desse subsídio. Segundo o governo, a ajuda ao diesel custava cerca de 1 bilhão 700 mil por mês aos cofres públicos, e outras medidas aí para diesel e também gasolina estão sendo reavaliadas, Pedro.
1: Muito bem, Ana Paula Jaume, obrigado pelas suas informações, sempre atualizando o nosso ouvinte do que há de mais relevante nos jornais do país. Daqui a pouquinho chega para você aí, viu, o jornal impresso, mas a Ana Paula Jaume já faz esse apanhadão para você começar o seu dia muito bem informado. Agora, 5h30, vem aí o repórter CBN na voz do Matheus de Souza. Logo mais a gente volta no CBN Primeiras Notícias com outras informações.
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0: quarta-feira, 1º de julho de 2026. O presidente Lula lançou nesta terça-feira o Plano Safra para a Agricultura Familiar com oferta de 85 bilhões e 200 milhões de reais em crédito para financiamentos na temporada 2026-2027. Ao todo, o plano promete movimentar 97 bilhões e 300 milhões de reais entre programas de crédito, seguro agrícola, compras públicas, assistência técnica e extensão rural e outras ações. A Comissão de Assuntos Econômicos do Senado aprovou o projeto que obriga o presidente da Comissão de Valores Mobiliários a prestar contas ao colegiado a cada 6 meses. O Banco Central também é submetido à fiscalização. O texto foi aprovado em turno suplementar e tem caráter terminativo, ou seja, pode seguir direto para a Câmara dos Deputados caso não haja recurso. O governo de Cuba declarou que as negociações com os Estados Unidos não avançaram, mas reafirmou o compromisso com o diálogo pacífico. O chanceler Bruno Rodrigues destacou que, apesar das sanções, bloqueios de petróleo e pressão vinda de Washington, Havana permanece aberta a novos acordos. Cuba planeja discutir as restrições econômicas impostas pela gestão de Donald Trump na Assembleia Geral da Organização das Nações Unidas no dia 7 de julho. O horário de Brasília, 5h31.
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2: 5h32, obrigado pela sua audiência. Nós vamos juntos até às 6 horas da manhã com as principais notícias do dia para você começar essa quarta-feira muito bem informado. Hoje, dia 1º de julho. É, viramos o mês, hein? Viramos a folhinha. Não se fala mais folhinha, né, Ana Paula Jalma? Não sei se é da sua época isso aí também, né? O calendário já foi chamado de folhinha por aí, né? Hoje em dia. É também? Pois é, hoje em dia já não se fala mais, né, folhinha. Antigamente a gente recebia, né, comprava o botijão de gás.
3: Sim,
2: o imazinho, vinha aquele imazinho, né, com calendário, aquele
3: pequenininho. Na padaria também, né?
2: É, hoje em

0: Hoje em dia é tudo no celular, né, gente? Eu sinto falta, às vezes, dessa coisa impressa, viu, Ana Paula?
1: Ah, eu também. Senti o papel ali.
0: E os nossos ouvintes vão participando aqui, Ana Paula. Inclusive, o Ademir de Londrina manda lá um palpite dele sobre o Brasil e Noruega no domingo. Ele tá um pouco pessimista, viu? Falou 2-0 pra Noruega. Brasil. Que isso, Ademir?
1: Acho que
0: é
1: ele tá com medo da remada. Acho que ele tá com medo.
0: É, mas não vai ser tanto assim não, viu? Eu tô bem apostando aqui no nosso Brasil nesse domingão, viu? Vamos com otimismo que a coisa vem aí, viu? Nossa ouvinte Carla manda mensagem, acordando já com a gente no foninho de ouvido por lá. Ela que acertou o placar, viu? Entre Brasil e Suécia, ela acertou o placar de 2-1. Inclusive mandou pra gente nos últimos dias a sugestão dela de placar e foi, cravou o placar. Depois quero saber o placar dela pra Noruega. Tem nosso ouvinte mandando mensagem aqui do Rio também, o Tietri Miguel, e ele manda pra gente a foto do calendário dele, impresso, tá? E aí ele fala, aqui minha folhinha aqui, ó, e é a folhinha do gás, né, do botijão de gás. Aí é old school, né, como dizem por aí, né, Tietri? Obrigado pela sua participação. Eu aguardo sua mensagem, viu? Manda pra gente aquela foto do nascer do dia. Manda a sua folhinha, né? Por que não? Aí, né? Aquela riscadinha em papel. Quero ver como é que anda o seu calendário por aí. Agora, 5h34.
2: Aprenda.
0: É hora do mundo em 3 minutos. O Fernando Andrade fala com a gente hoje sobre decisão da Suprema Corte dos Estados Unidos e também sobre a situação na Ucrânia, que intensificou ataques a centros de comunicação russos.
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3: Olá, seja bem-vindo ao Mundo em 3 Minutos. Hoje começamos com a decisão da Suprema Corte Americana que derrubou uma ordem executiva de Donald Trump que pretendia acabar com a cidadania por nascimento. Por 3-6, a Corte Americana reafirmou que praticamente todas as crianças nascidas em território americano são cidadãs dos Estados Unidos. O que Trump queria era impedir que filhos de imigrantes em situação irregular e estrangeiros com visto temporário recebessem automaticamente a cidadania americana. Eu conversei com o comentarista Guga Chakra, diretamente de Nova York, na última edição do Mundo em Meia Hora, sobre isso, sobre o impacto dessa derrota para Trump.
4: O Trump, quando assumiu a presidência pela segunda vez no ano passado, buscou restringir esse direito. Basicamente, pessoas, crianças nascidas nos Estados Unidos com pais em visto transitório, portanto, visto de trabalho, visto de estudante ou visto de turista, ou que estivessem nos Estados Unidos em situação irregular, chamados muitas vezes de imigrantes ilegais, essas crianças não teriam direito à cidadania. Claro que muitas entidades entraram na justiça e a questão acabou chegando à Suprema Corte. Era uma grande derrota para o Trump, né? Mais uma das políticas anti-imigração, xenófoba do presidente dos Estados Unidos, mas nesse caso ele fracassou.
3: A decisão evita que milhares de crianças fiquem sem nacionalidade definida tanto nos Estados Unidos quanto nos países de origem de seus pais. Hoje, mais de 6 milhões de pessoas nascidas nos Estados Unidos vivem com pelo menos um pai ou uma mãe em situação migratória irregular, incluindo cerca de 4,6 milhões de menores, de crianças, segundo uma pesquisa da Pew Research Center. Passamos agora para a guerra entre Rússia e Ucrânia. A Ucrânia atacou com drones pela segunda vez em pouco mais de uma semana um dos maiores centros de comunicação via satélite da Rússia. Segundo o presidente ucraniano Volodymyr Zelensky, esse centro de comunicação, localizado em Dubna, que fica a 500 quilômetros da fronteira, é usado pela inteligência russa para atacar a Ucrânia. Além disso, mais de 500 drones foram interceptados durante a noite passada em todo o território russo. O que a Ucrânia tem feito, isso já foi anunciado, é uma ofensiva, uma estratégia de 40 dias com o objetivo de tentar encerrar essa guerra. Mundo em 3 minutos. Até a próxima edição.
0: Agora 5h37. E a gente começa a girar nossas praças, nossos repórteres em vários locais do Brasil, sempre contando com a sua participação por aqui e trazendo informações de todo canto desse país para você que nos acompanha em todo o Brasil no CBN Primeiras Notícias. Vamos começar hoje por Maceió, em Alagoas. A Polícia Civil de Alagoas informou que as vítimas de um triplo homicídio no sertão do estado foram atingidas por pelo menos 50 tiros. Quem traz informações pra gente hoje é o Demétrios Azevedo.
5: A Polícia Civil de Alagoas atualizou nesta terça as investigações sobre a chacina registrada na madrugada de segunda-feira no município de Mata Grande, no sertão do estado. Segundo a polícia, as três vítimas foram atingidas por mais de 50 disparos de arma de fogo e a ação criminosa teria sido praticada por pelo menos três pessoas. As vítimas foram identificadas como os irmãos Nathaly Oliveira da Silva, de 21 anos, e Cauã Oliveira da Silva, de 17 anos, além de Luan, conhecido como Luan Bananinha. As equipes policiais encontraram os três mortos dentro da residência após serem acionadas durante a madrugada. A principal linha de investigação aponta que o crime pode estar relacionado ao tráfico de drogas, seja por disputa de território ou por dívidas envolvendo a comercialização de entorpecentes. O delegado Esron Pinho reforçou o pedido para que a população colabore com informações que possam levar aos autores do crime.
6: A chacina trouxe um estado de comoção social na comunidade. De início, chegou até nós a informação de que seriam dois homicídios dentro de um mesmo contexto. Entretanto, ao chegar no local, percebemos que haviam três vítimas.
5: De acordo com a investigação, os criminosos arrombaram a porta da residência e começaram a atirar ainda do lado de fora do imóvel. Luan e Nathaly foram mortos na sala de casa. Já Cauã tentou se esconder em um dos quartos, mas foi localizado e executado. Até o momento, ninguém foi preso.
0: E a gente vê imagens de Palmeira dos Índios, ali no estado de Alagoas, né? Obrigado pelas participações dos nossos ouvintes lá da região e a gente vai seguindo aqui com outras informações. Vamos agora para João Pessoa, na Paraíba. A Cris Honório vem lá com a gente para trazer uma notícia muito interessante, porque por lá um homem trans deu à luz pela primeira vez na rede pública estadual da Paraíba. A Yara, filha do casal de transexuais Daniel Valentim e de Gisele Castro, é fruto de uma gravidez planejada. E ela conta essa história para a gente.
7: Era uma quinta-feira, dia 18 de junho, 1 da tarde. O choro tomou conta de uma das salas de parto do Hospital da Mulher, unidade estadual de saúde que fica em João Pessoa, capital da Paraíba. Yara, primeira filha de Daniel Valentim e Gisele Castro, havia nascido. Gisele, mãe da pequena, conta a emoção de ouvir a filha chegar ao mundo.
8: Ouvir o chorinho dela foi algo extremamente emocionante, porque até então a gente não sabia como ia ser o parto, né? Se ia ter alguma intercorrência. Quando ela deu o primeiro choro, a emoção tomou conta, né? Não só da gente, que a gente começou a chorar, mas todas as pessoas que estavam ali no centro cirúrgico.
7: O casal se conheceu há 4 anos pela internet. O desejo de ter um bebê surgiu ainda em 2022. Foi aí que a primeira tentativa aconteceu. Mas foram muitos os desafios até Yara chegar. A professora Gisele é uma mulher trans e o estudante Daniel, um homem trans.
8: Nós desistimos depois desse ano de 2022 e Daniel me convenceu no ano de 2025 de voltar a tentar.
7: Desafio vencido. Yara nasceu. Daniel é o primeiro homem trans a dar à luz na rede pública estadual de saúde da Paraíba. Processo que só foi possível para o casal, que mora no município de Esperança, Agreste Paraibano, graças ao acompanhamento desde o pré-natal, que começou em uma unidade de saúde pública na cidade de Campina Grande. Mas ainda assim, com a garantia desse direito, a transfobia institucional encontrou brechas, situação que ainda afeta o acesso à saúde por muitas pessoas trans no Brasil.
9: A rede pública nos acolheu muito bem, porém, tivemos alguns probleminhas, a gente teve que arcar com muitos exames particulares, porque o sistema não está programado para um homem trans gestacionar.
7: No coração, o desejo é um só: criar a filha em um mundo que aceite as diferenças e que reconheça pessoas trans como sujeitos de direito.
8: Nenhuma criança vem ao mundo sem autorização de Deus, então, e essa vida que veio, ela merece respeito, ela merece compaixão.
9: Nós não vamos criar nossa filha para protegê-la do mundo. Não, nós vamos criar nossa filha para ela encarar o mundo de cabeça erguida. E para as pessoas que querem construir a família, não só pessoas trans, mas casais gays, casais lésbicos, casais cisgênero, que querem construir a família, construam com amor, com carinho, com paz. O mundo precisa disso, o mundo precisa de respeito.
0: É isso, né? Mensagem de respeito, de amor. Legal, parabéns pela reportagem da Cris Honório, lá da Paraíba, que traz essa informação pra gente hoje. É, tem ouvinte mandando mensagem aqui, Ana Paula Jaume, com os destaques do dia, né? Por exemplo, nosso ouvinte Marco Dotti, lá de Araraquara, São Paulo, diz que o Brasil vai tocar o pandeiro e o tamborim no próximo jogo. Gostei da expressão, viu? Boa, essa eu não conhecia, também. Não. Ou seja, vai passar por cima, né? O que ele tá dizendo. Ele manda pra gente uma foto. Vou até te encaminhar aí, acho que dá tempo de colocar rapidinho, Ana Paula Jaume, porque ele manda a folhinha dele, o calendário dele, né? E aí é um calendário daqueles pequenininhos de imã. E lá tem, Ana Paula Jaume, a data marcada dos exames, tem também nesse calendário as fases da lua, né? Tem gente que só corta o cabelo na lua crescente, né?
1: Tem sabendo.
0: Isso aí. Eu que já morei em roça muitos anos, né? Trabalhei em roça em um período da vida. Tem também as épocas do plantio, né? Você só pode plantar milho, mandioca, outros itens, né? Diversos, só exemplos aqui, em determinados tipos de lua, né? Então, isso também acontece. Tem a imagem do nosso ouvinte mandando, então, pra gente o calendário, né? O Marcos Dotti. Essa é a folhinha, né? Tradicional folhinha dele por lá. E outros ouvintes mandaram mensagem também. Isso é só um exemplo, hein, gente? Obrigado pela sua participação. Pra fechar nosso giro de ouvintes aqui, tem uma outra foto também, uma foto bem legal que mandou pra gente o ouvinte Adriano, lá da Praia do Janga, Pernambuco. E aí ele mostra o nascido do dia por lá, hein? E até com inveja, viu? Obrigado pela sua mensagem, Adriano. Belíssima imagem. Quem nos acompanha pelo YouTube Globoplay vai vendo o nascer do dia por lá em Pernambuco. Muito obrigado pela sua participação. A gente segue virando nossas reportagens por aqui. Vamos a Brasília agora. A Ana Carolina Tomé chega para conversar com a gente. Fala, Ana, bom dia.
10: Bom dia para você, para os nossos ouvintes. Um novo estudo do Instituto Brasília Ambiental revelou que, até o momento, as capivaras do DF não apresentam indícios de transmissão da febre maculosa. Os resultados preliminares descartaram a circulação da bactéria causadora da doença, responsável por diversos óbitos registrados na região sudeste. O levantamento integra o projeto de monitoramento e manejo de capivaras e carrapatos no Distrito Federal, desenvolvido em parceria entre o IBRAM, a Universidade Católica de Brasília, as Secretarias de Meio Ambiente e de Saúde do DF e o Ministério Público do Distrito Federal. A iniciativa busca ainda conciliar a conservação da fauna com a segurança da população em áreas como a Orla do Lago Paranoá, o Parque de Águas Claras e o Jardim Zoológico de Brasília. Na área da saúde pública, o projeto monitora as condições de saúde das capivaras em si e a presença de carrapatos para prevenir e controlar zoonoses, como a febre maculosa. De acordo com a coordenadora da execução do projeto, a bióloga e professora Morgana Bruno, todas as 18 capivaras analisadas na primeira etapa tiveram resultado negativo para a bactéria responsável pela doença. Ela explicou ainda que o clima seco e quente é o principal fator que afasta a presença da bactéria aqui no Distrito Federal. Os dados apontam ainda, Fred, que as capivaras aparecem mais em época de seca e que os atropelamentos estão entre as principais causas de morte desses animais. Dados preliminares mostram que no ano passado, 39 capivaras morreram no DF, sendo 18 vítimas desse tipo de acidente. O estudo completo ficará pronto no ano que vem e deve ajudar na definição de protocolos de manejo que garantam tanto a preservação das capivaras quanto a segurança da população. Volto com você.
0: Vamos agora a Belo Horizonte, Minas Gerais. Lila Vatti Oliveira, minha parceira, conta pra gente hoje que o metrô de BH vai ficar mais caro. Vai de R$5,80 para R$6, Lila. Bom dia pra você.
11: Olá, Pedro. Muito bom dia para você. Bom dia também para o ouvinte que nos acompanha. Notícia hoje sobre reajuste, viu, Pedro? Por aqui, o metrô de Belo Horizonte vai ficar mais caro a partir desta quarta-feira. A Secretaria de Estado de Infraestrutura, Mobilidade e Parcerias publicou uma portaria autorizando o reajuste de 3,81% no valor do bilhete do transporte, que vai passar, Pedro, de R$ 5,80 para R$ 6,00. Em nota, a Metrô BH, concessionária responsável pelo serviço, disse que o reajuste tarifário observa periodicidade anual de 12 meses, conforme previsto no contrato de concessão. Além do metrô, o aumento impacta também as tarifas dos ônibus metropolitanos e municipais que fazem a integração com o transporte. Por exemplo, a partir desta quarta, os ônibus de Belo Horizonte do Grupo A passam a custar R$ 9,35 e os que atendem ao grupo B, R$ 10,60. Em 10 anos, a tarifa do metrô de Belo Horizonte passou de R$ 1,80 para R$ 6,00. Desde o início da concessão, em 2022, esse é o quarto reajuste, Pedro, passando o valor de R$ 4,80 para R$ 6,00 agora em julho. Vamos acompanhar a movimentação do usuário do metrô, portanto, a partir desta quarta, com um aumento. Uma ótima quarta-feira a todos.
0: Obrigado, Lila. Preço mais salgado, então, para o usuário do transporte do metrô lá em Minas, lá em Belo Horizonte. Vamos passar aqui pelo Rio de Janeiro agora, falando ainda de mobilidade urbana. O Diogo Bugalho está ao vivo com a gente para conversar ainda sobre os reflexos da greve dos trabalhadores do setor rodoviário do municipal aqui do Rio. Diogo, terceiro dia de greve, a gente deve ter alguns impactos ainda para o usuário nessa quarta-feira, né? Bom dia para você.
12: Pois é, Pedro, bom dia para você, bom dia também para você que nos ouve. Greve entrando pelo terceiro dia e estamos acompanhando aí o monitoramento em tempo real. Estamos com um número reduzido de ônibus aqui nas ruas, passageiro que tem que se deslocar nesse início de manhã já sentindo. Ontem, no início da tarde, a primeira reunião de conciliação entre os rodoviários e empresas de ônibus não resultou em acordo e os motoristas votaram por manter a greve. O Tribunal Regional do Trabalho decidiu marcar um novo encontro para as 11 horas da manhã de hoje e o Sindicato dos Rodoviários também convocou uma assembleia para as 4 da tarde dessa quarta-feira, possibilidade aí de desatar esse nó, resolver essa situação no final da tarde de hoje. Na noite da terça, a Justiça do Trabalho também determinou que as empresas de ônibus aqui da cidade do Rio coloquem em circulação no mínimo 80% da frota ativa por linha e itinerário durante esse período de paralisação dos rodoviários. A decisão foi proferida pelo presidente do TST, ministro Luiz Felipe Vieira de Melo Filho, atendendo a um pedido da Prefeitura do Rio. Nesse momento, são cerca de 1.200 ônibus rodando, número similar ao que a gente viu ontem. Na semana passada, antes da greve, nesse mesmo horário, aí por volta das 5 da manhã, eram 3.300 veículos. Ou seja, hoje nós temos pouco mais de um terço dos ônibus rodando. Não chegamos aí a esses 80% determinados pela Justiça. Ontem também, 15 ônibus foram vandalizados e linhas tiveram um trajeto desviado do Terminal Gentileza no fim da tarde, terminal que fica ali na região central, porque manifestantes impediram a circulação dos veículos. No primeiro dia de greve, cerca de 40 ônibus foram vandalizados, de acordo com o sindicato que representa as empresas. O Sindicato dos Rodoviários nega que esses ataques tenham partido da categoria. O Rio Ônibus, aí, o sindicato patronal, apresentou uma proposta de reajuste de 4,39%. Já o Sindicato dos Rodoviários pede 17%, não abre mão dessa taxa aí de reajuste, mas sinalizou com possível parcelamento. Pedro.
0: Obrigado pelas informações, Diogo Bugalho. Nosso repórter Gabriel Freitas está na rua, inclusive, agora pela manhã. Ele, logo mais no Jornal do CBN, atualiza o nosso ouvinte sobre essa situação. Mas já nos relata um panorama aqui, o seguinte, que há um pouco mais de ônibus, há uma quantidade um pouquinho maior e também há menos filas, né? Por dois motivos, talvez. Um, porque realmente tem um pouco mais de ônibus que nos outros dias, pelo que ele está vendo, mas também porque o trabalhador, sabendo que não vai encontrar os veículos, certamente já procura alternativas outras que não o ônibus, né? Vai pelo metrô, vai pelo trem, pega um transporte de aplicativo, dá o seu jeito para chegar nos seus compromissos. A gente vai seguir monitorando esses impactos hoje, Diogo.
12: Inclusive, o Sindicato dos Lojistas aqui do Rio recomendou que os patrões banquem aí as viagens por aplicativo, transporte fretado, para levar os trabalhadores para as empresas quando necessário.
0: O trabalhador não pode ser penalizado por uma situação que é alheia, né, à sua decisão. Diogo, obrigado pelas suas informações. A gente logo mais traz outros detalhes aqui do Rio de Janeiro. Vamos agora para São Paulo, nossa ponte aérea com São Paulo. Lá na CBN em São Paulo está o Matheus de Souza, conversa com a gente hoje sobre o sistema Cantareira, que é o principal manancial de abastecimento lá da região metropolitana de São Paulo. E já está operando em estado de alerta, né, Matheus? Bom dia para você, meu amigo.
13: Bom dia, Pedro. Bom dia também a você, ouvinte do CBN Primeiras Notícias. Nossa reportagem acompanha essa situação do sistema Cantareira, que passa a operar hoje na chamada faixa 3, que significa, como você bem disse, estado de alerta. A mudança ocorre porque o Cantareira encerrou o mês de junho abaixo do limite de 40% previsto nas regras de operação definidas pela Agência Nacional de Água e Saneamento Básico e pela SP Águas. Com a alteração, a Sabesp ficará autorizada a captar até 27 metros cúbicos por segundo do Cantareira. Em condições de normalidade, a retirada pode chegar a 33 metros cúbicos por segundo, então uma diminuição realmente significativa. Hoje também, Pedro, é o primeiro dia das novas tarifas de pedágio mais caras no estado de São Paulo. A revisão anual dos valores foi homologada pela Agência de Transporte do Estado e publicada no Diário Oficial. Entre os trechos afetados estão os administrados por concessionárias como a Autoban, Intervias, Rota das Bandeiras, Ecovias, SP Mar e Tamoios. No sistema Anchieta Imigrantes, por exemplo, que liga a Grande São Paulo e a Baixada Santista, o reajuste por causa de dificuldades operacionais e de regras do contrato original elevará a tarifa de R$ 38,70 para R$ 40,60, a mais cara do país. Também continuamos de olho aqui na nossa reportagem em São Paulo no que acontece no aquecimento para as eleições, tanto em São Paulo quanto em nível nacional. O governador Tarcísio de Freitas tem agenda nesta manhã em Barueri, na região metropolitana. Quem também está na Grande São Paulo é o pré-candidato à presidência da República pelo PSD, Ronaldo Caiado, que participa de uma homenagem às forças policiais do estado de São Paulo na Alesp. A CBN continua de olho nos candidatos e atualiza qualquer desenvolvimento nessa corrida política para as eleições que já estão chegando. Por aqui é isso, Pedro. Um bom dia a você e um bom dia ao ouvinte do CBN Primeiras Notícias.
0: Valeu, Matheus de Souza. Obrigado pela sua participação de hoje. Até amanhã. Agora, 5h55.
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0: E hoje o Cassiano Ribeiro traz pra gente as repercussões do anúncio do novo Plano Safra. Bom dia, Cassiano.
1: Bom dia, Pedro. Bom dia para você, ouvinte. Federações que representam produtores rurais de alguns dos estados mais importantes para a produção brasileira se manifestaram ontem após a divulgação do Plano Safra para agricultura empresarial e agricultura familiar. O valor total dos recursos, as taxas de juros, a situação de endividamento ainda sem uma solução definida, além do acesso ao dinheiro e a ausência de ferramentas de gestão de risco, estão entre os temas mais comentados pelas federações. A FAMATO de Mato Grosso, estado que tem a maior produção agropecuária do país, reconheceu avanços no Plano Safra, como a redução das taxas de juros e o aumento de recursos destinados a linhas de investimentos no campo, mas destacou que somente 4% dos produtores de soja do estado, por exemplo, acessaram de fato os recursos do Plano Safra no último ano. Para a entidade, é preciso tornar o crédito menos burocrático. A FAESP de São Paulo criticou o aumento de somente 9 bilhões de reais no montante total a ser destinado à agricultura empresarial e, principalmente, que o governo não anunciou nenhuma medida concreta para enfrentar o endividamento no campo. Defendeu a criação de uma política de longo prazo, porque a atividade exige previsibilidade para o melhor planejamento dos produtores, e destacou a falta de solução para o que considera um dos maiores gargalos do setor, que é a política de seguro rural. A FAEP do Paraná, segundo maior produtor de grãos do Brasil, disse que os juros, apesar de mais baixos, ainda estão altos e dificultam a tomada de crédito pelos produtores. Além disso, a entidade também falou da dificuldade de acesso aos recursos do Plano Safra e dos seguidos cortes no orçamento para o seguro rural. Durante o lançamento do Plano Safra em Brasília, o ministro da Fazenda, Dario Durigan, sinalizou que o governo deve apresentar ao Congresso, nos próximos dias, um programa de renegociação de dívidas, uma espécie de desenrola para produtores que estão aí realmente em dificuldade. O ministro ressaltou que não será admitida, porém, uma grande renegociação que beneficie inclusive quem não precisa de uma renegociação. A cobertura completa com a repercussão e os detalhes do anúncio do Plano Safra de ontem estão no site globorural.com.br. Eu volto amanhã, boa quarta-feira e até lá.
2: Bom dia a você, ouvinte da Rádio CBN aqui em São Paulo. São 5h57. Quem fala com você é o Matheus de Souza para fazer aquele nosso giro no trânsito desse começo de manhã. Destacando agora a rodovia Presidente Dutra, na altura de Santa Isabel, onde teve um acidente grave. Segundo o Corpo de Bombeiros, 13 vítimas, 8 com ferimentos leves e 4 pessoas morreram nesse acidente que aconteceu no final da noite de ontem e ainda traz impactos para o local agora. Aqui dentro da cidade de São Paulo, a gente destaca na Zona Norte, a Avenida Brás Leme, lá no bairro de Santana, onde tem um incêndio no momento também causando impactos no trânsito. Um incêndio em apartamento, tem 6 viaturas do Corpo de Bombeiros no local. Então, você nosso ouvinte que vem da Zona Norte em direção ao centro da cidade, toma cuidado com a Brás Leme. Outras vias em São Paulo que necessitam da sua atenção agora, inclui a Marginal do Rio Tietê. As duas marginais, começando agora pela Marginal do Rio Tietê. No Tietê, o problema é sério, muito, muito grande essa mancha de lentidão entre a ponte do Aricanduva e a ponte do Tatuapé. Na Marginal do Rio Pinheiros, o problema é no sentido Interlagos, logo na saída do Cebolão. Já começa ali no Cebolão e vai até perto da ponte do Jaguaré. Então, problema sério para você, ouvinte, que passa pela Marginal do Rio Pinheiros. Também tem na Raposo Tavares, situação bem séria, já chegando aqui no Butantã, tá? Aqui onde está a nossa redação da Rádio CBN. Se você estiver em qualquer lugar no seu deslocamento diário, o número da Rádio CBN é o 119-9911-9981. Qualquer problema, qualquer situação que você encontrar, manda pra gente que a gente apura, a gente avisa os outros e a gente segue com a nossa cobertura. São 5h59.
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0: Três em ponto, não há tempo para mais nada. Agradeço pela sua audiência, pela sua participação no CBN Primeiras Notícias de hoje. O programa dessa quarta-feira, produzido por Ana Paula Jaume, trabalhos técnicos de Renato Silva, aqui no Rio de Janeiro, e Ricardo Garcia, em São Paulo. Uma boa quarta-feira para você. Até amanhã.
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0: quarta-feira, 1 de julho de 2026. O STF faz hoje a última sessão de julgamentos do semestre. Na pauta está a conclusão do julgamento da validade de trechos da Lei de Improbidade Administrativa. A corte entra em recesso em julho e casos de repercussão devem ficar para o segundo semestre. Em agosto, podem entrar na pauta o processo que discute se existe vínculo de emprego entre motoristas e entregadores e os aplicativos, a validade da chamada Lei da Dosimetria, que pode beneficiar o ex-presidente Jair Bolsonaro, e a análise do modelo de eleição para o governo do estado do Rio de Janeiro. O governo de Cuba declarou que as negociações com os Estados Unidos não avançaram, mas reafirmou o compromisso com o diálogo pacífico. O chanceler Bruno Rodrigues destacou que, apesar das sanções, bloqueios de petróleo e pressão vinda de Washington, Havana permanece aberta a novos acordos. Cuba planeja discutir as restrições econômicas impostas pela gestão de Donald Trump na Assembleia Geral da Organização das Nações Unidas no dia 7 de julho. No horário de Brasília, 6:01.
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1: Seis e dois.
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2: Olá, muito bom dia a você. Este é o Jornal da CBN. Eu sou Milton Jung e ao nosso lado está Cássia Godoy. Bom dia para você, Cássia.
1: Bom dia, Milton. Bom dia aos ouvintes do Jornal da CBN.
2: Fique agora mais bem informado com os destaques desta quarta-feira, 1º de julho de 2026.
1: E nós já começamos esta edição com informações atualizadas do terceiro dia de greve de ônibus no Rio de Janeiro. O repórter Gabriel Freitas está em um terminal no centro da cidade e tem as informações ao vivo. Bom dia para você, Gabriel.
3: Bom dia, Cássia, Milton, a todos que nos ouvem aqui no Jornal da CBN. Terceiro dia de greve com uma nova pressão da justiça, viu, Cássia, para aumentar a frota nas ruas. A partir dessa quarta-feira, o Tribunal Superior do Trabalho determinou que pelo menos 80% da frota de ônibus municipais e do BRT aqui do Rio esteja em operação durante essa paralisação. Aqui no Terminal Gentileza, a gente está voltando a acompanhar a movimentação nessa manhã, percebeu um cenário um pouco diferente dos primeiros dias, né? Tem menos filas aqui, Cássia, menos passageiros esperando, mas isso não significa que a situação esteja normalizada, viu? A gente apurou aqui, inclusive, com alguns despachantes de algumas empresas, que há uma quantidade também maior de veículos, mas bem abaixo do normal. É um esforço que ajuda a reduzir as filas, mas o movimento menor também tem relação com a mudança de rotina dos passageiros, né? Porque quem conseguiu fazer acordo no trabalho, mudar o horário, mudar, buscar uma outra alternativa para chegar até o trabalho, não está vindo aqui para o terminal para pegar um ônibus. Mas a situação na zona oeste e norte da cidade é bem diferente da que a gente está observando aqui no Terminal Gentileza. Pontos lotados, estações de BRT também e menos veículos em circulação. Até agora ainda não saiu um balanço do Rio Ônibus, que é o sindicato que representa as empresas, sobre a quantidade de coletivos nas ruas. Hoje também ainda não houve uma atualização da primeira faixa de horário da manhã no painel de GPS da Prefeitura do Rio, dados que devem ser atualizados ao longo das próximas horas. A audiência que aconteceu ontem lá no Tribunal Regional do Trabalho terminou sem acordo. Depois da reunião, os rodoviários fizeram uma assembleia, decidiram manter a greve. Houve vandalismo, 15 coletivos foram vandalizados depois dessa audiência, insatisfeitos, né, com a decisão, com o não acordo entre as partes. Manifestantes também abordaram ônibus que estavam circulando pela região central do Rio e retiraram chaves dos veículos. O Sindicato dos Rodoviários ainda não confirmou essa versão, mas o que a gente tem agora de manhã, Cássia, é mais um dia de impacto para o trabalhador que precisa chegar ao trabalho e a quantidade de ônibus é bem menor, né, do que nos outros dias. Volto com você.
1: A gente vai seguir acompanhando essa situação difícil para o usuário do transporte público no Rio de Janeiro e ao longo aqui do Jornal da CBN traremos outras informações. Agora são 6h05.
2: As buscas pelas vítimas dos terremotos que devastaram a Venezuela completam uma semana hoje, com dezenas de milhares de desaparecidos.
1: Até agora, foram confirmadas 1.943 mortes, mais de 10.500 feridos e mais de 15 mil desabrigados.
2: A Organização Mundial da Saúde emitiu um alerta emergencial, classificando a situação sanitária como caótica.
1: O governo venezuelano confirmou que os tremores comprometeram a estrutura de 21 grandes complexos hospitalares, forçando a suspensão ou redução drástica dos atendimentos médicos.
2: Para mitigar o colapso, a Marinha do Brasil montou um hospital de campanha na cidade costeira de La Guaira, com capacidade para realizar 150 atendimentos diários de urgência.
1: A FAB enviou o quinto voo humanitário com suprimentos médicos para a zona do desastre, somando o esforço de 100 militares e mais de 70 bombeiros vindos de São Paulo, Minas Gerais e Paraná, que atuam diretamente na busca por soterrados.
2: O ministro da Defesa do Brasil, José Múcio, viajou a Caracas e se reuniu com a presidente Delcy Rodrigues para reforçar o apoio.
1: Em paralelo, o Unicef enviou 68 toneladas de mantimentos a partir de armazéns centrais na Europa para assistir mais de 600 mil crianças afetadas.
2: A especialista em parcerias do Unicef na Venezuela, Letícia Luzardi, destacou a importância do apoio de outras nações neste momento para garantir serviços básicos.
4: Sejam agentes de cuidado e saúde, seja para água, higiene, combustível ou sangue, garantia de serviços de proteção à criança no momento em que elas tanto precisam. Não temos ministro da saúde. Há muitas crianças separadas de suas mães e de seus países, com medo, desejando voltar para casa e retomar uma vida normal. Por isso eu digo, o apoio de que precisamos aqui não se limita ao momento imediato. A ajuda imediata é essencial, obviamente, pois salva vidas, mas também precisamos de apoio a longo prazo.
1: Agora são 6:08.
2: O estado do Rio de Janeiro registrou mais de 8 mil mortes em decorrência de intervenções policiais entre os anos de 2019 e 2025.
1: O dado consta do boletim anual da Rede de Observatórios da Segurança Pública, divulgado hoje.
2: O levantamento revela que a população negra tem 6 vezes mais risco de morrer em confrontos com as forças de segurança fluminenses do que a população branca.
1: O levantamento... De acordo com o cruzamento de dados oficiais das secretarias estaduais, os cidadãos negros e pardos representam 57% da população total do estado, mas correspondem a 89% das vítimas da letalidade policial.
2: A pesquisa destaca o impacto da violência armada sobre a juventude e aponta que mais de 400 das vítimas registradas em operações de intervenção tinham idade entre 18 e 29 anos.
1: Os pesquisadores citaram ainda que o Rio de Janeiro foi a única unidade da federação avaliada no estudo a registrar mortes de crianças de até 11 anos em confrontos, contabilizando 2 casos específicos.
2: O documento faz menção especial à Operação Contenção, deflagrada pela Polícia Civil no Complexo do Alemão em outubro de 2025, classificada pelo estudo como a incursão mais letal da história da segurança pública brasileira.
1: Em nota, a Polícia Civil do Rio de Janeiro rebateu as conclusões do boletim e afirmou que o estudo distorce a realidade ao desconsiderar os casos em que os agentes atuam respaldados pela legítima defesa.
2: A corporação negou enfaticamente qualquer viés de caráter racial em suas incursões e sustentou que as mortes no Complexo do Alemão foram consequência direta da resistência armada e do uso de armamento de guerra por facções criminosas.
1: Você está acompanhando os destaques desta quarta-feira do Jornal da CBN.
2: O presidente do Senado, Davi Alcolumbre, recebe hoje representantes dos trabalhadores, dos patrões e do governo para discutir a PEC que prevê o fim da escala 6x1.
1: Além das centrais sindicais, devem participar do encontro a líder do governo no Senado, Tereza Leitão, a deputada Érica Hilton, do PSOL, e o deputado Reginaldo Lopes, do PT, autores dos textos que deram origem à PEC.
2: O Senado também vai promover uma sessão temática no plenário para debater o tema.
1: Apesar da iniciativa, o Alcolumbre já sinalizou que não deve dar andamento à votação do texto, pelo menos por enquanto.
2: Ontem ele reclamou da pressão que tem sofrido por manter na gaveta a PEC da escala 6x1 e acelerar a tramitação de projetos considerados pautas bomba.
5: Desde sexta para cá, eu acho que já teve mais de 50 matérias dizendo que o presidente do Senado Federal é o homem da pauta bomba. Eu tenho um discurso de uma autoridade importante do Brasil que disse que a PEC da escala 6x1 precisa ser deliberado agora, antes da eleição, porque ela vai servir para o calendário eleitoral. Pode isso? Não pode isso. Eu acho que não pode. O problema é que está na boca da autoridade dizendo que tem que pressionar o presidente Davi Alcolumbre, e isso é uma ameaça em cima de um trio elétrico. Inclusive falando na palavra, fora Alcolumbre. Então, se é fora Alcolumbre, essa autoridade não está pensando nos trabalhadores. Talvez essa autoridade esteja pensando na eleição.
2: 6:11.
1: O Supremo Tribunal Federal decidiu por unanimidade liberar o pagamento de parte dos penduricalhos a juízes e integrantes do Ministério Público.
2: A nova decisão flexibiliza as restrições rigorosas que haviam sido fixadas pela própria corte em março e autoriza o ressarcimento em dinheiro de benefícios, como férias não usufruídas, plantões judiciais e licença-prêmio.
1: A maioria dos ministros estabeleceu que os pagamentos retroativos ficam restritos aos direitos adquiridos até março de 2026 e limitados a um teto de 35% do salário mensal de R$ 46 mil.
2: O ministro Cássio Nunes Marques defendeu a continuidade do pagamento do auxílio creche a juízes e desembargadores com filhos de até 5 anos.
1: O presidente do STF, ministro Luiz Edson Fachin, afirmou que a flexibilização dos penduricalhos busca construir um sistema transparente e previsível para eliminar distorções.
6: Não se trata de ampliar privilégios, nem de reduzir direitos sobre o impulso de paixões circunstanciais, mas de construir um sistema claro, previsível, sustentável e transparente, que elimine distorções, restaure a confiança social e devolva segurança jurídica à matéria.
2: 6:12.
1: O governo começa hoje a suspensão gradual dos subsídios que foram adotados para conter os preços dos combustíveis diante da guerra no Oriente Médio.
2: Acaba nesta quarta-feira a subvenção de 35 centavos por litro do óleo diesel criada para atenuar o impacto da volatilidade do petróleo.
1: Para neutralizar o fim do subsídio, a Petrobras informou que reduzirá o preço de venda do diesel para as distribuidoras em 35 centavos por litro.
2: O objetivo é manter o preço médio final estável em R$ 3,30 e evitar um repasse imediato aos consumidores nas bombas.
1: A reversão das ações emergenciais foi viabilizada pelo recuo de cerca de 10% no preço do barril de petróleo do tipo Brent, que retornou ao patamar de $70 após sinalizações de trégua diplomática entre Estados Unidos e Irã.
2: O Ministério da Fazenda confirmou que já projeta para os próximos dias o início da retirada gradual do subsídio de 44 centavos concedido à gasolina.
7: Nós estamos hoje com o Brent, que não está exatamente no mesmo patamar do período pré-guerra, mas também já diminuiu bastante em relação ao período mais dramático ali da guerra, que mais nos impactou. Então, sempre com muito cuidado, mas sempre com prontidão, nós estamos diariamente revendo as medidas que foram colocadas de pé.
1: Agora são 6:14.
2: Os Vikings vêm aí.
1: A seleção brasileira faz hoje o primeiro treino para enfrentar a Noruega no domingo às 17h pelas oitavas de final da Copa do Mundo.
2: O time norueguês venceu a Costa do Marfim por 2-1 e será o adversário do Brasil na próxima fase.
1: Estrela do time, o atacante Haaland, marcou um dos gols da partida e disse que o Brasil é favorito para o duelo de domingo.
2: O Brasil nunca venceu a Noruega na história. Em 4 confrontos foram 2 empates e 2 derrotas da seleção brasileira, incluindo uma na Copa de 1998.
1: A França fez 3-0 na Suécia e vai pegar o Paraguai no sábado às 18h.
2: Com mais 2 gols no jogo de ontem, Mbappé empatou com Messi na briga pela artilharia da Copa do Mundo, com 6 no total.
1: Além disso, o atacante francês chegou a 18 gols em Copas do Mundo e está a apenas um de alcançar o próprio Messi, que é o maior artilheiro da história dos mundiais.
2: Nesta madrugada, o México também se classificou para as oitavas de final ao vencer o Equador por 2-0. O jogo começou com 1 hora de atraso por causa da chuva na região do Estádio Azteca.
1: No domingo, a seleção mexicana vai enfrentar o vencedor de Inglaterra e República Democrática do Congo, que jogam hoje à 1h em Atlanta.
2: Também entram em campo hoje Bélgica e Senegal às 17h, Estados Unidos e Bósnia às 21h. Esses são alguns dos destaques de hoje. Você é nosso convidado. Venha participar, mande sua mensagem. Use o WhatsApp 99911-9981. 99911-9981. Utilize também na frente o DDD11. 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
1: 6:16.
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1: 6:19. Guilherme Gimene já está de olho nas rodovias. Tem informações pra gente a respeito da Dutra. Bom dia para você, Guilherme.
15: Bom dia, Cássia. Bom dia, Milton. Bom dia a todos os nossos ouvintes. Isso mesmo, ocorrência que aconteceu ontem de noite na rodovia Presidente Dutra, sentido São Paulo, próximo do quilômetro 186, na passagem pela região de Santa Isabel. Acidente envolvendo um ônibus e um caminhão, total de 13 vítimas envolvidas, sendo 8 com ferimentos leves, 4 com ferimentos graves e uma vítima que infelizmente não resistiu aos ferimentos e teve o óbito constatado no local. Nesse momento, nesse trecho da rodovia Presidente Dutra para São Paulo, ainda tem aproximadamente 2 quilômetros de congestionamento. Depois desse pedaço ruim, a rodovia Presidente Dutra melhora bastante e volta a apresentar lentidão na chegada à marginal do Rio Tietê. Para o Rio de Janeiro, agora, boas condições pela rodovia Presidente Dutra. Cássia.
1: Muito obrigada, Guilherme.
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4: Muito bom dia para você, Gustavo Verardo.
5: Oi, Milton, bom dia.
4: Gustavo, conta para nós como estará o tempo nesta manhã ou ao longo desta quarta-feira aqui na capital paulista.
5: Vamos lá então, né? Então, basicamente hoje a gente tem um Ctrl-C, Ctrl-V de ontem, viu? A gente começou o dia até com uma mínima um pouco mais alta, uma sensação, né? De um, não digo de calor, mas aí de uma mínima mais amena, né? E hoje a gente vai ter um dia de sol entre algumas nuvens, sem previsão de chuva e temperatura máxima que hoje bate até na ordem aí dos 27 graus. Então hoje, um dia muito semelhante ao de ontem aqui em São Paulo, Milton.
6: É um dia muito parecido com o dia de ontem, aquela temperatura máxima ali na faixa dos 26, 27 graus de temperatura. E mais uma vez a gente se preocupa com a umidade relativa do ar, Gustavo?
5: Exatamente, Cássia, viu? Então, o que a gente espera aí especificamente na tarde de hoje e na tarde de amanhã, viu? Temos aí índices de umidade relativa do ar aqui para a capital na ordem dos 40%, certo? Mas os índices mais baixos, eles são esperados ali para o oeste e norte do estado, tá? E podem cair até abaixo dos 30. Então a gente tem uma tarde hoje e também a tarde da quinta-feira aí de umidade mais baixa. Para amanhã, quinta-feira, para São Paulo, mínima de 16 e máxima de 27. E olha só, na sexta tem grande mudança do tempo, viu? Uma frente fria passa pelo oceano, influencia também as condições do tempo aqui no leste do estado e traz, além de chuva, né, de fraca intensidade, queda de temperatura. A mínima sexta vai ser observada à noite, com até 12 graus, e a máxima não passa dos 19. Então, ó, atenção, vem aí uma montanha russa térmica entre a quinta-feira e a sexta-feira.
4: Como ficará a situação no interior e no litoral?
5: Então, Milton, hoje para o interior uma condição de tempo firme, de tempo estável. Para Ribeirão Preto, máxima na ordem dos 28 graus. Para Bauru, máxima também na ordem dos 27. Até amanhã, a gente espera uma condição de tempo mais estável em todo o estado. Mas na sexta-feira já tem virada no tempo, começando ali pelo Vale do Ribeira, litoral e também aqui na Grande São Paulo, viu? Então, depois de alguns dias de temperaturas mais altas, digamos assim, no período das tardes, na sexta-feira tem aí queda de temperatura, mudança no tempo e chuva. E adianto já, final de semana aí de frio na faixa leste paulista.
6: Gustavo Verardo, muito obrigada pelas informações. A gente volta a conversar amanhã. Até lá.
5: Até lá.
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0: E já temos ouvintes participando aqui da nossa programação, Milton. Inclusive, ouvintes que inspirados por esse horário do Jornal da CBN, que é o horário que a gente conversa com o Eduardo Howen, a gente vai fazer isso daqui a pouquinho, já estão ali fazendo a atividade física do dia. O Felipe Mujica mandou um vídeo para cá, que a Letícia está colocando na tela. Aliás, dá para ver várias coisas legais no vídeo. Além dele treinando na bike, ele mostrou também como que está o dia amanhecendo na região da cidade em que ele está. E aí tem um dia amanhecendo com várias cores no horizonte. Esse é o nosso ouvinte Felipe, que está aproveitando ali a bike que ele tem em casa já para fazer o exercício hoje cedo.
1: Ele que fica lá na região do Jaguaré, na cidade. Aliás, não é tão lá aqui, é aqui próximo da região do Jaguaré. E é dali que ele está vendo esse horizonte no céu de São Paulo com uma luz do sol nascendo. Sol que vai esquentar ao longo do dia aí, a temperatura chegando a 27 graus, como o Verardo nos explicou até agora. E muito obrigado pela sua participação e também por incentivar outras pessoas a fazer atividade física logo cedo.
0: 6h26.
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0: Bom dia para você, Eduardo Hauen.
1: Bom dia, Milton. Bom dia, Cássio. Bom dia a todos os ouvintes.
2: Bom dia, Eduardo.
0: A Lana Luísa, de 39 anos, mandou mensagem aqui pro Jornal da CBN, escreveu para bemestar@cbn.com.br e descreve aqui no início da mensagem dela uma rotina extremamente intensa de atividades físicas em diferentes modalidades. E ela coloca ainda o seguinte: ela é autista, tem fibromialgia, TDAH e ansiedade. Faz musculação, corrida, etc. Diz que sofre de insônia e às vezes tem compulsão por doces. A dúvida dela é como melhorar a saúde nessa rotina que ela tem

0: Agora é melhorar o sono, né? Então, como é que melhora essa compulsão por doce? Como é que faz para compensar essa falta de sono? Não existe. Então, a prioridade é como ela faz para melhorar esse sono. Por quê? O excesso de exercício, né, a intensidade muito alta de exercício também não é tão interessante para quem tem fibromialgia. Por quê? Nem mais exercício significa, nem sempre mais exercício significa mais saúde, Milton. É super importante ter uma. Para quem tem fibromialgia, o que, que é fibromialgia, né? São dores, assim, é um diagnóstico mais de exclusão de alguma doença orgânica. Ela tem mais dores, assim, ela tem dor no corpo, ela tem um pouco mais de dificuldade aí de começar exercício. Muitas vezes para o exercício por essas dores. E fazer a mais exercício de alta intensidade nem sempre é o melhor caminho. Pelo contrário, a intensidade moderada é mais importante. Por quê, Milton? Porque a gente precisa respeitar o período de recuperação. E quem que ajuda isso? É ter intervalos de recuperação, ou seja, não treino no, em alguns dias. Ela treina todos os dias, ela corre uns dias, faz musculação. Então ela tem uma intensidade, nos outros dias ela faz, sempre está fazendo exercício, ou seja, está faltando descanso, está faltando horas de sono. Então com mais descanso, com mais horas de sono, ela melhora essa fibromialgia. E o principal, Milton, a gente tem que lembrar aqui todas as vezes, o sono também e o descanso também faz parte do treino. Então, Lana, prioriza o seu sono, coloque intervalos de dias sem exercício ou caminhada leve para você fazer uma recuperação ativa, porque dessa forma você consegue também melhorar o seu sono. Melhorando o seu sono, você diminui a compulsão alimentar, você melhora a fibromialgia. E eu, Milton, a minha recomendação para Lana é: Lana, acho que é muito importante você procurar um profissional que te ajude no sono. Existe o médico do sono. Muitas vezes ele é muito ligado à especialidade otorrino. Então, procurar um médico do sono que ajude ela a melhorar essa qualidade de sono, melhorando tempo e qualidade de sono, ela vai melhorar a compulsão de doce, vai melhorar a fibromialgia e dessa forma ela consegue aí cuidar mais da saúde. Ou seja, nem sempre treinar mais é mais saúde, e sim descansar e melhorar a qualidade do sono.
1: Muito obrigado. Um bom dia para você, Eduardo Hauen.
0: Bom dia a todos.
2: Bom dia.
1: Mais.
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quarta-feira, 1 de julho de 2026. As buscas pelas vítimas dos terremotos que devastaram a Venezuela completam uma semana hoje, com dezenas de milhares de desaparecidos. Até agora foram confirmadas 1.943 mortes, pelo menos 10.500 feridos e mais de 15 mil desabrigados. A Organização Mundial da Saúde emitiu um alerta emergencial classificando a situação sanitária como caótica e alertou para o risco iminente de surtos de doenças em razão do colapso do sistema de abastecimento de água potável no país. O presidente do Senado, Davi Alcolumbre, recebe hoje representantes dos trabalhadores, dos patrões e do governo para discutir a PEC que prevê o fim da escala 6x1. O Senado também vai promover uma sessão temática no plenário para debater o tema. Apesar da iniciativa, Alcolumbre já sinalizou que não deve dar andamento à votação do texto por enquanto. O governo começa hoje a suspensão gradual dos subsídios para baixar os preços dos combustíveis diante da guerra no Oriente Médio. Acaba nesta quarta-feira a subvenção de 35 centavos por litro do óleo diesel, adotada para atenuar o impacto da volatilidade do petróleo. Para neutralizar o fim do subsídio, a Petrobras informou que reduzirá o valor da venda do diesel para as distribuidoras em 35 centavos por litro. O objetivo é manter o preço médio estável em R$ 3,30 e evitar um repasse imediato aos consumidores nas bombas. No horário de Brasília, 6h33.

0: na zona norte da cidade de São Paulo, na Avenida Brasleme, no sentido de Santana, tem a via parcialmente bloqueada devido a um incêndio que o Corpo de Bombeiros atendeu ali na altura do número 2242, um incêndio em uma lavanderia no primeiro andar de um prédio, que já foi extinto esse incêndio, mas equipes ainda trabalham no local realizando a ventilação. 6 viaturas foram empenhadas nessa ocorrência, ainda tem o bloqueio parcial da via, mas não causa muito congestionamento. Brasleme um pouco mais carregada no sentido contrário, no sentido da Tietê, no acesso para a ponte da Casa Verde.
1: 6h34.
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0: O que você prefere? Colônia de férias para os filhos ou colônia psiquiátrica para os pais? Julho chegou. E com julho chegou também a culpa anual de quem está pensando em colocar o filho na colônia de férias e não sabe se isso é cuidado ou abandono disfarçado de atividade. Deixa eu te ajudar. É cuidado. A criança precisa de espaço que não seja você. Precisa de turma, de besteira, de gargalhada, sem a supervisão do olhar parental que avalia tudo. Precisa errar, sem que ninguém da família veja, se meter em roubada pequena, descobrir que consegue resolver sozinha. Fazer isso não é se afastar de seus filhos, mas sim ajudá-los a se desenvolver. Agora vem a parte que ninguém fala com essa clareza. Você também precisa. Pai e mãe, que não têm espaço próprio, acumulam. Acumulam cansaço, frustração, aquela irritação de fim de dia que descarrega em cima de quem menos merece, que é justamente o filho. A presença constante sem pausa não é prova de mais amor. Tá mais para gincana de esgotamento com roupa de dedicação. Donald Winnicott, pediatra e psicanalista britânico, dizia que a mãe não precisa ser perfeita, precisa ser suficientemente boa. E suficientemente boa inclui cuidar de si para poder cuidar do outro. O melhor presente que você dá ao seu filho não é quantidade de tempo, é qualidade de presença. E presença de qualidade exige pai e mãe recarregados, realizados, com algo ainda sobrando para oferecer. Então, me desculpe o trocadilho, mas que venha a colônia de férias para a criança agora. Para evitar colônia psiquiátrica para os pais depois.
1: Esse é o Roçando Pinge, com Refletir para Viver, todos os dias aqui no Jornal da CBN. Você também pode ouvir a coluna, inclusive compartilhar esse conteúdo, através do nosso site cbn.com.br. 6h37.
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3: O México está classificado para as oitavas de final da Copa do Mundo. Jogando em casa no Azteca, o time comandado por Javier Aguirre venceu o Equador por 2-0, gols de Quiñones e Raúl Jiménez, ambos no primeiro tempo. Agora, o país aguarda o vencedor de Inglaterra e Congo, que se enfrentam hoje, 1 da tarde, em Atlanta. A França não tomou conhecimento e goleou a Suécia por 3-0 em New Jersey. Gols de Barcolá e Mbappé duas vezes, se tornando um dos artilheiros do Mundial com 6 gols. Os bicampeões do mundo enfrentam na próxima fase o Paraguai, que bateu a Alemanha. Já a Noruega venceu a Costa do Marfim com um gol no fim da partida, marcado por Haaland. O time europeu será o adversário do Brasil no próximo domingo, às 5 da tarde. A última vez que a seleção conseguiu bater uma equipe europeia foi na decisão da Copa do Mundo de 2002, diante da Alemanha. Hoje, teremos outros 2 jogos, Estados Unidos e Bósnia, em Santa Clara, às 9 da noite, antes em Seattle. A Bélgica encarna Senegal às 5 da tarde. A partida terá transmissão do Futebol Globo CBN com Hugo Lago, Michele Silva e Thalita Giltz. Reportagem Renan Moura.
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1: Agora são 6h40. A linha 17 Ouro do metrô passou a operar com mais trens e menor intervalo de tempo, com a inauguração da Estação Washington Luiz nesta terça-feira. No evento, governador Tarcísio de Freitas disse que a linha não deve ser repassada à iniciativa privada.
5: A estação Washington Luiz da linha 17 Ouro do metrô começou a operar nesta terça-feira às 10 horas da manhã. Essa é a oitava estação da linha e acrescenta mais de 800 metros ao monotrilho inaugurado em março. Na inauguração, o governador Tarcísio de Freitas elogiou o metrô e indicou uma mudança na posição sobre o futuro da linha 17 Ouro. A tendência, segundo ele, é manter a operação com a estatal e não repassar o serviço à iniciativa privada.
6: A gente não concede algo por conceder. Não é que negócio, eu preciso necessariamente ter a iniciativa privada operando, não é isso. A gente sempre busca onde é que eu posso trazer mais investimento e como é que eu posso eventualmente melhorar o serviço. A realidade é que o metrô está operando muito bem. A tendência é que continue o metrô operando essas linhas. Na verdade, o que eu estou pensando é a expansão das linhas operadas pelo metrô hoje. Até porque você não pode correr o risco de ter muitas linhas operadas por poucos operadores privados. Então, hoje a tendência é que as linhas operadas pelo metrô continuem operadas pelo metrô.
5: Com a abertura do novo terminal, a linha passa a circular com três composições. Duas saem do Morumbi, uma segue até Congonhas, a outra vai até a estação Brooklyn Paulista. O terceiro trem faz o trajeto exclusivo entre Brooklyn Paulista e Washington Luiz. Segundo o metrô, a mudança deve reduzir em cerca de 3 minutos o tempo de espera das plataformas. Hoje, a linha 17 funciona no modelo shuttle, com apenas um trem em cada sentido. Nesse formato, os passageiros esperam entre 14 e 17 minutos nas estações. Com a nova estação, a linha 17 passa a ter 3 destinos finais: Morumbi, Congonhas e Washington Luiz. O desenho da linha fica em formato de Y, com bifurcação justamente na Brooklyn Paulista. Quem sair do Morumbi e quiser chegar a Washington Luiz terá que desembarcar no Brooklyn Paulista e pegar o trem exclusivo até o novo terminal. O mesmo vale para quem embarcar na Washington Luiz e quiser seguir para Congonhas ou Morumbi. A partir desta quarta-feira, o horário também será ampliado em 2 horas. A operação, que hoje vai das 10 da manhã até as 3 da tarde, passa para as 9 da manhã até as 4 da tarde. A operação comercial completa das 4h40 da manhã até a meia-noite só deve começar em outubro. De São Paulo, Pedro Fagundes.
7: Bem-vindo à CPTM. Estamos aqui por você. Welcome to CPTM. We are here for you.
1: Nossa ouvinte Mônica manda mensagem para cá falando da linha 11 Coral da CPTM, com problemas. Nossa ouvinte está revoltada aqui, não deu detalhes da situação, mas diz que a situação por lá está difícil. Se você está utilizando a linha 11, manda para cá a sua informação, conversa conosco, trecho que você encontra lentidão neste momento, o que está acontecendo nas plataformas, tem algum aviso sonoro, você pode mandar a sua mensagem aqui para a gente pelo 999-11-9981. E aliás, pode mandar o seu áudio também, falando desta linha 11 Coral. Inclusive, nesse momento, a gente está vendo algumas imagens na tela da Globo que mostram exatamente a situação na linha 11 Coral. O que já dá para ver na imagem da tela da Globo, que foi enviada, inclusive, por um telespectador, e eles estão mostrando a imagem nesse momento. Plataforma lotada, e pelo menos na estação que esse telespectador flagrou, o trem estava parado. Então, a situação está difícil ali pela linha 11 Coral da CPTM. Ainda não tem informação oficial. A gente está checando, mas, por enquanto, não tem informação oficial sobre qual seria o problema, qual seria a falha técnica, mas normal a situação não está nesta manhã.
8: Deixa eu terminar aqui esse bloco local, mandando um abraço para uma das nossas ouvintes que nos acompanham aqui. Dona Zilda está completando hoje 97 anos, nesta quinta-feira, e está na nossa audiência com Paulinho Reis, que mora em São Mateus Paulista. Portanto, um abraço para você, Dona Zilda. Muito obrigado aí pela sua companhia.
1: Parabéns, Dona Zilda. 6h44.
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8: O que uma consulta cancelada pode ensinar sobre margem? No episódio de hoje, você vai conhecer como uma empresa de consultórios inteligentes está usando inteligência artificial para ocupar melhor os espaços e extrair mais resultado da estrutura que já tem.
9: Em algum momento, toda empresa acaba ficando com parte da sua operação parada ou subaproveitada. É inevitável. A loja vazia, o equipamento ocioso, a consulta desmarcada, tudo isso continua gerando custos e deixa de gerar receita. Na Livance, empresa que opera consultórios inteligentes, a tecnologia passou a antecipar essas brechas. Com dados, machine learning e inteligência artificial, a empresa consegue prever cancelamentos, atrasos e tempo real de consultas. O CEO, Cláudio Mifano, explica que o objetivo é aumentar a ocupação da operação.
10: Sobre as tecnologias, cada vez que uma pessoa faz um agendamento, isso começa a ser um dado coletado. Então, você tem um agendamento, você tem uma régua de confirmação, né, que manda e-mail, manda WhatsApp, ligação e tudo mais. E depois você tem, eventualmente, um cancelamento, você tem uma consulta, você pode ter um no-show, você pode ter um atraso, tanto na hora de começar quanto na hora de acabar a consulta. Tudo isso são dados que a gente coleta e o nosso modelo de machine learning, inteligência artificial, já roda, na verdade, há vários anos, né? Se eu tenho uma consulta, por exemplo, que está agendada para 30 minutos, meu modelo ele vai dizer, não, aquela consulta, na verdade, eu espero que ela demore 42 minutos. E eu prevejo que essa consulta aqui, ela tem 92% de probabilidade de ser cancelada. Então, eu vou conseguir prever, né, o que vai acontecer.
9: Essas previsões ajudam a organizar cada vez melhor o uso dos consultórios. Isso porque o modelo vai se sofisticando com o tempo e com a quantidade de dados coletados, o que, segundo o Cláudio Mifano, deixa a operação mais eficiente.
10: Quando a gente olha sobre a margem, né, imagina que uma unidade ela tem custos primordialmente fixos. Então, quanto mais você consegue usar a tecnologia para melhorar a ocupação, ao mesmo tempo que você entrega uma boa experiência para o médico, né, a melhoria de margem ela é muito incremental.
9: Quando a inteligência artificial passa a identificar custos invisíveis do negócio, como no caso da Livance, ela deixa de ser apenas uma ferramenta de eficiência e passa a ser também uma ferramenta para aumentar a rentabilidade do negócio. Lara Silber, especial para a CBN.
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1: Michele Bolsonaro deixou a presidência do PL Mulher e cogitou desistir da corrida ao Senado. Em meio a uma crise com o pré-candidato Flávio Bolsonaro, por enquanto, o presidente do PL, Valdemar Costa Neto, conseguiu evitar que a ex-primeira-dama deixasse a política.
12: A ex-primeira-dama Michele Bolsonaro decidiu deixar o comando do PL Mulher após o desgaste com o pré-candidato Flávio Bolsonaro e aliados dele, que lançaram uma série de ataques em tom machista. Ela anunciou a saída em conversa com o presidente da sigla, Valdemar Costa Neto, encontro esse que teve pouco efeito para conter a crise. No momento, Valdemar conseguiu convencê-la a não abandonar a política e concorrer ao Senado, considerando a força que ela tem junto ao eleitorado feminino. Em nota, Michele afirmou que após muito refletir com o marido sobre o momento vivido pela família, decidiu priorizar o cuidado ao ex-presidente e à filha. Ela também defendeu o papel das mulheres na política e nas esferas de decisão e de poder. Na sequência, o presidente Valdemar divulgou nota admitindo que há um conflito dentro da sigla. Ele disse que o PL cresceu demais, as divergências também, e afirmou que isso é natural. Em meio à crise, Michele não vai participar de uma reunião com mulheres da direita nesta quarta, convocada pelo enteado. A senadora Damares Alves, que também virou alvo de ataques machistas de conselheiros de Flávio, confirmou que não vai ao encontro. O ex-ministro da Secretaria de Comunicação Social durante o governo Bolsonaro, Fábio Weingarten, afirmou que a ex-primeira-dama cria ruídos dentro do bolsonarismo e prejudica a campanha de Flávio.
13: Cada um faz o que julga correto. Não é hora de criar ruídos na campanha do Flávio. É hora de se alinhar e cadenciar, se juntar à campanha do Flávio. Se tanta gente foi pro sacrifício, não é hora de criar ruídos. Se diz que cuida do marido por tanto tempo e continue cuidando do marido, não crie ruído.
12: Após ser alvo de novos ataques de aliados de Flávio, Michele compartilhou um post do ex-governador do Rio, Antony Garotinho. Ele afirmou ter visto cenas de uma festa patrocinada por Daniel Vorcaro, na qual homens que defendem a família aparecem ao lado de mulheres nuas. Embora o nome do senador não tenha sido citado nas festas do banqueiro até o momento, a revelação da negociação de 24 milhões de dólares para financiar o filme Dark Horse deu munição para os opositores associarem Flávio ao esquema master. De Brasília, Samantha Klein.
1: 6h50.
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15: Uma aliança que ajuda a transformar o sistema público de saúde. Hoje, o Einstein Hospital Israelita gerencia 34 unidades públicas pelo país e realiza 45 projetos de melhoria do sistema público por meio do PROAD-SUS. O presidente do Einstein, Sidney Kleiner, destaca a importância dessa colaboração e seus resultados.
16: A nossa presença no Sistema Único de Saúde, ela está ligada à melhor forma de nós escalarmos toda a expertise acumulada em todos esses anos, expertise de gestão, de qualidade, de assistência, a fim de termos melhor diagnóstico, melhor tratamento para as doenças e que isso esteja disponível para um número cada vez maior de pessoas.
15: Já Eliezer Silva, diretor de sistemas de saúde do Einstein, explica por que a colaboração entre sistema privado e público é tão importante.
17: Embora exista essa divisão entre sistema público e saúde suplementar, e o Einstein atua nos dois, a integração entre dois sistemas é fundamental, porque na medida que há troca de conhecimento, é possível ampliar o escopo de atuação do sistema de saúde, atendendo mais pessoas.
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1: 6h52.
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1: Guilherme Gimenez.
22: Falando um pouquinho sobre rodovias, para quem está ligado na CBN, o Rodoanel Mário Covas tem congestionamento agora pela pista interna em direção a Perus, bem na passagem pela rodovia Regis Bittencourt, ali próximo do quilômetro 29, anda e para já desde o 31, e essa lentidão toda vai afetando a Regis, que está travada para São Paulo por mais de 8 quilômetros na passagem por Itapecerica da Serra e Embu das Artes, só melhora mesmo depois do acesso para o Rodoanel, após o quilômetro 278. Depois desse trecho, a Regis ainda tem lentidão mais à frente, na altura do 277, próximo do 275 também, e aí boas condições até o Largo do Taboão. Para Curitiba, boas condições pela Regis e a pista externa do Rodoanel Mário Covas, nesse momento, em direção à Dutra, tem caminho tranquilo para o motorista.
23: Vem aí o pedaço.

Agora são 6:54. Vamos dar uma olhadinha no tempo aqui em São Paulo. A gente vai ter mais um dia ensolarado na capital paulista. O sol já aparece em algumas regiões e já começa a surgir também aqui na região do Butantã. Temperatura hoje em elevação. Por enquanto, nós temos 16 graus de temperatura. A temperatura sobe mais hoje. Vai ser um dia parecido com ontem. 27 graus é a máxima prevista para hoje. Mais uma vez, não tem previsão de chuva, a gente já começa a ter uma preocupação com a umidade relativa do ar em algumas regiões. Aqui na região metropolitana, hoje a umidade relativa do ar fica em torno de 40%. Ainda não é aquele índice mais crítico que ocorre quando a gente tem a partir de 30% de umidade relativa do ar, mas já é um tempo seco. Então hoje e amanhã a gente ainda deve ter esse tempo seco, mas depois tem virada no tempo, chegada de chuva e também queda nas temperaturas prevista para o fim de semana aqui em São Paulo e também na região metropolitana.

0: 6h56.
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0: Muito bom dia, professor Mário Sérgio Cortella.
1: Bom dia, Milton. Bom dia, Cássio.
2: Bom dia, professor.
0: Uma pesquisa nacional para entender como que o país, como as escolas, como os estudantes se adaptaram àquela lei que restringe, proíbe o uso de celulares no ambiente escolar, mostrou que boa parte das escolas brasileiras já diz ter implementado essa restrição. No entanto, pelo menos uma em cada três escolas ainda enfrenta obstáculos para aplicar a lei. Entre os principais desafios estão a adesão dos estudantes, a falta de estrutura para guardar os aparelhos e a fiscalização contínua nos intervalos e nas salas de aula. Como que a gente, olhando esses números aqui, pode refletir sobre esse tema, professor Cortella?
1: Milton Castro, nós temos de voltar a esse tema várias vezes, porque ele tem uma importância marcante para pensar em relação às novas gerações. Isso que você fala, a pesquisa ainda não lidou com o impacto disso na relação ensino-aprendizagem direta, isto é, uma avaliação de percepção de conteúdo, né, de absorção de ideias, mas ela já tem esses efeitos que você lembrava. Aumenta a socialização, a capacidade maior, inclusive, de foco e, claro, a dificuldade que uma parte das escolas ainda tem, porque se você, eu ou Cássio, ou quem nos ouve, também tem dificuldade para em vários momentos deixar o celular de lado, imagine, né, uma criança ou um adolescente. No entanto, acho que o que é mais importante para mim nessa pesquisa é uma parcela grande de diretores e diretores terem indicado, né, que houve uma redução da violência, isto é, do confronto interno entre estudantes à medida em que a ansiedade ficou menor, à medida em que não havendo a provocação vinda pela mensagem no celular, isso reduz um pouco, né, o tipo de alteração, e eu acho que isso é bom para a gente olhar nessa direção.
2: E o quanto isso tem a nos ensinar, né, professor, para o mundo adulto, para o mundo do trabalho, o que de repente a redução do tempo que a gente passa no celular poderia trazer para a nossa vida também?
1: Pois é, o que a gente imagina é o quanto algo que veio e vem, né, para nos auxiliar ao nos dominar em várias situações produz, né, Cássia, um descompasso forte da nossa convivência. Não imaginávamos, nenhum de nós, né, tinha uma percepção, né, de que uma tecnologia desse porte, que tanto é presente, também benéfica no nosso cotidiano, haja vista, né, que eu estou nesse momento conversando com a CBN exatamente utilizando um aparelho celular. Ainda assim, né, se pode ter ali a maldade de um lado, o efeito malévolo do outro, e é claro, isso tem que ficar atento, e é isso que você e Milton chamam a atenção. E nós temos de voltar a pensar nisso.
0: Professor Cortella, muito obrigado pela sua análise aqui no Jornal da CBN. Um bom dia.
1: Abraço.
2: Abraços.
0: Eu quero apenas lembrar aqui que essa pesquisa, Pesquisa Nacional, primeiro ano da Lei número 15.100, foi realizada pelo Ministério da Educação em parceria com o INEP e o Instituto Alana, com cooperação da Unesco. 7 horas.
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0: quarta-feira, 1º de julho de 2026. O pré-candidato do PL à presidência, Flávio Bolsonaro, vai se reunir hoje em Brasília com mulheres da direita sem a presença da ex-primeira-dama Michele Bolsonaro. Ontem, Michele renunciou à presidência nacional do PL Mulher, o braço feminino da legenda, após ser alvo de ataques de aliados do senador. A decisão foi formalizada após uma reunião de 2 horas com o presidente da sigla, Valdemar Costa Neto. Em nota, Michele justificou a saída temporária da função pela necessidade de se dedicar integralmente aos cuidados familiares e ao marido, o ex-presidente Jair Bolsonaro. O quadro de saúde do cacique Raoni foi estabilizado após o líder indígena apresentar uma hemorragia digestiva. Um exame detectou sangramento no estômago e em uma parte do intestino. Raoni deixou a UTI no último dia 23, depois de ser submetido a uma cirurgia de desobstrução intestinal, realizada sem complicações. Ele continua em observação no Hospital São Paulo, na capital paulista. As inscrições para o processo seletivo simplificado do IBGE para o 12º Censo Agropecuário, Florestal e Aquícola se encerram às 11 da noite de hoje. O processo é feito pelo site do Instituto Brasileiro de Formação e Capacitação, banca organizadora da seleção. A taxa de inscrição custa R$ 53,00. São oferecidas mais de 8.200 vagas temporárias, distribuídas em 5 cargos, com salários que variam de R$ 2.128,00 a R$ 4.008,00, além de benefícios. Os oceanos do mundo registraram o junho mais quente da história e podem bater novos recordes em 2026. Segundo o Observatório Europeu Copérnicos, o quadro resulta do efeito combinado entre o El Niño e o aquecimento global. A temperatura média na superfície dos oceanos chegou a 20,98 graus no mês passado. No horário de Brasília, 7:02.
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1: Marginal do Rio Pinheiros, para quem vai no sentido Zona Sul, já com muito congestionamento da saída do Cebolão, da Castela e da Tietê ali, até a chegada à Ponte Cidade Universitária. Melhor opção nessa direção é o corredor da Gastão Vidigal, Fonseca Rodrigues e Pedroso de Moraes. Tem boas condições, funciona melhor até a chegada a Pinheiros.
2: 7:03.
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4: Muito bom dia a você que escolheu ficar mais bem informado ouvindo o Jornal da CBN na manhã desta quarta-feira, 1 de julho de 2026. E nós vamos a Brasília com duas operações da Polícia Federal. Nesta manhã, o Felipe Igreja tem as informações. Bom dia, Felipe.
5: Bom dia, Milton. Bom dia a todos que nos acompanham. A Polícia Federal deflagrou agora há pouco a terceira fase de uma operação que investiga um suposto esquema de desvio de recursos públicos relacionados ao uso de dinheiro de verba parlamentar para o aluguel de carros. É mais uma fase da Operação Rent a Car, denominada agora Operação Galho Fraco 2, com o objetivo de aprofundar as investigações desse caso. As ordens judiciais foram expedidas pelo Supremo Tribunal Federal e estão sendo cumpridas aqui mesmo no Distrito Federal, também em Goiás e em Minas Gerais, para coleta e preservação de elementos de prova. Segundo a Polícia Federal, as investigações desse caso apontam indícios de possível esquema envolvendo agentes públicos, particulares e também empresas utilizadas para dar aparência de legalidade à movimentação de recursos públicos. Nas fases anteriores, foram identificadas supostas irregularidades na contratação de empresas de locação de veículos com recursos da cota para o exercício da atividade parlamentar. Nas fases anteriores, os deputados Sóstenes Cavalcante e Carlos Jordi, ambos do PL do Rio de Janeiro, foram alvos de mandados de busca e apreensão. Não houve ainda a divulgação dos alvos da fase que foi deflagrada hoje, mas segundo a Polícia Federal, a atual operação serve para aprofundar as apurações sobre essa movimentação e a destinação de recursos, portanto, da verba parlamentar para a contratação do aluguel de carros, de veículos. E uma outra operação hoje da Polícia Federal tem o objetivo de aprofundar investigações sobre veiculação de anúncios digitais fraudulentos que utilizavam de forma indevida a imagem do governo federal e de instituições públicas para conferir aparência de legitimidade a páginas falsas na internet. Nessa segunda operação, são cumpridos 9 mandados de busca e apreensão em Minas Gerais, Santa Catarina, Rio de Janeiro e São Paulo, ordens expedidas pela 10ª Vara Federal Criminal aqui mesmo de Brasília. A Polícia Federal identificou 1.770 anúncios fraudulentos vinculados a dezenas de páginas utilizando elementos visuais associados ao governo federal. Nessa segunda ação, os investigados vão poder responder pelo crime de uso indevido de selo ou sinal público verdadeiro. Milton.
4: Muito obrigado. Esse foi o Felipe Igreja com as informações de Brasília.
2: De Brasília, vamos ao Rio de Janeiro. Terceiro dia de greve de ônibus. Quem está acompanhando e tem informação atualizada para a gente é o Gabriel Freitas. Gabriel, a primeira vez que a gente conversou hoje cedo, você nos contava que a situação hoje é inclusive pior do que nos últimos dias. Continua difícil o cenário para quem depende do transporte coletivo?
6: Continua difícil, Cássia, mas nessa última hora, né, de 6 da manhã até agora, 7:07 nesse momento, a situação é um pouco melhor, viu? A gente percebe uma maior quantidade de ônibus sendo liberados, chegando aqui ao Terminal Gentileza, que é o principal terminal intermodal aqui da cidade do Rio, né, onde há também BRT, VLT e ônibus convencionais. Nessa última hora houve um aumento mais expressivo no número de coletivos chegando ao terminal e isso está fazendo com que as filas também fluam um pouco mais rápido, viu? O Rio Ônibus, que é o sindicato que representa as empresas de ônibus, informou que 1.500 coletivos estavam nas ruas no início da manhã, mas mesmo assim, claro, o número ainda representa menos da metade da frota comum da cidade. Pela decisão do Tribunal Superior do Trabalho, Cássia, pelo menos 80% dos ônibus municipais e do BRT precisam circular durante esse terceiro dia de greve. No caso dos ônibus convencionais, esse percentual equivale a cerca de 2.880 veículos, ou seja, pelo balanço das empresas, ainda faltam aproximadamente 1.380 ônibus para atingir o mínimo determinado pela Justiça. Mais cedo, às 6 horas, a informação era de 1.150 ônibus, então houve um aumento, mas a gente está falando da região central da cidade. A maioria dos ônibus que passam por aqui vão para a zona sul da cidade. Na zona oeste e na zona norte, a situação é bem diferente, é bem mais difícil. Tem ônibus que não estão chegando aos pontos, né? O BRT até houve um aumento um pouco maior no número da frota, né? Mas ainda assim, na situação dessas duas regiões, são regiões mais afastadas aqui da cidade, a situação ainda é muito difícil para o passageiro. Então, portanto, só para resumir, a gente está vendo um aumento gradual no número de ônibus aqui na região central e zona sul, mas na zona oeste e zona norte, apesar de um aumento, ele ainda é menor do que nessa parte aqui da cidade de onde eu falo ao vivo desde o iníciozinho da manhã. A gente vai continuar monitorando juntamente com o Sindicato dos Rodoviários e também das empresas, Sindicato dos Rodoviários, que pedem um aumento de salário, também benefícios e melhoria na qualidade de serviço também, e não houve acordo. Hoje, às 11 horas, tem mais uma audiência de conciliação no Tribunal Regional do Trabalho para ver se essa greve vai ser mantida ou não, Cássia.
2: Muito obrigada, esse foi o Gabriel Freitas.
4: E nós vamos continuar com as informações no Rio de Janeiro. Estamos em contato agora com o Diogo Bugalho, que tem acesso aos dados que constam do boletim anual da Rede de Observatórios da Segurança Pública e traz um levantamento sobre mortes decorrentes de ações policiais nos estados brasileiros. Diogo Bugalho, bom dia para você.
7: Bom dia, Milton. Bom dia para quem nos ouve também. O estado do Rio de Janeiro chegou aí a 8 mil mortes causadas pela polícia desde 2019, dado que está na sétima edição do relatório Pele Alvo, publicado hoje pela Rede de Observatórios de Segurança. O estudo mostra que a letalidade policial aumentou no ano passado. No estado do Rio, foram 800 mortes provocadas por agentes públicos de segurança em 2025, um aumento de 13,8%. Em relação ao ano anterior. Esse foi o primeiro aumento registrado de um ano para o outro desde o início da pesquisa. De acordo com os autores, esse número foi puxado pela Operação Contenção nos complexos do Alemão e da Penha em outubro, que deixou mais de 120 mortos. O estudo mostra também que as pessoas negras, que representam aí cerca de 57% da população fluminense, correspondem a quase 90% das vítimas e têm 6 vezes mais risco de morrer em ações policiais do que pessoas brancas. O estado do Rio também foi o único monitorado pela rede a ter entre as vítimas 2 crianças de até 11 anos. Somando aí os 9 estados monitorados pela rede de observatórios de segurança, 4.330 pessoas foram mortas pelas polícias em 2025. Isso representa um aumento de 6,4% na letalidade policial. O somatório considera os números informados pelas secretarias de segurança de Amazonas, Bahia, Ceará, Maranhão, Pará, Pernambuco, Piauí, Rio de Janeiro e São Paulo. O estado com mais mortes foi a Bahia. Por lá foram 1.570 mortes em 2025. Já no estado de São Paulo foram no total 834 mortes causadas pela polícia nesse mesmo período. Milton.
4: Muito obrigado. As informações foram do Diogo Bugalho, com base nesse levantamento feito em vários estados brasileiros da Rede de Observatórios da Segurança Pública.
2: E agora vamos atualizar a situação na Venezuela, depois dos fortes terremotos que atingiram o país na semana passada e das inúmeras réplicas que aconteceram em seguida. Quem está acompanhando essa história é o Pedro Fagundes. Bom dia para você, Pedro.
8: Bom dia, Cássia. Bom dia também aos ouvintes. Olha, o número de vítimas dos terremotos na Venezuela chegou a 1.943 confirmações. O número de feridos quase dobrou também e passou a 10.571. Ao menos 15.870 pessoas estão também desabrigadas. E a ONU estima que ainda cerca de 43 mil ainda estejam desaparecidas. A destruição se concentra em La Guaira, Caracas e Maiquetia, onde fica o aeroporto internacional Simón Bolívar, que segue fechado. A estimativa preliminar é de um prejuízo estimado em 6 bilhões e 700 milhões de dólares. São mais de 30 bilhões bilhões de reais. Em resposta, os Estados Unidos enviaram 900 militares para apoiar as operações de socorro, remoção de escombros e também procura por sobreviventes. A especialista em parcerias do Unicef na Venezuela, Letícia Luzardi, destacou a importância do apoio internacional para garantir serviços básicos.
9: Sejam agentes de cuidado e saúde, seja para água, higiene, combustível ou sangue, garantia de serviços de proteção à criança no momento em que elas tanto precisam. Não temos ministro da saúde. Há muitas crianças separadas de suas mães e de seus países, com medo, desejando voltar para casa e retomar uma vida normal. Por isso eu digo, o apoio de que precisamos aqui não se limita ao momento imediato. A ajuda imediata é essencial, obviamente, pois salva vidas. Mas também precisamos de apoio a longo prazo.
8: Já a Marinha Brasileira montou um hospital de campanha em La Guaira com capacidade para 150 atendimentos de urgência por dia, enviou pela FAB o quinto voo com suprimentos médicos. A Organização Mundial da Saúde ainda alerta para risco de surtos de dengue, febre amarela e também malária. O governo venezuelano informou que 21 grandes hospitais tiveram a estrutura comprometida. Já a Unicef enviou 68 toneladas de mantimentos para ajudar mais de 600 mil crianças afetadas. Cássia.
2: Muito obrigada, Pedro Fagundes.
4: Nós estamos agora às 7 horas e 14 minutos. Daqui a pouquinho nós vamos conversar com a Miriam Leitão e vamos tratar com ela sobre essa suspensão gradual dos subsídios que foram adotados para conter os preços dos combustíveis em função da guerra no Oriente Médio. O governo agora começa hoje a suspensão gradual desse subsídio. Então vamos entender o impacto de tudo isso, essas medidas que vêm aí pela frente, com a Miriam Leitão na sequência.
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11: A presença do Einstein Hospital Israelita no sistema público teve início em 2001 e hoje compreende tanto a gestão de unidades em colaboração com governos municipais e estaduais, quanto projetos de melhoria por meio do PROAD SUS. O presidente do Conselho Deliberativo do Einstein, Cláudio Lotenberg, lembra como foi esse começo.
12: A entrada do Einstein dentro do Sistema Único de Saúde se fez de duas formas, que a gestão de alguns aparelhos públicos, e aí fundamentalmente eram UBSs, ao mesmo tempo iniciamos um projeto de transplante hepático para o Einstein. Eu posso dizer que foi o ponto de partida e a raiz, inclusive para uma legislação que criou suporte para as entidades para que participassem daquilo que nós chamamos de PROAD.
11: Nos últimos anos, o Einstein ampliou ainda mais a sua atuação no SUS, onde gerencia 34 unidades, sendo 9 hospitais, como destaca a diretora de Cuidado Público, Luciana Borges.
13: Nossa instituição é uma instituição filantrópica e, embora ela seja mais conhecida pela sua atuação no privado, hoje ela é maior na área pública. Hoje está no estado da Bahia, está no estado do Mato Grosso, no estado de Goiás, junto ao município de Aparecida de Goiânia. E agora, mais recentemente, além da parceria com o município de São Paulo, a gente também assumiu uma parceria com o estado de São Paulo e a gente está muito feliz de poder continuar contribuindo para o fortalecimento do Sistema Único de Saúde.
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2: 7:17.
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4: Vamos ajudar a entender o trânsito na capital paulista. Letícia Veloso, bom dia para você.
17: Oi, Milton, bom dia para você, bom dia, Cássia.
2: Bom dia, Letícia.
17: E um bom dia para todo mundo, para o nosso ouvinte. Destaca o caminho agora na Anhanguera e na Bandeirantes, na chegada a São Paulo. Bandeirantes bastante carregada, com mais de 5 quilômetros de fila. E Anhanguera tem aquela lentidão lá na região do Rodoanel. E, aliás, o Rodoanel mais cedo, bem complicado, por causa de ocorrência na altura da Raposo Tavares, ainda tem lentidão na interna, são mais de 4 quilômetros de fila. E a Regis Bittencourt, aí sim, tem congestionamento. É por causa de ocorrência na altura do Rodoanel, na chegada a São Paulo, com lentidão de Tapecirica da Serra até Embu, são mais de 10 quilômetros de fila.
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2: Nós temos agora informações a respeito do aumento do valor das tarifas de pedágio aqui em São Paulo. Guilherme Gimenez.
1: Isso mesmo, Cássia. Começou a valer o reajuste que aumenta o valor das tarifas de pedágio no estado de São Paulo nesta quarta-feira. A revisão anual dos valores foi homologada pela Agência de Transportes do estado de São Paulo. Entre os trechos estão os administrados pelas concessionárias Autoban, Intervias, Rota das Bandeiras, Colinas, CART, Via Rondon, SP Vias, Rodovias do Tietê, Ecovias Imigrantes, Ecovias Leste Paulícia, Ecovias Leste Paulista, Rodoanel Oeste, SP Mar e Tamoios. Na maior parte das estradas, o aumento aplicado será de 4,72%, percentual que reflete a variação acumulada do IPCA entre junho de 2025 e maio de 2026. No entanto, existem algumas exceções, Cássia. No sistema Anchieta Imigrantes, por exemplo, o reajuste será de 4,91%, o que elevará a tarifa de R$ 38,70 para R$ 40,60, consolidando-a como a mais cara do país. A implantação do sistema de cobrança eletrônica livre, o Free Flow, no sistema Anchieta Imigrantes estava prevista também para este início de julho, mas acabou adiada e sem uma nova data. Outra exceção ocorre também na rodovia dos Tamoios, que terá um reajuste provisório de 5,08%. Neste caso, a Artesp utilizou temporariamente o indicador de maio para o cálculo, mas fará uma revisão assim que o dado oficial de junho for publicado. Municípios como Jaguariúna, Águas da Prata, Estiva Gerpe, Espírito Santo do Pinhal, Itobi, Casa Branca, Mococa e Aguaí terão as tarifas reduzidas graças a uma mudança estrutural que vai substituir o atual modelo ponto a ponto. Os pedágios administrados pela Entrevias terão as cobranças atualizadas a partir do dia 6 de julho. Cássia.
2: Bastante informação, então, para deixar claro aqui, na maior parte das estradas, de quanto vai ser esse aumento? 4,72%. Um pouquinho mais alto no sistema Anchieta Imigrantes. Aí vai ser 4,91% de reajuste. E aí, nesse caso, na prática, como era e como fica? Era R$ 38,70, passa para R$ 40,60. Isso no sistema Anchieta Imigrantes.
4: E quando você passar ali pela Anchieta Imigrantes, pagar R$ 40,60, você poderá dizer para os seus amigos: nossa, paguei o pedágio mais caro do país hoje. 7,22.
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17: Quem passa pela Avenida Brasileme ainda encontra a lentidão por causa de uma ocorrência, inclusive na altura ali do Campo de Marte, no sentido de Santana, por causa de um incêndio em um apartamento por lá, de acordo com informações do Corpo de Bombeiros. 6 viaturas envolvidas nessa ocorrência, de acordo com a corporação. Então tem lentidão na Brasileme nos dois sentidos. Aproveito para falar, aliás, da Zona Norte, Cruzeiro do Sul, pontos de parada nas duas direções, inclusive na aproximação da Avenida do Estado, sentido centro.
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2: 7h23.
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17: Também com lentidão pela Radial Leste, no sentido do centro, ali no acesso ao viaduto Engenheiro Alberto Badra, na altura da Salim Fora Maluf, na aproximação da ligação Leste-Oeste. Quem utiliza a Avenida Aricanduva já encontra aquela movimentação na região da Rageb Shoff, sentido marginal, próximo ao Parque do Carmo. E desde antes do acesso ali à Rua Rodeio e até o viaduto Alberto Badra, com movimento intenso de veículos.
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0: Bom dia para você, Miriam Leitão.
1: Bom dia, Milton. Bom dia, Cássia. Bom dia, ouvintes.
2: Bom dia, Miriam.
0: Miriam, o governo começa hoje a retirada daquele subsídio que foi adotado para conter os preços dos combustíveis por causa da guerra no Oriente Médio. A gente diz que começa a retirar hoje porque é uma suspensão gradual. Queria que você nos explicasse essa mudança e impacto no preço do combustível.
1: Olha, primeiro que toma a decisão na hora certa, tem que realmente retirar os preços, esses subsídios, porque os preços estão voltando ao normal. A gente viu que o petróleo começou o ano em 60 dólares o barril, foi para 70 dólares o barril antes da guerra, e aí durante a guerra a gente viu que foi a 110, 120, aqueles preços absurdos e instáveis. Nesse momento o governo colocou o subsídio a diversos combustíveis. Alguns combustíveis é mais justo do que outro, quer dizer, colocar subsídio ao diesel é socialmente mais justo, porque o diesel afeta o transporte, o coletivo, afeta o transporte de alimentos. Então, sem um subsídio ao diesel, os preços podiam subir, a inflação disparava, né? Agora, outros são menos justificáveis, tipo querosene de aviação, que também foi subsidiado. Mas teve dois tipos de subsídio, como se lembram, que era um subsídio direto e outro subvenção aos importadores. Então, ele começa a retirar agora esse custo a mais, e esse custo está calculado, pelo menos nesses combustíveis, gasolina e diesel, alguma coisa como 16 bilhões que o governo teria gasto nesse ponto. Agora tem uma informação importante que eu acabei de apurar. Eles acham que ao todo, por causa da guerra, o Brasil terá, no final, arrecadado 40 bilhões a mais. Porque o Brasil é grande produtor de petróleo e porque exportou, produziu e tal. Então, isso fez aumentar a arrecadação de impostos, sobre o petróleo e de forma geral, né? Quer dizer, todo tipo de impostos que incidem sobre isso, maior receita da própria Petrobras, pagando mais impostos também. Então, tudo isso ainda não tem uma distância entre o fato gerador, como se diz em linguagem tributária, e o dinheiro chegar nos cofres públicos, ou seja, o que aconteceu, né, que é a alta do petróleo, e o dinheiro chegar nos cofres públicos. Portanto, não foi apurado tudo integralmente. Mas eles acham que, ao todo, o Brasil vai, o governo vai arrecadar, os governos, né, o setor público, 40 bilhões a mais, em relação ao que ele achava que ia arrecadar sem ter o cenário da guerra. Então, de certa forma, ele recebeu esse dinheiro. Então, o que se caminha é talvez para uma neutralidade, quer dizer, teve um custo a mais, mas teve uma arrecadação a mais, né? Tem gente que acha que não, que vai ter um ganho líquido. Não é que a guerra é boa, a guerra nunca é boa, mas o fato

0: naquele momento de muita incerteza, Cássia.
1: E Miriam, tem uma medida aqui que o governo adotou para neutralizar o fim desse subsídio para o diesel, que é o seguinte, é reduzir o preço da venda de diesel para as distribuidoras no mesmo valor do subsídio, 35 centavos por litro. É uma medida que é eficiente nesse sentido para a gente não ter um efeito nos preços?
0: É, isso aí, ele trabalha nessa linha, né? Como reduzir o impacto para o consumidor, principalmente o consumidor do diesel. Essas medidas são eficientes, é um remédio, é paliativo, mas diante da emergência de uma guerra que eclodiu sem que nem para quê e o cenário ficou muito incerto e nessa incerteza podia dar uma disparada de tudo quanto é preço, então foi bom, isso foi eficiente. A subvenção para quem importa produtos também teve, né, o subsídio direto no consumo e também a subvenção na importação. Queria falar mais uma coisa também nesse cenário. Outra coisa que está acontecendo bom como resultado do fim da guerra é que os preços dos fertilizantes, até a Luciana Casimiro fez uma nota ontem lá no meu blog, quiserem olhar, os preços dos fertilizantes estão caindo muito. E isso é importante, porque veja, estou acabando o comentário. O Brasil, quando teve a guerra, o Brasil já tinha plantado a sua safra. Os Estados Unidos estavam plantando, eles tiveram mais dificuldades. Aí agora, a gente precisa, até agosto, ter os fertilizantes em mãos para distribuir e começar o novo plantio. E exatamente agora a guerra está cedendo, os preços estão cedendo e o suprimento tem melhores perspectivas de acontecer a oferta do produto. Então é possível que isso melhore a situação, que eu já falei sobre aqui o risco da agricultura, do agronegócio. Essa tensão está diminuindo nesse momento. Cássia e Milton.
2: Muito obrigado pelas informações e pela análise. Muito obrigado e um bom dia, Miriam.
0: Bom dia.
1: Até mais.
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0: quarta-feira, 1 de julho de 2026. Mais de 4.300 pessoas foram mortas pela polícia em 9 estados brasileiros em 2025. É o que revela um monitoramento da Rede de Observatórios de Segurança. O número representa aumento de 6,4% na letalidade policial. O balanço considera os dados das Secretarias de Segurança de São Paulo, Rio de Janeiro, Amazonas, Bahia, Ceará, Maranhão, Pará, Pernambuco e Piauí. A Bahia foi a unidade da federação com mais mortes no ano passado, 1.570. A seleção brasileira faz hoje o primeiro treino para enfrentar a Noruega no domingo pelas oitavas de final da Copa do Mundo. Ontem, a equipe europeia bateu a Costa do Marfim por 2-1. Estrela do time, o atacante Haaland, fez um dos gols e disse que o Brasil é o favorito. A seleção brasileira nunca venceu o time norueguês. Foram 4 confrontos com 2 empates e 2 derrotas do Brasil. Na terça-feira, a França fez 3-0 na Suécia e vai pegar o Paraguai no sábado. No último jogo do dia, o México venceu o Equador por 2-0. A partida começou com 1 hora de atraso em razão de uma chuva com descargas elétricas na região do estádio Azteca. Durante as celebrações, 2 pessoas morreram. Equipes de emergência foram acionadas durante a festa nas ruas da cidade do México e encontraram um homem e uma mulher inconscientes. Os 2 foram reanimados com massagem cardíaca, mas não resistiram. No horário de Brasília, 7h33.
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1: Na Dutra ainda tem lentidão e interdição parcial lá em Santa Isabel, no sentido São Paulo, quilômetro 185, por causa de um acidente de ontem à noite envolvendo um ônibus e uma carreta, 11 pessoas feridas, inclusive, infelizmente, uma pessoa não resistiu. Neste momento, a faixa 2 interditada, acostamento também e no aguardo da perícia, segundo informações da concessionária.
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0: Vamos voltar a Brasília. Felipe Igreja apurou outras informações sobre uma das operações da Polícia Federal nesta manhã, operação que investiga um esquema de desvio de dinheiro público. Conta pra gente aí, Felipe, o que que você já conseguiu apurar?
1: Pois é, Milton, a terceira fase da operação Rente a Car, denominada Galho Fraco 2, tem como alvos principais pessoas ligadas ao líder do PL, Sóstenes Cavalcante. A PF apura, nesse caso, um suposto esquema de desvio de recursos da verba parlamentar para o aluguel de carros. Segundo investigadores do caso, o deputado não é alvo hoje dessas medidas judiciais, das buscas, mas pessoas ligadas a ele, que seriam operadores desse esquema de fraude, estão na mira da Polícia Federal hoje. As ordens judiciais foram autorizadas pelo Supremo Tribunal Federal e estão sendo cumpridas no Distrito Federal, em Goiás e também em Minas Gerais, para coleta e preservação de elementos de prova. A PF divulgou agora há pouco imagens de apreensões que já foram realizadas até o momento. A gente vê maços de dinheiro, notas de 50 e 100 reais, algumas delas parecem estar escondidas em caixas, além de um relógio de luxo, também já foi apreendido pelos agentes hoje. As investigações do caso apontam indícios de possível esquema envolvendo agentes públicos, particulares e também empresas que foram utilizadas para dar aparência de legalidade à movimentação desses recursos públicos, dinheiro da cota parlamentar para o aluguel de carros. Nas fases anteriores, uma das fases anteriores dessa operação, o deputado foi alvo de buscas e os agentes encontraram R$400 mil em dinheiro vivo em um endereço do parlamentar. Ele disse à época que esse dinheiro era oriundo da venda de um imóvel. A atual fase, então, visa aprofundar as apurações, as investigações desse caso, checar, inclusive, essa versão do deputado e tentar mais detalhes sobre a movimentação e o uso desses recursos nesse suposto esquema. Milton.
0: Chama sempre muito a atenção como esses agentes públicos gostam de trabalhar com dinheiro vivo, né? Com tanta tecnologia para você transferir dinheiro, pagar, depositar, botar o dinheiro no banco, né? Qualquer dúvida que tiver, fala com o Marcelo D'Agosto, que ele diz onde investir melhor esse dinheiro, mas o pessoal quer dinheiro vivo, guardado na caixinha, como nós estamos vendo lá na imagem que foi divulgada pela própria Polícia Federal. Vocês não sabem que nos bancos eletrônicos agora tem uma caixinha para botar dinheiro?
2: Pois é.
0: É diferente dessa daí. Essa daí não é para guardar dinheiro, é para esconder dinheiro. É diferente. 7h37.
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0: Vamos aos Estados Unidos. Leonardo Dai, que acompanha a seleção brasileira. Uma seleção que agora está de olho na Noruega de Haaland. Bom dia para você.
4: Oi, Milton. Oi, Cássia. Bom dia. Bom dia ao ouvinte do Jornal da CBN. Pois é, vai ser a Noruega adversária do Brasil no domingo, 5 horas da tarde, em Nova Jersey, no MetLife Stadium. O Brasil não enfrentou até agora na Copa do Mundo um jogador com um potencial de finalização comparável ao do Haaland, o jogador norueguês, que é o mais conhecido do time, jogador do Manchester City, tal e coisa. Então isso, sem dúvida, já é, desde de agora, né, uma das narrativas em torno desse jogo. Agora, a Noruega como um todo é um time um patamar abaixo, na minha opinião, ao Japão, por exemplo, que foi adversário do Brasil na segunda fase. Não significa que o Brasil vá passar necessariamente pela Noruega, mas significa que temos condições de fazer um jogo até mais tranquilo. E a chave, acho, da seleção brasileira vai ser, uma das chaves no caso, né, exatamente essa marcação em cima do atacante da Noruega. É bom lembrar que o Brasil tem como a liga mais representada na sua convocação o campeonato inglês. Não tem nenhum jogador do Manchester City na seleção, o que significa que temos vários adversários do Haaland no campeonato inglês, na seleção brasileira. Um deles, o Gabriel Magalhães, zagueiro do Arsenal, que rivalizou aí com o Manchester City nessa temporada, nas últimas duas temporadas, na verdade, né, pelo título do campeonato inglês. Na temporada passada, o Arsenal não ganhou, dessa vez o Arsenal foi campeão, e nos duelos com o Haaland, o Gabriel Magalhães costuma se enroscar ali com ele, eles costumam não se entender muito bem em campo não, então já é um detalhe curioso pra gente ficar de olho aí nesse jogo.
0: E aliás, sem contar... Aliás, só interrompendo você um pouco aqui, mas para ilustrar isso que nós estamos falando, aliás, é o que mais tem chamado a atenção nas redes sociais desde ontem, é uma sequência de vídeos mostrando ali a disputa entre o Gabriel Magalhães e o Haaland. Nós chamamos aqui Haaland, mas sabemos que o nome correto dele é como você pronuncia. Haaland, é mais fechado, né? Mas enfim, o fato é que essa vai ser uma disputa à parte ali nesse jogo, que é muito maior, porque temos dois coletivos, um de cada lado. Mas um jogo que eu já tenho, assim, a impressão de que é o grande problema de quando você vai enfrentar um time como a Noruega, um atacante como esse, Leonardo Dai, é que é aquele jogo que você já sai perdendo por 1-0, né? Você já tem que fazer pelo menos um para empatar, porque ele vai fazer o dele.
4: Ele fez gol em todos os jogos da Copa até agora, vinha fazendo gol em todos os jogos da Noruega anteriormente, e aí é aquela coisa, né? É tão difícil de marcar o jogador que você tem que marcar quem faz a bola chegar nele. Só que também tem vários outros bons jogadores na Noruega nessa armação aí, né? Tem o Odegaard, tem o Nusa, que fez um golaço ontem, então é um time bom. E tem a curiosidade histórica, né? Que a gente até colocou nas redes da CBN ontem, o Brasil em 112 anos de história enfrentou 86 seleções na vida inteira e venceu 85 delas. A única seleção que o Brasil nunca venceu foi a Noruega. Foram 4 jogos, 2 empates em 86, em 88 e em 2006, e 2 derrotas em 97 e na Copa de 98, no jogo da última rodada da primeira fase. Então a Noruega ostenta aí esse título de única seleção que nunca perdeu para o Brasil. Vamos ver domingo no jogo mais importante dessa história aí de confrontos entre Brasil e Noruega.
2: Bom, tô curiosa em saber também, Léo, como que tá a situação do Paquetá, que tinha se machucado.
4: Lesão muscular na coxa foi o diagnóstico de ontem, né? Não foi cortado porque não adianta cortar, porque você não vai poder colocar ninguém no lugar mesmo, então ele vai ficar lá com a seleção, vai fazer um tratamento intensivo para ver se de repente consegue voltar num eventual final ou coisa parecida, mas assim, 20 dias aí para acabar a Copa, uma lesão muscular, é muito difícil que haja uma perspectiva de recuperação. E aí, assim, é a lacuna que tinha na convocação, né? Porque o Brasil levou só um meia mais de armação, que era justamente o Paquetá, né? E aí agora, com a lesão dele, você não tem um jogador exatamente parecido para colocar no lugar. Você pode colocar o Danilo Santos, que é um volante de mais chegada, e aí você mantém um tripé de meio campistas, mas com 3 volantes, não com 2 volantes e um jogador mais de armação, como era com o Paquetá. Ou você pode voltar para aquele esquema com 4 atacantes, que meio que a gente concluiu que não estava dando muito certo, né? E aí as opções seriam ou colocar o Endrick ou o Igor Thiago, e aí o Matheus Cunha dá uma recuada e fica o Vinícius pela esquerda e o Rayan pela direita, ou colocar o Gabriel Martinelli, né, na esquerda com o Rayan pela direita, e aí ficar o Vinícius Júnior mais como camisa 9, né, e o Matheus Cunha mais atrás dele. Então já é uma preocupação. A gente tinha pela primeira vez encontrado aí um time titular, uma sequência de escalações, já vai ter que reorganizar tudo de novo para o jogo de domingo.
0: Lembrando ainda que tivemos, além da vitória da Noruega por 2-1, outros 2 bons jogos. França 3-0 em cima da Suécia e o México fazendo 2-0 em cima do Equador no primeiro jogo, né, que começou com atraso, assim foi esse, né?
4: Exatamente. A gente teve algum outro jogo na primeira fase que também teve uma questão de alerta climático ali, mas esse
0: ficou uma
4: hora. No meio da partida
0: foi interrompido, ficou parado.
4: Exatamente. Voltou, então. Esse atrasou uma hora. E a França tratando a Copa do Mundo como se fosse Taça Guanabara, né? Assim, tá numa tranquilidade absurda para jogar, né?
2: E o que nós temos hoje, Léo?
4: Inglaterra e República Democrática do Congo, jogo a 13h. Ficar de olho nesse jogo aí, porque se a Inglaterra vencer, a Inglaterra pega o México, né? E aí sai daí o adversário do Brasil numa eventual quartas de final. Então esse jogo nos interessa também. E nós teremos aí as outras duas partidas de hoje para fechar o dia, né? Às 17h, Bélgica e Senegal. Dois times que estão devendo aí na Copa do Mundo, mas acho que o Senegal tem até mais de onde tirar do que a Bélgica. E às 21h, a seleção americana contra a Bósnia e Herzegovina. Os americanos surpreenderam na primeira fase pelo bom futebol. Agora o nível sobe um pouquinho, porque a Bósnia é um time mais enjoado aí do que, por exemplo, a Austrália, que os americanos venceram e tal. Os outros dois países sede passaram, o que também aumenta um pouquinho a pressão aí em cima da seleção americana.
0: Muito obrigado, Leonardo Dai. Bom trabalho, a gente volta a conversar ao longo aí da programação da CBN, você atualizando as informações também da seleção brasileira. Até mais.
4: Valeu, até mais.
2: Até.

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1: O Einstein Hospital Israelita é um sistema que integra assistência em saúde, ensino, pesquisa e inovação, levando qualidade e excelência também ao SUS, onde hoje gerencia 34 unidades. O diretor-geral, Henrique Neves, explica como esse modelo amplia o acesso e a qualidade no atendimento.
2: O Brasil é muito diverso, né? As necessidades, por exemplo, da Amazônia não são as mesmas necessidades do sertão nordestino, não são as mesmas necessidades do centro-oeste, né? Esta conexão e esta aliança do Einstein com o seu Unix Saúde nos permite vivenciar todas essas realidades e trazer uma contribuição em termos de qualidade e de acesso para as pessoas, né?
1: Já os projetos do Einstein por meio do PROAD SUS promovem equidade em todo o país, como explica Felipe Pisa, diretor de responsabilidade e filantropia no Einstein.
3: Hoje a gente tem 45 projetos, são projetos que vão ao encontro de necessidades e o grande exemplo dele é o programa de transplantes. A gente fez 4.500 transplantes para pacientes do SUS no nosso hospital. Estamos em 4 mil municípios, em todos os estados do país, com projetos do PROAD SUS. Isso mostra o impacto de um programa que tem a parceria entre o Ministério da Saúde, CONAS e CONASEMS, junto a hospitais de excelência como Einstein.
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3: 7h48.
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5: Passa pela Avenida Corifeu de Azevedo Marques, na Zona Oeste de São Paulo, vai encontrar interdição parcial sentido centro, ali na altura da Rua Padre José de Omini, por causa de um acidente. Colisão carro e moto, segundo a CET, e tem ocupação da faixa da direita por lá. Com lentidão também, inclusive ali próximo, já a divisa entre São Paulo e Osasco, quem vem pela Avenida dos Autonomistas e precisa seguir em direção ao Jaguaré, passando pela Corifeu de Azevedo Marques, vai encontrar pontos de parada.
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0: Tem lentidão pela Bandeirantes na chegada a São Paulo, são mais de 7 quilômetros de congestionamento. A Anhanguera, neste caso, bem melhor, na região metropolitana, não apresenta congestionamento nos dois sentidos com boas condições. Tem aquele trecho de parada na altura do Rodoanel, região de Perus, do quilômetro 23 ao 22, sentido São Paulo. E quem utiliza agora a rodovia dos Bandeirantes vai encontrar lentidão, inclusive por causa de uma ocorrência lá na altura do quilômetro 35. São mais de 6 quilômetros de fila na região de Caieiras.
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2: Nós temos agora às 7 horas e 50 minutos. O sistema Cantareira entra numa faixa de alerta. O Pedro Fagundes conta para nós o que isso significa e que medidas estão sendo tomadas. Bom dia para você, Pedro.
3: Bom dia, Milton. Também aos ouvintes. Olha, o Sistema Cantareira, que é o principal manancial de abastecimento da região metropolitana da cidade de São Paulo, passa a operar na faixa 3, que é justamente essa chamada faixa de alerta, a partir de hoje, essa quarta-feira, dia 1º de julho. A mudança ocorre porque o sistema encerrou o mês de junho com 39,87% do volume útil. O índice, portanto, ele ficou abaixo do limite de 40%, que é previsto nas regras da Agência Nacional de Águas e Saneamento Básico e também da SP Águas. No fim de maio, o Cantareira já estava com 40,52%, limítrofe, nessa mesma faixa. Com a entrada nessa faixa de alerta, a Sabesp fica autorizada a captar até 27 metros cúbicos por segundo do sistema. Em condição de normalidade, a retirada pode chegar a 33 metros cúbicos por segundo. Isso muda justamente a vazão da água. A regra ela vai valer para todo o mês de julho. Como medida de reforço, a Sabesp também poderá usar, dentro do limite autorizado, água transposta da represa da usina hidrelétrica Jaguari, na bacia do Paraíba do Sul, para a represa Atibainha. Já a ANA e também a SP Águas afirmam que acompanham diariamente os níveis d'água, as vazões e também o volume armazenado no Cantareira. As agências, elas recomendam uma redução no consumo, um controle de perdas e também um uso racional da água, sem racionamento, só um uso com a cabeça, um uso racional da água. O sistema abastece cerca de metade da Grande São Paulo e também ajuda no atendimento da região de Campinas. Ele é formado por 5 reservatórios interligados, são eles Jaguari, Jacareí, Cachoeira, Atibainha e Paiva Castro. Milton.
2: E nós estamos falando aqui sobre consumo de água e pedindo para que as pessoas tenham um consumo consciente, para que se tomem medidas para se evitar desperdício. E eu recebo a mensagem da Maria Ângela. Ela mora na Florêncio de Abreu e diz aqui o seguinte: tem um vazamento enorme de água aqui na rua Florêncio de Abreu, perto do número 848. E ela escreve para o Jornal da CBN para que a Sabesp mande seus funcionários até lá, sanem este problema com urgência, como ela põe na sua mensagem. Portanto, vou repetir aqui, rua Florêncio de Abreu, perto do número 848. Manda o pessoal lá, porque tem um vazamento enorme de água, de acordo com o ouvinte Maria Ângela.
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0: Quem passa pela Castelo Branco, na aproximação da região do Cebolão, vai encontrar congestionamento na chegada a São Paulo desde o quilômetro 18, ali na região do pedágio, em todas as pistas. Reflexo também de uma ocorrência pelo Cebolão, para acessar a marginal do Tietê, no sentido da Ayrton Senna. Na Tietê, tem lentidão no sentido Castelo, da chegada pela Ayrton até a altura da Ponte das Bandeiras.
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2: Falei desse vazamento de água agora há pouco aqui para você na Florêncio de Abreu. Florêncio de Abreu fica ali no centro de São Paulo, pertinho ali do mercado municipal. E aí recebi mensagem agora mesmo de outro ouvinte, deixa eu ver se eu consigo encontrar o nome dela aqui, a Jussara, que nos escreveu, diz que desde domingo tem um vazamento na rua São Miguel, próximo do número 100. A rua São Miguel fica na Bela Vista. E ela diz que tem encontrado dificuldade para falar com os canais de comunicação da Sabesp, por isso está usando aqui o Jornal da CBN para deixar também este alerta.
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0: Muito bom dia para você, Marcelo D'Agosto.
1: Bom dia, Milton. Bom dia, Cássia. Bom dia, ouvintes.
2: Bom dia, Marcelo.
0: Marcelo, o Álvaro escreveu para cá, mandou mensagem para cbndinheiro@cbn.com.br e quer saber se é melhor investir em CDBs ou em fundos de crédito privado.
1: Olha, Álvaro, esses dois investimentos, eles rendem mais do que a Selic, mas também são mais arriscados. O CDB é a sigla para Certificado de Depósito Bancário. Você pode comprar um CDB do banco que você tem conta corrente, e esse CDB tem pouco risco e uma remuneração que vai ser perto da taxa Selic, ou pode investir num CDB de um banco menos conhecido usando a sua plataforma de investimento. Daí o risco vai ser mais alto e a remuneração também maior. O cuidado é ver se o investimento está dentro do limite da garantia do FGC, que é o Fundo Garantidor de Créditos, que é de R$250 mil. E mais importante, saber como é a liquidez do investimento. Porque se o banco que emitiu o CDB tiver problema, das duas uma, ou você vai resgatar menos do que a rentabilidade esperada, ou vai ter que esperar o pagamento do FGC. Já o fundo de crédito privado, como o nome sugere, é um investimento em títulos emitidos por empresas privadas, que podem incluir as grandes companhias, empresas menores ou até mesmo os bancos. O fundo de crédito privado não tem a garantia do FGC, mas tem um gestor que escolhe as melhores opções, levando em consideração o potencial de retorno e o risco de cada aplicação. E a liquidez é estabelecida no regulamento do fundo, que pode ser imediata ou demorar um prazo de, por exemplo, 30 dias. Então, em resumo, são duas aplicações que têm o potencial de render mais do que a taxa Selic, mas com um risco maior. No CDB, você tem que escolher e administrar os bancos que vai investir. No fundo de crédito privado, você tem um gestor que escolhe os investimentos para você. Eu acho mais eficiente o fundo de crédito privado, mas é uma questão de opinião. As duas têm essas características.
0: Muito obrigado pelas suas indicações. Muito obrigado. Um bom dia para você. Até mais, Marcelo.
1: Até mais. Um bom dia. Um abraço e até amanhã.
2: Até amanhã.
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0: quarta-feira, 1º de julho de 2026. A Polícia Federal faz a terceira fase da Operação Rent a Car, que investiga suspeitas de crimes como peculato, lavagem de dinheiro, fraude processual e organização criminosa. A ação mira pessoas ligadas ao deputado federal Sóstenes Cavalcante, líder do PL na Câmara dos Deputados. O parlamentar não está entre os alvos de hoje. De acordo com investigadores, a operação apura a versão do deputado sobre os R$400 mil encontrados em um endereço ligado a ele durante o cumprimento do mandado de busca e apreensão em dezembro. Na época, Sóstenes disse que o dinheiro tem como origem a venda de um imóvel. A Corte Suprema de Cassação da Itália analisa hoje o segundo pedido do Brasil para que a ex-deputada Carla Zambelli seja extraditada. O processo se refere à condenação pela perseguição armada de um homem em 2022 em São Paulo. Recentemente, a justiça italiana recusou um pedido de extradição contra Zambelli referente ao caso da invasão dos sistemas do judiciário brasileiro para incluir documentos falsos. Começou a valer hoje o reajuste no valor das tarifas de pedágio no estado de São Paulo. Na maior parte das estradas, o aumento chega a 4,72%. O índice reflete a variação acumulada da inflação entre junho de 2025 e maio de 2026. No caso do sistema Anchieta Imigrantes, o reajuste é de 4,91%. Com a elevação, a tarifa passou a custar R$ 40,60, a mais cara do país. No horário de Brasília, 8:01.
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2: Oito e dois.
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3: Muito bom dia a você que escolheu ficar mais bem informado ouvindo o Jornal da CBN na manhã desta quarta-feira, dia 1 de julho de 2026.
1: Plantão Lauro Jardim.

0: Muito bom dia para você, Lauro.
1: Bom dia, Milton. Bom dia, Cássia. Bom dia, ouvintes.
2: Bom dia, Lauro.
0: Esse conflito entre Michele Bolsonaro e Flávio Bolsonaro só escala, né? Agora tivemos essa ameaça da Michele, vai deixar o PL Mulher, diz que pode abandonar a candidatura para o Senado, ou a pré-candidatura do Senado. Como é que vai ficar esse cenário?
1: Pois é, Milton, essa briga pública entre a Michele e o Flávio está completando hoje uma semana e nada, mas nada mesmo indica que essa briga vai parar de ser um fardo na campanha do Flávio Bolsonaro. Nada indica que esse tema não vai ser um tema que vai assombrá-lo daqui até o dia da eleição. Ontem, o presidente do PL, o Valdemar Costa Neto, teve uma reunião de 2 horas com a Michele. E o resultado dessa conversa, Milton, confirma que não há a menor chance da Michele aparecer em algum evento ao lado do Flávio Bolsonaro, não há a menor chance dela fazer campanha por ele. Aliás, muito pelo contrário, provável que ela continue a atacá-lo de modo mais ou menos explícito nas redes sociais, em vídeos ou entrevistas daqui até a eleição. E também ser atacada, né? Não diretamente pelo Flávio, porque o estilo dele não vai ser de atacá-la diretamente, mas ela pode ser atacada por aliados dele, ou por, como já está sendo, pelo irmão mais novo dele, o Eduardo Bolsonaro. O resumo dessa reunião de ontem entre a Michele e o Valdemar, Milton e Cássia, é o seguinte: sem a menor chance dela apoiar o Flávio Bolsonaro para a presidência, mas com chance dela ser candidata ao Senado pelo Distrito Federal. A Michele deixou em aberto essa possibilidade de concorrer para o Senado e ela é tida como a favorita até pelos que fazem oposição a ela, ela é tida como favorita para conquistar uma das 2 vagas que estão em disputa. Agora, o que que tudo isso, Milton Cássia, impacta de verdade na campanha do Flávio Bolsonaro? Alguns assessores importantes da campanha do Flávio Bolsonaro estão tentando, desde a semana passada, desde o episódio do vídeo, minimizar o impacto dessa briga para a campanha. Mas é difícil imaginar que isso não vai atrapalhar o Flávio na busca para conquistar, por exemplo, o voto feminino, se essa briga continuar pairando como um fantasma na campanha dele. E logo, isso é importante, o Flávio Bolsonaro, que precisa melhorar o desempenho dele nas pesquisas, justamente entre as mulheres e, mais ainda, entre as mulheres evangélicas, que é um nicho que, notadamente, a Michele tem, sim, influência. Quando estourou essa confusão de agora, com a divulgação do vídeo da Michele, parte do comando da campanha do Flávio, Milton e Cássia, tinha como objetivo reconstruir a relação dos dois. Assessores diretos dele, e eu falei com 2 pelo menos na semana passada, sonhavam que daria até para ela estar hoje participando do evento de campanha do Flávio, que ele está fazendo em Brasília, para discutir assuntos que dizem respeito a mulheres. Só que isso já era, nem pensar, o caldo entornou, chance de reconciliação entre os dois é zero. E, de acordo com alguns interlocutores da Michele, com quem eu conversei nos últimos dias, além dela garantir que não vai estar ao lado do Flávio na campanha, ela tem dito que em breve a campanha dele vai ser abalada por mais escândalos que vão nocautear a candidatura dele. Esse é o ânimo dela hoje. E para terminar, Milton e Cássia, eu vou voltar um ponto aqui que eu toquei na segunda-feira e eu acho que permanece como a grande interrogação dessa história toda, que é a seguinte: qual é a real posição do Bolsonaro diante de tudo isso? A quem ele apoia nessa briga entre a mulher dele e o filho que ele escolheu para sucedê-lo? Os auxiliares diretos do Bolsonaro e pessoas próximas dele, eu conversei com várias, elas não chegam a um consenso a respeito disso. Agora, em algum momento, essa dúvida vai ter que ser desfeita. De alguma forma, o Bolsonaro, que é o chefe do clã, vai ter que tomar, em algum momento, repito, alguma posição ou um pouco mais a favor da Michelle ou um pouco mais a favor do filho dele ou uma posição conciliatória que eu não imagino qual seja.
0: Tá bom, muito obrigado, Lauro. Eu gostei que quando a terceira opção é, bom, deixa com eles, né? Eles que descubram, né, esse problema. Como é que vão resolver esse tipo de coisa aí, porque aparentemente, até aqui, nesse momento, essa terceira opção aí não foi encontrada no grupo, né? Quem tentou buscar essa conciliação não conseguiu até agora qual seria o ponto em comum ali para tentar mudar esse discurso. Muito obrigado, Lauro, pelas suas apurações, suas informações e análises aqui no Jornal da CBN. Bom dia para você.
1: Bom dia para você, Milton, para você também, Cássia, para os ouvintes, e até sexta.
2: Até sexta, Lauro. Agora são 8:09. Nós vamos direto para a Alemanha, vamos para Hamburgo, conversar com a Daniela Chiaretti, repórter especial do Valor Econômico. Daniela, bom dia para você.
3: Bom dia, Cássia. Bom dia, Milton. Bom dia, ouvintes da CBN.
0: Bom dia.
2: A Daniela foi acompanhar um evento de sustentabilidade em Hamburgo. Agora, tanto quanto as pautas que estão sendo discutidas nesse evento, o que chama a atenção é a onda de calor, que também atinge a Alemanha com força, né, Daniela?
3: Nossa, Cássia, foi impressionante. Impressionante. Uma coisa realmente, olha, eu cheguei sábado aqui em Hamburgo. Hamburgo é uma cidade no norte da Alemanha, geralmente mais fresca, né? Mais, mesmo quando tem, mesmo no verão. E os termômetros estavam 40,1 graus centígrados, imagine. Uma coisa, assim, espantosa, um calor impressionante, as pessoas dentro de casa ou dentro das lojas. Bom, você sabe, essa onda de calor está atingindo a Europa já há algum tempo. A gente viu todas as notícias da França, depois Londres, toda a parte da Europa Ocidental sofrendo muito, muito com a chegada, Holanda, Suíça, enfim, uma coisa, evidentemente é um extremo climático, né?
0: Uhum.
3: E causado por o que eles chamam de um domo de calor, sabe? Quando existe esse fenômeno atmosférico que tem muito calor numa região e não consegue ir embora, né? Falando de uma maneira muito simples.
0: Claro.
3: E hoje já a temperatura caiu para 24 graus. Desculpe, eu estou rouca, porque foi tanto uma variabilidade térmica tão forte que, enfim...
0: Que de alguma maneira, essa variação de temperatura, sim, afeta a saúde. As temperaturas muito altas também se transformam em alerta, como de saúde pública, né? Porque nós temos visto que nessa onda de calor, pessoas morrendo também. Na discussão ou nesse encontro, nesse evento do qual você participa de sustentabilidade aí em Hamburgo, houve impactos também?
3: Nossa, Milton, muito, se falou muito disso, porque foi uma coisa realmente, imagina, o evento abre, um evento interessantíssimo, Milton, porque ele é organizado pelo governo alemão, via Ministério do Desenvolvimento, pela ONU também de desenvolvimento, e por uma organização filantrópica grande aqui, que é essa Fundação Otto, e o governo da cidade. E se discute, era muito interessante, acabou ontem, né, Milton? Uma coisa muito interessante, porque tentava ter um outro discurso, um discurso de esperança, de resiliência, de como o mundo se adapta a essa crise climática e às outras crises também. Então, abalou muito, porque você imagina, cidades como Berlim, Hamburgo fica perto de Berlim, emitiram alerta de calor, suspenderam eventos do lado de fora. Em Leipzig, por exemplo, eu vi que jornais aí no Brasil também deram, a imprensa deu, os trilhos de bonde, aquele revestimento de borracha do lado, eles derreteram. O sistema de trem, você olha, 1.300 pessoas vinham para cá, para a conferência. O sistema de trem alemão foi caótico, as pessoas chegaram atrasadas, e E aqui, Milton, como na França, como em outros lugares da Europa, não tem ar-condicionado. Então, embora Hamburgo seja uma cidade com muito verde, com esse porto, o terceiro maior porto da Europa, um país rico, aqui também não está preparado para um fenômeno como esse.
0: E esse é um dos dilemas que países da Europa vem enfrentando nesse momento, amplia, por exemplo, sistemas de ar-condicionado nas residências, o que pode gerar outros tipos de impactos ambientais também, se protege na saúde, porque também fica praticamente impossível ficar em ambientes fechados numa temperatura dessa forma. Enfim, é um cenário de adaptação, tema que foi debatido também aí neste encontro ao qual você participou. Daniela Chiaretti, muito obrigado por descrever esse cenário neste momento na Europa. Da mesma maneira que na Alemanha, em outros países como a França, também agora as temperaturas começaram a baixar, mas novas ondas de calor devem retornar, é pelo menos o que os meteorologistas estão prevendo neste momento, neste verão europeu. Muito obrigado e um bom dia para você.
3: Muito obrigada, Milton. Muito obrigada, Cássia. Um bom dia para vocês todos.
2: Até mais, Dani.
0: Daniela Chiaretti, que é repórter do Valor Econômico. Aliás, tem reportagem dela sobre esse tema na edição do Jornal Valor Econômico. 8h14.
2: De volta ao Brasil, vamos a Ribeirão Preto, em São Paulo. Temos informação chegando com o Roger Sena. E é uma boa notícia na área da saúde. Roger, bom dia.
4: Oi, Cássia, bom dia para você, para o Milton e para todos. Olha, e bota boa notícia nisso, viu? Quando a gente poderia imaginar que seria possível uma telecirurgia? Ela foi realizada pelo Hospital de Amor de Barretos, é a primeira telecirurgia robótica de longa distância por meio do SUS. O procedimento foi feito por um cirurgião que estava em Barretos, aqui na região de Ribeirão Preto, em um paciente que estava em Porto Velho, 2.600 quilômetros de distância. A cirurgia foi para tratar um tumor intestinal, durou 2 horas e teve 2 equipes envolvidas, tanto em Rondônia quanto em Barretos. Segundo o coordenador científico do Instituto de Treinamento em Cirurgias Minimamente Invasivas, Luiz Gustavo Romagnolo, é um equipamento totalmente controlado por um cirurgião por meio das mãos, faz com que o robô manipule pequenas pinças e com os pés, o cirurgião muda o comando do sistema quando for necessário. E no visor do equipamento, ele funciona como os olhos do cirurgião, onde ele enxerga em 3 dimensões e em tempo real todo o procedimento realizado no paciente. Ele explica ainda que se em algum momento o cirurgião afastar o rosto do visor, o robô para imediatamente por segurança.
5: Então, ele reproduz os meus movimentos. Não existe um robô que está operando sozinho. Existe a reprodução dos meus movimentos. Então, eu tenho um carrinho que funciona como os meus olhos, que vão estar lá no lugar, e o robô, através dos movimentos das minhas mãos, eu reproduzo os movimentos que seriam feitos, que vão ser feitos no intraoperatório. E são movimentos muito mais angulados, mais ergonômicos do que uma cirurgia, seria laparoscópica.
4: O projeto foi desenvolvido pelo Hospital de Amor em Barretos e o IRCAD, com parceria do Ministério das Telecomunicações e da Telebrás, porque é necessária uma rede exclusiva dedicada para esses procedimentos, com sistemas 5G e cabos de fibra ótica funcionando simultaneamente. A partir de agora, as novas telecirurgias vão ser realizadas para aumentar o acesso dos pacientes do SUS para procedimentos de alta complexidade em diversas regiões do Brasil, facilitando o procedimento e evitando que as pessoas se desloquem, né, longas distâncias como essa de Rondônia para Barretos, né, 2.600 quilômetros de distância, aqui então para realizar esse procedimento de sucesso. Cássia.
2: Muito obrigada. Esse foi o Roger Sena falando conosco direto de Ribeirão Preto.
0: Cássia Godoy, falamos agora de Ribeirão Preto e falamos de diferentes partes do país aqui no Jornal da CBN, sempre contando, claro, com a colaboração da nossa equipe de jornalismo, das afiliadas da CBN, Ribeirão, CBN Ribeirão. E hoje, uma data especial para nós também, porque completamos 3 anos de CBN Santos, Litoral Paulista. Quem desce para o Litoral Paulista pode acompanhar a CBN no 97.3, tem também no site cbnsantos.com.br. E a CBN Santos está completando 3 anos. Eu aproveito aqui para deixar nosso grande abraço e agradecimento pelo trabalho que é realizado, cobrindo todo o litoral paulista e levando as informações para o restante do Brasil. Então, muito obrigado e parabéns a vocês que fazem o jornalismo na CBN Santos, mais uma das afiliadas da Rede CBN Brasil. 8h18.
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2: 8h20.
12: Pista já liberada na Corifeu de Azevedo Marques por causa de um acidente envolvendo veículo de passeio e motocicleta ali na altura da rua Padre José Giomini. Havia interdição de uma faixa da direita, portanto livre. Na marginal do Tietê, com interdição na expressa, interdição parcial, ocupação da faixa da esquerda, sentido rodovia Ayrton Senna, antes da Ponte dos Remédios. E é por causa de um acidente, segundo a CET, colisão, caminhão e veículo de passeio.
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2: 8 horas e 21 minutos, temos atualização a respeito do caso daquele tenente que foi baleado no fim de semana em São Paulo. Quem está com essa história é o Pedro Fagundes. Diga, Pedro.
16: Cássia, a polícia identificou o suspeito de atirar no tenente da rota Ronickson Pimentel no fim desta semana em São Caetano do Sul, no ABC Paulista. Segundo a investigação, ele é um homem que aparece de blusa branca e imagens relacionadas ao ataque. A polícia também localizou em Guaianazes, na zona leste de São Paulo, um carro branco usado no apoio ao crime. A suspeita é de que a tentativa de assassinato tenha sido planejada com antecedência. Ronickson Pimentel, de 39 anos, estava de moto e parou em um semáforo quando dois homens em uma outra moto se aproximaram e atiraram contra ele. O tenente foi atingido então na cabeça. Imagens das câmeras de monitoramento mostram o carro branco passando pelo local minutos antes do ataque. Segundo a polícia, o veículo dava apoio à moto utilizada pelos executores. A moto também foi localizada. Ela foi encontrada ainda neste sábado, depois da polícia mapear a trajetória até o bairro do Ipiranga, na zona sul da capital. Até agora, duas pessoas estão presas preventivamente, sem a confirmação de que uma delas é o identificado pela polícia. Uma delas confessou a participação no crime. De acordo com as investigações, os suspeitos presos atuaram na logística do ataque e deram suporte aos executores. Dois carros utilizados pelo grupo também foram apreendidos. A polícia agora afirma que ainda tenta localizar e confirmar a participação de outros suspeitos. De acordo com informações da TV Globo, o tenente Pimentel segue internado em estado grave na UTI no Hospital Estadual Mário Covas, em Santo André, e de acordo com a equipe médica, eles avaliam a possibilidade de iniciar uma redução na sedação. Ronickson é irmão de Eloá Cristina Pimentel, morta aos 15 anos em 2008, depois de ser mantida em cárcere privado pelo ex-namorado Lindenberg Alves, em Santo André. Cássia.
2: Muito obrigada, Pedro.
17: Vem aí o PD

0: Tem congestionamento pela Marginal do Pinheiros no sentido de Interlagos e do Cebolão até a altura da Ponte Ari Torres. Reflexo de ocorrência mais cedo, inclusive na aproximação da Ponte do Jaguaré e também próximo ao Arraio Olímpica da USP. No sentido oposto, em direção a Castelo Branco, a Marginal segue melhor, mas tem lentidão na Zona Sul, lá na região da Ponte João Dias. Então, aquele anda e para até a altura da Ponte do Morumbi.
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4: 8:26, o governo de São Paulo confirmou mais 2 casos de sarampo no estado. As novas ocorrências foram registradas na capital paulista, em uma região perto de Guarulhos, elevando para 7 o número de casos da doença em 2026. 7 casos neste ano. No ano passado, tinham sido 2. Os pacientes são uma mulher de 20 anos, mãe de um dos bebês diagnosticados com sarampo na semana passada, e uma criança de 6 meses. Segundo a Secretaria de Estado da Saúde, ambos não tinham histórico de vacinação. Na semana passada, a pasta já tinha confirmado outros 3 casos da doença, todos em bebês entre 6 meses e 1 ano, também na capital. As ocorrências seguem sendo investigadas em conjunto com o Centro de Vigilância Epidemiológica e o Ministério da Saúde para identificar a origem da infecção. E justamente por causa desse aumento no número de casos, desde a última quinta-feira, o Estado de São Paulo recomenda a aplicação da chamada dose zero da vacina tríplice viral em bebês de 6 meses a 11 meses e 29 dias que moram nos municípios de São Paulo e de Guarulhos. Essa determinação aqui de São Paulo, inclusive, está sendo adotada em outros estados brasileiros também. Então, a chamada dose zero para bebês de 6 meses a 11 meses. É uma medida considerada uma estratégia adicional de proteção e não substitui as doses previstas no calendário nacional de vacinação. Ou seja, é uma dose suplementar da vacina contra o sarampo.
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4: Oito e vinte e oito.
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Oi, tudo bem? A pergunta de hoje é normal não gostar de virar chefe? Bom, a resposta é, depende. Embora a maioria fique feliz com esse reconhecimento, muita gente se sente desconfortável quando vira chefe, especialmente quando passa a comandar pessoas que antes eram colegas.

0: papéis e alinhar as expectativas. Você precisa contar quais são os seus planos, qual é o objetivo em comum e o que cabe a cada um fazer. Estar no comando significa também que em muitos momentos você vai se sentir solitário, porque informações e decisões você não vai poder dividir. E se você ocupava uma posição onde era valorizado tecnicamente, pode se sentir um pouco frustrado, porque este não vai ser mais o seu papel. Aprender a delegar é um dos maiores desafios de quem está em uma posição de liderança. Não será possível mais controlar tudo, e se alguém fizer uma tarefa que você acredita que teria feito melhor, paciência. Você vai precisar se cercar de profissionais competentes nos quais você confie. Conheça as pessoas com quem vai trabalhar, converse, escute, dedique um tempo para isso. Você não vai se arrepender. Pense que vai ser muito pior ter surpresas lá na frente. E lembre que o seu resultado como chefe depende da qualidade do que as pessoas vão entregar. Mas aproveite a nova jornada. Pense que nem todo mundo chega onde você chegou. E se tiver alguma dúvida ou sugestão, manda aqui pra gente no e-mail trabalhosa@cbn.com.br. Até a próxima.
1: 8:30.
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0: quarta-feira, 1 de julho de 2026. Começaram a valer hoje novas limitações da União Europeia à exportação do aço brasileiro. O Bloco Europeu colocou em vigor de forma unilateral um sistema restritivo de cotas para a importação de produtos siderúrgicos. A medida impõe barreiras ao volume de exportações que, até então, ingressavam no mercado europeu sem a incidência de tarifas adicionais. Pelo novo sistema, a União Europeia decidiu oferecer ao Brasil uma cota específica de 227 mil toneladas para diferentes categorias de produtos siderúrgicos. A Polícia Federal faz uma operação contra a veiculação de anúncios digitais fraudulentos que usavam indevidamente a imagem do governo federal e de instituições públicas para dar aparência de legitimidade a sites falsos. Ao todo, são cumpridos 9 mandados de busca e apreensão nos estados de Minas Gerais, Santa Catarina, Rio de Janeiro e São Paulo. O vocalista e um dos fundadores do grupo musical Village People, Vitor Willis, morreu aos 74 anos. Segundo um comunicado divulgado pela família, ele foi vítima de uma doença curta, mas agressiva. A causa exata da morte não foi divulgada. No palco, Vitor Willis ficou conhecido por interpretar o personagem policial, mas chegou a usar o figurino de marinheiro em outras apresentações. No horário de Brasília, 8h33.
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0: Rodovia Régis Bittencourt ainda mais carregada entre Itapecerica da Serra e Embu das Artes. São mais de 15 quilômetros de fila, reflexo de ocorrência mais cedo em Itapecerica, na pista sentido São Paulo. Em direção Curitiba, o caminho é melhor, mas tem lentidão na altura do Rodoanel.
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2: 8h34.
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5: Bom dia, Milton. Bom dia, Cássia. Olá para você.

0: Ligado aqui na CBN. Hoje o assunto é empréstimo. Entre fazer um empréstimo ou usar o limite do cartão, fique atento às taxas. Normalmente, os juros rotativos do cartão de crédito são mais altos que os juros de um empréstimo. Então, às vezes pode compensar mais fazer um empréstimo e pagar parcelado do que gastar no cartão e não conseguir pagar a fatura na íntegra. Além disso, busque outras opções de crédito que você pode ter à disposição, como o crédito do trabalhador. Esse é um tipo de empréstimo oferecido a trabalhadores com carteira assinada, no qual as parcelas são descontadas diretamente da folha de pagamento. Por esse motivo, as taxas de juros desse modelo de empréstimo costumam ser menores que em outras modalidades. 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Meu tempo está acabando, mas antes de ir, uma novidade. 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Tudo junto e sem acento. Amanhã eu volto com mais dicas.
1: 8h36 agora. Vamos até a sede da Rádio França Internacional. Daniela Franco apura informações a propósito das conversas entre Estados Unidos e Irã. Daniela Franco, bom dia.
2: Olá, Milton. Bom dia para você. Bom dia aos ouvintes. Olha, Milton, delegações do Irã e dos Estados Unidos estão hoje em Doha, no Catar, para participar de negociações técnicas mais indiretas sobre o fim da guerra no Oriente Médio. Isso porque Teherã descartou qualquer contato direto com as autoridades americanas após os ataques mútuos do fim de semana. Segundo o Ministério das Relações Exteriores do Catar, os emissários americanos Steve Witkoff e Jared Kushner, homens de confiança do presidente americano Donald Trump, se reuniram nessa manhã com o primeiro-ministro catari, Mohamed Al-Thani, mas a gente ficou sabendo agora há pouco que nem o Witkoff nem o Kushner vão participar das discussões previstas para hoje. Já o Ministério das Relações Exteriores do Irã confirmou que os representantes iranianos vão se reunir com mediadores catares nesta quarta. Ontem, o presidente do parlamento e principal negociador iraniano, Mohamed Bagher Ghalibaf, disse que Teherã pode encerrar as negociações com Washington se as condições do protocolo de acordo assinado no mês passado não forem cumpridas. É importante falar, Milton, que se a assinatura do pacto entre Washington e Teherã permitiu reduzir a intensidade do conflito, pairam ainda muitas dúvidas em torno do programa nuclear iraniano, do desbloqueio dos Estados Unidos dos ativos iranianos congelados e também da questão da gestão estratégica do Estreito de Hormuz, onde o tráfego voltou a diminuir nesse fim de semana depois dos ataques contra os dois navios. Irã repete há semanas que deseja impor algum tipo de direito de passagem, uma medida que é considerada inaceitável pelos Estados Unidos e não por acaso os sindicatos e empregadores do setor marítimo anunciaram hoje que vão continuar a considerar o Estreito de Hormuz como uma zona de guerra. Milton, volto com você aí no estúdio.
1: Muito obrigado, as informações foram da Daniela Franco, da Rádio França Internacional, agora que são 8h38.
3: Vamos à capital federal, onde já acontece uma reunião de Davi Alcolumbre com centrais sindicais. Em pauta, o fim da escala 6x1. Rani Veloso, bom dia.
4: Bom dia, Cássia, Milton e a todos que nos acompanham. É isso mesmo, já está em andamento aqui na presidência do Senado a reunião do presidente da Casa, Davi Alcolumbre, com parlamentares e líderes de centrais sindicais. O grupo discute a proposta de emenda à Constituição que prevê o fim da escala de trabalho 6-1. A gente lembra que o texto foi aprovado pela Câmara dos Deputados ainda no fim de maio, ou seja, parado há mais de um mês aqui no Senado. Assim que a matéria chegou à Casa Alta, Alcolumbre afirmou que a Casa não vai apenas carimbar o texto da Câmara e que os senadores precisam de tempo adequado para analisar o tema. Bom, participam aqui do encontro, dentre os parlamentares, o senador Paulo Paim, do PT, que é um dos defensores do fim dessa escala de trabalho, que inclusive vai aqui conduzir uma audiência pública, uma sessão de debates com movimentos que apoiam o fim da escala de trabalho a partir das 9 horas aqui no plenário do Senado Federal. A expectativa é que o presidente Davi Alcolumbre ouça as demandas dos trabalhadores, assim como já tem feito com o setor empresarial, e a gente vem mostrando até mesmo antes do texto ser aprovado na Câmara dos Deputados, ele vem recebendo aí os representantes dos setores da economia. Depois da reunião, como eu havia reforçado, há aqui essa sessão de debate. A gente lembra, Cássia, que a PEC propõe reduzir a jornada de 44 para 40 horas semanais, com duas folgas na semana e sem redução de salário. Ponto principal de divergência é o período de transição, de acordo com o texto que foi aprovado na Câmara. Essa transição ocorreria aí em pouco mais de um ano, em 14 meses, mas há uma resistência do setor aí da indústria e também do comércio, os patrões, né, no caso. E os trabalhadores estão aqui defendendo seus pontos de vista. A qualquer momento a gente volta com novas informações. Cássia?
3: Muito obrigada, Rani Veloso.
1: Nós temos agora 8 horas e 40 minutos, vamos novamente ao interior de São Paulo, vamos a Campinas agora. O Felipe Pereira tem informações ainda sobre aqueles trabalhos de investigação em torno do acidente, com um acidente aéreo que aconteceu com o avião da Voipass. Há 2 anos praticamente, foi em agosto, 9 de agosto do ano passado, e só agora os parentes teriam tido acesso a algumas informações que estavam sendo buscadas. O Felipe conta essa história pra gente. Felipe, bom dia.
5: Bom dia, Milton. Representantes das famílias das 62 vítimas da queda do voo 2283 tiveram acesso pela primeira vez à transcrição das conversas registradas na cabine antes do acidente. Foi durante uma reunião que aconteceu ontem na delegacia da Polícia Federal aqui em Campinas. Os familiares optaram por ler apenas a transcrição sem ouvir os áudios. O conteúdo integra o laudo pericial da Polícia Federal, com cerca de 200 páginas, que também reúne análises do Instituto Nacional de Criminalística, órgão responsável pelos exames técnicos. Após o encontro, representantes das famílias informaram que a Polícia Federal deve concluir o inquérito nos próximos 30 dias. Esse relatório final será enviado ao Ministério Público Federal, que vai decidir se apresenta denúncia à Justiça. A defesa apontou que o documento pode levar ao indiciamento de pessoas que tiveram participação direta na autorização do voo. Algumas delas, ouvidas até agora como testemunhas, devem prestar novos depoimentos na condição de investigadas. Além do laudo da Polícia Federal, ainda é aguardado o relatório do CENIPA, o Centro de Investigação e Prevenção de Acidentes Aeronáuticos, que também apura as causas do acidente. Na área civil, grande parte das ações individuais já avançou por meio de acordos com a empresa aérea. O próximo passo discutido é uma indenização coletiva, ainda sem valores definidos. A tragédia ocorreu em 9 de agosto, como o Milton bem lembrou, na cidade de Vinhedo, aqui na região de Campinas. Milton.
1: Muito obrigado. Este foi o Felipe Pereira em Campinas, agora que são 8h43.
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7: A presença do Einstein Hospital Israelita no sistema público teve início em 2001 e hoje compreende tanto a gestão de unidades em colaboração com governos municipais e estaduais, quanto projetos de melhoria por meio do PROAD SUS. O presidente do Conselho Deliberativo do Einstein, Cláudio Lotenberg, lembra como foi esse começo.
8: A entrada do Einstein dentro do Sistema Único de Saúde se fez de duas formas, que a gestão de alguns aparelhos públicos, e aí fundamentalmente eram UBSs. Ao mesmo tempo, iniciamos um projeto de transplante hepático para o Einstein. Eu posso dizer que foi o ponto de partida e a raiz, inclusive para uma legislação que criou suporte para as entidades para que participassem daquilo que nós chamamos de PROAD.
7: Nos últimos anos, o Einstein ampliou ainda mais a sua atuação no SUS, onde gerencia 34 unidades, sendo 9 hospitais, como destaca a diretora de Cuidado Público, Luciana Borges.
9: Nossa instituição é uma instituição filantrópica e, embora ela seja mais conhecida pela sua atuação no privado, hoje ela é maior na área pública. Hoje está no estado da Bahia, está no estado do Mato Grosso, no estado de Goiás, junto ao município de Aparecida de Goiânia. E agora, mais recentemente, além da parceria com o município de São Paulo, a gente também assumiu uma parceria com o estado de São Paulo e a gente está muito feliz de poder continuar contribuindo para o fortalecimento do Sistema Único de Saúde.
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3: Eu sou Bianca Santos, apresentadora do Panorama CBN, o podcast que traz as principais notícias do Brasil e do mundo em menos de meia hora. E você vai saber no episódio de hoje que a PEC que prevê o fim da escala 6x1 começa a ser discutida no Senado. Saída de Michele Bolsonaro da presidência do PL Mulher agrava a crise na direita bolsonarista. Tem as atualizações sobre a greve de rodoviários que entrou pelo terceiro dia no Rio de Janeiro. Destaque também para um estudo que revela o número de mortes por intervenção policial. E na Copa do Mundo, a seleção brasileira começa a treinar com um adversário definido para as oitavas, a Noruega. França e México também passaram. 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A Grande São Paulo registrou alta de casos de estupro em maio de 2026, segundo dados divulgados pelo governo paulista. Já o número de homicídios e feminicídios caíram na capital e região metropolitana.
13: O número de casos de estupro na cidade de São Paulo e na região metropolitana subiu quase 9% em maio deste ano, de 281 para 306. A base de comparação é o mesmo mês de 2025. Os dados foram divulgados nesta terça-feira pela Secretaria da Segurança Pública do Estado. No acumulado de 2026 até o momento, a elevação é de mais de 4% em relação aos primeiros 5 meses do ano passado. Foram 1.700 casos entre janeiro e maio de 2025 e 1.771 neste ano até o momento. A quantidade de roubos em maio na capital paulista foi de 7.410, queda de mais de 9% na comparação com o mesmo período do ano anterior, quando tinham sido registrados 8.202 episódios. No acumulado do ano, a baixa foi de quase 13%. O número de casos de lesão corporal dolosa subiu de 68.602 para 73.747 na cidade, na comparação entre os primeiros 5 meses de cada ano, o que representa a alta de 7,5%. Homicídios caíram na Grande São Paulo de 72 casos em maio do ano passado para 44 no mesmo mês deste ano. Os feminicídios também registraram queda de 11 para 9 episódios. Na comparação entre os acumulados de cada ano até o quinto mês, na capital paulista e na região metropolitana, foram 48 casos em 2025 e 39 em 2026. De São Paulo, Matheus Leite.
3: 8:48.

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3: O nosso ouvinte Jorge mandou para cá uma foto que a Débora Gonçalves vai colocar aí na sua tela, que mostra um buraco na Avenida Brasil. Avenida Brasil ali na altura do 350. E aí, não sei se para ajudar ou se é só lixo na rua, alguém colocou um pedaço de uma caixa de papelão, talvez para ajudar a sinalizar o buraco. Mas a gente não sabe se aconteceu isso ou se foi só um pedaço de papelão que foi parar ali. Fato é, não resolve o problema e ainda esconde parcialmente o buraco. Então quem passa por ali, seja um pedestre para atravessar a rua ou seja um motorista, pode se machucar. Agora são 8:50. Temos informação da nossa reportagem chegando direto da CBN Vale. Quem está conosco é o Pedro Bavuso. Pedro, bom dia para você.
4: Bom dia, Cássia. Bom dia, Milton. Bom dia a todos. Pois é, uma professora de São José dos Campos, no interior de São Paulo, desabafou nas redes sociais após sofrer um colapso nervoso na manhã desta terça-feira. Segundo o relato dela, alunos do oitavo ano de uma escola municipal localizada na zona sul da cidade colocaram um pedaço de vidro em seu copo dentro da sala. A docente contou que não bebeu a água porque percebeu uma movimentação incomum entre os estudantes e, por isso, decidiu verificar o recipiente.
5: Os alunos já não estão fora do limite completamente. O menino simplesmente achou que tudo bem ele pegar um pedaço de vidro e colocar no meu copo, se exibir para a sala vê e ficaram de murmurinho. Ao invés de me falar o que tinha acontecido, o que ele tinha colocado, tipo, o pessoal viu. E eles não falaram e ainda ficaram, se eu fosse você, eu não beberia essa água, professora. Em que momento é normal isso? Em que momento, que tipo de educação essas crianças estão recebendo em casa? Eu não sei a quem questionar, a quem recorrer.
4: Pois é, após o episódio, a professora procurou atendimento médico e recebeu assistência psicológica. Além disso, ela informou que pretende registrar uma comunicação de acidente de trabalho, documento aí que formaliza ocorrências relacionadas ao exercício profissional. Em nota, a Prefeitura de São José dos Campos lamentou o ocorrido e afirmou que a equipe gestora da escola prestou atendimento à professora e, em seguida, a encaminhou para o atendimento médico. Além disso, a Secretaria de Educação e Cidadania da cidade convocou as famílias de 3 alunos envolvidos na situação. A pasta suspendeu esses estudantes até o fim do semestre e, posteriormente, encaminhou o caso aos órgãos competentes para as providências cabíveis. Cássia?
6: Que história triste essa, não?
3: Muito.
6: Tristeza, para mim, talvez seja a melhor maneira. A gente podia falar em absurdo, etc. Mas é triste porque são jovens que estão no oitavo ano na escola. Então, são jovens que já têm consciência do que estão fazendo. E é a figura de um professor, de uma professora, nesse caso ali, que é atingida dessa maneira, no total falta, assim, de valor em relação a outras pessoas, e é essa figura. Então, realmente, é muito triste uma informação como essa que nós estamos acompanhando aqui, saber que isso possa estar acontecendo dentro do ambiente escolar. E a gente sabe que tem muitos absurdos acontecendo por aí. É quando a gente ouve o relato, então, da professora, bate fundo no coração.
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6: Muito bom dia para você, Paulo Vinícius Coelho.
8: Muito bom dia para você, Milton Ming. Muito bom dia para você, Cássia Godoy. São 7h54 em Nova Jersey.
6: E em Nova Jersey, onde o Brasil está se preparando agora, já sabendo quem é o seu adversário, que é a Noruega. E que não poderá contar com o Paquetá. Provavelmente não mais em toda a Copa.
8: Provavelmente não mais na Copa, porque ele tem uma lesão muscular. A seleção não confirma que ele está fora da Copa, mas as informações de quem apurou são de que ele deve ficar 3 a 4 semanas de recuperação. Ele não vai embora segunda-feira. Isso é difícil saber que dia é hoje. Quarta-feira, 1º de julho. Na segunda-feira, depois do jogo, tinha uma boataria muito grande de que o Paquetá ia ser cortado. E eu até perguntei para alguns colegas, cortado por quê? Está no meio da Copa. Ele só faz parte do grupo, é uma liderança do grupo, não é? Não é para ser cortado. Lembra do Ricardo Rocha, 94? Que não pôde jogar depois da primeira partida e falou, vou ficar aqui. Porque ele era parte do grupo e foi importante como líder, campeão do mundo, reconhecido como campeão do mundo. Cortado ele não vai ser. Mas ele vai ter que ficar fazendo recuperação e é mais um jogador, né? Que eu acho que vai ser dúvida pro jogo de domingo. Se a gente vai começar a tratar o Rafinha como dúvida para voltar nas oitavas. E acho que o Rafinha tem alguma chance de jogar as quartas de final. O Paquetá, aparentemente, só vai ter chance se o Brasil chegar até a decisão, dia 19 de julho. Uma chance remota também, a chance maior é que ele não possa jogar, mas não vou cravar que não joga, porque ele pode fazer o esforço. Ele falou ontem sobre fé, acreditar que pode jogar, enfim. Acho que sem o Paquetá, a chance maior é do Danilo Santos do Botafogo entrar no time, porque o Bruno Guimarães inverteu a posição com o Paquetá. O Bruno Guimarães, vice-líder de assistências da Copa, está jogando como meia direita quando o Brasil tem a bola. E o Paquetá, na construção do jogo, está aqui atrás, ao lado do Casemiro. Então, entendo que quem vai entrar no time é o Danilo Santos. Hoje a seleção está de folga, treinou ontem em Nova Jersey, enquanto eu viajava de volta de Houston para Nova Jersey. Hoje é folga, a partir de amanhã a gente vai começar a ter pistas do que pode acontecer, se pode ter alguma coisa diferente disso, mas acho que Danilo Santos joga domingo contra a Noruega.
3: O PVC, e o que dizer das equipes classificadas ontem, França, Noruega e México?
8: Tem uma redundância, que é a França continua sendo a maior favorita, né? O Mbappé chegou aos 6 gols, divide a artilharia da Copa com Messi. O Lise chegou a 5 passes para gol, é o líder de assistências da Copa, e se fizer mais uma vai ser o líder recordista de assistências na história das Copas, ainda que assistência seja uma coisa mais subjetiva, que a FIFA tenta objetivar. Vou dar um exemplo, ontem o Dembélé bate o escanteio, o Lise devolve o Dembélé, o Dembélé toca a bola no Mbappé. Aí o Mbappé leva 3 jogadores e finaliza e faz o gol. Para mim não tem assistência nesse gol. E a FIFA contabiliza para o Dembélé, porque deu o último passe. Mas quem fez a jogada inteira foi o Mbappé. Não é todo gol que tem assistência. Mas o gol de pênalti não tem assistência. Esse gol de ontem também, para mim, não tem assistência. Mas está contabilizada. O Olise tem 5. Tem mais do que o Pelé teve na Copa de 70, que foram 4. É o melhor time, mas disparado. O México jogou uma partida muito boa e vai se despedir do Estádio Azteca domingo contra a Inglaterra ou Congo, que jogam hoje às 1 da tarde, no horário brasileiro. E impressionou o primeiro tempo do México, mas o melhor time é a França. E a Noruega não jogou bem. Adversária do Brasil domingo, a Noruega não jogou bem. O Haaland saiu do jogo dizendo que que a Noruega tem pouca chance de vencer o Brasil. Mas o Brasil nunca venceu a Noruega. São 4 jogos, 2 empates e 2 vitórias norueguesas, uma delas na Copa de 98. Acho que tem um perigo de 7 letras, chama-se Haaland.
6: Muita gente tem comparado com o Japão e dizendo que esse seria um jogo até mais simples do que enfrentar o Japão. Queria ouvir a sua opinião.
8: Ah, eu não sou supersticioso que dá azar, mas eu olho para esses números e lembro de 98 e eu acho um jogo difícil, eu acho um jogo difícil. Mas a Noruega tem uma defesa mais pesada. Se o Brasil encaixar um jogo bom, o Brasil ganha da Noruega. Acho que pode ser um jogo mais fácil mesmo do que foi contra o Japão, mas acho que o Brasil tem que tornar o jogo fácil. A Noruega tem muitos bons jogadores. Sorloth é bom jogador, o Nusa, que fez um golaço ontem, joga no Leipzig da Alemanha, é muito talentoso. O Odegaard é o homem do passe, muito, muito certeiro para fazer o passe. E tem Erling Haaland, o cometa. Como tem o Haaland, o cometa, quem sabe, de 72 em 72 anos, o Brasil pode ganhar da Noruega.
6: Mas o Brasil tem o Gabriel Magalhães, meu amigo. E as redes sociais estão bombando com aquele confronto entre ele e o Haaland.
8: É, o Magalhães está fazendo uma boa Copa. Acho que ele falhou no lance do gol do Japão. Ele correu muito para trás, ficou na dúvida de sair para a cobertura do lado e dar o bote para evitar o chute do Sano. Mas ele é um excelente zagueiro e tem experiência nesse confronto com o Haaland. Eu não acho que vai ser um jogo fácil, não. Acho que vai ser um jogo difícil, mas o Brasil vai ter que jogar melhor. Porque o que eu concordo com o Ancelotti, Milton e Cássia, é que o time está subindo de jogo a jogo, que é o que a gente dizia que precisava acontecer. Tem que jogar melhor contra a Noruega do que jogou contra o Japão. Se jogar melhor contra a Noruega jogar só o que jogou ontem, o Brasil ganha o jogo. A Noruega não faz questão de ter a bola. Ontem, por exemplo, teve 43% de posse de bola, foi assim também contra a França. A Noruega ganhou do Senegal com menos posse de bola do que o Senegal. Então é um time que vai entregar a bola para o Brasil e não é um time veloz, mas é um time que é certeiro para sair no contra-ataque. Então é um jogo para ter muita vigilância, a palavra que o Angelotti usou sobre as transições do Japão, é para ter muita vigilância com a Noruega, mas o Brasil tem mais talento do que a Noruega, pode fazer um jogo melhor, pode ganhar a partida.
6: Muito obrigado, PVC, e um bom dia para você.
8: Bom dia, Milton. Bom dia, Cássia. Bom dia a todo mundo.
3: Bom dia.
6: E eu aproveito para lembrar aqui, rodada de hoje da Copa do Mundo, Inglaterra e República Democrática do Congo, jogo marcado para 1:00 PM, Bélgica e Senegal se enfrentam às 5:00 PM, Estados Unidos e Bósnia se enfrentam às 9:00 PM, são os 3 jogos de hoje.
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0: quarta-feira, 1 de julho de 2026. Está em andamento a reunião do presidente do Senado, Davi Alcolumbre, com parlamentares e líderes de centrais sindicais. O grupo discute a proposta de emenda à Constituição que prevê o fim da escala de trabalho 6x1. O texto apoiado pelo governo foi aprovado pela Câmara dos Deputados no fim de maio. O Senado também vai promover uma sessão temática no plenário para debater o tema. Apesar da iniciativa, Alcolumbre já sinalizou que não deve dar andamento à votação do texto, por enquanto. Mais de 4.300 pessoas foram mortas pela polícia em 9 estados brasileiros em 2025. É o que revela o monitoramento da Rede de Observatórios da Segurança. O número representa aumento de 6,4% na letalidade policial. O balanço considera os dados das Secretarias de Segurança de São Paulo, Rio de Janeiro, Amazonas, Bahia, Ceará, Maranhão, Pará, Pernambuco e Piauí. A Bahia foi a unidade da federação com mais mortes no ano passado, 1.570. Os Estados Unidos e o Irã estão em negociações em Doha para garantir uma liberação ininterrupta do tráfego marítimo no Estreito de Hormuz e um acordo de paz duradouro. Uma fonte com conhecimento direto do diálogo e uma autoridade iraniana fizeram um relato à agência de notícias Reuters. O genro do presidente Donald Trump, enviado dos Estados Unidos, Steve Witkoff, já se reuniu com o primeiro-ministro do Catar, mediador das conversas do lado do Paquistão. As negociações se baseiam em um acordo provisório assinado recentemente. Com a falta de definição, houve ataques recíprocos na semana passada. Segundo fontes iranianas, o país está determinado a obter reconhecimento internacional do controle sobre o estreito e da capacidade de cobrar taxas dos navios que entram ou saem do Golfo. Os Estados Unidos, no entanto, não aceitam a reivindicação da República Islâmica. No horário de Brasília, 9:03.
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0: Corredor Norte-Sul para quem vai no sentido Santana, com lentidão entre o aeroporto de Congonhas e o Parque Ibirapuera. Para se aproximar do parque, a própria Avenida Ibirapuera é uma alternativa boa. Para quem vai no sentido Zona Sul, muita lentidão pelo corredor na região central, da saída da Ponte das Bandeiras até o Viaduto Jaceguai, na passagem pela ligação Leste-Oeste. Não dá para utilizar agora como caminho alternativo o corredor da Cruzeiro do Sul e a Avenida do Estado, com muito congestionamento também, da saída da ponte até pelo menos o Mercado Municipal.
1: 9 e 4.
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3: Muito bom dia a você que escolheu ficar mais bem informado ouvindo o Jornal da CBN. Na manhã desta quarta-feira, dia 1 de julho de 2026, nós vamos a Brasília. Marina Dantas tem informações sobre um projeto que foi aprovado no Senado e que autoriza a venda de spray de pimenta para mulheres. Marina Dantas, bom dia.
4: Bom dia, Milton, para você e para todo mundo que nos acompanha. É exatamente isso, a liberação da venda de spray de pimenta para a defesa pessoal de mulheres depende agora somente da sanção do presidente Lula. O projeto, aprovado ontem no Senado, permite a venda do produto para mulheres a partir de 18 anos ou com autorização expressa dos responsáveis a partir de 16 anos. O spray poderá ser utilizado para repelir agressões injustas e ajudar na proteção da integridade física, psicológica e sexual das mulheres. A proposta estabelece também que o uso deverá ser interrompido imediatamente após a neutralização da ameaça. O uso do dispositivo é individual e intransferível, não poderá conter substância de efeito letal ou toxicidade permanente e deverá obedecer os padrões técnicos de segurança. No ato da compra, será necessária a apresentação de documento oficial com foto, comprovante de residência fixa e a certidão de antecedentes criminais comprovando a inexistência de condenação criminal por crime doloso. As especificações técnicas, como a concentração máxima permitida, serão definidas pela Anvisa. O uso dos sprays fora dos casos previstos em lei será sujeito a penalidades, como advertência formal, multa de 1 a 10 salários mínimos ou até a apreensão do dispositivo e a proibição da compra de até 5 anos. Milton.
3: Muito obrigado. Essa foi a Marina Dantas, a propósito desse projeto, que tem uma discussão bem polêmica em torno disso, né, Cássia?
5: Bem controverso, pode ser bem problemático. Então, as mulheres, além de viverem num ambiente muito violento, agora são responsáveis por neutralizar um eventual agressor. É claro que eu sou a favor de que as mulheres se defendam de todas as formas possíveis de ameaças de violência. Mas, colocar na mulher mais essa responsabilidade, tá difícil.
3: 9 horas, 7 minutos. O governo federal lançou ontem o Plano Safra e esse ciclo agora do programa de crédito, que é voltado à agropecuária, de acordo com o Palácio do Planalto, terá pouco mais de 525 bilhões de reais destinado ao financiamento de médios e grandes produtores rurais. Para conversar conosco sobre este tema, nós convidamos o Sérgio Bortolosso, presidente da Sociedade Rural Brasileira, a quem eu agradeço pela gentileza de ter aceitado o nosso convite. Sérgio Bortolosso, muito bom dia para o senhor.
6: Bom dia para você e todos os ouvintes da CBN. É um prazer estar com vocês.
3: Como que o setor recebe tanto este valor que está sendo anunciado agora pelo governo, como as demais regras que fazem parte deste Plano Safra 2026-2027?
6: Veja bem, hoje o plano de safra, na verdade, é um plano que ele é um remendo, vamos dizer. Isso deveria ser um plano quinquenal, alguma coisa, um planejamento de longo prazo, uma política de Estado para o agronegócio, que é um dos principais setores, né, da economia do Brasil hoje. Mas todo ano é esse embate danado entre os agricultores, entre o Ministério da Agricultura e com o Ministério da Fazenda, que é quem libera os recursos. Para você ter uma ideia, hoje, para custear um plantio de uma safra brasileira, hoje fica num trilhão e 500 milhões, 500 bilhões de reais. E o governo faz um lançamento de 500 e pouco, ou seja, uma terça parte disso. Sendo que dessa 525 que ele saiu para a agricultura empresarial, o que é de recurso controlado, ou seja, de recursos que vêm do depósito à vista e da exigibilidade dos bancos, né, é menos de 100 bilhões. Então, na verdade, se você começar a pegar e reduzir, não é isso que determina o que viabiliza ou inviabiliza o plantio. Teve um esforço muito grande do Ministério da Agricultura, o ministro André de Paula foi um lutador, conseguiu abaixar um pouco, em torno de 1%, 1,5% as taxas de juros. Para ele, o governo entende como significativo, mas para nós, produtores rurais, isso aí não altera muita coisa. Já está caro para plantar, os encargos muito caros, os insumos muito caros, os preços baixos, ou seja, nós vivemos um momento em que isso não vai ser determinante. O que eu acho que uma coisa que também foi muito importante é que não se falou nada e não saiu nada no plano de safra a respeito do seguro agrícola. Você vê que nós estamos vivendo um momento de tensão, a possibilidade de El Niño, frustrações climáticas e a próxima safra vai ser plantada praticamente sem seguro agrícola, que é o que o mundo todo faz e protege a agricultura. Nós não podemos deixar de produzir, nós não podemos deixar de plantar em hipótese nenhuma. E você fazer isso, jogar um monte de dinheiro desse no solo e ficar aí exposto a intempéries, essas coisas sem seguro, também é uma coisa que limita muito a atividade do produtor rural, não é?
5: Sérgio Bortoloso, quais podem ser as consequências do crédito insuficiente e do seguro agrícola, que também não é suficiente para todos os produtores?
6: A consequência, hoje tudo que a gente comenta, nós vamos pagar caro por isso no futuro. Primeiro, a gente não pode descartar a questão do desabastecimento. O produtor rural sem crédito. Primeiro, porque existe um endividamento muito grande no setor hoje. E a lei do endividamento que está tramitando no Congresso, a 5122, nós tivemos imensas dificuldades em negociar isso com o governo. Quando chegou ontem, quer dizer, aos 45 do segundo tempo, o ministro da Fazenda vem e diz que está fazendo um projeto, vai lançar uma medida provisória para resolver. Isso nós já estamos fazendo há mais de 120 dias. Tentando negociar isso com o governo e não chegamos a um acordo. Então, o que vai acontecer? Nós vamos plantar provavelmente uma área menor, provavelmente com tecnologia menor, por quê? Porque nós não temos recursos para poder fazer uma tecnologia boa. Isso vai gerar uma queda na produtividade, um aumento de preço dos alimentos e lá no futuro, é o que estou dizendo, vai ficar caro para todo mundo. Nós entendemos, quer dizer, como eu disse, foi um esforço muito grande do Ministério da Agricultura, mas infelizmente a gente vê que a política econômica e financeira desse país não presta atenção nisso, ou seja, vou responder a sua pergunta, isso pode ficar muito caro para o consumidor brasileiro na próxima safra, se a gente não conseguir produzir o que a gente vem produzindo ao longo do tempo.
3: Sérgio Bortoloso, considerando os riscos provenientes do El Niño, ainda a possibilidade de conversas com o governo em relação ao seguro agrícola?
6: Olha, para você ter uma ideia, no ano passado nós pedimos de subvenção agrícola 4 bilhões de reais. Isso significa para atender razoavelmente, principalmente o mini, pequeno e médio produtor. Os grandes têm outras formas de até de segurar e de se negociar. O governo liberou 1 bilhão. E desses 1 bilhão que foi contingenciado metade, 400 e pouco. Então, quer dizer que, na verdade, não existe nenhum programa de subvenção de seguro, que é o que o mundo inteiro faz. E principalmente para mini e pequenos produtores, que é importante. Agora, existe a possibilidade, nós estamos esperando, vamos ver o que vai sair nesse pacote, nessa medida provisória, que ontem foi anunciado e que vai ser feito. Vamos ver, a gente espera que se isso sair mais alguma coisa de subvenção de seguro, eu acho que ainda a gente poderia melhorar essa condição. Hoje, para você ter ideia, com esse recurso que nós temos de subvenção disponível, a gente não segura nem 3% da safra plantada brasileira. Então, a expectativa nossa é que saia alguma coisa, embora incrédulos que saia alguma coisa com relação a essa questão do seguro ainda. E também do endividamento, porque essa lei, se não passar se não for analisado, se não pautar essa questão da 5122 que trata do endividamento, o produtor não tem nem acesso a esse crédito, porque ele está totalmente endividado, não está reprogramando os débitos e, consequentemente, não vai ter acesso a esse crédito novo que está sendo lançado agora, né?
5: Queria te ouvir um pouco mais a respeito dessa questão do endividamento. Inclusive, nessa semana, aqui na CBN, dentro do boletim da Globo Rural, Cassiano Ribeiro falava dessa questão, que alguns produtores já estão atrasando parcelas na expectativa de que saia algum programa para lidar com essa questão do endividamento. Qual que é a sua expectativa em relação a isso?
6: Olha, deixa eu te dizer, o produtor não está atrasando parcela por conta que está esperando isso acontecer. Nós perdemos a capacidade de pagamento. Primeiro, porque nós já estamos pagando encargos elevados desde o ano passado, com taxa Selic e tal, para produzir. Os custos internacionais hoje cresceram demais. O custo do fertilizante explodiu. O custo da logística, os custos básicos de insumo que a gente está fazendo hoje na agricultura são maiores. Se você colocar tudo na ponta do lápis, não fecha a conta. O que aconteceu com isso? O produtor perdeu a capacidade de pagar seus débitos lá atrás. E quando chegou agora, começou a vencer as primeiras parcelas, principalmente de custeio e investimento, na hora que ele foi vender o produto, que está baixo, por quê? Por uma questão de geopolítica global, os preços, as economias caíram. O dólar perdeu a força e o Brasil, consequentemente, acabou sendo menor remunerado nas suas vendas. Quando chega nesse ponto, a gente não consegue pagar as contas, vem esse discurso esdrúxulo que o produtor está deixando vencer para que tenha isso. O produtor não espera, nós já estamos na próxima safra, nós estamos às vésperas de um plantio, e isso é determinante agora. Quando a gente tenta acelerar, principalmente pautar alguma coisa, a gente encontra dificuldade dentro do Congresso, contra a dificuldade, principalmente do governo com relação aos limites e com relação ao que você vai fazer, e também dentro do próprio Congresso, onde ele tenta fazer. Existem ações muito mais eleitoreiras do que, na verdade, prática dentro do Congresso Nacional, né?
3: Sérgio Bortoloso, muito obrigado pela sua gentileza de conversar conosco e suas informações aqui no Jornal da CBN. Bom dia.
6: Obrigado, estou sempre à disposição também.
5: Muito obrigada.
3: Sérgio é presidente da Sociedade Rural Brasileira, conversou com você agora que são 9:17.
5: Vamos a Brasília, temos informação com o Felipe Igreja a respeito daquele inquérito que apura a posse de uma arma pelo ex-presidente Jair Bolsonaro. Felipe Igreja.
1: Exatamente, Cássia. A Polícia Civil aqui do DF encerrou esse inquérito que apura a posse de uma arma de fogo do ex-presidente Jair Bolsonaro e decidiu indiciar apenas o sargento Estácio Leite da Silva Filho, servidor do GSI, destacado para atuar na segurança do ex-presidente. Em relação a Bolsonaro, o delegado responsável pelo caso disse que não identificou materialidade ou conduta dolosa de eventual crime de posse ilegal de arma de fogo de uso restrito por parte do ex-presidente da República. Esse parecer da Polícia Civil aqui do DF foi juntado aos autos da execução penal do ex-presidente sob supervisão do Supremo. A pistola acabou sendo apreendida em uma blitz da Polícia Militar no dia 15 de junho, próximo a Taguatinga. E desde então, o ministro Alexandre de Moraes determinou a apuração sobre a circulação dessa arma, uma pistola calibre 9mm da marca Glock. Segundo o laudo da Polícia Civil, o armamento passou por testes e foi confirmado que está apto para efetuar disparos em série. Em seu depoimento sobre o caso, Bolsonaro, que estava acompanhado dos advogados, disse que possuía registro regular de arma de fogo em razão da condição de ser capitão do Exército Brasileiro. E quando se encontrava em prisão domiciliar, antes ainda da condenação na trama golpista, foi alvo de mandado de busca e apreensão por parte da Polícia Federal. O ex-presidente não explicou quando se deu exatamente essa busca. Ele continuou dizendo ainda que recolheram, nessa ocasião, todas as suas armas, mas que, durante o cumprimento da medida, solicitou ao delegado da Polícia Federal responsável que deixasse uma arma em sua posse, pois residia com mulheres e necessitava dessa arma para defesa mesa da residência. O delegado então saiu, conversou com alguém ao telefone, segundo o ex-presidente, e depois voltou devolvendo a arma de fogo a Bolsonaro, dizendo que ele poderia ficar com ela. Desde então, esse armamento permaneceu na casa de Bolsonaro até que ele percebeu que a arma estava em pane no dia 15 de junho. Foi quando acionou o sargento Estácio Leite, da sua segurança, para ver esse problema na arma. Ainda segundo Bolsonaro, o militar teria saído com a arma da residência sem a sua autorização, mas ele acredita que ele não fez isso de má fé, porque só depois soube que a arma foi inutilizada sem o seu conhecimento, pois havia um receio com a sua integridade física em razão de seu estado depressivo. Por fim, Bolsonaro disse que não tomou ciência de nenhuma restrição à posse de arma de fogo nos termos da sua condenação. O delegado do caso aqui em Brasília, Thiago Boeing, disse que não viu elementos para indiciar o ex-presidente, já que não havia, portanto, nenhuma irregularidade por parte de Bolsonaro. Já em relação ao sargento Estácio Leite, ele afirmou em depoimento que, de fato, não havia um problema na arma, mas que ela foi inutilizada pela família. Depois de resolver essa pane no armamento, ficou aguardando a ex-primeira-dama Michele Bolsonaro voltar para casa para entregar a arma para ela. Michele estava em viagem a Goiânia e já tarde da noite não havia voltado para casa. Ele então decidiu levar a arma com ele mesmo e foi parado na blitz, gerando depois a apreensão desse armamento. Segundo a Polícia Militar de Brasília, segundo a Polícia Civil aqui de Brasília, o militar do Exército acabou cometendo o crime de porte ilegal de arma de fogo de uso restrito, já que ele transportava a arma e munições sem a devida documentação. Esse inquérito foi remetido agora para análise do relator da condenação do ex-presidente no Supremo, o ministro Alexandre de Moraes. Cássia.
5: Muito obrigada, Felipe Igreja. 9h21.
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10: Vem aí o pedágio

0: 9:23, nós temos informação chegando com Guilherme Gimenez. Guilherme Gimenez hoje falando com a gente muito sobre reajustes, Guilherme Gimenez. Primeiro você falou mais cedo a respeito de reajustes nos pedágios. Em média aí, quase 5% dos pedágios, 5% de reajuste nos pedágios em São Paulo. E agora você vem falar de reajuste na conta de luz, é isso?
1: É isso, Cássio, infelizmente...
2: Ah, não chama mais o Guilherme Gimenez, não. Não chama mais. Toda vez que chama ele, ele traz um aumento aqui
0: traz
2: pra gente.
0: Traz um aumento diferente?
1: Se for pra não vir com tarifa, né? Melhor não chamar mesmo, não, né?
2: Fala,
1: mas
2: vai.
1: Agora é tarifa de energia elétrica, viu, Milton e Cássia? Pois a partir do próximo sábado, no dia 4, a conta de luz em São Paulo ficará mais cara por causa do reajuste tarifário anual da Enel, aprovado ontem, na terça-feira, pela ANEEL, a Agência Nacional de Energia Elétrica. Confirmou essa alteração ontem, terça-feira, dia 30. O efeito médio para o consumidor será de 10,18%, sendo 8,97% para consumidores de baixa tensão e de 15% para a alta tensão. A autarquia, que atende aproximadamente 8,9 milhões de unidades consumidoras em 24 municípios paulistas, afirma que os fatores que mais contribuíram para o aumento são os custos com atividades de transmissão de energia e pagamentos de encargos do setor. A bandeira tarifária válida desta quarta-feira até a sexta, antes do reajuste, segue sendo a amarela, que cobra um acréscimo de R$ 1,88 a mais a cada 100 kWh consumido. Cássia.
0: Muito obrigada, Guilherme Gimenez.
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0: Muito bom dia, doutor Luiz Fernando Correia.
1: Bom dia, Milton. Bom dia, Cássia. Bom dia, ouvintes.
2: Bom dia, doutor.
0: Doutor Luiz Fernando, o prazo para vacinar contra HPV foi ampliado?
1: É, Milton. Na prática, uma notícia muito importante ontem, o governo ampliou o prazo de estratégia de resgate. Vamos entender que resgate é esse. Um adolescente que lá na época entre os 9 e 14 anos e hoje está entre 15 e 19, não tomou a vacina. Né? E a gente tem muita gente nessa situação. A gente tinha a estratégia de resgate, estava prevista para durar até junho, até ontem, né? E agora foi ampliada até o final desse ano. A gente aplicou, até junho, o Brasil já aplicou 287 mil doses nessa faixa de 15 a 19 anos de resgate. A gente fala, poxa, muita gente. Não. Ainda faltam 600 mil adolescentes para serem alcançados, que não receberam vacina na época certa. Então, e um detalhe interessante, a maioria das doses aplicadas, 163, foi em meninos. Nas meninas foram 124 mil. Isso é uma boa notícia, porque por muito tempo a gente pensou HPV só para vacinar meninas, né? Mas é importante lembrar, gente, é para vacinar meninos e meninas. O vírus causa o câncer do colo de útero, mas também causa câncer de pênis, de ânus, de garganta e de boca. Então, proteger o menino, protege ele e protege, eventualmente, a parceira dele no futuro também. E a gente tem que lembrar por que a gente fala tanto dessa vacina, né? É muito legal poder acompanhar a história se desenrolando nesses últimos 25 anos, né? Que a gente vem acompanhando a história da vacina aqui na CBN. Recentemente a gente falou sobre um estudo publicado na revista The Lancet, que mostrou que a mortalidade de câncer de colo de útero em mais de 2 décadas, num grupo específico de meninas que foi vacinado há 12 anos atrás, por exemplo, foi zero. Quando era esperado, 23. E acima dessa idade, a queda foi bastante impressionante, 66% do número de mortes. Ou seja, a vacinação contra o HPV evita o câncer de colo de útero e evita a mortalidade da mulher por câncer de colo de útero. Então nós estamos caminhando na mesma direção de países que começaram a vacinar cedo, como Suécia, Dinamarca, a própria Inglaterra, na Austrália. Então, a gente tem que continuar, o Brasil está caminhando bem para isso, a nossa cobertura das meninas de 9 a 14 anos já passou de 82% em 2024. A média mundial é 12%. Olha como é que a gente está bem, né? Então, a gente já distribuiu 75 milhões de doses desde 2014. É uma das políticas mais sérias de vacinação.

0: está ouvindo a gente agora aqui no rádio, pela internet, seja por onde, vai olhar, dá uma olhadinha na caderneta, a vacina tá no posto, está de graça, qualquer unidade básica de saúde você vai ter informação sobre isso, e até o final do ano, se o adolescente não recebeu a vacina na época adequada, ele pode receber até o final desse ano. É fundamental para a gente poder chegar ao nosso objetivo final, que é uma... São gerações de mulheres e homens brasileiros que não vão ter câncer por conta do HPV.
1: Muito obrigado, doutor Luiz Fernando, e um bom dia.
0: Bom dia para você, Milton, Cássio, e para todos os ouvintes.
2: Até amanhã, doutor.
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quarta-feira, 1º de julho de 2026. A Polícia Federal faz a terceira fase da Operação Rent-A-Car, que investiga suspeitas de crimes como peculato, lavagem de dinheiro, fraude processual e organização criminosa. A ação mira pessoas ligadas ao deputado federal Sóstenes Cavalcante, líder do PL na Câmara dos Deputados. O parlamentar não está entre os alvos de hoje. De acordo com investigadores, a operação apura a versão do deputado sobre os R$400 mil encontrados em um endereço ligado a ele durante o cumprimento do mandado de busca e apreensão em dezembro. Na época, Sóstenes disse que o dinheiro tem como origem a venda de um imóvel. A liberação da venda de spray de pimenta para defesa pessoal de mulheres depende apenas de sanção presidencial. O projeto foi aprovado ontem pelo Senado. O uso do produto é individual e intransferível. O item não poderá conter substância de efeito letal e deverá obedecer aos padrões técnicos e de segurança. As buscas pelas vítimas dos terremotos que devastaram a Venezuela completam uma semana hoje, com dezenas de milhares de desaparecidos. Até agora foram confirmadas 1.943 mortes, pelo menos 10.500 feridos e mais de 15 mil desabrigados. A Organização Mundial da Saúde emitiu um alerta emergencial classificando a situação sanitária como caótica e alertou para o risco iminente de surtos de doenças em razão do colapso do sistema de abastecimento de água potável no país. Um grupo católico ultraconservador ignorou os apelos do Papa Leão XIV e ordenou na Suíça 4 novos bispos à revelia da Santa Sé. O ato da Fraternidade Sacerdotal de São Pio X pode gerar excomunhão automática. No horário de Brasília, 9h33.

0: Zona Sul, caminho complicado pela Avenida dos Bandeirantes para quem vai no sentido Marginal Pinheiros, do viaduto de Jabaquara até a aproximação de Coaberrini com a Rua Funchal, trânsito difícil. Jornalista Roberto Marinho é uma opção, tem condições melhores nesse sentido, mas tem lentidão também no trecho entre a Vicente Leporassi e a passagem pelo viaduto Campo Belo. Para quem vai em direção ao aeroporto de Congonhas, boas condições agora pela Bandeirantes e caminho funcionando bem também pela Roberto Marinho.
1: 9:35.
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3: Se fosse agora mesmo, a reunião do presidente do Senado, Davi

0: Colubre com os centrais sindicais em que se discutia aquele projeto do fim da escala 6x1. Rani Veloso acompanha e traz as informações para nós. Rani?
1: Pois é, Milton, inclusive com novidade, viu? O Senado pode encurtar o prazo de transição para o fim da escala de trabalho 6x1, de acordo com o senador Paulo Paim, do PT. Esse foi o posicionamento do presidente Davi Alcolumbre, que questionou o longo período de transição de acordo com o texto que foi aprovado pela Câmara dos Deputados. De acordo com Paim, a posição de Alcolumbre é que, a depender de ajustes em uma emenda de redação, o fim da escala pode entrar em vigor logo após a promulgação. Vamos ouvir.
2: O Davi chegou a dizer que a transição é muito longa, o que mostrou uma grande disposição de que a PEC seja aprovada o mais rápido possível. Ele disse que o ideal seria, porque uma transição tão longa se poderia ser igual foi na Constituinte.
1: Bom, olha, participaram também desse encontro a líder do governo no Senado, Tereza Leitão, que a senadora já foi mais ali, não quis cravar nem quando essa PEC pode ser despachada para a Comissão de Constituição e Justiça. Ela explicou que agora o momento é de organizar a tramitação e que o calendário da PEC não é eleitoral, e sim do Congresso. Ela adiantou, né? Ela ressaltou, na verdade, que já foram sim feitas 3 reuniões na Comissão de Constituição e Justiça para debater a proposta e que, por isso, a PEC não está parada e que o cronograma será técnico e que tudo vai depender de uma negociação entre governo e Congresso, sem aí a relação com o calendário eleitoral. Agora, eles já foram aqui para uma sessão de debate no plenário do Senado, com as centrais sindicais e também com os representantes do setor econômico. O presidente da Central Única dos Trabalhadores, Sérgio Nobre, também participou da reunião com Davi Alcolumbre e saiu otimista. Ele disse que o presidente do Senado está em sintonia com os 80% da população que apoiam o texto e garantiu que a pauta vai andar aqui no Senado e que deve ser aprovada o mais rápido possível. Então vamos aguardar aí, Milton, se de fato Davi Alcolumbre vai colocar essa proposta para andar, mas sai da reunião com essa fala de Paim, dizendo que o tempo de transição é longo, de acordo com Alcolumbre, mas sem um calendário definido para a votação. Milton?
0: Muito obrigado pelas informações. Rani Veloso, às 9h38.
3: Vamos agora a Santa Catarina. Está acontecendo hoje uma mega operação que cumpre mandados contra integrantes do PCC. Acontece em Santa Catarina e em outros estados brasileiros também. Zé Maia, bom dia para você.
4: Opa, bom dia, Cássia, Milton. E essa operação, ela já é considerada a maior operação de Santa Catarina, coordenada pelo GAECO, que é esse grupo de combate ao crime organizado aqui no nosso estado. Nessa quarta-feira, foram cumpridas 320 ordens judiciais, incluindo 151 mandados de prisão temporária. O alvo é a facção criminosa PCC, aqui em Santa Catarina, mas também em outros estados. Além de 30 cidades aqui em Santa Catarina e grandes cidades como Florianópolis, Joinville, Blumenau e Chapecó, as ordens judiciais também foram cumpridas no Rio Grande do Sul, no Paraná, em São Paulo, Mato Grosso do Sul e Minas Gerais. Mais de 100 integrantes do GAECO participaram dessa ação e mais de 552 agentes de segurança. Um caso foi registrado no Paraná, onde um desses mandados de prisão foi cumprido e houve reação dos criminosos, que gerou um conflito e um homem morreu no Paraná. Nos outros casos, a gente não tem informações de conflitos, mas a gente está apurando na medida do possível, porque essa investigação, ela tramita em sigilo. E agora, os materiais que foram apreendidos durante o cumprimento dos mandados serão periciados pela Polícia Científica aqui de Santa Catarina, e a informação do GAECO é que as investigações continuam nesse sentido. Esses investigados e procurados pelo GAECO, eles teriam cometido crimes como homicídio, organização criminosa, tráfico de entorpecentes, associação para o tráfico e porte ilegal de armas de fogo. Essa operação começou a ser cumprida nesta quarta-feira, são informações preliminares que a gente segue apurando por aqui e atualizando na sequência. Milton, Cássio.
3: Muito obrigada. Esse foi o Zé Maia falando conosco, direto de Florianópolis.
0: Nós temos agora 9:40. Hoje saiu mais uma decisão em Roma, da Procuradoria-Geral Italiana, que teve a decisão acatada pela Corte Suprema de Cassação, que rejeitou o segundo pedido de extradição da ex-deputada Carla Zambelli para o Brasil. Você lembra que há pouco mais de um mês, a mesma corte negou a extradição da Carla Zambelli no caso da invasão do sistema do CNJ, o Conselho Nacional de Justiça, quando ela emitiu um mandado falso de prisão contra o ministro Alexandre de Moraes do STF. Nesse caso, ela foi condenada a 10 anos de prisão. E agora, a decisão se dá em torno de outro tema, que é aquela condenação pela perseguição armada, que aconteceu ali às vésperas da eleição em 2022. Zambelli foi condenada pelo STF em agosto do ano passado a 5 anos e 3 meses de prisão neste caso. Nas duas situações, portanto, a Corte Suprema de Cassação rejeitou o pedido de extradição, entendendo que os processos foram afetados por falta de imparcialidade, e nos dois casos houve citação direta ao ministro do STF, Alexandre de Moraes. Este é o cenário que nós temos por enquanto, então, em relação a Carla Zambelli. Ela permanece na Itália, os dois pedidos de extradição não foram aceitos até este momento. 9:41.
3: Antes de anunciar Gilberto Kassab como vice, o pré-candidato à presidência, Ronaldo Caiado, disse que a formação da chapa não inviabiliza outras alianças até as eleições. Kassab deverá ser anunciado no posto em um evento na sede do partido em Brasília, nesta quarta-feira.
5: Na véspera do anúncio de Gilberto Kassab como vice, o pré-candidato do PSD à presidência, Ronaldo Caiado, afirmou que a formação da chapa neste momento não impede necessariamente que outros partidos embarquem na candidatura dele até outubro. Gilberto Kassab é presidente do PSD, partido que negociava com outras siglas para evitar uma chapa com presidente e vice da mesma legenda. As negociações, no entanto, não avançaram. Para o ex-governador de Goiás, existem alternativas para atrair outras legendas sem precisar adiar a escolha.
6: Então você tem várias maneiras de poder buscar também pessoas aliadas que estarão conosco no segundo turno e ainda com a possibilidade de ser no primeiro turno. Agora, o partido não pode ficar engessado, imobilizado, por não ter amanhã uma ampliação maior da sua base.
5: As declarações foram dadas após um encontro de Caiado com investidores na sede de uma corretora nas imediações da Faria Lima, em São Paulo, antes de o pré-candidato viajar a Brasília, onde pretende oficializar a escolha de Kassab nesta quarta em um evento na sede do PSD. Ao deixar o encontro, Caiado afirmou que a decisão foi tomada em conjunto com diversos membros do partido que carregam experiência política. O pré-candidato ainda fez uma metáfora comparando a formação da sua chapa com a entrada de Gabriel Martinelli no jogo da Copa do Mundo em que o Brasil eliminou o Japão. O jogador fez o gol da vitória. Para o pré-candidato, a empolgação do eleitor com um nome escolhido num primeiro momento pode até ser questionada, assim como a entrada de Martinelli na partida. Ele avaliou que sabe escalar a chapa, assim como o técnico Carlo Ancelotti sabe escalar a seleção. Até o momento, além de Caiado, o presidente Lula, do PT, já tem o vice definido, repetindo a chapa com Geraldo Alckmin. Já os pré-candidatos ao Planalto, Romeu Zema, do Novo, e Flávio Bolsonaro, do PL, ainda buscam costurar acordos para fecharem as chapas. De São Paulo, Pedro Pupulin.
3: 9:44.

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3: Guilherme Gimenez.
4: Falando mais sobre rodovias, para quem circula pelos caminhos, vai chegar a São Paulo, por exemplo, pela Regis Bittencourt, muito congestionamento ainda entre Itapecerica da Serra e Embu das Artes. Caminho está congestionado desde o quilômetro 297 até a chegada ao 280 ali em Embu, um pouco antes do Rodoanel Mário Covas. Não tem registro de ocorrência nesse caminho, só excesso de veículos, por isso o motorista vai perdendo mais de 1 hora e 10 minutos nesse percurso. Após o 280, boas condições até a aproximação com o Largo do Taboão. Em direção a Curitiba, Regis Bittencourt funcionando muito bem. Rodoanel Mário Covas pela pista interna em direção a Perus tem lentidão na saída de Mauá, aproximação ali com a rodovia Anchieta. Depois do Transmelhora volta a ficar carregado na aproximação com 45 devido a obras na via e também redução de velocidade um pouco antes do 19. Pista externa do Rodoanel em direção a Dutra com um trânsito muito tranquilo nesta manhã de quarta-feira.
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10: Muito bom dia para você, Marcelo Lorenzetti.
11: Bom dia, Milton, Cássia. Bom dia a todos que nos acompanham. Tudo bem com vocês?
12: Tudo jóia.
11: Olha, daqui a pouquinho, 10 horas da manhã, começa o CBN São Paulo comigo, com o Guilherme Muniz. E a gente vai falar sobre pedágio, né? Já estão sabendo, as tarifas dos pedágios das rodovias concedidas aqui no estado de São Paulo ficaram mais caras já a partir de hoje. Estão mais caras já a partir de hoje. De acordo com a Artesp, esse reajuste vai ser de 4,72% para as concessionárias da primeira e segunda fases do Programa Estadual de Concessões, além das concessionárias Rodoanel Oeste, SPMAR e Entrevias. Lembrando que o reajuste dessas tarifas, ele já é uma exigência prevista em contrato, né? Realizada anualmente. Então a gente já sabia que ia ter esse reajuste agora no dia 1º. Essa regra se aplica a todas as concessões de rodovias de São Paulo, também em rodovias federais e de outros estados. Agora, o que chama a atenção é que recentemente, a gente falou aqui na CBN, houve o anúncio de que as mudanças no pedágio mais caro do Brasil, que fica aqui em São Paulo, deixariam um valor igual. O valor do pedágio ia ficar, continuar o mesmo. Mas a gente já sabia que não e a gente, inclusive, questionou o pessoal sobre isso, justamente pensando nesse reajuste agora do dia 1º. Só para lembrar o nosso ouvinte, a mudança no sistema Anchieta Imigrantes, que é o pedágio que eu citei, sendo o mais caro do Brasil, consiste agora em cobrar o valor separado da descida e da subida. O valor que hoje é cobrado para quem vai ao sentido litoral, até então de R$ 38,70, seria dividido na metade com o novo pórtico Free Flow, aquela cobrança cobrança automática do pedágio sem a necessidade da cabine de pedágio. Bom, agora com o reajuste que passa a valer a partir de hoje, esse valor do pedágio mais caro do Brasil vai ficar ainda mais caro, vai passar dos R$40, que é um absurdo, né? A gente sabe que é muito caro. Mas vai passar dos R$40, por enquanto ainda só em um sentido. A mudança de que será esse valor será dividido ainda está sem data de acontecer. A gente vai conversar com a Artesp, as autoridades responsáveis a respeito desse assunto, para entender melhor um pouco essa questão dos pedágios. Mas a gente também vai falar sobre o aumento na conta de luz, as notícias não tão boas, viu, para o nosso bolso. A gente vai falar também sobre o sistema Cantareira, que entrou numa faixa de alerta a partir de hoje. Sabesp vai ter que reduzir a captação de água e, claro, vamos ter que contar com a participação de todo mundo nessa conscientização.
10: Muito obrigado, até mais.
11: Até já.
3: 9h50.
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1: Mais um dessa geração, hein?
2: Essa brilhante geração dos 80.

0: Muito bom dia pra você, Zé Godoy.
1: Oi, Milton, bom dia. Bom dia, Cássia, bom dia aos ouvintes.
2: Bom dia, Zé.
0: Bom dia, Teco.
3: Oi, Milton, bom dia, Cássia, bom dia pra todos.
2: Bom dia, Teco.
0: Além dele ter esse jeito, esse tom na fala, no jeito da do canto, também as letras eram lindas, né?
1: Eram não, são, Milton Jung, não seja injusto.
0: Bom, são lindas, perfeito. São lindas, eu
4: vi. Uma das grandes entrevistas do fim de expediente.
0: É, sério?
4: Ele continua respondendo nossas perguntas até agora.
2: Grande no conteúdo e grande na extensão.
0: Ele tem muita história pra contar.
2: Isso.
0: Né? É isso.
4: Não, eu tô brincando pro ouvinte que não sabe, o Alcio Valença veio no nosso programa, a gente perguntava uma coisa e ele respondia o que queria. Uhum. E foi bastante marcante, foi legal pra caramba, claro, uma grande figura.
2: Meu objetivo aos 80 anos, falar tudo que eu quiser não, e mas, só o que eu quiser.
0: Mas não espera até lá, não fica à vontade aí, libera aí.
2: Ah, já vou começar, hein?
0: É, o microfone não? Tá aberto.
2: Letícia fez assim com o dedinho?
0: Não, aqui não, né?
2: Aqui não.
0: Ah, tá bom, é melhor não. Tá bom, então tá bom.
2: Mas os 80 vem aí.
0: Tá certo. Pô, quem vai estar com 80 anos e vai estar jogando ainda é o LeBron James, né, Zé?
1: Olha, Milton, no caso dele, eu não tô duvidando, viu? O nível de longevidade dele realmente é impressionante. Bom, tá confirmado, né, que ele vai jogar mais uma temporada. Ele já é o recordista de temporadas na NBA, com 23, então tá indo pra 24ª temporada. Só dizendo que só teve uma temporada na carreira dele que ele fez menos de 20 pontos de média por jogo, né, que é um negócio espantoso. E agora está aberto um dos maiores leilões do esporte mundial, né? Que é para saber para onde ele vai. Bom, começaram todos os bolões do mundo para tentar saber. Todo mundo está apostando. Estão falando. Tem uma turma que fala que ele vai voltar para Cleveland. Tem outra turma falando que ele pode ir para Golden State. Tem outra turma falando que ele só vai ficar mesmo em Los Angeles, só vai mudar de time, vai para o Clippers. Veremos os próximos passos para saber o que vai acontecer.
0: Você acha que ele vai para o Golden State? É isso, Dan, que você falou?
4: Acho que vai, porque eu falei. Porque o Golden State tinha um jogador que tinha que sair, não vai sair. Eles vão abrir mão de outro jogador, que é o Jimmy Butler. Enfim, tem uma historinha meio complicada para o nosso ouvinte, que não cabe explicar tudo agora. Mas o lance é que ele já falou que queria jogar com o Curry. E o Curry já falou que queria jogar com ele. E aí eles fariam uma última dança juntos, né? Uma turnê de despedida de ambos. E é um pouco o que o Kobe Bryant fez, né? Todo mundo sabendo que é a última temporada dos dois, então em todos os lugares que eles fossem jogar seriam celebrados. Seria incrível, né? Pra eles, pro basquete, pra todo mundo.
0: Eu tava querendo ver aqui, pô, o Stephen Curry tá com 38 anos.
1: Ah, caramba. Ele parece novinho, né?
0: Então, cara, eu fiquei espantado agora quando você lembrou aqui que ele também iria pra última temporada, né? Mas ele tá com 38. Yeah. Caramba.
1: O LeBron faz 42 em dezembro.
0: 42, né?
1: 42 em dezembro.
0: É o Cristiano Ronaldo
4: do basquete. Já falou que queria. Ele quer falar, tá falando que tá nas últimas e tal, que seria, que já quer se parar. Uhum. Vamos ver. Seria incrível ter os dois jogando juntos, independente de qualquer coisa.
0: E já que nós estamos nessa, assim, faixa de atletas longevos, ontem tivemos a Serena Williams, Teco.
5: É diferente, mas tivemos ela sim, Milton. Ela voltou depois de 4 anos, né? A maior jogadora de todos os tempos, 44 anos. Conseguiu um convite de Wimbledon, né? Um wild card lá, que é disputadíssimo. Deram para ela, deram a quadra central, lotada, todo mundo parou para ver a Serena Williams jogando. E foi um dos piores jogos que eu vi nos últimos tempos, porque a adversária era horrível também. A adversária ganhou, a australiana de 20 anos, e Serena Williams acabou o jogo, cumprimentou, se recusou da entrevista, soltou uma nota dizendo que foi um prazer, e a vida seguiu. 44 anos, estava lá correndo na grama. Agora todo mundo se pergunta se ela vai seguir, né? Ou se foi só quase que um torneio de exibição, né? Ou se ela vai querer voltar mesmo. Mas aparentemente, apesar de um saque forte que ela ainda tem, não tá dando, mas essa garotada corre demais, né?
0: Não, sem dúvida. Tem esse aspecto aí no tênis, né?
4: E falando de ídolos e de como cada um serve para uma coisa, tem uma imagem correndo na internet do Mbayama encontrando o Mbappé. Vocês chegaram a ver, não?
0: Não vi essa. Não.
1: Cara, me parece o Empire State, né?
4: Cara, ele bate no joelho do Mbayama e fica olhando pra cima, assim. A gente vê o jogo de basquete, sabe que o Mbayama é muito alto, mas quando tá um do lado do outro, você vê que cada um serve pra uma coisa mesmo.
0: Exatamente, cada um nasceu pra um tipo de negócio, né? E o Mbappé nasceu pra deixar o jogo de futebol mais lindo, né? Que foi o que a gente viu ontem. Agora,
4: seleção maravilhosa.
0: É, impressionante.
4: A França jogou um time. Mbappé vai bater todos os recordes, todos.
5: Ó, eu quero lançar a polêmica aqui no grupo Hora de Expediente.
0: Fala, amigo.
5: Eu vou falar uma coisa. A maior seleção que nós três, ao menos, vimos, porque a gente já falou isso várias vezes, foi o Brasil de 82, né? Tiveram outras seleções de outros países muito boas, tiveram até o Brasil de 2002, sei lá. Essa seleção da França talvez seja a coisa mais incrível que eu já tenha visto em Copa do Mundo, assim. Todos os jogos que eu vi da França poderiam ter acabado 7-8-0.
0: Tá. Mas eu quero concordo, saber...
6: mas quero colocar um asterisco.
0: Vai lá.
6: Concordo, vejo jogos e penso a mesma coisa. Acho que tudo indica que a final vai ser França e Argentina, mas quero colocar um pequeno asterisco. Nenhuma dessas duas seleções enfrentou não teve nenhum teste até agora. Os jogos foram muito fáceis, os adversários eram muito fracos, com exceção da França no primeiro jogo contra o Senegal, que tomou um sufoco no primeiro tempo, depois no segundo deslanchou, e eu só acho que a gente só vai saber o nível dessas duas seleções nas quartas de final, onde tudo indica que a França vai jogar com o Marrocos, e a Argentina com a Colômbia. Aí vai ser mais fácil pra gente saber exatamente o nível. Mas eu olho e falo, realmente é espantoso.
5: Mas a de 82 não ganhou também, né?
0: Mas é isso que eu quero. Essa é a minha questão. É. Se essa seleção da França que você está falando, comparando com a de 82, vai acabar com a de 82.
5: Acabar, tudo bem.
0: Tá. Tudo bem. Principalmente se o Brasil for para uma final, aí tudo bem.
7: Não, mas tá do lado de cá, o Brasil tanto faz.
0: Mas vamos pegar lá. Se a gente quiser ser campeão, vai ter que pegar alguém lá na frente, né? E esse alguém poderia ser a França vindo pelo outro lado, né?
7: Vai ser o Paraguai, pessoal.
0: Ah, essa sim é uma posição polêmica. Isso explica muito da nossa posição no bolão. É lógico. Que, aliás, por mais uma rodada, termina com nossa Cássia Godoy na liderança.
2: Ontem eu caí um pouco ao longo do dia, mas depois me recuperei. Mas tem que tomar cuidado com o Paulo Galvão, que está na minha cola.
1: Fenômeno.
0: E nós estamos aqui puxando o assunto para lá e para cá para não precisar falar do Haaland. Né, vamos deixar ele mais pra frente.
2: Isso.
7: Rema.
2: É domingo, tem chão.
0: Já tem até resposta pra ele, ganhar, não tem?
7: Se o Brasil ganhar, vai ter uma remada geral da nação.
0: Vai.

0: E vem o Haaland. E vem os remadores. Um abraço, até mais.
1: Valeu.
0: Participar aqui desse Jornal da CBN, Pascoal Júnior, Débora Gonçalves, Maria Cecília Dalal, Carlos Greco, Letícia Valente e a Cássia Godoy. Bom dia pra você, Cássia.
2: Ótimo dia pra você, Milton, e pros nossos ouvintes também.
0: E agora que você está mais bem informado, aproveite a sua quarta-feira que já começou.
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quarta-feira, 1º de julho de 2026. A Polícia Civil do Distrito Federal concluiu o inquérito sobre uma arma apreendida em nome do ex-presidente Jair Bolsonaro e decidiu indiciar um servidor do Gabinete de Segurança Institucional, destacado para atuar na segurança do ex-chefe do Executivo. O sargento Estácio Leite da Silva Filho carregava pistola quando foi parado em uma blitz na capital federal. Segundo a polícia, o militar portava a arma sem autorização formal do proprietário, em desacordo com a exigência legal. O Ministério Público de Santa Catarina faz uma operação contra o primeiro comando da capital. Em um dos endereços, houve troca de tiros e um suspeito morreu. Ao todo, os agentes cumprem 320 mandatos judiciais, incluindo 151 ordens de prisão temporária. A ação é realizada em 6 estados. No horário de Brasília, 10 e 2.

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1: 10h04, bom dia, seja bem-vinda, seja bem-vindo ao CBN São Paulo. Hoje é quarta-feira, 1º de julho de 2026. O dia mais lindo, ou melhor, o mês mais lindo do ano tá começando, Guilherme Muniz. Bom dia.
2: É o mês mais lindo do ano, Marcelo. Bom dia pra você, bom dia pros ouvintes. Parece até que você vai ter férias de julho. Não, né?
1: Não, é então, aniversário.
2: Ah, muito bem. Isso que eu ia pedir. Explique para os ouvintes.
1: É, todo mundo já sabe que é o melhor mês do ano.
2: Entendi.
1: Claro que sabe.
2: Justo. Por
1: tem
2: isso esse sol brilhando forte.
1: Exatamente. Entendi. O mês começando. Agora eu já quero começar o CBN São Paulo de hoje fazendo uma denúncia.
2: Uma denúncia grave?
1: Grave.
2: Diga.
1: Gravíssima. É o seguinte. Hoje aqui na CBN tá tendo o quê? Uma proposta de bem-estar laboral. Com massagens, profissionais que estão aqui na redação fazendo massagem nos nossos colaboradores, que a CBN pensa no bem-estar dos funcionários. Tá aqui a galera,
2: tá olhando aqui pela
1: profissionais
2: redação.
1: Maravilhosos aqui, executando massagens nos funcionários, nos nossos colegas de redação. Agora a denúncia é qual, Guilherme Muniz? Que
2: qual,
1: horas
2: Marcelo?
1: Que eles chegaram?
2: 9h58.
1: Não, fala sério.
2: Não é?
1: Eu acho que é um complô contra a equipe do CBN São Paulo pra gente ficar sem massagem.
2: E eles ainda nos perguntaram, olha a pergunta aqui capciosa. Você gostaria de fazer uma massagem?
1: Pô.
2: Claro que eu quero.
1: Que isso,
2: mas
1: cara.
2: Mas não posso.
1: Não dá.
2: Ah, sim, não dá, viu?
1: Lamentável,
2: a gente
1: viu?
2: Olha aqui pelo vidro, o pessoal tá abaixadinho, sabe, apoiado naquela almofada,
1: gente,
2: redondinha, com o formato do rosto.
1: Melhor dos mundos. Tá
2: olha...
1: vendo, Pascoal Júnior? Que palhaçada com a gente. Vê se pode.
2: Mas tudo em nome do bom jornalismo. Ó, tem até imagem do pessoal fazendo as massagens. Do pessoal escondido atrás dos monitores enquanto recebe as massagens.
1: Ó, o flagrante dos bastidores pra quem acompanha a gente aqui pelo
2: muito
1: YouTube,
2: bom.
1: Globoplay e pelo site da CBN. É isso aí. O pessoal tá recebendo massagem merecida, tá? Porque essa equipe trabalha muito. E depois a gente vai ter o nosso momento também, tá, Muniz?
2: Por enquanto, muita notícia pros nossos ouvintes.
1: Muita notícia. A gente já vai girando a nossa reportagem porque tem notícia pra dar e vender. Quem pegou estrada hoje, inclusive, Muniz, já pagou mais caro nos pedágios, viu?
2: É, você falando assim, é tanta notícia de cobrança que a gente vai ter que, você falando assim, notícia pra dar e vender, o pessoal vai achar que vai ter que pagar por mais...
1: Não, não, não.
2: Não.
1: A notícia
2: aqui não
1: precisa.
2: Mas tem outros custos que, olha, prepara o bolso.
1: Quem tá pegando estrada já prepara o bolso que vai estar mais caro o pedágio, né, Pedro Popolin? Bom dia pra você.
3: É isso, Marcela. Bom dia para você, bom dia, Muniz,
2: bom
3: e para todos que nos acompanham. As tarifas dos pedágios de 13 rodovias concedidas do estado de São Paulo ficam mais caras a partir de hoje. Entre os trechos estão os sistemas Anhanguera Bandeirantes, Anchieta Imigrantes, Castelo Branco, Raposo Tavares, Ayrton Senna Carvalho Pinto, Rodoanel Oeste, SP Mar e Tamoios. Na maior parte, o aumento será de 4,72%. Percentual que reflete a variação acumulada do IPCA entre junho de 2025 e maio de 2026. Mas existem exceções. Na rodovia dos Tamoios, por exemplo, o reajuste homologado é provisório de 5,08%. Segundo a concessionária, o contrato de concessão da rodovia prevê a utilização do IPCA de junho como índice de reajuste. Mas como o indicador é divulgado apenas ao longo de julho pelo IBGE, a Artesp utiliza inicialmente o índice de maio para aplicar o reajuste junto com as demais concessionárias. Após a divulgação deste índice de junho, a agência pretende refazer os cálculos e então verificar se será necessário algum ajuste na tarifa. Já no sistema Anchieta Imigrantes, o reajuste será de 4,9% por conta de dificuldades operacionais e regras do documento original, o que levará a tarifa de R$ 38,70 para R$ 40,60, consolidando aí esse trecho como a mais cara do país. Por outro lado, o bolso dos motoristas terá um alívio em algumas praças de municípios como Jaguariúna, Águas da Prata, Estiva Gerbi, Espírito Santo do Pinhal, Itobi, Casa Branca, Mococa e Aguaí, que terão tarifas reduzidas graças a uma mudança estrutural aí que vai substituir o atual modelo ponto a ponto. Todos os novos valores entram em vigor já hoje, com exceção apenas dos pedágios administrados pela Entrevias, onde a cobrança atualizada começará a valer a partir do dia 6 de julho. Esse reajuste ocorre, Marcela Muniz, em todas as gestões do Estado desde 1998 para obedecer justamente aos contratos firmados entre o governo e as concessionárias. Os reajustes serviriam para manter o equilíbrio financeiro destes contratos e assegurar que as concessionárias continuem executando obras e mantendo o padrão de conservação dos trechos. Ainda nesta quarta, a reportagem da CBN acompanha uma agenda do governador Tarcísio de Freitas, que vai inaugurar a duplicação da rodovia Prefeito Lívio Talhaçaque para modernizar a ligação com a rodovia Castelo Branco, visando melhorar a conexão entre os municípios de São Roque e Araçariguama. Iniciada em 2022, a obra de duplicação da Castelo Branco chegou a ser adiada duas vezes, viu? Eu volto com vocês.
1: Obrigada, viu, pelas informações. Pedro Pupulin, essa entrevista, ela administra rodovias no estado de São Paulo que conectam Minas também ao Paraná, né? Que saem de São Paulo, conectando a divisa com Minas até o Paraná. E vale destacar, o Pedro Pupulin falou pra gente do sistema Anchieta Imigrantes, reforçando que é um pedágio mais caro do Brasil, que passa a valer a partir de hoje R$40,60. Vocês se lembram que a gente conversou aqui no CBN São Paulo sobre uma mudança da Ecovias para dividir a cobrança por trechos? Essa forma de cobrança foi temporariamente adiada pela Ecovias. A intenção, inclusive o porta-voz disse aqui pra gente no CBN São Paulo, a intenção era de começar hoje, dia 1º. Uhum. Só que daí eles estavam vendendo, estavam falando de um valor passado, dos R$38,70. Então a divisão era com base nesse valor. Agora subiu para R$40,60. Então quando tivermos a mudança do sistema Free Flow, o pedágio eletrônico com a leitura automática, né, sem o pórtico físico de pedágio, quando houver essa mudança, a cobrança vai ser dividida para a descida e para a subida. Será R$20,30 na subida, R$20,30 na descida. Por enquanto, quem descer tem que pagar os R$40,60, preço cheio, a partir de hoje. Obrigada, viu, Pedro Pupulin, pelas informações. Pedro, que acompanha, portanto, essas entregas do governador Tarcísio de Freitas hoje. E volta com a gente aqui ao longo da programação com novidades.
2: Isso aí, 10h11, mas o Guilherme Gimenez tem mais informações também sobre custos. Agora, sobre... Porque assim, nem todo mundo pega necessariamente rodovia.
1: Não.
2: Né? É legal fazer uma viagem. Tem muita gente que pega as rodovias, inclusive no dia a dia, né? Deslocamento diário para trabalhar e tal. Aí o custo é ainda maior. Mas eventualmente a gente gosta de pegar uma estrada, ir pro interior, ir pro litoral, descansar e tal. Agora, energia a gente paga todo dia.
1: Todo mundo.
2: Vem um boleto por mês, mas a gente tá consumindo todos os dias. Guilherme Gimenez, o que que muda na conta de luz aqui em São Paulo? Vai ficar mais cara? Bom dia.
4: Vai ficar mais cara, Muniz. Bom dia para você, para Marcela e para todos os nossos ouvintes. E a partir do próximo sábado, que a conta de luz em São Paulo vai ficar mais cara por causa do reajuste tarifário anual da Enel, aprovado ontem pela ANEEL. A Agência Nacional de Energia Elétrica confirmou essa alteração na terça-feira. O efeito médio para o consumidor será de 10,18%, sendo 8,97% para consumidores de baixa tensão e de 15% para a alta tensão. A autarquia, que atende aproximadamente 8,9 milhões de unidades consumidoras em 24 municípios paulistas, afirma que os fatores que mais contribuíram para o aumento são os custos com atividades de transmissão de energia e pagamentos de encargos do setor. A bandeira tarifária válida ainda desta quarta-feira até sexta-feira, antes dessa alteração, segue sendo a amarela, que cobra um acréscimo de R$ 1,88 a mais a cada 100 kWh consumido, Muniz.
2: Obrigado, Guilherme Gimenez, pelas suas informações. Portanto, só confirma aqui pra gente, 4 de julho, sábado, que passa a valer essa nova tarifa, certo?
4: Exatamente. A partir de sábado, conta de luz mais cara em São Paulo.
2: Ou seja, na outra fatura a gente vai ver o resultado disso. E, ou seja, também, se puder economizar luz, é sempre bom, né, Marcela?
1: Sempre.
2: Mas a partir do dia 4 de julho agora, com esse aumento, vai ser ainda mais importante, não só pelo meio ambiente e tal, mas pelo nosso bolso.
1: Nosso rico dinheirinho.
2: Exatamente.
1: Né? Fala sério. 10h13, será que a gente vai ter que economizar também na água? Isso é intrínseco, né? Tem que economizar, tem que ter essa consciência, ainda mais nesse período seco que a gente tá aqui em São Paulo. Agora, novidades sobre o sistema Cantareira, que entrou em faixa de alerta hoje. Luiz Elboni tá aqui com a gente e vai explicar melhor essa história. Bom dia para você, Luiz Elboni.
5: Bom dia, Marcela, Muniz, a todos os ouvintes da CBN. Como se disse, o Sistema Cantareira, que é o principal manancial de abastecimento da Grande São Paulo, passou a operar na faixa 3, a chamada fase de alerta, a partir de hoje, quarta-feira. A regra vale para todo o mês de julho. A justificativa para a mudança é a queda do volume útil, que encerrou junho com 39,87% da capacidade. O índice ficou abaixo do limite de 40% previsto nas regras da Agência Nacional de Águas e Saneamento Básico e da SP Águas. Na faixa 3, a Sabesp fica autorizada a captar até 27 metros cúbicos por segundo do sistema. Como comparação, em condições normais de volume útil, a retirada pode chegar a 33 metros cúbicos por segundo. A presidente da Agência de Águas do Estado de São Paulo, Camila Viana, explicou o impacto da decisão.
6: Para a população nesse momento, não há mudança de impacto, porque o impacto que já se sente é o da medida da gestão de demanda noturna de 10 horas, que já está prevista na metodologia de acompanhamento do Sistema Integrado Metropolitano. Então, não há esse impacto pela mudança, porque a Sabesp já vem praticando uma captação abaixo de 27 metros cúbicos por segundo. O que a gente tem colocado sempre em todas as oportunidades de comunicar com a população é a importância desse esforço coletivo de uso racional.
5: Como medida de reforço, a Sabesp também foi autorizada pela ANA a aumentar a captação de água da bacia do Rio Paraíba do Sul, que abastece o estado do Rio de Janeiro. A autorização vale até 31 de dezembro. Em nota, a Sabesp afirmou que a autorização está prevista nas regras de operação do Sistema Cantareira e integra os mecanismos de gestão definidos pela outorga vigente. A companhia disse que a medida faz parte de uma estratégia para ampliar a segurança hídrica da região metropolitana de São Paulo e informou que pretende investir quase R$8 bilhões até 2030 para modernização, ampliação e novas interligações entre os mananciais. O Sistema Cantareira abastece aproximadamente metade da região metropolitana de São Paulo e ajuda no atendimento da região de Campinas, no interior paulista. Ele é formado por 5 reservatórios interligados: o Jaguari, Jacareí, Cachoeira, Atibainha e o Paiva Castro. Marcela?
1: Muito obrigada, viu, pelas informações. Luiz Elboni.
2: Agora, 10 horas e 16 minutos, já que a gente está falando aí sobre um serviço, nesse caso da Sabesp, que foi privatizado, é uma pauta prioritária, né, da gestão Tarcísio de Freitas. Ele se elegeu com esse mote, enfim. Importante aqui trazer também uma atualização sobre isso, porque ele agora está sinalizando com uma revisão de pelo menos uma dessas linhas de concessão que ele tem feito. E aí eu estou falando do transporte público no nosso estado. O governador Tarcísio de Freitas disse nessa terça-feira que não pretende privatizar novas linhas de metrô aqui no estado. Ele, que é pré-candidato à reeleição, disse que mudou de opinião depois de avaliar que concentrar todas as linhas ferroviárias em poucas empresas privadas poderia prejudicar a qualidade do serviço que é prestado aos passageiros. A gente tem um trechinho aí do que disse Tarcísio sobre isso.
7: A gente não concede algo por conceder. Não é aquele negócio, eu preciso necessariamente ter a iniciativa privada operando, não é isso. A gente sempre busca onde é que eu posso trazer mais investimento e como é que eu posso eventualmente melhorar o serviço. A realidade é que o metrô está operando muito bem. A tendência é que continue o metrô operando essas linhas. Na verdade, o que eu estou pensando é a expansão das linhas operadas pelo metrô hoje. Até porque você não pode correr o risco de ter muitas linhas operadas por poucos operadores privados. Então, hoje a tendência é que as linhas operadas pelo metrô continuem operadas pelo metrô.
2: Essa declaração dele foi feita naquela inauguração da estação Washington Luiz, da linha 17 Ouro, do monotrilho, que liga o Morumbi até Congonhas. A gente falou sobre esse evento aqui ontem, e aí depois o Tarcísio deu essa declaração. Inclusive, ele pretende, estuda, rever a concessão desta própria linha do monotrilho. Na visão dele, pode ser uma linha deficitária, então talvez faça mais sentido revisar essa concessão. Tarcísio sempre defendeu as concessões dos serviços públicos à iniciativa privada e a gestão dele já fez várias privatizações e parcerias, principalmente na área de transportes. E essa mudança de postura agora acontece depois de algumas críticas da oposição sobre o ritmo das concessões no estado. E falando em oposição, o próprio ex-ministro da Fazenda, pré-candidato ao governo de São Paulo, Fernando Haddad, também aproveitou essa mudança de tom de Tarcísio de Freitas, e também ontem já repercutiu isso, né, Marcela? É, num certo tom de ironia, incentivando que ele reveja mais pontos ali do que ele vinha propondo. É claro que já nesse discurso de campanha, certamente as privatizações vão estar aí no foco dos dois candidatos, mas fato é que agora, então, a gestão Tarcísio de Freitas está estudando revisar algumas concessões e talvez não privatizar tantas linhas de metrô aqui no estado de São Paulo.
1: É curioso esse recuo, né, do governador Tarcísio de Freitas, que sempre teve como bandeira a privatização e sempre defendeu a desestatização de serviços públicos, como foi o caso, por exemplo, da Sabesp. Agora, fato é que a gente já tem dito bastante aqui no CBN São Paulo que Fernando Haddad e os demais, enfim, opositores de Tarcísio de Freitas vão explorar as falhas desses serviços que foram concedidos para a iniciativa privada, justamente com o objetivo eleitoral, né? De tentar, enfim, bater de frente com as propostas que estão sendo colocadas à mesa por Tarcísio de Freitas, que busca a reeleição ao governo de São Paulo. Estamos em eleição, né? Estamos em período eleitoral oficialmente. 10h19. Pedro Fagundes está com a gente também. Ele que tem informações a respeito. Atualizações do caso daquele PM da Rota que foi baleado. O irmão da Eloá, aquele caso que ficou famoso aqui em São Paulo. Pedro Fagundes tem detalhes desse caso? Tem atualizações para a gente. O que você nos conta, Pedro? Bom dia.
8: Bom dia, Marcela, Muniz, também aos ouvintes. Olha, a polícia identificou o suspeito de atirar no tenente da rota, Ronickson Pimentel, irmão da Eloá, no último final de semana em São Caetano do Sul, no ABC Paulista. De acordo com a investigação, ele é um homem que aparece de blusa branca, imagens relacionadas ao ataque. A polícia também localizou em Guaianazes, na zona leste de São Paulo, um carro branco utilizado no apoio ao crime. A suspeita é de que essa tentativa de assassinato tenha sido planejada com antecedência. Ronickson Pimentel, de 39 anos, estava de moto e parou em um semáforo quando dois homens em uma moto se aproximaram e atiraram nele. O tenente foi atingido na cabeça. Imagens de câmeras de monitoramento mostraram um carro branco passando pelo local minutos antes do ataque. De acordo com a polícia, o veículo dava apoio à moto utilizada pelos executivos. A moto também já foi localizada, no caso ela foi encontrada ainda neste sábado, último sábado, depois da polícia mapear a trajetória até o bairro do Ipiranga, na zona sul de São Paulo. Até agora duas pessoas estão presas preventivamente, não há a confirmação se alguma delas é relacionada justamente a este sujeito identificado como o atirador. Bem, dois carros também utilizados pelo grupo foram apreendidos. A polícia afirma que ainda tenta localizar e também confirmar a participação de outros suspeitos. O tenente Pimentel, ele segue internado em estado grave na UTI do Hospital Estadual Mário Covas, em Santo André. Ele passou por uma cirurgia neurológica e a equipe médica avalia agora a possibilidade de iniciar a redução na sedação, porque ele reagiu bem aos tratamentos. Bem, Ronickson Pimentel, como falei bem no início, é irmão de Eloá Cristina Pimentel, morta aos 15 anos em 2008, depois de ser mantida em cárcere privado pelo ex-namorado Lindenberg Alves, na cidade de Santo André. Marcela e Muniz.
1: Muito obrigada, viu, pelas informações. O Pedro Fagundes, que está acompanhando esse caso, trazendo todos os desdobramentos. E eu gostaria de trazer também um adendo aqui, uma reportagem do Jornal Globo, dos nossos colegas Aline Ribeiro, Felipe Vidon e Sérgio Quintela, aqui de São Paulo, a respeito do tenente Ronickson Pimentel dos Santos, que é alvo de pelo menos 3 inquéritos abertos por mortes decorrentes de intervenção policial ocorridas durante ações da Rota, a tropa de elite da PM, como você bem conhece. Até o momento não há nenhuma informação sobre a ligação entre o atentado contra ele e essas ocorrências, mas é importante a gente trazer luz a isso. O inquérito mais recente foi aberto em janeiro deste ano. De acordo com o boletim de ocorrência, uma equipe da Rota comandada por Pimentel averiguava uma denúncia anônima de tráfico de drogas em Itacoaquecetuba, na região metropolitana. Isso foi no dia 7 de janeiro, quando prendeu Gilberto Salles de Almeida Araújo. No quarto de Araújo, teriam sido encontrados cocaína, coletes balísticos e 2 armas de fogo. Ao ser questionado sobre um segundo endereço, Araújo teria informado que havia alugado um imóvel para João Francisco Silva de Souza. Os policiais foram até o local onde teriam encontrado mais droga e uma máquina seladora para embalar drogas. Aí Araújo teria indicado então um terceiro endereço em Suzano, também na Grande São Paulo, onde estaria este outro suspeito, João Francisco Silva de Souza. Ainda de acordo com esse registro, os policiais foram até Suzano, onde Souza os teria recebido a tiros, ou seja, praticamente uma emboscada. Durante o revide, Souza foi atingido pelo Pimentel e um colega e morreu no local. Aí uma pistola 9mm sem numeração teria sido apreendida com ele, além de 166 tijolos de maconha encontrados na residência. Em seu depoimento à polícia, o Ronickson Pimentel confirmou a ação originada pela denúncia anônima e a indicação do paradeiro de Souza pelo comparsa. De acordo com ele, os disparos que realizou na direção do suspeito foram em legítima defesa. Esse é um dos outros, dos três casos que estão sendo ali, que estão na... sob investigação com relação ao tenente que foi baleado nessa atuação em que a polícia está toda mobilizada para encontrar os responsáveis, né? Essa reportagem completa do Jornal Globo está lá na página do Jornal Globo, o globo.globo.com, para você ter detalhes a respeito de todas essas operações. É interessante, é importante a gente trazer isso à tona justamente para tentar desvendar esse mistério, entender o que aconteceu com esse tenente da rota que foi baleado aqui na região metropolitana de São Paulo, viu, Muniz?
2: Marcela, e ainda na área de segurança pública, vale aqui também um registro de que o estado de São Paulo registrou 834 mortes que foram decorrentes de intervenção policial no ano de 2025, e isso se tornou o maior indicador de letalidade desde o início da série histórica desse relatório que foi divulgado hoje. O relatório se chama Pele Alvo. O recorde representa uma alta de 2,7% na comparação com 2024. Segundo os pesquisadores da Rede de Observatórios da Segurança, ocorreu essa alta, ela aconteceu de uma forma inversa à queda expressiva em índices de roubos e homicídios no estado. Então, em 2025, caíram os índices de roubos e homicídios, mas aumentaram para um patamar histórico as mortes em decorrência de intervenção policial. O levantamento coordenado pelo Núcleo de Estudos da Violência da USP destaca que a violência estatal atinge de forma desproporcional a população jovem e negra das periferias paulistas. Das ocorrências que foram contabilizadas no ano passado, 64,6% das vítimas eram negras e mais de 40% dos mortos tinham entre 18 e 29 anos. O relatório aponta que a escalada de mortes coincide com aquela mudança na gestão de segurança e também com o enfraquecimento das câmeras corporais nos batalhões da Polícia Militar. Foi aquela mudança proposta por Tarcísio de Freitas que deixou... as câmeras pararam de gravar de forma ininterrupta. Os pesquisadores estão apontando que, simultaneamente a isso, houve essa alta nas mortes por intervenção policial. A Secretaria de Segurança Pública de São Paulo afirmou que as ocorrências são rigorosamente investigadas.
1: 10 horas 26 minutos. Vamos dar um pulo em Campinas. Tem informação importante chegando com a Thalita Souza. Bom dia para você, Thalita.
9: Oi, Marcela, muito bom dia para você, também para todo mundo que está acompanhando a gente. O relatório final da investigação sobre a queda da aeronave da Voepass deve ser concluído nos próximos 30 dias e poderá resultar no indiciamento de pessoas que tiveram participação na autorização do voo. Essa informação da expectativa foi divulgada ontem pelo advogado que representa os parentes das vítimas do voo. Ele e também representantes da Associação dos Familiares participaram ontem aqui em Campinas de uma reunião com a Polícia Federal, que está à frente das investigações, para tratar da previsão da entrega do relatório final do inquérito sobre esse acidente aéreo. Pela primeira vez, tiveram acesso à transcrição das conversas na cabine do voo 2283 e conheceram detalhes do laudo técnico que embasa a fase final do inquérito conduzido pela PF, que reúne 200 páginas. Ainda segundo o advogado, algumas pessoas deverão ser ouvidas novamente, mas desta vez na condição de investigadas. A expectativa é de que essa fase complemente os elementos precisos para concluir o relatório da Polícia Federal. O laudo do CENIPA, o laudo técnico do Centro de Investigação e Prevenção de Acidentes Aeronáuticos, também é aguardado. Além da busca e da responsabilização, as famílias também querem entrar com uma ação civil coletiva por danos morais. A maior parte das indenizações individuais já avançou para acordos com a empresa. Sobre essa indenização coletiva, ainda não há um valor definido, mas a quantia deverá ser calculada com base na extensão dos danos provocados pelo desastre. Após, então, a finalização do documento, esse material vai ser encaminhado ao Ministério Público Federal, que vai ficar responsável por analisar as conclusões da investigação e decidir se oferece denúncia à Justiça, dando início à ação penal. Até o momento, a Polícia Federal e também o Ministério Público Federal não divulgaram oficialmente nomes de investigados, nem anteciparam eventuais indiciamentos. Eu volto com vocês.
1: Muito obrigada pelas informações. Thalita Souza, falando de Campinas.
2: Marcela Lorenzetto. Agora, nem faz isso, hein? Não entra nesse couro.
1: Vou fazer, porque é nosso, sai fora.
2: Você quer gongar
1: o
2: ritual deles.
1: Ah, esquece.
2: Vamos
1: o nosso
2: pegar
1: é bem melhor, ó.
2: Os Vikings no próximo domingo. Brasil e Noruega, 5 horas da tarde, lá em Nova Jersey. Quero saber se o Leonardo Dai também tá imitando os Vikings por aí.
1: Esquece,
2: ou se você tá dando
1: é
2: um jeito de gongar a atuação deles contra o Brasil de outra forma, hein, Dai? Bom dia.
10: Não tem coisa que é melhor evitar, né, Muniz? É. Bom dia, Marcela. Bom dia, ouvinte
1: bom
10: do CBN São Paulo. É, não, sem remada, não tenho nem físico para isso depois de tantos dias de cobertura,
1: Dai?
10: Mas...
1: É, realmente, imagino. O Leonardo Dai, que é nosso correspondente, tá lá nos States, cobrindo a seleção brasileira, acompanhando cada passo dos nossos jogadores rumo ao hexacampeonato. E aí, Dai, o que, que a gente pode esperar? Definimos, já sabemos que vamos enfrentar. Quem vamos enfrentar? Vem aí a Noruega.
10: Vem aí o time de maior potencial ofensivo dos que o Brasil enfrentou até agora. Eu até acho que o Marrocos é um time melhor que a Noruega, tendo a achar que o Japão é um time um pouquinho melhor que a Noruega também, mas se a gente for pensar exclusivamente em potencial de ataque, a Noruega é o melhor dos 5 adversários que o Brasil encontrou até agora, não só pelo Haaland, né, que é o grande artilheiro, o mega artilheiro do Manchester City, o grande artilheiro da Noruega, faz gol todo jogo pela Noruega, mas também pelo Ødegaard, pelo Nusa, né, que é o que fez um golaço ontem no jogo da Noruega contra a Costa do Marfim. Então, a defesa do Brasil vai ser testada como não foi ainda nessa Copa do Mundo. Em contrapartida, é um time com problemas defensivos, assim, um time que dá pro Brasil explorar bem, se o Brasil dominar o jogo, controlar o jogo, e agora ver como é que vai ser a seleção brasileira sem o Paquetá, que se machucou, né? Tem gente que não gosta do Paquetá e tal, mas é que a questão

0: que fazia a função dele, né? Você não tem nenhum outro meia de armação na seleção. Então, ou você coloca o Danilo Santos agora, que é um volante, para
1: Sim.
0: completar esse tripé de meio e joga com três volantes, ou você coloca um atacante a mais, né? Endrick, Martinelli, enfim, e volta a jogar com quatro atacantes como era antes.
1: É, agora, algo que me chama a atenção com relação a Haaland, além da altura de 1,95, né? É bom deixar esse cara bem longe da nossa área, por gentileza. É também uma treta, digamos assim, que a gente tem visto nas redes sociais entre Gabriel Magalhães e Haaland. Isso tem tudo para dar certo no jogo, né?
0: É. É, o Brasil tem oito jogadores que jogam no campeonato inglês e nenhum deles joga no Manchester City, ou seja, tem muito adversário do Haaland na seleção brasileira. Nem o Gabriel Magalhães, por ser zagueiro do Arsenal, que rivalizou aí com o City na temporada, né? O Arsenal foi campeão inglês, teve muita confusão ali com o Haaland, né? Puxão de camisa, essa coisa toda. Já é uma história interessante pra gente ficar de olho pra ver como é que vai se repetir isso aí numa Copa do Mundo.
1: Ó, eu tô aqui na remada, aqui é Brasil, tá, ô Dai? Vambora, vamos juntos.
2: Vamos remar pelos rios brasileiros,
1: É
2: né?
1: isso
2: Nada de
1: aí,
2: Noruega,
1: cara.
2: não.
1: Meu filho, aqui é Rio Negro,
2: Isso.
1: vambora, Rio Amazonas.
2: Não, deixa.
1: Não, deixa pra lá.
2: Tá bom.
1: Leonardo Dai, boa cobertura pra você, um beijo, até amanhã, hein?
0: Valeu, até amanhã.
2: Valeu.
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0: Quarta-feira, 1º de julho de 2026. A inadimplência média total registrada pelos bancos nas operações de crédito avançou em maio para o patamar recorde de 4,7%, segundo o Banco Central. A taxa representa aumento de 0,1 ponto percentual em relação ao resultado de abril. O recorde foi atingido no mês de lançamento do novo Desenrola Brasil, também chamado de Desenrola 2.0, programa de renegociação de dívidas lançado pelo governo. O STF faz hoje a última sessão de julgamentos do semestre. A corte entra em recesso em julho e casos de repercussão devem ficar para o segundo semestre. Em agosto, podem entrar na pauta o processo que discute se existe vínculo de emprego entre motoristas e entregadores de aplicativos, a validade da lei da dosimetria, que pode beneficiar o ex-presidente Jair Bolsonaro, e a análise do modelo de eleição para o governo do estado do Rio de Janeiro. O Texas incluiu trechos bíblicos em leitura obrigatória de escolas públicas. A decisão foi aprovada por um conselho de maioria republicana. Críticos afirmam que a decisão viola a separação entre a igreja e o Estado. A Bolsa de Valores de São Paulo registra queda de 1,30% aos 169.781 pontos. O dólar comercial está em alta de 0,55%, negociado a R$ 5,19. O euro vale R$ 5,91, elevação de 0,20%. No horário de Brasília, 10 horas e 34 minutos.
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0: 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O pedágio eletrônico está chegando na Ecovias Imigrantes.
1: Quem está de olho nas estradas é o Guilherme Gimenez. De olho nas movimentações, o que você nos conta, Gui?
2: Vamos lá, Marcela. Falando agora da rodovia Castelo Branco, que para o interior de São Paulo tem caminho lento do quilômetro 23 na passagem ali por Alphaville até o 26. Depois do trevo de Barueri, boas condições. Para São Paulo, anda e para pela Castelo do 18 até o acesso ao Cebolão. Quem chega à capital pelo sistema Anhanguera Bandeirantes encontra melhores condições pela Anhanguera, principalmente pela pista lateral. No quilômetro final, tem congestionamento no acesso para a marginal do Rio Tietê, mas é um caminho que funciona melhor em relação a Bandeirantes, que tem mais de 2 quilômetros de lentidão até o acesso também para a marginal. Em direção a Campinas, boas condições ainda pela Anhanguera e pela rodovia dos Bandeirantes. Vale destacar de novo o caminho da rodovia Regis Bittencourt, que segue congestionado para São Paulo por mais de 17 quilômetros ali entre Itapecerica da Serra e em Budazar. Só melhora depois do 280 na aproximação com o Rodoanel Mário Covas. No sentido Curitiba, trânsito funcionando bem ainda pela Regis.
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4: O programa Rede Olímpica, que organiza a rede pública voltada à identificação e ao desenvolvimento de talentos, ampliou o acesso ao esporte, ajudando a formar atletas de alto rendimento em São Paulo. Com crescimento de 125% de participantes nos últimos 2 anos, o programa já atende mais de 1.400 crianças e adolescentes entre 5 e 18 anos. A secretária municipal de Esportes e Lazer, Érica Coimbra, conta mais detalhes.
5: Nosso diferencial é oferecer treinamento gratuito com professores qualificados em toda a cidade, em diversas modalidades olímpicas, como canoagem, futebol, judô, luta olímpica, vela, handebol, natação, basquete, voleibol, boxe e tênis de mesa, criando oportunidade para que crianças e jovens evoluam no esporte.
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1: Você sabe quem mais voltou além do sol, Guilherme Muniz?
6: Quem, Marcelo Lorenzetto?
1: O mais clamado neste CBN São Paulo.
6: Ah, não acredito.
1: É ele.
6: Não.
1: Gustavo Berardo. Ah. Bom dia, meu parceiro. Que saudade.
6: Tudo bem, bom dia.
7: Voltei. Bom dia.
1: Como fazendo uma breve aparição por aqui, né, meu caro?
7: É, tô fazendo uma breve aí, né? Só pra dar aquele gostinho de quero mais e matar aquela saudade, né?
1: Muito bem, você chegou junto com o sol, hein?
7: Ah, eu só trago notícias boas, né?
1: E aí, o que você nos conta de bom pro dia de hoje?
7: Olha, então, hoje nós vamos ter um repeteco de ontem com máxima de 27 graus em São Paulo, um dia super agradável, bonito, um dia de tempo estável, mas sem umidade baixa no período da tarde, com índice de até 30%, viu?
1: Então tem chance de chuvinha?
7: Zero chuva para hoje, zero chuva para amanhã. Então, ó, dias de tempo seco, tempo firme e sem chuva. Dias aí, né, com bastante sol. E olha, Marcela, nós temos alerta aí para umidade baixa no interior, viu? Principalmente na área de Ribeirão Preto, nas áreas mais lá para o oeste também do estado, para índices de até 25%, 30%, viu? Então, tem aí umidade baixa no interiorzão paulista hoje e também para amanhã.
6: Então, atenção a quem estiver aí pelo interior do nosso estado, com essa umidade mais baixa, reforcem aí a hidratação, evitem aquela exposição ao sol nos momentos mais complicados. E esse calorão, porque assim, 27 graus em pleno inverno, em julho, eu considero que já está na categoria calorão. Vai até quando, hein, Gustavo?
7: Eu posso estragar o final de semana de você?
6: Talvez você melhore o meu.
1: É,
6: vai saber.
7: Melhora o teu e o meu, porque eu estou de aniversário, né, também.
1: Olha, mais um canceriano no time.
7: Lógico, já tô pedindo aí o presente ao vivo, hein. Dia 5 tem festa no Butantã.
1: Adoro, vamos nessa.
6: E essa festa vem com que temperatura?
7: Olha, essa festa vem com frio, Muniz, tá? No dia 4, sábado, tem um dia bem fechado, um dia nubladão, com máxima que não passa dos 16 graus. E no domingo a gente espera aí mínima na faixa dos 11 e máxima de 18 a 19 graus. Então, vai ser um final de semana bem mais frio, com vento sudeste, que traz aquela sensação térmica baixa, viu?
6: E a chuva volta junto ou é mais o frio mesmo, Gustavo?
7: Olha, nós vamos ter uma virada de tempo na sexta-feira, quando uma frente fria oceânica avança e traz aí virada de vento e garoa para São Paulo e chuva moderada para o litoral e para o Vale do Ribeira. Isso tudo na sexta-feira. É. Então amanhã é o último dia do calorzinho, porque na sexta já vira o tempo.
1: Certo. Ruim é que essa chuvinha que está prevista, essa chuva de média intensidade, essa garoinha não enche reservatório, né? Mais cedo a gente estava falando aqui com a nossa reportagem a respeito das mudanças do sistema Cantareira, por exemplo, que está operando na faixa 3, a faixa de alerta a partir de hoje. O sistema Cantareira, que é o principal manancial de abastecimento da Grande São Paulo, nessas horas a gente quer uma chuvinha um pouco maior, né?
7: Exatamente, mas infelizmente as notícias não são boas, viu? Por quê, pessoal? Agora, né, a partir dessa época, a gente já tem o direcionamento da chuva mais intensa para o sul do Brasil. Consequentemente, sudeste aí seca, né? A gente não tem, pelo menos aí nos próximos 7 dias, por exemplo, para São Paulo, nenhum grande evento de chuva.
1: É isso. Bom, vamos continuar aqui de olho, monitorando. Muito bom sempre falar com você, viu, meu querido? Um beijo.
7: Adorei, já matei a saudade. Beijos pra vocês e até logo mais.
6: Valeu, até.
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1: Agora são 10 horas e 43 minutos. Nós vamos dar um pulo para a região sul do país, Santa Catarina, com o repórter Zé Maia, que acompanha uma mega operação da Polícia Federal que diz respeito também aqui a São Paulo. O que, que você nos conta, Zé? Bom dia para você.
10: Opa, bom dia. Essa é considerada a maior operação da história do GAECO aqui em Santa Catarina. Mais de 320 ordens judiciais são cumpridas nessa quarta-feira em 6 estados brasileiros. Além aqui de Santa Catarina, essa operação também está sendo cumprida no Rio Grande do Sul, no Paraná, em São Paulo, no Mato Grosso do Sul e Minas Gerais. Essa operação, ela mira a facção PCC, que atua em diversos estados brasileiros. E as pessoas que foram presas aí foram cumpridos esses mandados, né, por conta de crimes como tráfico de drogas, homicídios, organização criminosa, associação para o tráfico e porte ilegal de armas de fogo. Eu conversei mais cedo com o promotor responsável, Edson de Melo Menezes, que explica os detalhes dessa operação que aconteceu hoje cedo.
11: Só dentro do estado de Santa Catarina foram cumpridos mandados judiciais em 30 municípios. A operação ainda está em curso. Até agora, vários alvos foram presos. Foi feita a prisão em flagrante de um alvo. Em outros estados também foi identificado droga. E no estado do Paraná, um alvo que foi identificado pela polícia reagiu à abordagem dos policiais e acabou sendo neutralizado pela polícia daquele local.
10: Bom, para você ter uma ideia, mais de 100 integrantes do GAECO participaram dessa ação, além de 552 agentes de segurança pública. Foram utilizadas aí 198 viaturas e 2 helicópteros para uma mobilização logística em 5 bases operacionais aqui de Santa Catarina. Agora, os materiais que foram apreendidos serão periciados pela Polícia Científica aqui de Santa Catarina e a investigação, ela tramita em sigilo. Mas é claro que qualquer novidade a gente traz por aqui na CBN. Volto com vocês.
1: Muito obrigada, Zé, pelas informações. Zé Maia falando com a gente de Florianópolis.
6: Agora, 10 horas e 45 minutos, Guilherme Gimenez tem mais informações pra gente sobre o trânsito aqui em São Paulo. O que você destaca pra gente e quais são os pontos mais complicados pro motorista em Gimenez?
2: Vamos lá, Muniz, a gente destaca agora a marginal do Rio Tietê, que tem problemas para quem vai no sentido do Cebolão, muito congestionamento ali da saída da rodovia Ayrton Senna até a chegada à região da Ponte das Bandeiras, também alguns pontos de ande para entre a Casa Verde e o Piqueri, mas ainda dá pra insistir nesse caminho, principalmente pela pista local. E lentidão também no acesso para a marginal do Rio Pinheiros. E a Pinheiros segue congestionada para a Zona Sul, da saída do Cebolão até pelo menos a região do Jockey Club, até a passagem aqui próximo do nosso estúdio na CBN. Corredor da Gastão Vidigal, Fonseca Rodrigues e Pedroso de Moraes ainda é a alternativa entre a região da Vila Leopoldina e a região de Pinheiros. Também destacando na região central, muito congestionamento agora pelo corredor do Norte-Sul, com problemas para quem vai em direção à ligação Leste-Oeste da Ponte das Bandeiras até a ligação. Caminho pela Avenida do Estado ali no centro, também muito ruim, não é opção agora para o motorista. Muniz.
6: Muito obrigado, Guilherme Gimenez, pelas informações, e o ouvinte que está circulando pela cidade pode também participar contando o seu flagrante de São Paulo no WhatsApp 11 99911 9981. Pode mandar sua mensagem em texto, mas a gente adora também quando chegam os seus áudios.
1: Ah, é verdade.
6: Tinha até uns 30, 40 segundinhos, se identifica de onde você está falando, o que você está vendo por aí de problemas ou de soluções também em São Paulo, por que não? E a gente coloca a sua voz aqui no ar no CBN São Paulo.
1: 10 horas e 47 minutos, a gente falou mais cedo, né, gente, sobre as tarifas dos pedágios de algumas rodovias concedidas aqui no estado de São Paulo, que ficam mais caras a partir de hoje. É uma revisão anual homologada pela Agência de Transporte do Estado de São Paulo, publicada no Diário Oficial lá no finalzinho de junho. Bom, lembrando, de novo, essa mudança, né, o reajuste das tarifas é uma exigência prevista em contrato que é realizada anualmente. Mas para a gente entender os detalhes dessa mudança, conversamos agora com o gerente de operações da Ecovias Imigrantes, falando especificamente sobre a rodovia Anchieta Imigrantes, o sistema Anchieta Imigrantes. É o Fernando Ferreira que está com a gente. Tudo bem, Fernando? Bem-vindo. Bom dia.
12: Olá, Marcela. Bom dia.
1: Bom, Fernando, falando a respeito especificamente do sistema Anchieta Imigrantes, a gente sabe que hoje este é um dos pedágios, ou melhor, é o pedágio mais caro do Brasil. E algumas mudanças que estão sendo previstas para que seja um pouco mais prático para o motorista, né? A questão da quebra do pagamento desse pedágio, né? Isso deve acontecer com a implementação do Free Flow. Mas isso já está valendo com o reajuste de hoje. Eu queria entender se esse reajuste vai mudar de alguma forma a dinâmica dos serviços que são prestados na rodovia. O que, que pode se esperar com esse reajuste quando a gente fala do pedágio mais caro do país?
12: Marcela, o reajuste ele não altera, né, as obrigações e o valor da tarifa, né? O que a gente tem de novo e que a gente está preparando, né, para alcançar esse momento e disponibilizar para os usuários é a vinda do pedágio eletrônico, né, que ele traz aí um diferencial. Hoje, o valor do desembolso da tarifa ele é feito em um único momento. E com a vinda do pedágio eletrônico, o usuário passa a pagar metade desse valor atual, né, tanto no sentido capital baixada, quanto baixada capital.
6: Tem previsão já, Fernando, de quando que isso vai entrar em vigor? Porque da última vez que a gente se falou aqui no CBN São Paulo, vocês tinham iniciado os testes, né, desse serviço, mas ainda não tinha previsão do início, de fato, da cobrança pelo Free Flow, pelo modelo sem a cobrança ali nos pedágios, naquelas barreiras físicas de pedágio. Já tem previsão de quando que o Free Flow vai entrar em vigor na Ecovias?
12: A data é uma responsabilidade da Artesp, né, que é o poder concedente. O momento que nós estamos, né, nós continuamos no processo aí de aferição, buscando a assertividade dos sistemas, dos sensores, né, e aproveitando essa janela até que seja publicado a data, né, de início, para que a gente continue fazendo os testes, né, uma vez que a gente está num ambiente de neblina, a gente tem um perfil de concentração maior de veículos. Então, a nossa ideia é o quê? A gente, a partir do momento que a Artesp fazer a publicação sobre a data, a gente já está preparado para operacionalizar.
6: É isso que eu queria entender. Tecnicamente, hoje, Por parte da Ecovias, o recomendável não seria iniciar, vocês ainda precisam de mais testes, ou se a Artesp falasse, não, vamos começar hoje, tecnicamente já seria viável. Em que momento que vocês estão desses testes, desse ajuste fino?
12: Tecnicamente nós já estamos prontos, tá, né? O que ocorre é que até que chegue a data, né, publicada pelo poder concedente, a gente entra no processo de sustentação do processo, né, para que no dia... Né, no dia zero, vamos dizer assim, na hora zero de operação, a gente esteja preparado aí para operacionalizar. Então, nós estamos prontos para começar a transitar nesse processo, né, de praça física para o pedágio eletrônico.
1: Para os motoristas, o que, que muda com essa alteração do sistema de cobrança?
12: Tem benefícios diretos, né? O primeiro é a parada desses veículos em praças de pedágio, né? Que hoje, pela praça física, há um momento ali do desembolso e uma redução de velocidade até a parada para que seja efetuada a tarifa. Com a nova modalidade, o usuário ele segue na velocidade regulamentada da via, né? Eliminando as paradas. Ao mesmo tempo, a gente... fornece uma, né, uma experiência diferente ali, porque não tem esses momentos de parada dos veículos, e também uma questão de acidentes, né, porque a gente deixa de ter um obstáculo físico ali na rodovia, e também a contribuição direta aí com o meio ambiente em função da redução de poluentes aí, né, uma vez que o veículo atualmente ele para e retoma, né, então a gente tem um benefício também ecológico.
6: Tem já alguma previsão, Fernando, sobre desconto para quem usa aquelas tags de cobrança automática? Isso já foi definido ou ainda está em estudo?
12: O contrato de concessão da Ecovias Imigrantes, ele não prevê esse desconto tarifário, né? Isso é uma prática de contratos atuais, mas falando de Ecovias Imigrantes, a gente segue as mesmas modalidades que a gente trabalha atualmente.
1: Muito bem. Bom, acho que quando a gente fala sobre esse assunto, surgem muitas dúvidas, né? De gente que tem dificuldades com o acesso ao pagamento desse tipo de pedágio eletrônico. Queria entender se vai existir em algum momento, algum pórtico, algum local onde essas pessoas que ainda tenham dificuldade com esse acesso online possam fazer os pagamentos dentro do sistema, na rodovia. Existe essa possibilidade?
12: Existe essa possibilidade, né, além dos caminhos digitais que nós temos, né, e nós vamos entrar já estamos num processo de divulgação, ao longo da rodovia a gente vem preparando pontos estratégicos para aqueles usuários que queiram, né, prefiram fazer o pagamento da tarifa em terminais preparados para receber o valor da tarifa. Então, logo mais, né, a gente começa um fluxo de comunicação dizendo onde que estão esses pontos físicos, mas também hoje nós temos uma plataforma, que é uma plataforma dedicada a essa modalidade de pagamento, que é o www.pedagiodigital.com ou através do aplicativo Pedágio Digital. Então, os motoristas terão esses dois caminhos, né? Ou usar os meios digitais ou físicos que a gente divulga logo mais.
1: Fernando, como eu disse, né, chegam muitas mensagens quando a gente começa a tratar desse assunto. Cadu Matar questiona se as motos vão continuar isentas de tarifa no estilo free flow no sistema Anchieta Imigrantes.
12: Marcela, nada muda. Né, as motos, né, elas continuam sendo isentas aí no sistema Anchieta Imigrantes.
6: Só para então ficar claro, Fernando, a partir de hoje que teve essa autorização do reajuste por parte da Artesp, mas ainda não está em vigor o Free Flow, estão em vigor aquelas praças de pedágio convencionais. Nesse momento, qual que é o valor que está sendo cobrado? Ele é cobrado só na ida e na volta? Como é que está a operação para quem pega a estrada nesse momento, até que a gente traga aqui também a informação de que o Free Flow passou a ser, entrou em vigor aí na Anchieta Imigrantes. Nesse momento, qual que é o modelo e quais são os preços?
12: Neste momento, o usuário ele paga a tarifa nos dois sentidos, num único instante, onde o valor da tarifa atual, já reajustada, ela passa a ser, né, vigorada em R$ 40,60.
1: Eu queria que você aproveitasse essa oportunidade que a gente está conversando, Fernando, para tentar esclarecer para os nossos ouvintes um questionamento que chega muito. Parece algo simplista, mas algo que está intrínseco em muita gente. Como é que pode aumentar o valor do pedágio se, na teoria, os custos vão diminuir, já que será implementado esse sistema Free Flow? A gente sabe que é algo contratual, né? Que já estava previsto esse reajuste com base na inflação, enfim. Mas eu queria que você aproveitasse essa oportunidade para esclarecer essa dúvida que chega de várias pessoas com relação aos custos. Como é que o pedágio aumenta se, na teoria, os custos de operação estão sendo diminuídos?
12: Os custos de operação, né, com a atividade atual, com a presença ali dos operadores de pedágio, esse custo todo ele é repassado para esse novo momento tecnológico, né? Então, os pórticos implantados, eles detêm de um investimento, eles detêm de equipes capacitadas e especializadas para manutenção e garantir aí a operacionalidade desse sistema e também do processo de monitoramento, né? Então, a conta é uma alteração na forma de pagamento, na forma de operacionalização, onde esses custos eles são equilibrados, saindo de um pedágio convencional para um pedágio eletrônico.
6: Fernando, eu queria trazer aqui para a gente encerrar uma ideia um pouco mais ampla, né, desse modelo de concessões. Mais cedo a gente trouxe aqui que o próprio governador Tarcísio de Freitas está reavaliando a concessão de algumas linhas de metrô, porque ele está entendendo que isso pode não ser benéfico para o transporte público naquele caso e está revisando alguns contratos que podem não estar muito benéficos. No caso da concessão da Ecovias Imigrantes, esse modelo de contrato está adequado? Ele está financeiramente fechando as contas ou tem aí também algum ponto de revisão que poderia ser interessante, já que o próprio governador está repensando esse modelo quando a gente fala do metrô, não das estradas? Mas eu queria entender se no caso de vocês também tem algum ponto importante de revisão aproveitando esse embalo de mudança do governador.
12: O grande momento da Anchieta Imigrantes é essa própria mudança no formato de cobrança, né? Então, dentro dessas negociações que nós fizemos para que a gente alcançasse o pedágio eletrônico, que já é uma modalidade presente em algumas concessionárias, né, embarcando tecnologia, a grande mudança, já com olhar de modernização, é a alteração do pedágio fixo para um pedágio eletrônico, onde o diferencial passa a ser a divisão da tarifa ao meio em função dos sentidos percorridos.
6: Uhum, perfeito.
1: Olha, agradeço muito sua participação aqui com a gente. Fernando Ferreira, gerente de operações da Ecovias, esclarecendo, portanto, esse aumento de pedágio a partir de hoje no sistema Anchieta Imigrantes e também falando sobre essa mudança que será adotada a partir da implementação do Free Flow. Ainda não tem uma data definida, assim que a data de início da operação for definida pela Artesp, será comunicada com antecedência para todos os usuários do sistema Anchieta Imigrantes para garantir clareza e segurança nessa transição para todos os usuários.
6: E a gente, Fernando, volta a contar aqui também, né?
1: Com certeza, claro. Estaremos aqui ligados sempre, porque nossa audiência está sempre muito atenta a esse assunto, viu, Fernando? Sempre mandando mensagens e participando, e por isso a necessidade de sempre ouvi-los para poder esclarecer essas dúvidas. Obrigada pela sua participação.
12: Obrigado você, Marcela. À disposição.
6: Muito obrigado, bom dia.
12: Tchau, tchau.
6: Então, nem...
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0: Quarta-feira, 1 de julho de 2026. A Polícia Federal faz a terceira fase da Operação Rent a Car, que investiga suspeitas de crimes como peculato, lavagem de dinheiro, fraude processual e organização criminosa. A ação mira pessoas ligadas ao deputado federal Sóstenes Cavalcante, líder do PL na Câmara dos Deputados. O parlamentar não está entre os alvos de hoje. De acordo com investigadores, a operação apura a versão do deputado sobre os R$400 mil encontrados em um endereço ligado a ele durante o cumprimento de mandado de busca e apreensão em dezembro. Na época, Sóstenes disse que o dinheiro tem como origem a venda de um imóvel. O Cadastro Nacional da Pessoa Jurídica, o CNPJ, poderá ter números e letras a partir deste mês. De acordo com a instrução normativa publicada pela Receita Federal, a mudança valerá apenas para novos cadastros. A implementação do conceito alfanumérico será gradual e progressiva. E os Estados Unidos e o Irã estão em negociações em Doha para garantir uma liberação ininterrupta do tráfego marítimo no Estreito de Hormuz e um acordo de paz duradouro. Uma fonte com conhecimento direto do diálogo e uma autoridade iraniana fizeram um relato à agência de notícias Reuters. O genro do presidente Donald Trump e o enviado dos Estados Unidos, Steve Witkoff, já se reuniram com o primeiro-ministro do Catar, mediador das conversas ao lado do Paquistão. As negociações se baseiam em um acordo provisório assinado recentemente. Com a falta de definição, houve ataques recíprocos na semana passada. Segundo fontes iranianas, o país está determinado a obter reconhecimento internacional do controle sobre o estreito e da capacidade de cobrar taxas dos navios que entram ou saem do Golfo. Os Estados Unidos, no entanto, não aceitam a reivindicação da República Islâmica. No horário de Brasília, 11 horas e 3 minutos.
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0: Ainda na rede CBN, informações ao vivo de Brasília com Felipe Igreja. Felipe.
2: Muniz, o ministro Alexandre de Moraes, do Supremo Tribunal Federal, deu prazo de 48 horas para uma nova manifestação da Procuradoria-Geral da República sobre o inquérito que investigou a posse de uma arma de fogo do ex-presidente Jair Bolsonaro. A investigação da Polícia Civil de Brasília foi concluída hoje e o delegado responsável pelo caso sugeriu o indiciamento do sargento Estácio Leite Filho por porte ilegal de arma de fogo. Em relação ao ex-presidente, no entanto, o delegado afirmou que o registro da arma de fogo de Bolsonaro estava válido e considerou que não houve nenhum tipo de ilegalidade cometida pelo ex-presidente. Na manifestação anterior sobre esse caso, a PGR havia defendido a conclusão dessa investigação para avaliar se o ex-presidente cometeu ou não falta grave estando em prisão domiciliar com uma arma de fogo. A expectativa agora é que o ministro Moraes aguarde essa nova manifestação da PGR antes de decidir se Bolsonaro vai seguir em prisão domiciliar, como pretende a defesa, ou se terá de voltar para a penitenciária da Papudinha aqui em Brasília. Muniz.
0: Muito obrigado, Felipe Igreja, pelas informações ao vivo de Brasília. Agora são 11 horas e 4 minutos.
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4: A Prefeitura de São Paulo lançou o SmartCop, um helicóptero equipado com câmera de alta precisão com reconhecimento facial, leitura automática de placas a longas distâncias, sensores térmicos e outras tecnologias de inteligência aérea. 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O lançamento da ferramenta ocorre em um momento de expansão da rede integrada do Smart Sampa, que já contribui para a captura de foragidos da justiça, para prisões em flagrante e na localização de pessoas desaparecidas.
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5: 11 horas, 6 minutos, segunda hora do CBN São Paulo, deste primeiro dia de julho de 2026, quarta-feira. Que mês glorioso, Guilherme Muniz. Que mês.
0: Por causa do inverno.
5: Não.
0: Não? Férias escolares.
5: Por causa do meu aniversário.
0: Muito bem.
5: Eita, chegando, justíssimo. Quero presente.
0: Seu aniversário de Gustavo Berardo.
5: Dia 5 dele,
0: só
5: né?
0: Os maiorais, é isso.
5: É, eu quero meu presente dia 7. Podem mandar aqui, Rua Gerivativa.
0: Providenciaremos.
5: CBN.
0: Isso.
5: Quero presente, dia 7 de julho. Anotou?
0: Anota, eu nem preciso anotar, tenho aqui, ó, na memória.
5: Ai, muito bem. É. Assim que se faz. Muito bem, muito bem, muito bem. Bom, segunda hora, viu, do CBN São Paulo. Apesar das brincadeirinhas, a gente segue com assuntos sérios por aqui, viu? Tem muita informação pra você. Daqui a pouquinho, a gente vai trazer a sua mensagem. Você que participou aqui no WhatsApp, no 11 99911 9981, vai ter sua mensagem rodada no ar, pra você ouvir a sua opinião também aqui, compartilhada com outros ouvintes e internautas que acompanham o CBN São Paulo das mais diversas formas, nas mais diversas plataformas. YouTube, Globoplay, site da CBN, aplicativo, onde você quiser, você pode ouvir a CBN. Você sabe que tem muito ouvinte fora do país que ouve o CBN São Paulo para ficar atualizado da
0: Sim.
5: sua cidade?
0: Teve um ouvinte esses dias que estava ouvindo a gente lá de Portugal. Não lembro se era Lisboa especificamente, mas lá de Portugal. Tava
5: e
0: ouvindo
5: o
0: a gente.
5: Ouvinte que trabalha como entregador lá na Itália.
0: Ah,
5: só esqueci
0: é
5: a cidade.
0: É verdade.
5: Mas ele vai fazer entrega ouvindo a CBN para ficar atualizado das notícias aqui da cidade.
0: Tem ouvinte que mandou mensagem esses dias ouvindo a gente lá do Nordeste também,
5: ah,
0: várias regiões
5: delícia,
0: do país.
5: De
0: ouvidos aqui ligados no CBN São Paulo.
5: É isso aí. Bom, a gente vai gerar nossa reportagem. Daqui a pouquinho tem mais mensagens, começando com Pedro Fagundes, que ainda acompanha a investigação policial sobre a morte do tenente da Rota, tenente Pimentel. O que você nos conta de novidades, Pedro?
6: Então, Marcela, a polícia identificou o suspeito de atirar no tenente da Rota, o Ronickson Pimentel, no último fim de semana, na cidade de São Caetano do Sul, no ABC Paulista. De acordo com a investigação, ele é um homem que aparece de blusa branca, imagens relacionadas a este ataque. A polícia também localizou, no bairro de Guaianazes, na zona leste de São Paulo, o carro branco utilizado como apoio ao crime. A suspeita, portanto, é de que essa tentativa de assassinato tenha sido planejada com bastante antecedência. O Ronickson Pimentel, de 39 anos, estava de moto e parou num semáforo quando outros dois homens em outra moto se aproximaram e atiraram contra ele na cabeça. As imagens da câmera de segurança mostram o carro branco passando pelo local minutos antes do ataque, transportando alguns desses suspeitos. De acordo com a polícia, o veículo dava apoio à moto utilizada pelos executores. A moto também já foi localizada. Ela foi encontrada, no caso, neste último sábado, depois da polícia mapear a trajetória até o bairro do Ipiranga, na zona sul de São Paulo. Até agora foram duas pessoas presas preventivamente, nenhuma delas o atirador, que foi identificado pela polícia, mas ainda segue foragido. Bem, uma delas confessou a participação no crime. De acordo com as investigações, os suspeitos presos, eles atuaram na logística do ataque e deram também suporte aos executores. Dois carros utilizados pelo grupo também foram apreendidos. E uma informação que acaba de chegar agora pouco, por volta das 10 horas da manhã, é que um homem morreu em confronto com equipes da Rota no bairro de Guaianazes, o bairro onde foi localizado este carro que prestou suporte justamente aos executores, ao atirador do tenente Pimentel. A Secretaria de Segurança Pública, no entanto, não apontou uma ligação direta entre a ocorrência e a tentativa de assassinato. De acordo com a Polícia Militar, os agentes tentaram abordar um homem na rua Gonçalves de Oliveira, no bairro de Guaianazes. Ainda de acordo com a PM, houve confronto e o homem foi baleado. Ele foi socorrido à UPA Júlio Tupi, mas não resistiu. Os policiais militares envolvidos não ficaram feridos. Bem, esta ocorrência é responsabilidade, está sendo investigada pelo 68º Distrito policial. Então eu volto com vocês, Marcela e Muniz.
0: O Pedro, só uma dúvida, essa ocorrência foi hoje ou ela veio a público hoje, ela foi divulgada
6: essa
0: hoje?
6: Ocorrência foi hoje, ocorreu por volta das 9h10 da manhã.
0: Ah, agora há pouco então. Então uma ocorrência em que um homem terminou baleado em confronto com a polícia, os policiais não se feriram e aí vai ter uma investigação para entender se esse homem tinha alguma relação com o caso do tenente que foi da rota, que foi baleado no final de semana. Existe uma hipótese de que sim, mas ainda tem uma confirmação que precisa ser feita. Tendo novidades, o Pedro volta com essa informação, que é bastante importante.
5: Sem dúvida, importantíssima. Obrigada, viu, Pedro, pelas atualizações. 11h11 agora.
0: E a gente tem agora mais informações aqui em São Paulo com o Guilherme Gimenez, falando sobre ainda a segurança pública aqui na cidade de São Paulo, também na região metropolitana. O que você tem de informações para a gente, Gimenez?
7: Ah, informações ruins, né, Muniz? O número de casos de estupro na cidade de São Paulo e na região metropolitana subiu quase 9% em maio deste ano, de 281 para 306. A base de comparação é o mesmo mês de 2025. Os dados foram divulgados na terça-feira, ontem, pela Secretaria de Segurança Pública do Estado. No acumulado de 2026 até o momento, a elevação é de mais de 4% em relação aos primeiros 5 meses do ano passado. Foram 1.700 casos entre janeiro e maio de 2025 e 1.771 neste ano até o momento. A quantidade de roubos em maio na capital paulista foi de 7.410, queda de mais de 9% na comparação com o mesmo período do ano anterior, quando tinham sido registrados 8.202 episódios. No acumulado do ano, a baixa foi de quase 13%. O número de casos de lesão corporal dolosa subiu de 68.602 para 73.747 na cidade, na comparação entre os primeiros 5 meses de cada ano, o que representa alta de 7,5%. Os homicídios caíram na Grande São Paulo de 72 casos em maio do ano passado para 44 no mesmo mês deste ano. Os feminicídios também registraram queda de 11 para 9 episódios. Na comparação entre os acumulados de cada ano até o quinto mês na capital paulista e na região metropolitana, foram 48 casos em 2025 e 39 em 2026. Alguns números caíram, outros subiram, Muniz.
0: Obrigado, Guilherme Gimenez, pelas informações.
5: Agora 11h13 em São Paulo, girando a nossa reportagem, trazendo as informações importantes aqui da cidade. A Yasmin Caetano tem informação para você ao vivo e a partir de agora conversa com a gente aqui no CBN São Paulo. Bom dia, Yasmin.
8: Bom dia, Marcela, Muniz e aos ouvintes. O governo de São Paulo confirmou 2 novos casos de sarampo na capital paulista. Ao todo, o estado contabiliza 7 pessoas com a doença em 2026. As novas infecções foram em uma mulher de 20 anos, mãe de um dos bebês confirmados com sarampo na semana passada, e em uma criança de 6 meses de idade. Nenhuma tem histórico de vacinação. Na última semana, a Secretaria da Saúde do Estado confirmou outros 3 casos de sarampo que são investigados em conjunto com o Ministério da Saúde para identificar a origem da infecção. O governo estadual voltou a recomendar a imunização contra a doença. Essa orientação é para que crianças de 6 meses a 11 meses e 29 dias sejam levadas para a aplicação da chamada dose zero da tríplice viral, que é uma medida extra de proteção antes da idade prevista no calendário vacinal, que é de 12 meses a 59 anos. O imunizante protege contra sarampo, cachumba e rubéola. Depois da dose zero, crianças devem tomar a primeira dose da vacina tríplice viral aos 12 meses e a segunda aos 15 meses. De preferência com a vacina tetraviral, que além das outras 3 doenças, também protege contra a varicela. Entre pessoas de 5 a 29 anos, só são consideradas vacinadas as que tomaram 2 doses da tríplice viral, com um intervalo de 30 dias entre elas. Já as pessoas de 30 a 59 anos devem receber uma dose nova da vacina. Trabalhadores da saúde de qualquer idade devem receber 2 doses. E a vacinação, a gente lembra, está disponível em todas as unidades básicas de saúde, Marcela.
5: Muito obrigada, Yasmin, pelas informações. Yasmin Caetano.
0: Agora 11h15.
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7: Rodovia Raposo Tavares, agora para quem segue no sentido São Paulo, tem redução de velocidade um pouco depois do Rodoanel Mário Covas, na aproximação com o quilômetro 19. Depois tem lentidão também no trecho final do Jardim Bonfiglioli até a Rua Sapetuba. Corredor da Pirajussara Eliseu de Almeida funciona como alternativa. Para o interior de São Paulo, a Raposo tem trânsito fluindo muito bem neste momento. Rodoanel Mário Covas melhorou pela pista interna em direção a Perus, ainda tem um pouco de andepar na altura do 45 devido a obras e também trânsito intenso na passagem pelo quilômetro 20, mas dá para seguir sem muitos problemas. Pista externa, sentido Dutra, sem dificuldades. Quem chega à capital pela rodovia Ayrton Senna também vai encontrando boas condições. O trânsito só fica mais carregado mesmo no acesso para a marginal do Rio Tietê. Para o interior, a rodovia Ayrton Senna também tem trânsito livre neste momento.
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5: Onze horas, 18 minutos agora, tem muito ouvinte mandando mensagem, participando com a gente, viu? Daqui a pouquinho, Pascoal Júnior vai soltar alguns deles, mas tem ouvinte até, Muniz, falando sobre domingo.
0: Ah, todo mundo já preparadíssimo pro quê? Pra vitória do Brasil sobre a Noruega.
5: Exatamente, quebrei minha unha aqui agora,
0: eu percebi,
5: nossa,
0: eu tentei
5: senhora.
0: Até segurar aqui um pouquinho, porque eu percebi que você tava em apuros aí.
5: Eu tava em apuros, você viu que doida, Evo? Eita, lasqueira.
0: Mas tá tudo bem.
5: Tá tudo bem, ninguém ficou ferido. Bom, vários ouvintes também falando a respeito dos pedágios, das mudanças que estão sendo implementadas a partir de hoje, né? Um reajuste aí no valor dos pedágios. Vamos ver algum deles?
14: Ou seja, esqueça de pagar para tomar uma multa. É só isso que eles estão fazendo. Esse eletrônico dele é só para isso. O cara vai passar lá, vai esquecer, vai tomar uma multa, né? Então cada multa que um motorista tomar é equivalente a 50 pedágios.
0: E deixa eu até aproveitar, Marcela, só para complementar o que esse ouvinte está falando, é o seguinte: quando entrar em vigor o Free Flow lá na Anchieta Imigrantes, que ainda não tem previsão de que isso aconteça, tá dependendo da Artesp autorizar e determinar que isso comece, aí quem tiver aquela tag automática, o valor vai ser lançado na tag e você passa a tag, que tem aquelas várias empresas que oferecem esse serviço, e aí você já paga a tag e tá tudo certo. Se você não tem a tag, também não tem problema, você pode passar pelo Free Flow, vai ser lançado pela placa do seu carro. Qual é o problema? Você tem que entrar no site da concessionária, pegar ali o extrato do que você está devendo de pedágio e aí fazer o pagamento. Só como um exemplo, se a pessoa acessar agora o site da Autoban, que é administrado pela Motiva, é rodovias.motiva.com.br/autoban, que é todo o sistema ali, Rodovia Anguera, Bandeirantes e algumas outras estradas menores, lá no topo da página tem um botão escrito pagar pedágio. Quando você clica, abre uma página que é pedagiodigital.com.
5: Boa.
0: Lá você digita a sua placa, marca ali que você não é um robô, para ele fazer aquela busca, né, de segurança. e clica depois em buscar débitos.
5: Já vou fazer isso agora.
0: Quando você faz isso, você já consegue entender se você tem algum valor a pagar ou não. Basicamente, na Anchieta Imigrantes, quando o Free Flow passar a valer, quem não tem tag vai ter que fazer esse processo. É disso que o ouvinte tá falando.
5: Meu tá zerado.
0: Boa.
5: Tá zerado, não tem que pagar nada. Agora, se eu tivesse que pagar, nem ia saber, né? Se bem que eu tenho a tag, né? Isso facilita.
0: Aí facilita.
5: Porque aquela tag é aquela que você tem de cobrança automática, que você passa direto nos pedágios, passa também em alguns estacionamentos de shopping centers, por exemplo, alguns supermercados também. Você não precisa pegar aquele cartãozinho pra pagar o estacionamento. A cobrança já é feita direto, sai na fatura do teu cartão depois.
0: Qual é a questão? Muitas vezes tem custo, né? Você precisa pagar muitas vezes por esse serviço, então é um serviço privado que você acaba tendo que arcar com isso também do seu próprio bolso.
5: Pois é, se não, passou pela rodovia, já sabe. Deve ter pedágio, vai entrar no site para ver. Mas eu acho que essa é a grande questão dos nossos ouvintes. Você tá sendo cobrado e você tem que ir atrás da cobrança. A cobrança não chega até você. Esse é o problema principal, né?
0: Fica um problema. Aquela situação, esse pedágio sem a praça do pedágio. A teoria é muito boa. De fato, é uma tecnologia que torna muito mais prático viajar pela cidade. Tem vários outros países que já usam. Mas na prática, a população está dizendo que tem problemas ali nessa execução. E aí é isso que as concessionárias vão ter que encontrar uma forma de resolver, mas também o governo estadual, afinal de contas, a Artesp, que regulamenta isso, faz parte do governo estadual.
5: Muito bem. Tem mais mensagem chegando, vamos ouvir.
15: Bom dia, Marcela. Bom dia, Moniz. Meu nome é Osácio Faria, sou taxista. Eu acho que esse frifrô deve ser mais porque o Estado estava vendo que as concessionárias não prestavam conta direito para o Estado, né? Eu acho que eles deveriam ter ali um valor prestado ao Estado bem menor do que o Estado sabe que era para ser. E essa é a minha percepção. Meu nome é Osas Faria, sou taxista. Um grande abraço a todos.
5: Valeu, obrigada pela sua participação com a gente aqui também. Muita gente mandando a sua opinião aqui, né, Moniz? É um tema que é polêmico, chama bastante atenção, mas aos poucos a gente vai tentando destrinchar tudo que está em volta, né, desse tema, dessa questão dos pedágios aqui em São Paulo. É que mexeu no bolso, pega, né?
0: Mexeu no bolso, pega. O que esse ouvinte está falando é uma teoria, né? E também, só para destacar aqui, na entrevista que a gente fez agora há pouco com a Ecovias, ficou claro também que, para fechar as contas da concessionária, o modelo Free Flow acaba ajudando um pouco. Então, tem sim alguma melhoria no custo ali de operação, até porque o representante disse aqui que não precisa ter nenhuma revisão contratual, porque para eles a implementação do Free Flow já representa essa revisão contratual, dando a entender que isso fecha a conta para eles, basicamente. Mas quando a gente fala de bolso, Marcela, acho que é também importante a gente destacar aqui um outro lado, que eu sei que não resolve, ainda assim pesa no bolso de todo mundo, mas o Estado de São Paulo, com essas tarifas muito caras de pedágio, consegue entregar rodovias de melhor qualidade. Tem um último levantamento da Confederação Nacional do Transporte, feito no final do ano passado, mostrando que das 20 rodovias ótimas ou boas de todo o país, 14 estão aqui no estado de São Paulo. Tem aí, por exemplo, a Raposo Tavares, a Bandeirantes, a Ayrton Senna, Carvalho Pinto, Rodoanel e também a Marechal Rondon. São alguns dos exemplos de que, nestes casos aqui, pelo menos quem circula ali pela rodovia está tendo uma retribuição daquele caro valor que está pagando. Não estou dizendo que está barato. É caro, mas está tendo uma contrapartida sendo entregue. Se a população concorda com isso ou não, aí são outros 500. E até porque quem pega o carro e vai para outros estados percebe muita diferença. De fato, a estrada vai piorando muitas vezes quando a gente vai entrando em outros estados. Mas isso não deixa a conta mais barata para quem está dirigindo, né? Para quem
5: está pagando. Sem dúvida, Muniz. 11 horas, 24 minutos agora.
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5: Diga. Tem um ouvinte que ainda está com dúvida, viu? Porque a gente estava falando que, ainda sobre a questão dos pedágios, né? Que o sistema Anchieta Imigrantes tem o pedágio mais caro do Brasil. E tem, ainda é. Por quê? Porque é um trecho, descida.
0: Uhum. Na volta não paga nada.
5: Na volta não paga nada. Isso vai mudar, como a gente conversou aqui com o Fernando da Ecovias. Isso vai mudar quando o Free Flow for implementado. Porque daí esses R$40 vão ser divididos por trecho. Ida e volta.
0: Vai ser 20 e pouco
5: na ida, 20 e pouco na volta. Aí beleza, mas por enquanto continua sendo o pedágio mais caro do Brasil. Mas tem ouvinte que tá falando que tem pedágio que tá mais caro, viu? Vamos ouvir.
18: Bom dia, meus amigos, tudo bem? Meu nome é Francisco, sou ouvinte cativo aí da CBN. Tô ouvindo vocês falar tanto de pedágio, o maior pedágio do Brasil, que é para ir para a praia, para ir para o litoral. Se você pegar o pedágio para ir de São Paulo a Campinas e de volta, dá R$50. E a distância não é muito maior. Então, não é o maior pedágio do Brasil, né? Nós estamos falando do pedágio da praia de ida e volta.
5: Obrigada pela sua participação. É isso, realmente o trecho é maior. Quando a gente pega aqui para fazer a simulação, é isso. Pelo menos dependendo da via que você pega, se vai pela Anhanguera ou pela Bandeirantes, tem ali uma diferença de alguns centavos de um para outro. Os valores sofreram reajustes, inclusive, hoje. Então, esse valor vai subir um pouco. Agora, no total, ida e volta, realmente, pode chegar a mais de R$50 nesse trecho de São Paulo para Campinas. Mas o que a gente fala quando diz que é o maior pedágio é o trecho. Hoje, o maior pedágio custa R$40. Você paga ali num trecho só R$40 para descer. Tudo bem que você não paga para subir. Isso vai ser mudado depois com o Free Flow. Mas é verdade, os pedágios são realmente mais caros e Campinas, um trecho curto até, né? Tem muita gente que mora em Campinas, faz esse bate-volta, né? Imagina o valor todo dia, mais de R$50, realmente é caro, hein? Obrigada pela sua participação aqui com a gente no 119-9911-9981.
0: Agora, 11h28, vamos a Ribeirão Preto. A Glauci Galavotti tem uma boa história pra gente, uma boa notícia pra gente vindo aqui do interior de São Paulo. Conta pra gente, Glauci, bom dia.
19: Bom dia, Muniz, Marcela. O futuro chegou, o sistema público, viu? Uhum. Quando a gente poderia imaginar que isso seria possível, operar um paciente a quilômetros de distância sem tocar na pessoa. O Hospital de Amor realizou nesta terça-feira a primeira telecirurgia robótica de longa distância por meio do SUS. O cirurgião operou em Barretos, um paciente que estava em Porto Velho, a capital de Rondônia, 2.600 quilômetros de distância. A cirurgia foi para tratar um tumor intestinal, durou 2 horas e teve 2 equipes envolvidas, uma em Porto Velho e outra em Barretos. Segundo o coordenador científico do Instituto de Tratamento em Cirurgias Minimamente Invasivas, o Luiz Gustavo Romagnolo, o equipamento é totalmente controlado por um cirurgião com as próprias mãos. Ele faz com que o robô manipule pequenas pinças e com os pés o médico aciona o comando do sistema e troca as funções sempre que necessário. É como na direção de um carro, né? O visor do equipamento funciona como os olhos do cirurgião, onde ele enxerga em 3 dimensões e em tempo real todo o procedimento realizado no paciente. Ele explica ainda que se em qualquer momento o cirurgião afastar o rosto do visor, o robô para imediatamente por segurança.
20: Então, ele reproduz os meus movimentos. Não existe um robô que está operando sozinho. Existe a reprodução dos meus movimentos. Então, eu tenho um carrinho que funciona como os meus olhos, que vão estar lá no lugar, e o robô, através dos movimentos das minhas mãos, eu reproduzo os movimentos que seriam feitos, que vão ser feitos no intraoperatório. E são movimentos muito mais angulados, mais ergonômicos do que uma cirurgia, que seria laparoscópica.
19: O projeto foi desenvolvido pelo Hospital de Amor em Barretos e o IRCAD, com parceria do Ministério das Telecomunicações e Telebrás. Uhum. Conta com uma rede exclusivamente dedicada para esses procedimentos, com sistema 5G e cabos de fibra ótica funcionando simultaneamente. A partir de agora, as novas telecirurgias serão realizadas para alimentar e para aumentar, né, o acesso dos pacientes do SUS para procedimentos de alta complexidade em diversas regiões do Brasil. Marcela Muniz.
0: Ótima notícia. Glauci Galavotti, direto de Ribeirão Preto. Obrigado.
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0: pistola quando foi parado em uma blitz na capital federal. Segundo a polícia, o militar portava a arma sem autorização formal do proprietário, em desacordo com a exigência legal. Os Estados Unidos pediram aval do governo Lula para a indicação de Daniel Pérez ao cargo de embaixador americano no Brasil. Na formalidade diplomática, os países costumam fazer uma consulta confidencial sobre o nome que desejam sugerir para apenas depois anunciarem o escolhido. Pérez, no entanto, foi indicado pela gestão Trump ao posto no dia 1º de junho. O movimento causou mal-estar com o governo brasileiro porque não seguiu o rito habitual. E três jogos movimentam a Copa do Mundo nessa quarta-feira. Inglaterra e República Democrática do Congo jogam à 1 da tarde. Bélgica e Senegal se enfrentam às 5. E Estados Unidos e Bósnia fecham o dia às 9 horas da noite. No horário de Brasília, 11 horas e 32 minutos.
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1: Olá, Márcio, bom dia.
2: Oi, Marcela, bom dia.
3: Tudo bem, Márcio? Bom dia.
2: Fala, Muniz, tudo jóia?
3: Ô, Márcio, a dúvida de hoje é o seguinte: o pessoal tá querendo saber o que fazer com um morador de um condomínio que usa o salão de festas direto para fazer festas dos familiares que não moram no prédio. E aí, Márcio, dá para ter alguma regra sobre isso? Como balizar, hein?
2: Dá sim, mas é uma pergunta difícil, sabia? Porque essas coisas a gente depende muito da boa fé de cada morador, né? De cada proprietário. Então, vamos dar um exemplo. Você está aí na CBN hoje e aí você resolve fazer um encontro com todos os colegas da CBN lá no salão de festa do seu prédio. Só vem gente do trabalho.
1: Gostei.
2: Mas é um bate-papo. Alô?
1: Oi, não, eu disse que eu gostei da ideia.
3: Ela já aceitou o convite.
1: É, eu gostei da ideia, tô sugerindo aqui.
2: Boa. Aí você faz um encontro com seus amigos do trabalho aí da CBN, vai todo mundo e tá tudo bem. Mas e se você fizer uma convenção, né, uma apresentação de resultados da empresa, alguma coisa muito comercial, no mesmo salão de festa com as mesmas pessoas? Aí já não pode, aí já não é legal. É a mesma coisa desse morador do prédio aqui do nosso ouvinte. Puxa vida, você é vovô, aí você tem um netinho, seu netinho não mora com você. Mas uma vez por ano ele faz aniversário, você fala, não, aniversário do meu neto vai ser aqui, eu faço questão de fazer, tá tudo bem. Você aluga o salão de festa, faz o aniversário do seu netinho. Mas aí você tem 3 sobrinhos, todo mundo já grande, maior de idade, você fala, não, vou fazer a festa dos meus sobrinhos aqui, porque o meu salão é melhor que o salão do prédio deles, dá pra chamar mais gente. Aí não, porque aí você tira o direito de quem mora no prédio e quer usar, e aí você está transformando o salão de festa para outra destinação. Então, vai muito de cada caso concreto. E aí cabe ao síndico analisar o histórico. O vovô, que chama o netinho uma vez por ano para fazer o aniversário dele, está tudo bem. O cara que faz 10 festas da família por ano, só de pessoas que não moram com ele, aí tem que proibir. Então, é caso a caso. Dá para ter uma regra geral, mas caso a caso dá para proibir. Não faz sentido alguém usar o salão de festa para fazer festa para a família inteira só porque o salão é melhor do que o da outra pessoa. Aí tem que alugar um salão na rua, né? Um salão comercial. É isso.
3: Nesse caso aqui, então, Márcio, o ideal seria o síndico primeiro bater um papo com essa pessoa, avisar que está passando um pouco do limite, e aí depois, se ela continuar, aí toma alguma medida. Mas tem que ter ali alguma sinalização, é isso?
2: Se for um vizinho bacana, ele vai falar, gente, desculpa, não vou mais fazer isso, só vou fazer para quem mora aqui. Agora, se for um cara sem noção, ele vai falar, e daí, eu pago o condomínio, eu vou fazer sim, eu alugo quanto eu quiser. Ixi. Aí vai tomar multa, paciência. É isso. E vou te falar, Marcela, a probabilidade desse morador falar isso é muito grande. Ele falar, ah, eu moro aqui, eu pago o condomínio, eu tô pagando o aluguel do salão, ninguém tem nada a ver
3: isso.
2: O que eu...
3: No caso de um salão alugado, pode até ser vantajoso para o condomínio, mas está tirando o direito de outras pessoas, é meio por aí, né?
2: Todos são alugados, né? Ninguém mais usa hoje salão de festa.

0: sem pagar alguma coisa. Mas a finalidade não é juntar dinheiro, a finalidade
1: Tá.
0: é você deixar que os moradores usem com tranquilidade. E aí não é justo toda semana ou todo mês ter festa do mesmo apartamento, porque ele vai dar festa da família inteira. Aí pior, né? Tem gente que ainda usa isso para ganhar dinheiro.
1: Tem prédio que
0: Faz
1: faz
0: festa com.
1: sorteio, né, Márcio? É, quando você, por exemplo, um morador ou outro querem a mesma data do salão e aí não entraram num acordo, tem que ir para sorteio, né?
0: É, os prédios hoje criam uma regra que você não pode reservar com muita antecedência. Senão tem gente que vai lá no dia 1º de janeiro e já reserva o salão, lá para outubro. E aí você tira o direito de quem quer fazer uma festa. Então os prédios hoje têm colocado um período razoável de antecedência de reserva para você não reservar em cima da hora, mas também não reservar muito antes. E nas datas principais, Natal, Ano Novo, às vezes Dia das Crianças, enfim, nessas datas mais especiais, aí sim ver quem tem interesse previamente e dentre esses interessados faz um sorteio. Aí ninguém briga, tá tudo certo.
1: Muito bem. Obrigada, hein, Márcio?
0: Valeu, até amanhã.
1: Valeu. Até amanhã.
0: Você vê, é um tema meio boboca, mas se a gente
1: Pô,
0: pensar bem, é
1: surge muita
0: difícil de
1: dúvida.
0: responder, né?
1: Não, é
0: É
1: difícil, porque é
0: difícil,
1: isso. Até onde o seu direito vai, o do outro fica. É, como equilibrar isso? Pô, se eu tenho um aniversário todo mês da minha família, quero fazer, não dá. Tem que pensar no outro também, senão o salão vira exclusivo seu. É difícil, é algo que
0: É
1: rende, sim.
0: difícil.
1: Rende
0: Aí você mora no
1: bastante.
0: primeiro andar, bem em cima do salão, aí você fala: caramba, de novo esse morador fazendo festa da família? Será que eu não tenho um final de semana de sossego? E aí, enfim,
1: Tem
0: vai
1: que
0: ficando
1: pedir para
0: cada vez
1: entrar para a
0: mais
1: família desse
0: complexo.
1: morador, né, Márcio? Para pelo menos curtir a festa ali, no, comer alguma coisinha e tal. Porque brincadeiras à parte, só assim mesmo para aguentar, se for muita festa.
0: Vai saber se ele não tá cobrando do cunhado, né? Pra usar o
1: É, aí não dá, hein, cara. salão. Valeu, Márcio.
0: Um
1: Até
0: beijo,
1: amanhã.
0: Márcio.
1: Tchau, tchau.
0: Até.
1: Tchau.
0: Beijo. Tchau, tchau.
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4: Rodovia Presidente Dutra, para quem chega a São Paulo, tem lentidão no trecho final, na aproximação com a marginal do Rio Tietê. O motorista pisa no freio a partir do quilômetro 230, pela expressa e também pela lateral, e segue com dificuldades até a marginal. Restante do caminho, até a passagem pelo Aeroporto Internacional de São Paulo em Guarulhos, com boas condições de trânsito. No sentido Rio de Janeiro, a Dutra também tem boas condições, pelo menos até São José dos Campos. A rodovia Castelo Branco ainda tem dificuldades para quem sai no sentido do interior, nesse momento do 22 até o 26. E para São Paulo, problemas do 18 até o Cebolão. Por último, destaco o caminho da rodovia Regis Bittencourt, que segue carregado entre Itapsirica da Serra e Embu das Artes, mais de 16 quilômetros de lentidão até o 280. Depois do Rodoanel até o Largo do Taboão, caminho tranquilo pela Regis.
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1: Horas 40 minutos. O zap tá bombando hoje, tá, Muniz?
5: Assim que eu gosto.
1: Eu não tô dando conta de ouvir essas mensagens. Tem muita mensagem chegando aqui, a gente no ar fica perdidinho, mas continuem mandando. Agora tem ouvinte que tá preocupado com domingo, já tá de olho no enfrentamento entre Brasil e Noruega.
6: E aí, moçada, gente? É o Clélio de Perdizes contra a remada. Dos noruegueses, nós temos a nossa jangada. A nossa jangada. Já teve travessia de jangada, gente. Viva o Nordeste!
7: Minha jangada vai sair do mar.
1: É assim que eu gosto, muito bem. Aqui não tem remada viking, não, ó.
5: Teve gente que mandou mais cedo que a gente tem a nossa remada. Isaquias Queiroz,
1: é,
5: nosso
1: aí,
5: remador,
1: esquece.
5: Medalhista olímpico.
1: Eu
5: tá
1: já
5: pensando
1: tô
5: o
1: aqui,
5: quê?
1: ó, fazendo a minha remada, viu, Rodrigo Bittar? Que a gente vai amassar os noruegueses. Pelo menos essa é a minha expectativa. Bom dia pra você, meu querido Rodrigo Bittar.
8: Tudo bem, Marcela Muniz, bom dia pra vocês dia. E pra quem tá ligado com a gente. A confiança acho que tem que existir.
1: Sim.
8: Mas é um adversário chato, um adversário difícil, mas eu acredito também que o Brasil seja a favorito aí pra esse confronto, viu?
1: É que o meu papel aqui é ser otimista.
8: Entendeu? E tá certíssima, é isso. Tá certíssima. Acho que você e o país inteiro,
1: é
8: né?
1: Isso.
8: É aquilo, né? Todo mundo, o povo inteiro tem que ser otimista, a gente também, jornalista esportivo também, mas vez ou outra a gente tem que ser um pouco realista também, né? Pra passar o que a gente pode esperar desses duelos, né?
1: Ó, antes de você ser realista, eu quero ouvir aqui a remada norueguesa, mas na versão brasileira, Herbert Richards.
9: Poderemos prosseguir, troca!
10: E à medida que for afundando a proa, a água irá entrar por cima dos anteparos do convés e uma após outra, indo e voltando. Não há como impedir.
11: Atenção, Brasil, com a bola, Vini Júnior, fintou o goleiro, Vini, pro gol!
10: A partir de agora, não importa o que se faça, vai afundar.
9: Mas é um navio que não afunda.
10: Olhar seguro que afunda.
1: Vai afundar, viu, Rodrigo Vittar? Bom, é isso, o Brasil conheceu o adversário das oitavas, é a Noruega. Apesar de toda a brincadeirinha, é um adversário à altura, inclusive do Haaland, né? 1,95 o cara tem, não pode deixar esse cara chegar perto da área. Vittar, conta pra gente, o que a gente tem que se preocupar? Tem treta ali também, interessante da gente falar com o Gabriel. Enfim... Conta pra gente quais são as perspectivas do Brasil nesse jogo das oitavas de final.
8: Primeiro destacando, viu, Marcela, que eu achava que se viesse a Costa do Marfim seria um pouco mais difícil até do que a Noruega, tá? Porque a Costa do Marfim é um time que tem uma defesa um pouco mais forte do que a da Noruega, que inclusive é o ponto fraco da seleção norueguesa. O problema é exatamente esse que você falou, né? O ataque, principalmente o Haaland, que é um extraterrestre quando você fala de fazer gols. O cara tem 60 gols marcados em 53 jogos pela seleção. Pra se ter uma ideia do que é o tamanho disso, o Cristiano Ronaldo, que é o maior artilheiro da história das seleções, pra fazer 60 gols, precisou de 130 partidas. E o Lionel Messi, agora maior artilheiro da história das Copas do Mundo, também pra fazer 60 gols, precisou de 122 jogos. Então, são números bizarros que preocupa bastante aí a seleção brasileira. Dito isso, eu acho que o Brasil é bem favorito para esse jogo contra a seleção da Noruega, justamente por conta desse ponto que eu trouxe, né, que é a defesa da Noruega, que deixa muitos espaços. Aí eu trago principalmente o lado direito do time norueguês, porque o Pedersen é jogador reserva, o Rierson, que é o titular, que joga no Borussia Dortmund, se machucou nessa Copa do Mundo. O Pedersen não é um jogador do mesmo nível do que o Rierson, então já naturalmente acaba perdendo bastante. E quem joga como ponta direita do time, que vai ajudar a baixar um pouquinho as linhas, ajudar a marcar, normalmente o titular até aqui na Copa é o Sorloth, jogador do Atlético de Madrid. Só que o Sorloth, ele é um centroavante, e obviamente que ele não vai ser o titular, sendo que tem o Haaland no time. Então, a alternativa do Solbakken, que é o treinador da seleção norueguesa, foi colocar o Sorloth como uma espécie de ponta direita, um atacante que joga mais pro lado direito. E isso, naturalmente, pode gerar mais espaços para a seleção brasileira. Não é um ponto tanto de atenção com relação à Noruega. O que não acontece pelo outro lado, porque o Nusa, jogador que é o ponta esquerda do time, é um jogador, ele é conhecido até como Neymar norueguês. É um jogador de muita habilidade, que vai para cima, bem arisco, e isso pode dá bastante trabalho aí pro Danilo. Então, são duas das três peças principais da equipe, né? E eu coloco o Odegaard, que é o meio-campista, o cérebro do time, jogador do Arsenal e companheiro do Gabriel Magalhães, que você citou há pouco, Marcela. São os três principais jogadores aí dessa parte ofensiva. E esse duelo que você destacou, né? Essa treta que já existe entre Haaland e Gabriel Magalhães, é porque o Magalhães joga pelo Arsenal e o Haaland joga pelo Manchester City. São dois times ingleses que nas últimas temporadas brigaram bastante pelos títulos do país. O Manchester City foi campeão das temporadas anteriores, com o Arsenal sendo o vice-campeão. O Liverpool teve um título recente também, o Arsenal foi vice-campeão na ocasião. Agora, nessa última temporada, foi o Arsenal que conquistou o título e foi o Haaland que acabou não gostando muito das comemorações e provocações. E uma dessas partidas, até, logo depois de um gol marcado pelo Manchester City, O Haaland pega a bola que estava no fundo da rede, joga na cabeça do Gabriel Magalhães, que estava com a cabeça cobrindo o rosto, né, com a camiseta dele, camiseta de jogo, lamentando o gol que tinha sofrido. Então, uma provocação a mais. É um duelo de jogadores que se conhecem muito, é um ponto de muita atenção para a seleção, mas para mim o Brasil é favorito aí para esse duelo domingo, 5 da tarde, em Nova Jersey, lá no MetLife Stadium.
5: Então, Deus abençoe. E vai para esse duelo, o Bitar, sem querer ser pessimista ou preocupado aí, mas com a lesão do Lucas Paquetá, né? Lucas Paquetá, sim, deve ficar fora, a CBF confirmou essa lesão. Explica pra gente o que a gente tem de atualizações do quadro dele, do prognóstico e tal, mas também quanto que isso traz de preocupação ou traz de necessidade de ajuste aí da nossa seleção para encarar os Vikings.
8: A preocupação é grande, Muniz, porque assim, não tem nenhum jogador hoje desse elenco da seleção brasileira, dos convocados, que faça a função do Paquetá. Então, uma função de visualizar o jogo, ele pode cair um pouco mais pro lado direito, pode jogar um pouco mais centralizado. Então, é um jogador de hoje, né, entre esses 26, características únicas. Quem poderia ter algo mais próximo ou entregar algo mais próximo do que ele? O Matheus Cunha é uma opção. O Matheus Cunha já estava voltando bastante, ajudando bastante na criatividade da seleção. E quando o Paquetá sai machucado, né, na última partida contra o Japão, quem faz essa função em parte do... quando esteve em campo, né, porque depois entrou o Martinelli, foi justamente o Matheus Cunha. Então, pode ser uma, entre aspas, substituição. O Neymar poderia ser um jogador de uma característica mais semelhante, de criatividade, de achar um passe diferente. Mas aí a gente vai bater na questão da parte física de o Neymar não aguentar tanto tempo ainda jogando, né? Tanto que contra o Japão a expectativa era, se fosse para a prorrogação, ter o Neymar por 30 minutos. Não foi, o Brasil resolveu no tempo normal, o Neymar não entrou. Então não teria porquê, na minha visão, nesse momento, de arriscar uma titularidade do Neymar se ele não tivesse condições para 60, 70, até 80 ou até os 90 minutos. E outro jogador que pode fazer isso, claro, o Martinelli. Entrou numa função que não é muito ele está acostumado a fazer, jogando bem aberto pelo lado esquerdo. O Danilo Santos, jogador do Botafogo, é um pouquinho mais recuado, mas ele e o Bruno Guimarães podem ter um pouco mais de liberdade, oscilando, né? Hora um vai, hora outro vai para o campo ofensivo para chegar mais próximo ali à área. Ou então o Ancelotti pode até colocar mais um atacante. O Ender que pode entrar o Luiz Henrique pelo lado direito bem aberto para fazer uma dupla com o Rayan. São algumas possibilidades, mas a gente ainda trabalha com possibilidades porque a seleção brasileira está de folga hoje, se apresenta hoje à tarde. Primeiro treinamento já focando na Noruega será amanhã. E o Rafinha voltou a treinar de forma leve ontem. A gente ainda não sabe a real condição dele, se ele vai ter condições de enfrentar a Noruega. Pode ser que ele seja poupado ou que fique no banco para poucos minutos para esse jogo. Mas é uma notícia positiva porque o Brasil já pode projetar ou começar a projetar um retorno de um jogador que começou a Copa como titular.
1: Bom, vamos falar dos jogos de ontem. Tivemos França, tivemos México, ambas carimbando a vaga para as oitavas de final, hein?
8: Ah, e essa França, viu? Vou falar para vocês, hein? Quem vai tá segurar rasgando, a França? É impressionante, assim. A França sobrou. Foi 3-0 porque um dos melhores jogadores em campo foi o goleiro da Suécia. Porque se ele não tivesse defendido, ele fez 9 defesas na partida, foram 25 finalizações da França, números assim impressionantes. A França é um timaço, principalmente ofensivamente, né, com o Mbappé, agora chegando a 6 gols, empatando com o Messi na artilharia dessa Copa do Mundo. Tem 18 gols marcados na história das Copas, já deixou o Klose por 2, o Ronaldo por 3 gols para trás. Então é um assombro assim o que essa França está jogando. E o México também. O México jogou muito bem na noite de ontem, mais uma grande atuação, dessa vez contra o Equador. O México, que está classificado para as oitavas de final, joga em casa e quer igualar a melhor campanha, né, em Copas do Mundo. Todas as vezes que jogou em casa, em 70 e 86, chegou às quartas de final. Tem mais uma possibilidade, a seleção mexicana, que ontem venceu o Equador por 2-0, sobrando também o Equador, volta para casa.
5: E hoje temos mais classificações vindo por aí, né, Bitar, pra gente ficar de olho.
8: Isso, são mais 3 jogos, 1 da tarde, horário de Brasília, teremos Inglaterra e República Democrática do Congo. 5 horas, Bélgica e Senegal, também um ótimo jogo aqui com transmissão do Futebol Globo CBN. E 9 da noite, um dos donos da casa, né, os Estados Unidos, enfrentam Bósnia e Herzegovina. Estados Unidos bem favoritos aí para esse jogo.
1: Vamos ver, vamos ver. Amanhã a gente volta a conversar então, Bitar. Um beijo, bom trabalho, hein?
8: Pra vocês também, até amanhã.
5: Valeu, até.
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1: Na semana que vem, na quarta e na quinta, vai ter um jantar super especial no Miabe. Quem assumiu para valer a cozinha do Miabe, que ainda é um restaurante novo, né? Foi a Raiza Zanetti, que é uma profissional para a gente ficar de olho. Eu diria que uma das principais revelações do nosso cenário gastronômico. Ela trabalhou muitos anos no Tuju, é uma fera. E agora, enfim, faz um tempo que assumiu o Miabe, inclusive na concepção, né, de tentar trazer uma linguagem própria para o restaurante. Ela acabou de voltar de uma temporada no Japão, uma viagem de pesquisa. Aliás, eu acompanhei pelo Instagram, foi uma delícia de acompanhar tudo que ela conheceu, comeu, onde ela passeou, enfim. Ela faz uma cozinha kaiseki, que bebe ali nos conceitos da cerimônia do chá, tá muito ligada à sazonalidade, tem umas apresentações estéticas, mas um equilíbrio de sabor muito delicado. E ela vai receber, nessa próxima semana, um chefe japonês, o Yuri Tanaka, de Tóquio. Eu gosto que eles dizem que vão festejar a alta gastronomia japonesa em um menu degustação especial. O Yuri é um dos chefes mais respeitados da culinária kaiseki no Japão. Antes de abrir o próprio restaurante, ele, enfim, teve outras experiências, viajou muito pelo mundo e voltou à sua terra natal, Mie. Acho que se fala assim, Mie, que também é um lugar conhecido pelos ingredientes de excelente qualidade e tal. Lá ele estabeleceu contato muito próximo com os agricultores, os pescadores e outros produtores locais. E com essa vinda para o Brasil, ele deu um depoimento que eu acho até poético. Ele disse: acredito que os chefes têm um papel único de compreender o valor dos produtos, desenvolvê-los e compartilhá-lo com outras pessoas. Eu amo a culinária japonesa e desejo transmitir sua riqueza de sabores ao mundo e às próximas gerações. A Raiza esteve no Japão, na cozinha do Yuri, aprendeu com ele, eles tiveram uma super conexão e agora ele vem cozinhar com ela aqui no Brasil e quem sai ganhando é a gente. Olha, sugiro, obviamente, fazer reserva, né? É um menu que vai ter dois horários, olha, às 19 e 21h30, nos dias 8 e 9 de julho. Dá para dar um pulo lá no Instagram do Miabe para ver todos os detalhes para fazer a reserva. Mas, enfim, para quem gosta de cozinha japonesa e também essa cozinha japonesa quente, né, que tem tanta coisa para revelar para a gente, é uma oportunidade imperdível. Um beijo e até sexta.
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2: Yasmin Caetano, nossa diva curadora da Agenda Cultural. O que você nos conta de bom hoje, hein?
3: Marcela, vou invadir um pouquinho aqui a área da Luísa Ficarotta. Pra falar de pizza.
4: Gostamos.
3: Pizza.
4: Gostamos.
3: O que acontece nesse sábado, a segunda festa da pizza e premiação do SP8 Pizza no Museu da Imigração.
2: Muito legal isso aí, cara.
3: Não sei se vocês viram, indo a pizzarias aqui em São Paulo, um folhetinho ali pra votação, pra você votar na melhor pizza ali da região. É essa
4: não
3: premiação.
4: Conhecia, que legal.
3: Exatamente. E agora, a organização vai anunciar as melhores pizzarias de São Paulo em diferentes categorias, considerando essa votação. A edição desse ano, inclusive, bateu um recorde de participação com mais de 20 mil votos e mais de 250 pizzarias avaliadas pelo público. Aí, entre as atrações deste sábado, 5 finalistas vão vender pizzas e outros pratos especiais durante essa festa, além de bares, restaurantes e marcas da gastronomia paulistana. E ainda tem música ao vivo com shows de forró e MPB. Então tá bem legal e o melhor de tudo, entrada gratuita.
4: Ah, gostei, bom demais, hein?
2: Adorei.
3: Exatamente, é bom pra almoçar aí no sábado. Será que tem telão do jogo do Brasil? Brasil não, da Copa.
2: Brasil é domingo. Brasil é domingueira.
3: É que eu tô pensando no jogo do Brasil que tem depois.
4: Sim.
2: Justo.
3: Mas, de qualquer forma, dá pra aproveitar aí um bom almoço ou uma janta, porque é do meio-dia às 7 da noite. E é só chegar no Museu da Imigração no Brás neste sábado. É uns 10 minutinhos de caminhada da estação Bresser Moca do metrô.
2: Boa.
4: Muito
2: bom.
4: Acabou, hein?
3: Ó, e ainda na seara da Luísa Ficarotta, queria destacar que os campeões dos 27 circuitos do Comida de Boteco avançaram para a etapa nacional da competição, que vai eleger o melhor boteco do Brasil. O resultado vai ser anunciado no dia 8 de julho. E quem representa a capital paulista é a The House Smoked BBQ. BBQ. Será que vem aí? O barbecue, né?
4: Barbecue,
2: barbecue,
4: é.
2: Barbecue, do churrasquinho.
3: Exatamente.
4: Boa.
3: Será que vem aí, São Paulo?
2: Ah, vamos torcer,
4: acho,
2: né?
4: Acho que sim.
2: Eu gosto.
3: Bom, e um destaque aí, já pensando mais pro fim de semana, sexta-feira, temos um show em homenagem ao Michael Jackson, que será apresentado no Blue Note São Paulo nessa sexta-feira. Show que homenageia o rei do pop com performances inspiradas nos maiores sucessos dele, recriando coreografias, figurinos e grandes momentos da carreira do Michael. É uma apresentação que começa às 8 da noite, a casa abre às 7 e os ingressos já estão à venda pelo site Eventim e na bilheteria oficial do Blue Note, que fica no segundo andar do Conjunto Nacional lá na Avenida Paulista.
4: Muito bom, teve o filme, né, que o pessoal disse que quem ia assistir ficava cantando ali ao mesmo tempo.
2: Legal,
4: era uma comoção,
2: hein?
4: Imagina esse show aí no Blue Note, showzão.
2: Vai ser bom, gostei das dicas, hein? Tem mais dica, tem tempo pra mais uma.
3: Vamos falar então de férias escolares?
2: Bora, já primeiro dia de julho ela já tá chegando com o pé na porta.
4: Olha,
3: tem muita coisa. Nos museus, assim, é direto, né? É garantido que tem programação especial. E o Museu Catavento não foge à regra, tá com uma exposição imersiva. Mudamos o clima, agora o clima muda tudo. Tá em cartaz até o dia 2 de agosto. É uma mostra que recebeu mais de 40 mil visitantes em outras capitais brasileiras. E convida o público a entender os impactos da crise climática por meio de algumas experiências sensoriais, tem instalações interativas, vídeos e também realidade virtual. A entrada por lá custa R$20, com meia entrada a 10. E às terças-feiras a visitação é gratuita. Museu Catavento, que fica no Parque Dom Pedro II, lá no centro. Aberto das 9 da manhã às 5 da tarde, de terça a domingo.
2: Boa, gostei. Dica boa, hein? Muito obrigada. Yasmin Caetano, nossa curadora da Agenda Cultural, sempre com as melhores dicas de São Paulo. Você encontra aqui, diariamente, no CBN São Paulo. Ela faz uma cara de, o que você quer, Marcela? Fala. O que você quer? Eu quero uma dica boa pro meu aniversário, dia 7.
3: Ah, tá bom.
2: O que eu faço?
4: Vai preparando aí, hein?
2: Para uma dica boa aí pra eu jantar,
3: aí é
2: sair, alguma coisa.
4: Você sabe que a Marcela é a promoter da CBN, né? Ela que organiza todos os eventos.
2: Você sabe que esse ano eu não tô querendo fazer nada? Tem muito evento.
4: Mas o que eu ia falar é que agora a gente tem que retribuir. Então agora tem que ter uma lista de sugestões pro seu aniversário.
2: Eu tô com evento em julho, até todos os finais mais de semana, tá?
3: Tem muito aniversariante em julho, né?
2: Muito.
3: Só aqui tem uns 30.
2: Bom, a mais importante sou eu, mas tem muito aniversariante em julho mesmo. O estúdio inteiro rindo.
4: Muito bom.
2: Vambora, Carlos Alberto Sandenberg já chegou aqui. Cássia Godoy também. CBN Brasil já tá começando. E a gente vai se despedindo aqui no CBN São Paulo, que teve a produção da nossa curadora Yasmin Caetano, com o auxílio hoje dela, Maria Cecília Dalal, musa. Adoramos. Um beijo, querida. Obrigada pela sua participação. Trabalhos técnicos do Pascoal Júnior, com a Priscila Gubiotti, também a Débora Gonçalves. Muito obrigada, viu, pela sua companhia nesta manhã de hoje. Amanhã tem mais CBN São Paulo a partir das 10 da manhã. Te espero lá.
4: Um beijo a todos. Até amanhã.
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0: Quarta-feira, 1º de julho de 2026. O ministro do STF, Alexandre de Moraes, deu 48 horas para a Procuradoria-Geral da República se manifestar sobre o inquérito que investigou a posse de uma arma de fogo em nome do ex-presidente Jair Bolsonaro. A Polícia Civil do Distrito Federal concluiu por indiciar apenas o servidor do Gabinete de Segurança Institucional que atua na segurança do ex-chefe do Executivo. O sargento Estácio Leite da Silva Filho carregava a pistola quando foi parado em uma blitz na capital federal. Segundo a polícia, o militar portava a arma sem autorização formal do proprietário, em desacordo com a exigência legal. A expectativa é de que Moraes aguarde a nova manifestação da PGR antes de decidir se Bolsonaro continuará em prisão domiciliar. Quase 20 mulheres e meninas foram vítimas de algum tipo de violência a cada hora no Rio de Janeiro em 2025. É o que revela um levantamento divulgado hoje pelo Instituto de Segurança Pública. Ao todo, o número de vítimas chegou perto de 160 mil, em sua maioria negras, solteiras e jovens de 18 a 29 anos. O balanço também mostrou que houve 5.870 descumprimentos de medidas protetivas. É o maior patamar desde 2018. No horário de Brasília, 12:03.
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1: E muito boa tarde, hoje é quarta-feira, 1 de julho de 2026, começando mais um CBN Brasil. Segundo semestre, Cássia.
2: Segundo semestre, o ano tá voando, Carlos Alberto. Uma ótima tarde para você e para os nossos ouvintes também.
1: Que temos nesse segundo semestre? Temos esse restinho de Copa.
2: Restinho, é.
1: Temos a parte mais quente da Copa do Mundo, temos as eleições. As eleições a partir de outubro, eleições gerais, eleições nacionais para presidente, governador, senador, deputado federal. Bom,
2: sabe o que tem também? Eleições legislativas lá nos Estados Unidos no segundo semestre, importante.
1: É verdade, no cenário internacional tem as chamadas eleições de meio de mandato, isso, né? Eleições de meio de mandato, que é o que ocorre quando está no meio do mandato do presidente e, em geral, o presidente perde essas eleições, viu? E por falar em presidente, ficou conhecido hoje, o imposto de renda do Trump de 2025, do ano passado. Deixa eu até pegar aqui no valor pró. Ele lucrou mais de 2 bilhões de reais com, especialmente com bitcoins, com criptomoedas, que foi através de um sistema que ele mesmo introduziu. Já vou dar os detalhes aqui que estão no valor pró, que é o seguinte: ele teve um lucro absurdo com as moedas e coisas assim que levam a duvidar sobre a questão
2: idoneidade?
1: Da questão ética, né? Da questão ética, né? Então, vamos lá, tem aqui informação que o presidente dos Estados Unidos, o Donald Trump, recebeu pelo menos 2 bilhões e 200 milhões de dólares em 2025. Isso no seu primeiro ano da Casa Branca. Para ter a comparação, no último ano, 2024, antes dele estar na Casa Branca, ele faturou, as empresas dele no conjunto faturaram 622 milhões de dólares. Então, repetindo, 2024, ele não era presidente, as empresas faturaram 622 milhões de dólares. 2025, ele foi presidente, as empresas faturaram 2 bilhões e 200 milhões de dólares. Desse total de faturamento em 2025, 1 bilhão e 400 milhões de dólares estão por conta dos negócios de criptomoedas, negócios de criptomoedas da família. Quem abriu os negócios de criptomoedas foi o próprio Trump. E ele estabeleceu uma série de regras que facilitaram os negócios com criptomoedas nos Estados Unidos. Aliás, o perguntado sobre esse tamanho, né, da arrecadação, da receita do Trump no ano passado, um assessor dele disse o seguinte: é porque o Trump, com a sua legislação, ele transformou os Estados Unidos na capital mundial da criptomoeda. E ele participou disso. O Trump perguntado sobre a declaração dele, sobre essa receita dele, ele disse que todo mundo ganhou. Que não é uma questão particular dele. Ele disse que a bolsa subiu, está todo mundo ganhando dinheiro e ele também está ganhando dinheiro. Essa foi a resposta que ele deu. Além disso, das criptomoedas, ele teve a maior parte do seu rendimento é das criptomoedas. Ele teve ainda os negócios imobiliários, campos de golfe, resorts, etc. E outro negócio que deu dinheiro para ele, sabe o que que é? Ele vende o nome dele, vende a marca para outros resorts e outros empreendimentos imobiliários, né? E ele ganhou dinheiro da imprensa. Ele declarou que recebeu 80 milhões de dólares em receitas provenientes de acordos judiciais com diversas empresas de mídia. Quer dizer, uma das coisas que ele faz é processar jornais, processar veículos e depois, então, tentar obter, enfim, faz aqueles acordos que encerra o processo, e ele recebeu nada mais, nada menos que 80 milhões de dólares em receitas das empresas de mídia. Tudo bom. Outra informação que nós temos aqui, nós vamos tratar, é que está todo mundo gastando. Nós falamos aqui que esse ano tem eleições, uhum. né? Nós temos as eleições de outubro, eleições para governador e para presidente da República, para senador, para deputado federal, e a gastança tá disparada. O governo federal, o governo, o presidente Lula reclama, os auxiliares do presidente Lula reclamam da pauta bomba, das pautas bombas que o Congresso está votando. E de fato está. Mas quem começou a gastança foi o governo federal. Foi o governo Lula que começou a gastar um monte de dinheiro com as chamadas bondades eleitorais para obter votos nessas eleições. E o gasto está acelerado agora porque a partir desse mês entra uma época que se chama defesa eleitoral, onde os governos não podem fazer propaganda, ou de determinados atos de governo são limitados, etc. E isso tudo, esse dinheiro que os governos federal e estaduais estão gastando nesse final dessa corrida para as eleições de 2000, desse ano, de outubro, leva uma questão, Cássia, que é uma questão que está sendo discutida aqui, ali, volta e tal, que é sobre a conveniência ou não da reeleição, no Instituto da Reeleição. Porque o candidato que está no cargo e com a falta de restrições que existem aqui no Brasil, são muito limitadas, o candidato que está no cargo leva uma estupenda vantagem sobre os demais. Pode fazer os programas sociais, programas do governo e tal, e isso se aceleram, esses gastos se aceleram sistematicamente no ano eleitoral, que dá uma vantagem ao governador que está no mandato, ao presidente e tal. Isso requer uma discussão sobre a eleição em segundo turno. Bom, vamos então começar com as reportagens, vamos começar com Brasília, com o Felipe Igreja, e é mais uma operação da Polícia Federal, Operação Rent-a-Car, chamada também de Galho Fraco 2. Bacana, né? Operação Galho Fraco 2. Ela aprofunda investigações sobre desvio de recursos públicos e tal, e a operação mira pessoas ligadas ao deputado federal Sóstenes Cavalcante, que é líder do PL na Câmara dos Deputados. Quem tem a informação é o Felipe Igreja, de Brasília. Felipe.
3: É isso mesmo, Sardenberg. Foi a terceira fase da Operação Rent-a-Car, denominada Galho Fraco 2, teve como alvo os principais pessoas e advogados ligados ao líder do PL, deputado Sóstenes Cavalcante. A Polícia Federal apura nesse caso um suposto esquema de desvio de recursos da verba parlamentar para o aluguel de carros. Segundo investigadores do caso, o deputado não foi alvo hoje das medidas judiciais, das buscas, mas pessoas ligadas ao parlamentar, que seriam operadoras do esquema de fraude, viraram alvo da Polícia Federal na operação deflagrada hoje. As ordens judiciais para essa operação foram autorizadas pelo Supremo Tribunal Federal e cumpridas aqui mesmo no Distrito Federal, também em Goiás e Minas Gerais, para coleta e preservação de elementos de prova. A Polícia Federal divulgou imagens mais cedo das apreensões que foram realizadas até o momento. A gente vê pelas imagens maços de dinheiro, notas de 50, de 100 reais, notas de 200 reais, algumas delas escondidas em livros falsos, além de relógios de luxo, também foram apreendidos pela Polícia Federal. As investigações do caso apontam indícios de possível esquema envolvendo agentes públicos, particulares e também empresas utilizadas para dar aparência de legalidade à movimentação desses recursos públicos. A suspeita é de ilegalidades na contratação de carros, de aluguel de carros com o dinheiro da verba parlamentar. Nas fases anteriores, embora não tenha sido alvo hoje dessa operação, em uma fase anterior, Sóstenes Cavalcante foi alvo de buscas e os agentes encontraram, a gente lembra, R$400 mil em dinheiro vivo em um endereço do parlamentar. Na época, o parlamentar disse que o dinheiro tinha origem na venda de um imóvel. A atual fase busca, portanto, aprofundar essas investigações, apurar se confere mesmo a origem desse recurso e também a destinação dos recursos que foram desviados da cota parlamentar. Sardenberg.
2: E além dessa operação, o Felipe Igreja tem um outro assunto também para nos trazer aqui, a confirmação de que Ronaldo Caiado terá como vice na sua chapa, como candidato a vice-presidente, Gilberto Kassab. Informação foi confirmada hoje, né, Felipe Igreja?
3: Agora há pouco, Cássio, eu estou inclusive aqui na sede do PSD ainda em Brasília, onde o evento foi realizado e o ex-governador de Goiás, Ronaldo Caiado, fez esse anúncio agora há pouco, chamando o presidente do próprio partido, o PSD, como candidato a vice-presidente na disputa pela presidência da República. Portanto, a chapa será Ronaldo Caiado e Gilberto Kassab, uma chapa puro sangue, presidente e vice do mesmo partido, num anúncio feito 20 dias antes do início das convenções partidárias para oficialização das chapas que estarão nas urnas em outubro. O evento foi realizado, como eu disse, aqui em Brasília, na sede do PSD, reunindo lideranças da legenda. A chapa de Caiado, que tenta se colocar como uma alternativa à polarização entre Lula e Bolsonaro, tem encontrado dificuldades justamente em fazer alianças, então o partido decidiu anunciar uma chapa chamada de Puro Sangue. No discurso aqui no PSD, Ronaldo Caiado reforçou essa ideia de que os nomes do PSD se colocam como uma alternativa, principalmente, segundo Caiado, para enfrentar o atual presidente Lula em um segundo turno.
4: Se nós chegarmos no segundo turno, nós teremos os votos dos independentes e nós ganharemos e bateremos o Lula no segundo turno. Se o Flávio chegar no segundo turno, com todo o respeito que ele merece, nós sabemos que realmente é tudo que o Lula quer. E governar o Brasil por mais 4 anos. Tenho certeza absoluta que, chegando ao segundo turno, nós aglutinaremos todas as forças do país.
3: Já Gilberto Kassab se disse honrado com essa escolha para ser o candidato a vice na chapa com Ronaldo Caiado.
5: Eu digo para vocês que recebeu o convite do Ronaldo Caiado, que prestigia o PSD convidando o seu presidente, seu fundador, para estar com ele nessa jornada de governar o Brasil. É uma responsabilidade que me enche de entusiasmo, de confiança, porque eu tenho certeza absoluta que estarei acompanhando e ao lado de alguém que pode transformar o Brasil.
3: Apesar dessa tentativa do PSD de fugir à polarização, Cássio, as pesquisas indicam aí um caminho difícil pela frente, já que os últimos números sempre mostram que a disputa está mesmo polarizada entre o atual presidente Lula e Flávio Bolsonaro. E fica difícil furar essa polarização, embora o PSD agora aposte nessa chapa puro sangue para tentar alavancar nas pesquisas. Cássio.
2: Muito obrigada, Felipe Igreja. E ainda sobre esse assunto, a gente conversa logo mais com o Merval Pereira.
1: Bom, e agora seguindo com os reportagens, nós temos ainda na área da política eleitoral para esse ano, nós temos a informação da Samantha Klein. O Flávio Bolsonaro manteve encontro com as mulheres conservadoras. Samantha Klein.
6: Oi, Sardenberg, Cássia. Essa reunião, portanto, em meio à escalada do conflito com Michele Bolsonaro, reuniu mulheres da direita, mas pelo menos duas lideranças importantes faltaram a esse café da manhã aqui no Lago Sul de Brasília. Entre as conselheiras de Michele, que preferiram não comparecer, estão Damaris Alves, senadora do Republicanos, e a senadora Tereza Cristina, ex-ministra de Bolsonaro. Segundo a assessoria de Tereza, inclusive, a parlamentar já tinha uma agenda previamente marcada e por isso não compareceu. Apesar disso, o pré-candidato conseguiu reunir aliadas da ex-primeira-dama. A ideia desse encontro é justamente tentar vencer resistências do eleitorado feminino, que é muito mais ligado à ex-primeira-dama. E uma das presentes é a vice-presidente do PL Mulher, a vereadora Priscila Costa, que tem sido motivo de uma das divergências entre Michele e Flávio. Isso porque Michele queria lançar Priscila como candidata ou pré-candidata ao Senado pelo Ceará, enquanto o grupo de Flávio prefere lançar Alcides Fernandes. Bia Kicis, uma das cotadas para a vaga de vice de Flávio, também veio a este encontro. Na chegada, aliados de Flávio ainda tentaram minimizar a fala do blogueiro Paulo Figueiredo, lembrando que ele disse que as mulheres em geral votam mal. Uma das lideranças femininas do PL, a deputada Júlia Zanatta, disse que não cabe a Flávio desautorizar as manifestações de aliados e também disse que o partido defende a liberdade de expressão.
7: Mas o Flávio Vogel é pré-candidato à presidência. Ele vai ficar desautorizando todo mundo que falar? Qualquer aliado? Nós temos muitos aliados. É complicado, né? Você ficar desautorizando. A gente aqui, no nosso campo da direita, a gente preza pela liberdade, porque as pessoas possam falar o que elas quiserem. Entendeu? Então, se alguém quer repudiar a fala do Paulo Figueiredo, que faça do Paulo Figueiredo. O Flávio não tem nada a ver com isso. Agora eu vou ser culpada também pela fala dos outros? Todo mundo que é amigo do Paulo vai ser culpado. Eu sou amiga do Paulo Figueiredo.
6: Segundo algumas representantes do PL que participaram dessa reunião, Flávio repudiou a fala de Paulo Figueiredo. Júlia também afirmou que não cabe a ela falar sobre a possibilidade de Michele desistir de concorrer ao Senado. Isso foi aventado em relação a, depois da escalada desses conflitos, com ataques diretos à Michele e outras aliadas, como Damaris Alves, nas redes sociais. E a respeito da saída da primeira-dama do comando do PL Mulher, Zanatta também disse que vê o desafio de mulher cuidando, então, do marido enfermo. Com relação ao comando do PL Mulher, que foi instituído aí no partido como uma ala importante, justamente para regimentar mais mulheres, o que se vem conversando nos bastidores do partido é que não haverá um comando nacional, no máximo comandos regionais. Com vocês.
2: Muito obrigada. Informação direto de Brasília com a Samantha Klein.
1: Agora, o Paulo Figueiredo falar que as mulheres votam mal no dia que vai ter o encontro do PL Mulher não é propriamente uma boa estratégia de
2: grande
1: campanha.
2: Grande fogo amigo, né?
1: Grande fogo amigo. E agora o que temos?
2: Agora nós temos informação chegando direto de Minas Gerais com a Desirê Miranda, que conversou com o diretor da Polícia Federal, que trouxe uma notícia importante. Desirê, boa tarde.
8: Ei, Cássia, boa tarde para você, para o Sardenberg e para os ouvintes. A Polícia Federal abriu o primeiro inquérito para investigar supostas irregularidades na produção do filme Dark Horse sobre a vida do ex-presidente Jair Bolsonaro, do PL. Em entrevista coletiva nesta manhã em Belo Horizonte, o diretor-geral da PF, Andrei Passos Rodrigues, disse que foi iniciada a investigação autorizada pelo ministro Flávio Dino para apurar se houve uso de emendas parlamentares para entidades ligadas ao filme. Andrei disse ainda que, à medida que o Supremo Tribunal Federal autorizar, novas investigações serão iniciadas.
9: Veja, os inquéritos, seja esse ou seja qualquer outro, eles dependem de um trâmite, inclusive, de autorizações judiciais. Então, a nossa equipe já deu os encaminhamentos necessários e agora, à medida que o Poder Judiciário autorizar, e já há autorizações, já houve na sexta-feira passada a instauração de um desses inquéritos, nós vamos prosseguir nas investigações com todos os casos que recebemos.
8: Flávio Dino começou no dia 15 de maio uma apuração preliminar sobre o uso das emendas. A suspeita é que políticos do PL tenham destinado recursos públicos à produção do filme. Ao todo, entidades ligadas à produtora do longa teriam recebido R$4.600.000 em emendas PIX. Os envolvidos negam ter cometido irregularidades. O processo aberto pelo ministro Flávio Dino foi desmembrado de outros dois que podem render novos inquéritos. Sobre o repasse de R$61 milhões de Daniel Vorcaro, ex-dono do Banco Master, a pedido de Flávio Bolsonaro, e sobre a possibilidade desses recursos terem sido destinados ao sustento do ex-deputado federal Eduardo Bolsonaro nos Estados Unidos. Cássia.
2: Muito obrigada, esta foi a Desirê Miranda. E agora, Carlos Alberto.
1: Intervalo, Cássia.
2: Já voltamos.
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2: A informação com Guilherme Gimenez. Boa tarde para você, Guilherme.
3: Oi, Cássia. Boa tarde para você e para todos os nossos ouvintes. Rodovia Castelo Branco segue ruim para o interior de São Paulo. Tem lentidão para o motorista do quilômetro 20 da aproximação com o Rodoanel até a chegada ao 26, até o Trevo de Barueri. Depois libera. Para São Paulo, Castelo lenta no trechinho final do quilômetro 15 até o acesso para as marginais. Também de olho na rodovia Regis Bittencourt, segue congestionada em direção à capital entre Itapecerica da Serra e Embu das Artes. Aproximadamente 15 quilômetros de lentidão até o 280 ali na passagem por Embu, antes do Rodoanel. Do Rodoanel Mário Covas até o Largo do Taboão, boas condições. Para Curitiba, a rodovia Regis Bittencourt ainda tem anda e para do quilômetro da passagem pelo Rodoanel, ali da altura do quilômetro 280 até o 282. Do 282 em diante, tudo livre pela Regis.

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1: Temos 26 graus de temperatura em São Paulo.
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3: A tarde desta quarta-feira será marcada pelo sol entre muitas nuvens e o tempo firme em praticamente todo o estado. Na capital, a sensação de calor aumenta à tarde, a máxima alcança os 28 graus. E pela noite, a temperatura alcança os 23 graus. Já no interior do estado, a tarde será de calor e a noite abafada, principalmente em áreas do norte e oeste paulista. A atenção continua para a baixa umidade relativa do ar, com índices entre 30% e 40% nas horas mais quentes do dia. No litoral do estado, as máximas seguem agradáveis e ficam próximas dos 26 graus na Baixada Santista, e as rajadas de vento moderadas, variando entre 40 e 50 km por hora. Na quinta, o tempo começa a mudar no estado. A atuação de uma frente fria no oceano aumenta a condição para pancadas de chuva isoladas, principalmente no litoral sul paulista. Jade Ramos, da Climatempo, para a CBN.
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0: E aí, Merval?
1: Tudo bom, Sadenbeck? Boa tarde, ouvintes. Boa tarde, Cássia.
2: Boa tarde, Merval.
0: Ô, Merval, o fato de Ronaldo Caiado ter escolhido, ou enfim, o fato do PSD, o partido, ter chegado à conclusão de que o vice correto, o vice ideal para o Ronaldo Caiado, candidato, pré-candidato a presidente da República, seria o presidente do partido, o Gilberto Kassab, pode ser lido como uma fraqueza da terceira via, né? Porque ele não conseguiu fazer aliança com nenhum outro partido, né?
1: Olha, eu conversei ontem com o Kassab aqui no Rio. Eu disse a ele isso, né? Que parecia uma impossibilidade de conseguir apoio de outros partidos.
0: É,
1: Ele disse que
0: não vai
1: não.
0: dar. Não, Merval, não vai dar. Tá com uma comunicação muito, muito ruim. Nós vamos tentar refazer.
2: Isso, a gente vai fazer uma ligação telefônica convencional para o Merval para ver se a gente
0: Um
2: consegue
0: telefone fixo.
2: um telefone fixo para ver se a gente consegue, né, ter melhores condições. Inclusive, o Merval está nos trazendo aí, né, a conversa que ele teve com o próprio Kassab em relação a esse assunto. Então, em instantes, ele vai estar novamente conosco aqui.
0: É que o fato que é o ex-governador de Goiás, o Ronaldo Caiado, anunciou o Kassab como vice na sua pré-candidatura. E o Kassab é o presidente do partido, né, do PSD. Quer dizer, é o dono do partido, fundador e dono do partido e tal. Enfim, foi escolhido como vice. E aí, então, a gente estava comentando com o Merval que é uma demonstração de fraqueza, porque não conseguiu fazer associação, fazer aliança com nenhum outro partido político, né? Quer dizer, ele tentou e não conseguiu fazer acordo com nenhum outro partido político, e era disso que o Merval estava falando. Tudo bem, temos o Merval de volta. Alô, Merval.
3: Alô, estou de volta.
0: Melhor começar do começo, viu, meu irmão? Porque teve muita interrupção.
3: Tá. Não, eu ontem estive com o Kassab aqui no Rio
0: Sei.
3: e disse a ele exatamente isso, que dava a impressão de que o Caiado não tinha tido apoio de nenhum outro partido, que não tinha conseguido, né? E ele me disse o seguinte: olha, nós nunca pensamos em fazer aliança com ninguém. A única vez que a gente pensou foi com o Zema. E chegamos a conversar, mas não deu liga e fomos adiante. Então, nós nunca.

0: que a gente não quer ter uma ligação mais profunda com outros partidos que nos impeça de fazer coisas como a gente acha que deve fazer. Por exemplo, eles vão apoiar o Eduardo Paes do PSD. Eles apoiam o Eduardo Paes aqui, mas não vai ter apoio, o Eduardo Paes não vai apoiar o Caiado aqui no Rio. Então, aí pode ser feito outro acordo com outro partido no Rio, especificamente. Ele acha que isso no Brasil dá mais tranquilidade para eles. Então, aí perguntei se o fato deles não terem nenhuma coligação, se vai permitir que o PSD continue no governo Lula. Eles têm 3 ministérios hoje. Né? Ele disse que não, que não vão fazer acordo com Lula, que no segundo turno, se o Caiado não ganhar, ele vai apoiar o Flávio. Agora, os deputados que quiserem ir para o governo e forem convidados, que podem ir à vontade, que o PSD não vai ficar fazendo questão de barrá-los. Mas que não é o partido que vai estar no governo. É um indivíduo filiado ao PSD. Então, eles estão com essa visão muito diferente, né, de tudo quanto é coligação eleitoral e partido eleitoral. Ele está mais interessado, me deu a impressão, de fazer uma grande bancada. Isso ele tá apostando nisso, né? E acha que o Caiado, se chegar, ele diz quando chegar, eu digo se chegar aos 10%, 9%, 10%, ele hoje está com 3,5%, né?
1: Isso.
0: Aí ele diz que acha que ali aí vai pegar. Vai pegar porque vai surgir para o eleitor que não quer nem Lula nem Bolsonaro a certeza de que há um caminho e que esse caminho é o Caiado.
1: Sim.
0: Então, ele acha que dando esse sinal, esse eleitorado todo vem pro Caiado e ele começa a campanha dele. Agora, tem um detalhe, né? Ele disse, a campanha digital do Caiado não começou, vai começar segunda-feira. Então, a gente está muito parado também, porque a campanha não está acontecendo nada, a brigalhada lá dos Bolsonaro, então é coisa deles. Nós estamos nos preparando para quando acabar a Copa, quando acabar o período. São 2 meses de campanha, na verdade, né? Quando acaba o período de convenções e tal, dia 5 de agosto. E a eleição é 5 de outubro.
1: Uhum.
0: Vai ter 2 meses de campanha, né?
1: É.
0: Então ele diz que a televisão não é tão importante mais assim, que o digital é importante, que eles vão jogar muito no digital e tal. E acredita que nesses 2 meses eles vão conseguir abrir um caminho alternativo a essa polarização. Vamos ver.
1: Vamos ver, né? Agora é meio, não sei qual é a expressão usada, né, meu irmão? Mas tem um candidato a presidente, o PSDB. Agora, no Rio de Janeiro, Eduardo Paes vai fazer campanha pro Lula. Em Pernambuco, a Raquel Lira também não vai estar no palanque do Caiado. E os deputados que quiserem podem entrar no governo Lula. Quer dizer, meio...
0: Eu acho que eles estão meio assim, com uma esperança de haver algum movimento, mas sem montar nenhum esquema que não seja próprio deles, né? Não ter nenhum tipo de acordo mais amplo, né? Vamos ver.
1: Tá certo.
0: Na verdade, os partidos são importantes dentro do Congresso, né? Fora do Congresso não há realmente um partido, a não ser o PT e o PL, né, os dois partidos dos grandes líderes, não há nenhum partido que seja importante, né, nessa campanha, na campanha. Agora, na atuação do Congresso, certamente é importantíssimo.
1: Merval Pereira, obrigado, Merval. Até amanhã.
0: Até amanhã, Sônia Merkel.

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2: Quarta-feira, 1º de julho de 2026. A confiança empresarial apurada pela Fundação Getúlio Vargas atingiu em junho o maior nível desde maio de 2025. O indicador subiu 1,1 ponto e chegou a 92,7 pontos. Foi a segunda alta seguida. De acordo com a Fundação Getúlio Vargas, o desempenho pode estar associado com o cessar-fogo no Oriente Médio e a acomodação dos preços do petróleo, que reduziram a incerteza externa. Apesar disso, o cenário é limitado pelos juros altos e o comprometimento de renda das famílias com o pagamento de dívidas. O Cadastro Nacional da Pessoa Jurídica, o CNPJ, poderá ter números e letras a partir deste mês. De acordo com a instrução normativa publicada pela Receita Federal, a mudança valerá apenas para os novos cadastros. A implementação do conceito alfanumérico será gradual e progressiva. Os Estados Unidos pediram o aval do governo Lula para a indicação de Daniel Pérez ao cargo de embaixador americano no Brasil. Na formalidade diplomática, os países costumam fazer uma consulta confidencial sobre o nome que desejam sugerir para apenas depois anunciarem o escolhido. Pérez, no entanto, foi indicado pela gestão Trump ao posto no primeiro dia de junho. O movimento causou mal-estar com o governo brasileiro porque não seguiu o rito habitual. No horário de Brasília, 12:38.
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2: Informação importante que está aqui no portal G1, também no Globo: o governo Trump anunciou hoje sanções contra duas pessoas e três empresas brasileiras por suposta ligação com a facção criminosa Primeiro Comando da capital. As sanções foram formalizadas pelo Departamento do Tesouro norte-americano. Os Estados Unidos acusaram os seguintes indivíduos e empresas de ter ligações com a rede de lavagem de dinheiro do PCC: Vitor Henrique de Oliveira Shimada, Estela Stephanie Nunes Henrique de Oliveira, Victory Trading Intermediação de Negócios, Cobranças e Tecnologia Limitada, PixWave Soluções de Pagamentos Limitada e Wave Construções Inteligentes Limitada. Essa é a primeira rodada de sanções econômicas divulgadas pelo governo Trump contra alvos que acredita ter relação com a facção brasileira, depois de ter classificado o PCC e o Comando Vermelho como grupos terroristas internacionais. Isso aconteceu no mês de junho. No comunicado do Departamento do Tesouro, o governo Trump voltou a chamar o PCC de maior organização criminosa transnacional do hemisfério ocidental e afirmou que a facção representa uma ameaça significativa à segurança nacional dos Estados Unidos. Segundo os Estados Unidos, Vitor, Stella e as três empresas que foram citadas integrariam uma rede internacional de lavagem de dinheiro do PCC, que tem sido investigada na Flórida. Outros seis acusados de integrar essa rede de lavagem de dinheiro foram presos em janeiro deste ano no estado norte-americano, de acordo com o comunicado. Sobre Vitor Shimada, os Estados Unidos o chamaram de elo-chave entre membros do PCC na Flórida e traficantes internacionais. E o acusaram de lavar mais de 30 milhões de dólares em recursos ilícitos gerados em várias cidades dos Estados Unidos, usando criptomoedas para transferir valores de volta ao Brasil em nome do PCC. E o acusam também de se envolver em outros crimes financeiros, além de lavagem de dinheiro do tráfico. Já sobre Stella, os Estados Unidos afirmaram que ela é uma familiar de Shimada e atuou como a secretária dele e intermediária na coleta de grandes quantias de dinheiro, fornecendo serviços logísticos essenciais para as operações da rede. Essa designação é mais um passo do governo dos Estados Unidos para enfrentar e reconhecer a crescente presença de geração de receitas ilícitas do PCC dentro de nossas fronteiras. Isso também está escrito no comunicado que foi divulgado hoje pelo governo dos Estados Unidos.
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0: Miriam?
1: Boa tarde, Sardenberg. Boa tarde, Cássia. Boa tarde, ouvintes da Rádio CBN.
2: Boa tarde, Miriam.
0: Desde já, Miriam, pedindo as nossas desculpas aqui pelo adiantado da hora. Tivemos aqui uma correria de notícias para, nos atrasamos. Em resumo, nos atrasamos.
1: É, eu vi a notícia aí que acabou de sair dos Estados Unidos, né? Importante.
0: E, Miriam, o resumo da ópera é o seguinte, quer dizer que o governo ganhou dinheiro com a guerra?
1: Ele ganhou, assim, o que me dizem é que caminhará para a neutralidade, ou seja, vai ter gasto e vai ter, teve gasto e teve aumento de arrecadação. O que para o nosso ouvinte entender, quer dizer, a guerra fez com que o preço do petróleo subisse. Isso é um problema para a economia brasileira em grandes proporções e o governo agiu para tentar mitigar isso com subsídio, alguns mais defensáveis, outros menos defensáveis, né? O diesel é mais defensável pelo fato de atingir a economia popular e o querosene de aviação, por outro lado, na outra ponta, não faz muito sentido, né? Mas o que você está perguntando é a outra parte, a receita. O Brasil é grande produtor de petróleo e isso fez com que as receitas de petróleo aumentassem. Os impostos em torno do petróleo, a receita da Petrobras, todos os impostos têm arrecadado mais. Eu perguntei hoje, eu conversei hoje com fontes do governo, quanto que a gente pode calcular desse ganho. E eles me falaram em 40 bilhões. A distância entre o fato gerador, né, e o dinheiro dentro do caixa, né, o acontecimento sobre o qual vai se pagar o imposto, né, o aumento da receita, no caso, e o recolhimento do imposto. Mas eles estão prevendo alguma coisa como 40 bilhões a mais do que estava previsto como arrecadação de petróleo. Lembrando que o petróleo foi de 70 para... Estavam trabalhando com a hipótese de um cenário de 70 dólares o ano inteiro e ele chegou a 100, 110, a gente viu, acompanhou aqui no dia a dia da economia. Agora ele está voltando. Hoje mesmo ele teve nova queda de quase 2%. Está em 71 dólares. Então agora ele também serve, essa queda ajuda a desanuviar a economia. Do ponto de vista da arrecadação, sim, tem essa arrecadação a mais. Eles disseram que já gastaram 16 bilhões com subsídio ao diesel, mas que eles falam dessa palavra neutralidade, o que significa que todos os gastos envolvidos na subsídio, subvenção em vários produtos, teriam um gasto desse tipo, ou teriam um custo, uma despesa desse tipo. Mas ainda não se sabe. É bem possível que haja, na verdade, uma arrecadação líquida a mais do que os gastos, Sardenberg.
0: Tá certo. Obrigado, Miriam. E até amanhã.
1: Até amanhã, Sardenberg, Cássia, ouvintes.
2: Até amanhã, Miriam.
0: Agora é intervalo.
2: E já voltamos.
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3: Letícia Veloso já está conosco e está de olho no trânsito pela cidade, pelas estradas também. Boa tarde para você, Letícia.
4: Oi, Cássia, boa tarde para você, boa tarde para o nosso ouvinte. Começo falando da Marginal do Pinheiros, porque tem lentidão no sentido de Interlagos e é por causa de um acidente, carro e moto, antes da ponte do Jaguaré, com ocupação da faixa da direita, de acordo com informações da CET, lentidão desde o Cebolão, até a altura da ponte do Jaguaré, portanto, na Marginal do Pinheiros. Depois o caminho segue muito bem em direção à Zona Sul, em direção a Castelo Branco pela Marginal, com lentidão, especialmente na altura da ponte Estaiada, e com pontos de parada a partir da ponte também Cidade Jardim. Na Marginal do Tietê, tem congestionamento em direção à rodovia Ayrton Senna, do Cebolão até o acesso à Dutra.
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4: Pela rodovia dos Bandeirantes, congestionamento na chegada a São Paulo, na aproximação da Marginal do Tietê e desde a altura da Avenida Mutinga. São mais de 5 quilômetros de lentidão. A boa notícia é que pela Anhanguera o caminho é melhor. Não tem registro de congestionamento. Para Campinas, com boas condições nas duas rodovias. A Castelo Branco ainda tem aquele trecho de congestionamento no sentido interior, na altura do Rodoanel, do quilômetro 20 até o quilômetro 26, em Barueri, reflexo de ocorrência, inclusive. E tem registro de obras lá no quilômetro 26.
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9: 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Meu tempo está acabando, mas antes de ir, uma novidade. 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Amanhã eu volto com mais dicas.
10: Muito bem, agora para Brasília com a informação da Rani Veloso. Rani.
11: Oi, Sardenberg, a gente já tem repercussão da mais nova decisão do governo Donald Trump contra o Brasil. O governo brasileiro, de acordo com fontes do governo, né, foi pego de surpresa por mais uma decisão da administração de Donald Trump. O Departamento de Tesouro dos Estados Unidos anunciou hoje sanções contra 2 brasileiros e 3 empresas por supostas ligação com o PCC. E nos bastidores aqui em Brasília, a falta de um aviso diplomático prévio gerou reação. Inclusive, Sardenberg, uma fonte conversou com quem eu conversei, né? Resumiu a situação afirmando que esse governo, se referindo ao governo de Trump, costuma anunciar por redes sociais essas decisões. Então, só relembrando que para os Estados Unidos, né, as facções criminosas que foram recentemente colocadas ali como organizações terroristas teria ligação com esses novos sancionados e o grupo é acusado de lavar dinheiro do tráfico de drogas, principalmente no estado da Flórida. A gente lembra que o governo brasileiro, o presidente Lula, vem falando que vem buscando cooperação para o combate ao crime organizado e lavagem de dinheiro com o governo norte-americano. Sardenberg.
10: Muito obrigado, Samantha Rani Veloso. É só um esclarecimento, né, Rani Veloso? A gente não pode supor que a gente não seria... É correto dizer que é uma medida do governo americano contra o Brasil. É contra cidadãos brasileiros e empresas brasileiras que atuam também na Flórida, né? Então, acho que essa é a colocação mais exata. Inclusive porque eles estão falando em lavagem de dinheiro na Flórida e crimes cometidos na Flórida por esses brasileiros e por essas organizações empresas, né, que aí segundo os Estados Unidos seriam ligados ao PCC. Bom, e agora que temos?
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10: Já voltamos.
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1: Complicada agora no sentido da capital, com a Regis muito intensa entre Itapecerica da Serra e Embu das Artes, mais de 10 quilômetros de congestionamento. No sentido de Curitiba, com lentidão na altura do Rodoanel, do 279 ao 282, depois com boas condições. Ainda falando de rodovia, Raposo Tavares com trecho de lentidão no sentido da capital, do quilômetro 29 até o quilômetro 27, na aproximação da região do Butantã, com pontos de parada também, mas dá para seguir, nem chega a ser aquele caminho tão complicado. No sentido interior, tem lentidão na Raposo, depois do Rodoanel, e um pouco antes do acesso à região da Granja Viana, ali, no quilômetro 23.
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2: Quarta-feira, 1º de julho de 2026. O governo dos Estados Unidos anunciou sanções contra dois brasileiros, três empresas sediadas em São Paulo e uma companhia portuguesa acusados de integrar um esquema de lavagem de dinheiro para o PCC. A gestão Trump também afirmou que o primeiro comando da capital é a maior organização criminosa do Ocidente. O governo brasileiro disse que foi pego de surpresa pela iniciativa da Casa Branca. Em junho, Washington classificou o PCC e o Comando Vermelho como facções terroristas. A Petrobras vai reduzir neste mês em 14,5% o preço do querosene de aviação vendido às distribuidoras. De acordo com a estatal, o corte equivale a uma queda de R$ 81,00 por litro na comparação com o valor cobrado no mês anterior. A empresa atribuiu o movimento à perda de força dos preços internacionais do combustível em virtude da diminuição das tensões geopolíticas no Oriente Médio. O pré-candidato à presidência da República pelo PL, senador Flávio Bolsonaro, disse que se sentiu ofendido com a fala do apoiador Paulo Figueiredo sobre as mulheres. O influenciador desqualificou a capacidade política e de decisão de toda a população feminina. Flávio disse que a declaração do apoiador foi completamente equivocada e afastou Paulo Figueiredo da campanha. O senador deu a declaração no encontro com mulheres da direita, realizado hoje em Brasília. O presidente nacional do PSD, Gilberto Kassab, será o candidato a vice na chapa do ex-governador de Goiás, Ronaldo Caiado, que vai disputar a eleição presidencial deste ano. O anúncio foi feito hoje em Brasília pelo pré-candidato da legenda ao Palácio do Planalto. No horário de Brasília, 1h02.
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2: Hora de conversar com Leonardo Dai. Leonardo Dai, onde você está? Boa tarde para você.
4: Tudo bem, Cássia? Tô de volta a Morristown. Ainda tínhamos dias a passar aqui em Morristown, né? Poderia ter sido o fim da passagem da seleção e, consequentemente, da nossa por essa cidadezinha aqui de Nova Jersey que abriga a seleção brasileira nessa Copa do Mundo, mas como o Brasil venceu o Japão, ainda temos mais alguns dias de seleção e, consequentemente, da nossa reportagem também aqui na cidade de Morristown. O Brasil, por enquanto, continua de folga, né? Tá vivendo aí o seu período de pouco mais de 24 horas de folga. O Brasil que treinou ontem no começo da tarde, né? E depois os jogadores foram liberados e a folga vai até o fim da tarde de hoje, né? A representação agora no fim da tarde de hoje para que haja ainda hoje o primeiro treino para o jogo de domingo contra a seleção da Noruega, jogo às 5 horas da tarde no horário de Brasília, 4 horas da tarde no horário local e vai ser aqui mesmo em Nova Jersey, então o Brasil não tem que viajar para esse jogo, tem que viajar só de uma cidade para outra, mas é pertinho aqui em East Rutherford, onde fica o MetLife Stadium, palco do jogo contra a Noruega. Esses 4 treinos vão ser fundamentais, porque a gente tem uma dúvida na escalação da seleção brasileira, imposta pela ausência do Lucas Paquetá, que se machucou no jogo contra a seleção do Japão. O único jogador com as características dele no elenco, né? Ele era o único jogador com as características dele nesse elenco, de ser ali um terceiro homem de meio de campo, né? Então, ou a gente vai ter que jogar com 3 volantes, colocar um volante a mais, que seria, no caso, provavelmente o Danilo Santos, que é quem tem mais características ofensivas para substituir o Lucas Paquetá, ou voltar para aquele esquema com quatro atacantes que a gente tinha meio que concluído que não era o ideal para a seleção brasileira. Mas pela ausência de um substituto para o Paquetá, você pode colocar ou o Endrick, ou o Igor Thiago, ou o Gabriel Martinelli, e voltar a jogar com quatro atacantes, como foi inclusive no segundo tempo do jogo contra o Japão, depois que o Lucas Paquetá saiu machucado e o Endrick entrou no time titular da seleção brasileira.
5: Agora, Léo, tudo bem? E o Rafinha?
4: É uma situação muito parecida com a do Paquetá, Sardenberg, com duas diferenças, uma para bem e uma para mal, né? A diferença positiva, digamos assim, é que a lesão dele foi mais antiga, né? Então ele se machucou contra o Haiti 10 dias aí antes do Paquetá. Ao mesmo tempo, a diferença negativa é que ele tem um histórico de lesões mais complicado. Por que eu tô falando isso? Porque tanto no caso do Rafinha como no caso do Paquetá, se houvesse a possibilidade de substituir o jogador por outro, certamente essa substituição teria sido feita. Como não tem essa possibilidade, deixa lá treinando para ver se por um milagre a gente consegue recuperar o jogador a tempo dele jogar a Copa do Mundo. O Rafinha voltou a treinar em campo sozinho ontem. Então, para o jogo de domingo contra a Noruega, eu acho muito difícil que ele tenha condição de jogo e certamente não vai ter condição de ser titular. Para as quartas de final, jogar 10, 15 minutinhos, aí pode ser que aconteça, mas a gente tem que monitorar a situação até lá. E no momento em que a República Democrática do Congo abre o placar contra a Inglaterra, gol do Tipenga, 7 minutos de jogo. Olha a zebra aí, essa
2: olha
4: verdade.
2: A zebra pintando, olha o meu bolão flopando.
5: Olha a zebra aí.
4: Mas de todo mundo, né?
5: Gol bonito, né? Mais um gol bonito.
4: Foi mesmo.
5: Então, para os ouvintes.
4: Lindo lançamento.
5: Está em andamento agora o jogo da Inglaterra com a República do Congo, são 6 minutos de jogo e a República do Congo abriu o marcador, uma jogada muito bonita.
2: Leonardo Dai, muito obrigada pelas informações, a gente volta a conversar, lembrando que ainda hoje a gente tem transmissão de Bélgica e Senegal aqui na CBN a partir das 5 horas da tarde.
4: E só lembrando, né, que quem passar desse jogo aí da Inglaterra pega o México, que é o cruzamento do Brasil nas quartas de final. Então, se a Inglaterra perder, sai do caminho da seleção brasileira e o Brasil passando a Noruega pega ou o México ou a República Democrática do Congo. Valeu.
2: É isso. E
5: a valeu, nossa transmissão, obrigado, Léo. Até.
2: Nossa transmissão começa às 4h30. O jogo às 5, mas o pré-jogo com todas as emoções a partir das 4h30. Deixa eu fazer uma rápida correção antes da gente ir para o intervalo. Mais cedo aqui no Repórter CBN, a gente estava falando do preço do querosene de aviação, que vai ter aí uma redução no preço nesse mês. O corte equivale a uma queda de 81 centavos por litro na comparação com o valor cobrado no mês anterior. Então, a queda é de 81 centavos por litro na comparação com o mês anterior. Muito obrigada aos ouvintes que nos alertaram aqui do erro. E agora, Carlos Alberto?
5: Intervalo.
2: E já voltamos.
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1: Passamos agora a informação com a nossa reportagem aqui em São Paulo, Pedro Fagundes. Boa tarde para você.
2: Boa tarde, Cássia. Boa tarde também aos ouvintes. Olha, a Polícia Civil afirma que os criminosos planejaram por 4 meses o ataque ao tenente da rota Ronickson Pimentel, baleado no último sábado em São Caetano do Sul, no ABC Paulista. Câmeras de monitoramento flagraram, desde fevereiro, um carro branco circulando por endereços ligados ao policial. De acordo com a investigação, o veículo foi utilizado na logística de fuga dos atiradores. O carro foi encontrado e apreendido ontem à noite em um estacionamento em Guaianazes, na zona leste da cidade de São Paulo. A dona do estabelecimento prestou esclarecimentos nesta manhã no DHPP. A moto utilizada pelos atiradores também foi localizada. Ela tinha sido roubada em março deste ano na cidade Dutra, na zona sul da capital paulista. Antes do ataque, os criminosos colocaram no veículo uma placa fria, falsa, de São João do Meriti, no Rio de Janeiro. Ronickson Pimentel, de 39 anos, estava de moto e parou em um semáforo quando dois homens em outra moto se aproximaram e atiraram na cabeça dele. A polícia também identificou o suspeito de fazer os disparos. De acordo com a investigação, ele é o homem que aparece nas câmeras de segurança com uma blusa branca nessas imagens relacionadas ao ataque. Até agora, 2 pessoas estão presas preventivamente, nenhuma delas o que realizou o disparo. De acordo com a polícia, os presos atuaram na logística do ataque. O Ronickson continua internado em estado grave na UTI do Hospital Estadual Mário Covas, em Santo André. Ele apresenta boa reação aos medicamentos e deve ter um alívio nos sedativos. Bem, também nesta quarta-feira, hoje, um homem morreu em confronto com equipes da rota no bairro de Guaianazes, o bairro onde foi encontrado este carro branco que já monitorava a situação do tenente desde o começo do ano. Em entrevista coletiva, o capitão Ilen da rota disse que o homem pode ter ligação com a tentativa de assassinato do tenente. Vamos ouvi-lo.
3: O confronto de hoje foi recente. A princípio, a gente chegou uma denúncia a respeito de possivelmente um indivíduo estar envolvido na parte logística da ação ainda contra o tenente Pimentel. Isso aí, as equipes tentaram abordar, ele estava na parte do dentro do veículo e na tentativa de abordagem houve entrevero.
2: Apesar da declaração da rota, a Secretaria de Segurança Pública de São Paulo não apontou ligação direta entre a ocorrência e o ataque contra Pimentel. O homem foi baleado, socorrido à UPA Júlio Tupi, mas não resistiu. Bom lembrar, Ronickson é irmão de Eloá Cristina Pimentel, morta aos 15 anos no ano de 2008, depois de ser mantida em cárcere privado pelo ex-namorado Lindenberg Alves, em Santo André. Cássia.
1: Muito obrigada, Pedro Fagundes.
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5: Salim Faramaluf tem lentidão no sentido da Vila Prudente, da ponte do Tatuapé até Ulisses Cruz e depois da Radial, na altura da Rua do Acre também, sentido da Marginal do Tietê, na altura da Vereador Abel Ferreira e da Radial até Ulisses Cruz. Bom, a Avenida do Estado com aquela movimentação habitual de todo dia na altura do Mercadão nos dois sentidos, lá na região de Ipiranga, na altura do Viaduto Capitão Pacheco e Chaves, tem lentidão nos dois sentidos, tanto para o ABC e no sentido do centro. Corredor Norte-Sul, bem movimentado no sentido de Interlagos, praticamente da Ponte das Bandeiras até a altura da ligação Leste-Oeste. Quem passa pelo Ibirapuera utilizando a 23 de maio encontra aí congestionamento nos dois sentidos.
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8: Muito bem, agora vamos para o Rio de Janeiro. A Ana Luísa Barreto nos atualiza a informação sobre a greve dos ônibus lá no Rio de Janeiro. Ana Luísa.
9: Oi, Sartenberg, boa tarde para você, boa tarde para Cássia, para os nossos ouvintes. A greve dos rodoviários entrou hoje no terceiro dia com ainda mais atrasos aos passageiros e também sob determinação judicial. O Tribunal Superior do Trabalho atendeu a um pedido apresentado pela Prefeitura do Rio e determinou que as empresas de ônibus coloquem em circulação no mínimo 80% da frota ativa durante esse período de paralisação e, em caso de descumprimento dessa decisão, foi fixada uma multa diária de R$100 mil. Só que na prática, o que a gente vê nas ruas são apenas 1.650 ônibus, isso é menos inclusive que a metade da frota, que é de 3.600. Agora há pouco acabou mais uma audiência de conciliação no Tribunal Regional do Trabalho, terminou sem acordo concreto entre as partes novamente. O Rio Ônibus, que representa ali os empresários, informou que independentemente das negociações que estão em andamento no próximo pagamento referente ao mês de junho, os motoristas já terão reajuste salarial de 4,39%, garantiu ainda oferta de cesta básica, sem desconto dos dias paralisados de junho, a serem pagos até o quinto dia útil de julho. Já o Sindicato dos Rodoviários negou essa proposta, que não engloba a indenização dos 30 minutos do intervalo de almoço e 8% de aumento no salário. O TRT pediu, portanto, que haja uma trégua na greve até a próxima segunda, quando haverá uma nova audiência e esperam aí propostas mais concretas. Enquanto isso, quem fica no meio dessa discussão é o trabalhador, que continua enfrentando transtornos. Hoje de manhã em São Cristóvão, na Zona Norte, a reportagem da CBN encontrou um cenário pior que os dias anteriores da greve. A Luzinete Oliveira estava esperando o ônibus há 2 horas para ir a uma consulta médica, só que não sabia se ia chegar a tempo.
10: Um transtorno total. Tô aqui desde as 6 e pouca da manhã com consulta marcada e até agora não passou um ônibus. E olha que nós temos várias opções em sentido hospital, mas até agora nenhum passou. Eu tenho que estar lá até 9 horas da manhã. Eu acho que eu nem vou conseguir chegar no horário. Tentando até pegar um aplicativo para quando chegar lá, às vezes tentar remarcar, né? E até para marcar já é complicado.
9: Além do aumento do piso salarial e dos benefícios, os rodoviários reivindicam o fim da escala 6x1 e dos contratos temporários, mas a continuidade ou não da greve, a partir do que foi discutido hoje nessa audiência de conciliação, vai ser discutida em assembleia às 16h, na sede do Sindicato dos Rodoviários. Sardenberg.
8: Muito obrigado. Essa foi a informação de Ana Luísa Barreto.
1: E agora nós vamos a Brasília. Temos notícias chegando com Felipe Igreja. Diga, Felipe.
11: Cássia, a Polícia Civil aqui do DF encerrou o inquérito que apura a posse de uma arma de fogo do ex-presidente Jair Bolsonaro, que foi localizada em uma blitz de bafômetro aqui da Polícia Militar de Brasília. A investigação da Polícia Civil aqui do DF decidiu indiciar apenas o sargento Estácio Leite da Silva Filho, servidor do GSI, destacado para atuar na segurança do ex-presidente. Em relação a Bolsonaro, o delegado responsável pelo caso disse que não identificou materialidade ou conduta dolosa de eventual crime de posse ilegal de arma de fogo pelo ex-presidente. Esse parecer da Polícia Civil do DF foi juntado hoje aos autos da execução penal do ex-presidente sob supervisão do Supremo Tribunal Federal. A pistola acabou sendo apreendida em uma blitz da PM no dia 15 de junho, próximo a Taguatinga. E desde então, o ministro Alexandre de Moraes determinou a apuração sobre a circulação dessa arma, uma pistola calibre 9mm da marca Glock. Segundo o laudo da Polícia Civil, o armamento passou por testes e está apto para efetuar disparos em série. Em seu depoimento sobre esse caso, Bolsonaro disse que possuía registro regular da arma e que ela permaneceu em sua casa mesmo após operações de busca e apreensão no local antes da sua condenação final na trama golpista. O ex-presidente explicou que numa das ações da PF em sua casa, ele não especificou quando, pediu para ficar com a arma para defender ter a residência, porque morava com mulheres. Segundo o ex-presidente, o delegado responsável à época conversou com uma pessoa ao telefone e devolveu essa arma para Bolsonaro. No dia 15 de junho, o ex-presidente percebeu que a arma estava com uma pane e pediu ajuda do sargento Estácio Leite, seu segurança, para consertar o equipamento. Essa arma, no entanto, havia sido inutilizada pela própria família Bolsonaro, mas ele só soube depois. O delegado desse caso aqui em Brasília, Thiago Boing, disse que não viu elementos para indiciar o ex-presidente, mas acabou indiciando o militar do Exército que tirou a arma da casa de Bolsonaro e foi flagrado com a pistola em uma blitz de bafômetro da Polícia Militar de Brasília. O ministro Alexandre de Moraes deu prazo agora de 48 horas para uma manifestação da Procuradoria-Geral da República sobre esse inquérito. A apuração, portanto, já foi concluída e Moraes espera um parecer da PGR antes de decidir se Bolsonaro segue em prisão domiciliar, como pretende a defesa, ou se terá de voltar para cumprir pena na trama golpista na Papudinha. Cássia.
1: Muito obrigada. Esse foi o Felipe Igreja.
8: E agora é intervalo.
1: E já voltamos.
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0: Temos agora informações com a nossa reportagem aqui em São Paulo a respeito da inauguração de uma praça, vai ocorrer na tarde de hoje, em um local em que ficava parte da antiga Cracolândia. O Lucas Taveira vai, inclusive, até o local na tarde de hoje, mas já tem aqui algumas informações. Boa tarde para você, Lucas.
1: É isso, Cássio. Boa tarde para você, Sardenberg, e todo mundo ligado aqui na CBN. Daqui a pouquinho a gente vai lá acompanhar essa inauguração que acontece às 15h30, chama a Praça do Triunfo. Antigo espaço ali, como você disse, onde ficava a Cracolândia, no bairro da Santa Efigênia, bem ali no centro de São Paulo. Esse local que antes abrigava o muro da Cracolândia, que foi feito ali pela prefeitura em 2024, que foi instalado ali em maio, no entorno de uma área ali para conter aquele fluxo de usuários de drogas, e agora vai ter esse local revitalizado pela prefeitura de São Paulo, vai ter uma quadra poliesportiva, além de equipamentos de lazer e jardins. Segundo a gestão municipal, ao lado da praça também vai ser projetado um espaço de empreendimento residencial, interesse ali social, que faz parte também desse projeto de revitalização. O prefeito Ricardo Nunes e também o governador de São Paulo, Tarcísio de Freitas, estarão lá neste evento daqui a pouco, às 15h30, essa nova praça que será totalmente aberta ao público, viu, Cássia?
0: Muito obrigada, Lucas.
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3: Na Marginal do Pinheiros, pista já liberada, segundo a CET, por causa daquela ocorrência sentido Interlagos. Carro e moto, antes da ponte do Jaguaré, havia ocupação da faixa da direita, portanto livre, situação normalizada. Está bem mais tranquilo circular por esse trecho da Marginal do Pinheiros, no sentido de Interlagos. Sentido Castelo Branco, na altura da ponte, Ari Torres tem pontos de lentidão por lá. E a Marginal do Tietê, no sentido da rodovia Ayrton Senna, ainda complicada, do Cebolão até praticamente o acesso à Dutra. No sentido Castelo Branco, entre as pontes Júlio de Mesquita Neto e do Piqueri, com lentidão. Mas dá para utilizar a pista local.
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0: com a Ana Letícia Lobach, que é editora de celulares do Tec Tudo. Aninha, como vai?
1: Tudo bem, Sardenberg. Boa tarde para você, para Cássia e para os nossos ouvintes. Tudo
2: Boa
1: certo?
2: Boa tarde. Tudo certinho por aqui, Ana Letícia.
0: E você vai nos explicar essa nova ferramenta do WhatsApp que garante mais privacidade.
1: Isso, o WhatsApp começou a liberar nessa semana a possibilidade de reservar um nome de usuário, ou seja, um arroba, tipo o que você tem no Instagram, no Twitter, por exemplo, e que te identifica. Parece um recurso meio bobo, mas a ideia é que no futuro você passe esse arroba para as pessoas em vez de passar o seu número de telefone. Então, por exemplo, eu vou passar meu WhatsApp para cá, se eu não preciso mais dizer o meu número de telefone completo. Eu posso dizer, olha, Cássia, meu WhatsApp é @AnaLetícia. E é um recurso que ele também vai ser muito útil em grupos, né? Justamente pensando na privacidade, porque às vezes a gente participa de grupos muito grandes, né? Para organizar uma festa surpresa para alguém, ou então grupo de ofertas, de promoção, com muita gente desconhecida, e é muito fácil pegar o seu número a partir dali. Mas quando esse recurso já estiver funcionando, o que vai aparecer vai ser o arroba e não o seu número na lista de contatos. Uma outra coisa interessante é que o WhatsApp também vai deixar você definir uma senha para as pessoas iniciarem uma conversa com você. Então, além do nome de usuário, eles vão ter que digitar um código ali de 4 dígitos para te mandar mensagem. É mais um recurso de privacidade, né? Só que, como todo recurso de privacidade, ele acaba criando uma barreira, né? Então, talvez não faça tanto sentido assim para quem é vendedor, corretor de imóveis, para pessoas que usam o WhatsApp e dependem desse contato com o público e desses contatos espontâneos. Mas, por hora, o WhatsApp ainda não liberou o uso dos nomes de usuário nem dessa senha. A liberação, segundo eles, deve acontecer ainda esse ano e eles vão mandar um alerta, uma notificação informando essa disponibilidade. Por hora, o que você pode fazer é reservar o nome de usuário para já garantir o seu e evitar que alguém acabe usando o nome que você está pensando em usar.
2: E como que eu faço para reservar?
1: Perfeito, Cássia. Logo abrindo o WhatsApp, o aplicativo já está mostrando na página inicial um aviso para você fazer essa reserva. Mas se por acaso não aparecer, você pode ir lá nas configurações, em conta, e aí vai aparecer uma opção chamada nome de usuário. Por lá você consegue fazer essa definição.
2: Não está aparecendo ainda para mim, mas para o Juliano, por exemplo, já apareceu. Então você vai lá em configurações, conta... e aí vai aparecer nome de usuário, se você já tiver.
1: Isso, exatamente. E uma informação importante também, antes de encerrar, é que diferente das redes sociais, né, que hoje a gente digita lá uma parte do nome de usuário e a rede social exibe uma lista, né, com pessoas que têm uma parte daquilo que você digitou, no WhatsApp isso não vai acontecer. Ele não vai permitir esse autocompletar. Você precisa, de fato, ter o nome de usuário completo da pessoa para iniciar a conversa.
2: Você vê que algumas pessoas são privilegiadas, né? Carlos Alberto, a gente fez o processo aqui, já aparece o nome de usuário para ele. Para mim, nada.
1: Mas vai chegar a sua vez, vai chegar a sua vez. O WhatsApp faz assim, vai liberando
0: um bom
1: as
0: nome
1: coisas.
0: Que vai chegar.
1: Aos pouquinhos.
2: Tá bom. Ana Letícia, muito obrigada, viu?
1: Nada, gente. Até a próxima.
2: Até a próxima.
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0: quarta-feira, 1 de julho de 2026. O ministro do STF, Alexandre de Moraes, deu 48 horas para a Procuradoria-Geral da República se manifestar sobre o inquérito que investigou a posse de uma arma de fogo em nome do ex-presidente Jair Bolsonaro. A Polícia Civil do Distrito Federal decidiu indiciar apenas o servidor do Gabinete de Segurança Institucional que atua na segurança do ex-chefe do Executivo. O sargento Estácio Leite da Silva Filho carregava pistola quando foi parado em uma blitz na capital federal. Segundo a polícia, o militar portava a arma sem autorização formal do proprietário, em desacordo com a exigência legal. A expectativa é a de que Moraes aguarde a nova manifestação da PGR antes de decidir se Bolsonaro continuará em prisão domiciliar. Quase 20 mulheres e meninas foram vítimas de algum tipo de violência a cada hora no Rio de Janeiro em 2025. É o que revela um levantamento divulgado hoje pelo Instituto de Segurança Pública. Ao todo, o número de vítimas chegou perto de 160 mil, em sua maioria negras, solteiras e jovens de 18 a 29 anos. O balanço também mostrou que houve 5.870 descumprimentos de medidas protetivas, maior patamar desde 2018. O Irã informou ter exportado 40 milhões de barris de petróleo desde que fechou o acordo de cessar fogo com os Estados Unidos. O movimento contribui para a queda da cotação da commodity. No auge da guerra, o barril do Brent chegou a ser negociado a 120 dólares. No horário de Brasília, 1h31.
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Mestrado e doutorado ESPM alcançam nota de excelência acadêmica internacional. 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E o programa em economia criativa, estratégia e inovação

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2: Castelo Branco no sentido interior tem lentidão na região de Alphaville, quilômetro 23, até o 26, ainda em Barueri, na Grande São Paulo. Na chegada à capital com boas condições. Quem passa pela Rodovia dos Bandeirantes ainda encontra congestionamento sentido São Paulo, depois da Avenida Mutinga até os acessos à Marginal. A Ianguera, neste caso, não tem registro de congestionamento e para Campinas com boas condições nas duas rodovias. Regis Bittencourt ainda daquele jeito entre Itapecerica da Serra, em Budas Artes, são mais de 10 quilômetros de congestionamento na pista. Sentido Curitiba, o caminho é bem melhor, apesar de lentidão na altura do Rodoanel, mas dá para seguir, do 279 até a altura do 282.
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4: Essa Regina, diga. Nossa fiscal de feiras, a Vera Fernandes, feira lá no Ipiranga, ela disse o seguinte, que a feira de hoje estava bem barata.
5: É mesmo? É. Mas quais produtos estavam valendo a pena?
4: Por exemplo, ela falou, legumes em geral, cincão.
5: Cincão?
4: Cinco pilas.
5: Aí aquela baciazinha, é isso?
4: É. Tá. Verduras a partir de R$5, alface, espinafres, salsas, brócolis, couve-flor 80. Não, 80.
5: Não, 80 8. Não. Ah, pelo amor de Deus, olha essa inflação.
4: 8. Tomate italiano do grande, na bandeja com 8. 8 também, tá 8 barato. 8
5: também, tá barato.
4: Tá barato. Tudo 8, laranja 8, a dúzia. Maçã gala, o que é maçã gala?
5: Maçã gala é aquela vermelhinha, né?
4: Isso. É pequena ou grande?
5: Ah, bom, agora você me
4: é 8 real.
5: Ah, nem 8 fruta real. Eu como.
4: Melancia, 8 real.
5: 8 real, bom.
4: Limão, 6 real.
5: Quanto?
4: 6 real.
5: 6 reais, tá.
4: 6 real.
5: Tá bom.
4: O que mais? Dúzia de mamão. Mamão formosa.
5: Não, peraí. Dúzia de mamão?
4: Não, dúzia não. É. A dúzia é do limão.
5: Ah, do limão, boa.
4: O mamão formosa tá...
5: Que é grandão, o mamão formosa é o grande.
4: 8 real.
5: É a unidade, mas tá bom.
4: 8 real. E uma dúzia de banana, quanto? Banana tá barata.
5: É?
4: 7 pila.
5: Aí, preço do quê?
4: Uma dúzia de banana.
5: De banana.
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0: tarde, Sardenberg, Cássia, ouvintes, também para quem nos assiste.
1: Boa tarde, Vera.
2: A gente volta a falar de gastos, porque ontem você tratou do assunto das pautas bombas, né, que são votadas no Congresso, determinadas medidas que impõem gastos pesados ao Tesouro. Mas na coluna de hoje você pegou o outro lado, quer dizer, o governo também gasta muito e o judiciário também está gastando muito, né? E dá para a gente até fazer aquela pergunta, né? Quem gastou primeiro, né?
0: Quem gastou primeiro atire, né? A primeira moeda de real. Não dá para saber, Sardenberg. O Lula, este ano, passou toda e qualquer medida anterior de gastos eleitoreiros às vésperas do pleito, né? Em 2022, o Jair Bolsonaro aprovou já em agosto aquela PEC kamikaze, que permitia o aumento do auxílio emergencial e também aprovava auxílio para taxistas e outras bondades para caminhoneiros. O Lula foi na mesma linha ali de benefícios, né, ao criar o Desenrola esse ano, ao criar uma série de subsídios para preços de combustíveis, que o Bolsonaro também fez em 22, mas aumentou a cobertura do Minha Casa Minha Vida, criou medidas também voltadas para motoristas de aplicativos, com aquele projeto de crédito para compra de novos veículos. Agora está dando subsídio também para combustível de companhias aéreas. Então, abriu muito o leque ali de medidas para atingir públicos diversos. Na eleição, tudo com um custo para o Tesouro. A gente vai chegar aí à eleição com gastos bilionários por parte do governo. O Lula também aumentou muito a verba para propaganda até o período permitido pela lei eleitoral, que se encerra agora nesse fim de semana. Então foram 520 milhões esse ano só com gastos em propaganda. E o Congresso, uma pauta que a gente já sabe, né? Mais recentemente aprovou ali a questão da renegociação das dívidas rurais, que é um pacto bilionário, e agora está fazendo benesses para diversas categorias por meio de discussão de aposentadorias especiais, e a gente sabe o quanto que a Previdência impacta o gasto público, porque é um gasto permanente. Então, não tem muito limite. E mesmo o Judiciário, que tinha encontrado uma medida ali supostamente moralizadora, né, com o fim dos penduricalhos, não cedeu, não aguentou a pressão e acabou cedendo e liberando uma parte da volta desses pagamentos. Então, está cada um fazendo populismo fiscal do seu lado. E o cofre é o mesmo, né? No final, as três bocas desembocam no tesouro, orçamento, no Tesouro Nacional, que é o
2: caixa do Tesouro, né?
1: Exatamente. E olha que a gente tem aí uma série de exceções no arcabouço, mas mesmo com essas exceções, fica muito difícil alcançar as metas, né, Vera?
0: A cada exercício fiscal vai se criando uma nova norma para dar uma driblada no nosso arcabouço fiscal, que já nasceu capenga, porque ele apostava muito no aumento de arrecadação e muito pouco em corte de gastos.
2: Né? Zero em corte de gastos. Né?
0: Especificamente previa, zero.
2: Porque previa um aumento real de 2,5% do PIB a despesa poderia aumentar, pela regra do arcabouço, ela pode aumentar 2,5% ao ano.
0: Ao ano. E a cada ano o Lula anuncia cortes ali muito de detalhes que não fazem frente a essa enormidade de aumento de gastos que você nos traz. E para o ano que vem, na LDO, mandou ali um programa de cortes que chegaria a 80 bilhões. Mas só as despesas vinculadas, por exemplo, ao reajuste real do salário mínimo ou a outros desses benefícios sociais, elas crescem exponencialmente. Então, é uma conta que não fecha. E a partir de 2027, todo mundo diz que vai se ter que começar a discutir desvinculação de despesas, uma série de cortes em benefícios sociais, e aí tem alguns que entram aí na fila dos que são considerados menos focalizados e menos eficazes, eficientes. Então, é uma pauta que, virando o calendário eleitoral, vai se impor pela situação a que a gente chegou aí em termos de gastos públicos, né?
2: É, só que dos candidatos que estão na frente, ninguém está falando disso de ajuste, né?
0: É uma das coisas menos sexys do ponto de vista eleitoral de você falar que é que você vai cortar benefício social, né? É. Ninguém quer falar isso. Inclusive, o Flávio Bolsonaro agora é um fã número um do Bolsa Família, tá tudo certo.
1: Tem falado bastante recentemente. É. E aí a gente continua com uma triste tradição, né? Que é começar um novo governo já com muitas dificuldades aí, pensando nas contas públicas, né, Vera?
0: Pois é, e aí ficam falando, ah, tem que baixar os juros, mas juro não baixa por osmose nem por decreto, né? Tem que ter uma condição, além da questão inflacionária, tem que ter uma condição ali de olhar para as contas públicas e ver que tem uma trajetória minimamente responsável. Não é o que está acontecendo nem na relação dívida-PIB e nem no, nessa questão do ano a ano do manejo do orçamento, né?
2: Você sabe, Vera, que eu falei na abertura do programa desse assunto do aumento expressivo de gastos do governo federal e que levanta de novo aquela velha questão, né, da reeleição. Né? O incumbente tem uma enorme vantagem, né?
0: Uma enorme vantagem e acaba sempre pisando no acelerador pensando amanhã eu resolvo, né?
2: Isso.
0: Só que esse amanhã um dia chega, né, Sartenberg?
2: Vera Magalhães, obrigado, Vera. Até amanhã.
0: Até amanhã, um ótimo jornal para vocês.
1: Até mais.
2: Intervalo?
1: E já voltamos.
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5: Lentidão na Avenida dos Bandeirantes, no sentido da Imigrantes, da Ribeiro do Vale até Congonhas. Sentido marginal do Pinheiros, na aproximação do viaduto Santo Amaro. Tem congestionamento também, nesse trecho, aliás. E na Roberto Marinho, o caminho é melhor, nos dois sentidos. Pontos de parada, sentido marginal, na altura da Santo Amaro. E a Avenida Rebouças, com movimentação nos dois sentidos para o centro, dá para utilizar a Alameda Gabriel Monteiro da Silva. E para o bairro, em direção marginal do Pinheiros, Arthur Jardim. Azevedo funciona muito bem. Juscelino Kubitschek com lentidão, sentido marginal do Pinheiros, inclusive, e a Hélio Pellegrino ajuda, hein? Pelo menos evita parte dessa dificuldade agora pela Juscelino no sentido da marginal do Pinheiros.
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7: Letícia Veloso se despedindo por hoje aqui do Jornal da CBN, aliás, do CBN Brasil, né? Jornal da CBN, ela veio mais cedo. O que você nos conta antes de dizer tchau, Letícia?
5: Cássia, antes de dizer tchau, eu falo da Regis. O caminho ainda segue com lentidão para o nosso ouvinte que passa por Itapecerica da Serra, altura do quilômetro 285, até a aproximação do Rodoanel, no 279, mais de 6 quilômetros de lentidão. Sentido Curitiba, bem melhor o caminho, tem apenas aquele ponto de parada ali na altura do Rodoanel, no 279. E o Rodoanel na altura da Regis, em toda a extensão, com boas condições, tanto pela interna e pela externa. Bom, a Castelo Branco ainda tem aquela lentidão lá em Alphaville, quilômetro 23, sentido interior, até o 26 ainda em Barueri, todas as pistas. E na chegada à capital não há registro de congestionamento, está bem tranquilo o caminho, até mesmo na aproximação do Cebolão, na região de Osasco, que é sempre um trecho um pouco mais movimentado. Lá na Raposo Tavares melhorou o trajeto na região da Granja Viana, no sentido interior, havia lentidão por lá na altura da Granja ali no quilômetro 23.
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0: E aí, Teco?
1: Oi, Stardenberg, boa tarde, Cássia, boa tarde aos ouvintes, tudo bem?
2: Tudo certo, Teco, boa tarde.
0: A gente sabe que, de modo geral, dinheiro é a preocupação das famílias em geral. Mas agora nós temos aqui dados de uma pesquisa que você vai nos mostrar, indicando que 95% dos brasileiros revelam algum tipo de preocupação financeira. O que me chamou mais atenção é que 58% tem medo de não ter dinheiro para emergências.
1: É isso, uma pesquisa bem interessante aqui feita pela ONZE, pela Icatu Seguros, Stardenberg, mostrando, o começo é isso, 95% das pessoas estão preocupadas de alguma maneira com dinheiro. A maior preocupação dessas pessoas, 58%, é não ter dinheiro para lidar com nenhuma emergência. Mas tem números altos também, por exemplo, 33% tem dificuldade para fechar as contas do mês. E 22%, por exemplo, não tem capacidade de quitar dívida ou limpar o nome, né? Outra coisa curiosa aqui da pesquisa, que a mim me surpreendeu, não sei se chama a atenção de vocês, é que esse assunto foi o assunto de maior preocupação do brasileiro. Então, por exemplo, preocupação com trabalho, 5%, política, 6%, violência, 10%, preocupação com a família, 15%, saúde, 22%, e 42% preocupação com a sua vida financeira. Então, está mais preocupado do que com saúde, do que com família, até do que violência, que é um tema que tem sido muito relevante aqui no país. As pessoas estão realmente preocupadas com isso. Aí, quando você vai abrindo a pesquisa, tem de tudo aqui nessa Stardenberg. Basicamente, as pessoas estão muito endividadas, estão com restrição de crédito, estão girando, pagando um cartão com outro cartão. A dívida no cartão de crédito é a maior, então 60% das pessoas têm dívida com cartão. É o dobro do segundo lugar, que é empréstimo pessoal, consignado também alto já está com 26%. Então as pessoas estão enroladas, estão endividadas, e acho que esse juro alto está atrapalhando a chance de algumas delas colocarem as contas em ordem, né? Então eu tenho a impressão que o problema, por toda a pesquisa que a gente vê, ele está um pouco piorando ainda, né? Porque se a pessoa não consegue pagar as contas do mês e tem um juro contra, né? No outro mês ela deve mais e assim sucessivamente, né? Então, é uma pesquisa bacana mostrando que o brasileiro tá enrolado. E para terminar aqui, uma outra curiosidade aqui, que perguntado sobre a aposentadoria, então, o número não podia ser diferente, né? Bem baixo, 34% acham que não tem a menor chance de parar de trabalhar. E outros 30% acham que vão depender do dinheiro que receberem do INSS. Então, você vê que tem, na verdade, se a gente somar os dois, tem muito pouca gente confiando que vai cuidar da sua própria aposentadoria.
0: Repete esse dado aí. Quantos que acham que vão depender da aposentadoria do INSS?
1: 30. E 34 vão continuar trabalhando. Certo. Não vão se aposentar, vão continuar trabalhando. Então, na verdade, 64... Estamos falando aí de 36 que pretende, de alguma maneira, cuidar da sua aposentadoria ou juntar dinheiro para isso, né?
2: E eu arriscaria dizer que uma parte considerável desses 30% que acreditam que vão depender do INSS, talvez não tenham muita noção de qual vai ser o valor da aposentadoria deles.
1: Sim, mas a gente já sabe que não vai ser alto, né, Cássia? Que esse valor está diminuindo. E dependendo de quantos anos a pessoa tem, ainda vai ter umas duas reformas da Previdência até ela se aposentar, né? Então, realmente, assim, contar com o INSS contar que vai receber mais do que uma ajuda de custo do governo lá na frente, realmente tá sonhando demais. Isso não tem a menor chance de acontecer, principalmente para quem ainda não se aposentou, né? Porque a pirâmide está mudando, né? Então, daqui a pouco você vai ter muito mais gente aposentada do que trabalhando. Então, essa conta vai ficar cada vez pior, né?
0: Tá certo. Teco, menina, obrigado, Teco. Até amanhã.
1: Até amanhã, tchau, tchau.
2: Até.
0: Agora, antes do intervalo, só para informar, terminou o primeiro tempo de República do Congo, República Democrática do Congo e Inglaterra, e continua 1-0 para a República Democrática do Congo.
2: Olha a zebra.
0: Olha os bolões aí.
2: Intervalo. Já voltamos.
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2: Guilherme Gimenez.
3: Boas condições por diversas rodovias que cortam o estado de São Paulo agora. Sistema Anhanguera Bandeirantes sem muitos problemas, só no acesso para a Marginal Tietê que a Bandeirantes está um pouquinho mais carregada. Castelo Branco para São Paulo sem dificuldades. Para o interior, trânsito intenso ali entre o 24 e o 25. Ayrton Senna com boas condições, assim como o caminho pela rodovia Presidente Dutra, inclusive no acesso para a Marginal Tietê. O motorista não encontra problemas. Raposo Tavares com trânsito livre agora de ponta a ponta para quem chega a São Paulo e para quem vai no sentido do interior. Rodoanel Mário Covas também com trânsito livre. Pela Regis Bittencourt ainda tem lentidão entre Itapsirica da Serra e Embu das Artes, aproximadamente 10 km de andar e para ali até o 280 na passagem por Embu. Depois, trânsito livre até o Largo do Taboão.
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2: Uma olhadinha no tempo aqui em São Paulo, a gente tem sol aparecendo, temperatura em elevação na tarde de hoje. Aliás, a gente tem uma tarde muito parecida com a tarde de ontem. Temperatura hoje amanheceu ali por volta dos 16 graus, agora nós já temos 26, que é praticamente a máxima prevista para a tarde de hoje, que é 27. Aquele solzinho agradável, em alguns momentos a gente esquece que é inverno, mas logo nos lembraremos, Carlos Alberto. Pelo seguinte, quinta-feira, sexta-feira, tem chegada de frente fria com chuva.
5: Outra?
2: É. Chuva e temperatura baixa, inclusive na hora do jogo do Brasil, viu? No domingo, a temperatura máxima vai ser de 18, 19 graus aqui na cidade de São Paulo. Bem diferente do que a gente tem hoje.
5: O jogo do Brasil é domingo, né?
2: É domingo, 5 da tarde.
5: Tá certo. Isso. Bom, a gente fica em casa, né?
2: Fica em casa, assiste em casa, chama o pessoal pra ir em casa.
5: E no barzinho vai ter muita gente, então fica quente.
2: Vai ficar quentinho, mas lembra de ir num barzinho coberto.
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2: Agora informação sobre reajuste na tarifa de energia, Guilherme Gimenez.
3: Vamos lá, Cássia. A partir do próximo sábado, no dia 4, a conta de luz em São Paulo ficará mais cara por causa do reajuste tarifário anual da Enel, aprovado pela ANEEL. A Agência Nacional de Energia Elétrica confirmou a alteração nesta última terça-feira, dia 30. O efeito médio para o consumidor será de 10,18%, sendo 8,97% para consumidores de baixa tensão e de 15% para alta tensão. A autarquia, que atende a aproximadamente 8,9 milhões de unidades consumidoras em 24 municípios paulistas, afirma que os fatores que mais contribuíram para o aumento são os custos com atividades de transmissão de energia e pagamentos de encargos do setor. A bandeira tarifária atual, que seguirá válida desta quarta até pelo menos a sexta-feira, segue sendo a amarela, que cobra um acréscimo de R$ 1,88 a mais a cada 100 kWh consumido. Cássia.
2: Muito obrigada, Guilherme Gimenez.
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1: Rapidamente aqui para encerrar, um assunto que a gente vai voltar a tratar desse tema, que é o seguinte, é uma informação que saiu hoje, quarta-feira, pelo Banco Central. Disse o seguinte, a inadimplência nas operações de crédito bateu o recorde no mês de maio, que foi agora o lançamento do Desenrola Brasil. A inadimplência média das operações de crédito, quer dizer, incluindo pessoa física e pessoa jurídica, subiu de 4,6% em abril para 4,7% em maio. Maior taxa da série histórica. A inadimplência das famílias é um pouco maior, é de 5,6%, também um recorde histórico. Voltaremos a esse assunto nas próximas edições do CBN Brasil, porque hoje vamos ficando por aqui. Tivemos na produção
2: a Ana Luísa Bessa e o Sueliton Viana.
1: Nos trabalhos técnicos,
2: o Juliano Fonseca.
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2: Uma ótima tarde a todos e até amanhã.
1: Muitíssimo obrigado pela audiência. Até mais.

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0: Quarta-feira, 1 de julho de 2026. 2 anos depois da maior tragédia climática da história do Rio Grande do Sul, uma pesquisa inédita do IBGE mostra que 14,6% das 6,3 milhões de pessoas atingidas trocaram de endereço. Isso significa que mais de 920 mil pessoas se mudaram após a tragédia, que deixou 185 mortos em 2024. Desse total, cerca de 350 mil afirmaram que a mudança foi motivada pelo desastre climático. O total de domicílios nas áreas mais afetadas pelas enchentes foi estimado em pouco mais de 2,3 milhões. Quase 20 mulheres e meninas foram vítimas de algum tipo de violência a cada hora no Rio de Janeiro em 2025. É o que revela um levantamento divulgado hoje pelo Instituto de Segurança Pública. Ao todo, o número de vítimas chegou perto de 160 mil, em sua maioria negras, solteiras e jovens de 18 a 29 anos. O balanço também mostrou que houve 5.870 descumprimentos de medidas protetivas, o maior patamar desde o ano de 2018. No horário de Brasília, 2:03.
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1: 2:04. Boa tarde para você que está na CBN. Que dia é hoje? Quarta-feira. Lá se foi junho. 1º de julho de 2026. Que saudade, Fernando Andrade. Boa tarde.
2: Boa tarde, ouvintes.
1: Quase esqueci da sua cara. De tanto tempo faz que a gente não se vê. Tudo bem aí?
2: Tudo bem aqui e aí?
1: Muito bem, tudo jóia. Bom, você ficou sem estúdio CBN na segunda e na terça porque ficou acompanhando as emoções da Copa do Mundo. Hoje tem. Tamo aqui, prontinho, com muita informação, análise e diversão nas brechas também até as 16h30. Hoje, em Tudo é Política, Maria Cristina Fernandes continua comentando as consequências políticas da briga, nunca vai acabar, né? Da briga entre Michelle e Flávio Bolsonaro. E a pergunta que Maria Cristina deve ajudar a responder é: o que quer Michelle?
2: Tem também CBN pelo Mundo. Hoje a gente fala sobre a situação na Venezuela com Ariel Palacios, diretamente de Buenos Aires, na Argentina.
1: Quarta-feira tem Visões do Futuro. Álvaro Machado Dias vem aí falando sobre os diferentes jeitos de torcer e o que isso significa em termos de estilo de sociabilidade.
2: Para onde vamos? Michel Cofurado fala sobre como emagrecer vira espetáculo.
1: Voltou esse assunto, né?
2: É.
1: Boa. Em A Nossa Língua de Todo Dia, professor Pasquale continua a conversa sobre gentílicos e outras curiosidades relativas aos países que disputam a Copa. Aliás, meu amigo, e esse Congo aí com a Inglaterra, hein?
2: 1-0 Congo.
1: O louco,
2: gente. República Democrática do Congo.
1: Que jogão. A zaga jogando muito, evitando gol, o goleirão trabalhando a beça. Tem segundo tempo ainda.
2: E a gente também vai ter o Rossandro Klinge em Saúde Integral. Hoje ele traz um novo olhar para as colônias de férias com a chegada das férias escolares.
1: E excepcionalmente porque vamos até as 16h30, não teremos quatro em campo, não teremos sala de música. João Marcelo deve estar feliz com tanta folga, hein, Janaína? Tô com saudade do João também, ó, que ponto chegamos. Bom, e tem a nossa reportagem também para rechear sua tarde de informação. Sempre mobilizada, trabalhando muito para não faltar assunto para você. Então entre, seja bem-vinda, seja bem-vindo, fique à vontade. 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Repito, hoje até às 16h30. Simbora? Duas horas, 7 minutos, vamos movimentar nossa reportagem. Vamos começar por Brasília. O que está em disputa nas eleições desse ano? Um dos grupos, né, que estão em disputa nas eleições desse ano é o grupo formado pelas mulheres. E isso voltou a ser discutido séria e profundamente depois do vídeo da semana passada feito pela ex-primeira-dama, a esposa do ex-presidente Jair Bolsonaro, Michelle Bolsonaro, nesse racha com o enteado pré-candidato do PL à presidência, Flávio Bolsonaro. A Samantha Klein tem informação pra gente. Oi, Samantha, boa tarde.
3: Tati, Fernando, boa tarde. Depois de dias de silêncio, o pré-candidato Flávio Bolsonaro disse que repudia a manifestação do blogueiro Paulo Figueiredo. Lembrando que nas redes, o neto do ex-presidente João Figueiredo afirmou que as mulheres estatisticamente votam muito mal, em especial as solteiras. Ele também afirmou que Michelle e a senadora Damares Alves são feministas. Sobre este último ponto, Flávio não falou a respeito.
4: Eu quero repudiar veementemente a fala do Paulo Figueiredo sobre as mulheres. Não concordo com o que ele falou. Completamente equivocado. Ele não faz parte da nossa campanha. Óbvio, uma pessoa que nos ajuda muito lá nos Estados Unidos, nas pautas que nós temos nos Estados Unidos junto com meu irmão. Ele trabalha, ajuda, tanto é que estava em diversos momentos importantes ao nosso lado lá, e em função disso as pessoas tentam colocar no meu colo uma fala que não é minha. Eu não tenho responsabilidade sobre o que ele fala.
3: Flávio também disse que respeita a ex-primeira-dama Michelle Bolsonaro e disse que ainda pretende contar com o apoio dela nas eleições. Nessa reunião, pelo menos duas presenças importantes não estiveram e eram esperadas. Quer dizer, pelo menos a senadora Damares Alves, do Republicanos, já era tida como certa que não iria. Ela mesma afirmou isso ontem à noite. E a senadora Tereza Cristina, do PP, ex-ministra de Bolsonaro, também não participou desse encontro. Segundo a assessoria de Tereza, a parlamentar tinha uma agenda prévia na CNI. Lembrando que a escalada da crise fez com que Michele Bolsonaro também desistisse da presidência do PL Mulher, que fica, pelo menos por enquanto, sem representatividade. A ex-primeira-dama ainda afirmou aliados que não quer mais concorrer ao Senado, porém o presidente do PL, Valdemar Costa Neto, pelo menos até agora, conseguiu mantê-la na política. Portanto, a gente não pode dizer que tudo ficou sanado, mas essa reunião foi importante, sim, para o senador Flávio Bolsonaro tentar mitigar os efeitos dessa crise que escalou nos últimos dias. E como ele estava em silêncio até então, isso acabou escalando, né, em silêncio em relação aos ataques que vieram não somente de Paulo Figueiredo, mas também de outros aliados do bolsonarismo mais raiz. Com vocês.
1: Obrigada, Samantha. Lá atrás, no ano passado ainda, eu dizia aqui nesse microfone que as mulheres seriam citadas, usadas como massa de manobra política nessa disputa eleitoral. Esse grupo político, do qual fazem parte o pré-candidato pelo PL, Flávio Bolsonaro, e seu comparsa, Paulo Figueiredo, eles enxergam, ou o grupo enxerga as mulheres como seres inferiores. Não sou eu que estou dizendo. É só olhar o tratamento, as declarações, as atitudes, a maneira como votam projetos de interesse das mulheres na Câmara e no Senado. Dizer que mulheres solteiras votam mal, talvez seja dizer que sentiu o golpe, né? Porque talvez essas mulheres enxerguem justamente o jeitinho desse grupo, representado por essas figuras, de subjugá-las, e não vote nesses candidatos. Isso não é votar mal, né? Isso tem outro nome.
2: Agora, 2:11, o governo americano anunciou sanções contra pessoas, contra empresas, por supostas ligações com o PCC em São Paulo. Quem conta mais pra gente é Lucas Taveira. Lucas, boa tarde.
5: Boa tarde, Fernando, Tatiana, todo mundo ligado aqui na CBN. Exatamente, são 2 brasileiros e 3 empresas brasileiras, além de uma companhia portuguesas, que estão sendo aí investigadas por suposta ligação com o PCC, e o Departamento do Tesouro dos Estados Unidos anunciou, então, nesta quarta-feira, sanções contra esse grupo. No Brasil, os alvos são Vitor Henrique de Oliveira Shimada, Stella Stephanie Nunes Henrique de Oliveira e as empresas brasileiras Victoria Trading, PixWave e Wave Construções Inteligentes. Para os Estados Unidos, a facção brasileira é a maior organização criminosa transnacional das Américas e uma ameaça crescente à segurança do país. O grupo é acusado de lavar dinheiro do tráfico de drogas, principalmente no estado da Flórida. Segundo o governo americano, Shimada chefiava um núcleo em São Paulo e fazia ligação com traficantes internacionais. Ele também é investigado aqui no Brasil por suspeita de participação em operações de lavagem de dinheiro relacionadas ao caso Vai de Bet, que apurava aí desvios de recursos do contrato de patrocínio entre o Corinthians e a Casa de Apostas. O governo americano apontou que o esquema movimentou mais de 30 milhões de dólares usando criptomoedas para enviar os valores dos Estados Unidos para o Brasil. As autoridades dos Estados Unidos também acusaram Stella de atuar como intermediária na coleta de dinheiro e prestar apoio logístico ao esquema. Esta foi a primeira rodada de sanções anunciada após o governo Trump classificar o PCC e o Comando Vermelho como organizações terroristas internacionais em junho. Sanções anunciadas hoje pegou o governo brasileiro de surpresa. Em Brasília, a falta de um aviso diplomático prévio gerou reação. Uma fonte do governo resumiu a situação afirmando que esse governo dos Estados Unidos costuma anunciar tudo por redes sociais. Então a gente continua aqui atualizando essas informações sobre essas sanções que foram informadas hoje pelo Departamento do Tesouro dos Estados Unidos, viu, Fernando?
2: Obrigado. Esse é Lucas Taveira com informações em São Paulo.
1: Noticiário Internacional está em São Paulo, Ana Luísa Bessa, de olho na situação da Venezuela. Situação terrível por lá, né, Ana? Boa tarde.
6: É isso, Tati. Uma ótima tarde a você, ao Fernando e aos nossos ouvintes. Situação crítica na Venezuela. As buscas pelas vítimas dos terremotos que devastaram o país completam uma semana hoje, com quase 50 mil desaparecidos, segundo o Comitê Internacional de Resgate. Até a última atualização do governo local, foram confirmadas 1.943 mortes, pelo menos 10.500 feridos e mais de 15 mil desabrigados. E a emergência humanitária só se agrava no país, Tati. Com a falta de alimentos e teto para dezenas de milhares de pessoas que estão nas ruas após o duplo terremoto. A Organização Mundial da Saúde, inclusive, emitiu um alerta emergencial, classificando a situação sanitária como caótica e alertou para o risco iminente de surtos de doenças em razão do colapso do sistema de abastecimento de água potável no país. A organização acrescentou que um fluxo massivo de ajuda chegou ao país, mas não houve coordenação no seu recebimento, o que causou ali uma deterioração significativa dos alimentos. No estado de La Guaira, que é o mais devastado, há uma escassez de comida generalizada e serviços básicos colapsaram, como hospitais, por exemplo, segundo o Alto Comissariado das Nações Unidas para os Refugiados. Apesar das possibilidades cada vez menores de encontrar pessoas com vida, Tati, os voluntários lembram do resgate milagroso que aconteceu ontem, de um menino de 3 anos de idade encontrado com vida por socorristas jordanianos sob os escombros de um prédio. Bom, ao todo, 27 países mobilizaram cerca de 40 equipes de resgate, que na terça-feira continuavam escavando entre montes de ferro e concreto. Além disso, Tati, 4 policiais do Corpo de Investigação Científica Criminal e Forense, que é o principal órgão de investigação criminal da Venezuela, foram presos e expulsos da corporação após serem acusados de furtar dinheiro encontrado nos escombros de edifícios que desabaram durante os terremotos. Segundo informações divulgadas pelas autoridades da Venezuela e pela imprensa local, os agentes aproveitaram a atuação nas operações de resgate para se apropriar de bens das vítimas. A gente segue acompanhando a situação por lá, Tati. Eu volto se houver alguma atualização.
1: Combinado, Ana. Ana Luísa Bessa com a informação para você.
2: Agora em Belo Horizonte, nós temos mais informações com Desirê Miranda. Desirê, boa tarde.
7: Ei, Fernando, boa tarde para você, para Tatiana e para os ouvintes. A Polícia Federal abriu o primeiro inquérito para investigar supostas irregularidades na produção do filme Dark Horse sobre a vida do ex-presidente Jair Bolsonaro, do PL. Em entrevista coletiva nesta manhã, aqui em Belo Horizonte, o diretor-geral da PF, Andrei Passos Rodrigues, disse que foi iniciada a investigação autorizada pelo ministro Flávio Dino para apurar se houve repasse de emendas parlamentares para entidades ligadas ao filme. Andrei disse ainda que, à medida que o Supremo Tribunal Federal autorizar, novas investigações serão iniciadas.
8: Veja, os inquéritos, seja esse ou seja qualquer outro, eles dependem de um trâmite, inclusive, de autorizações judiciais. Então, a nossa equipe já deu os encaminhamentos necessários e agora, à medida que o Poder Judiciário autorizar, e já há autorizações, já houve na sexta-feira passada a instauração de um desses inquéritos, nós vamos prosseguir nas investigações com todos os casos que recebemos.
7: Flávio Dino começou, no dia 15 de maio, uma apuração preliminar sobre o uso das emendas. A suspeita é que políticos do PL tenham destinado recursos públicos à produção do filme. Ao todo, entidades ligadas à produtora do longa teriam recebido R$4.600.000 em emendas PIX. Os envolvidos negam ter cometido irregularidades. O processo aberto pelo ministro Flávio Dino foi desmembrado de outros 2 que podem render novos inquéritos. Sobre o repasse de R$61 milhões de Daniel Vorcaro, ex-dono do Banco Master, a pedido de Flávio Bolsonaro, e sobre a possibilidade desses recursos terem sido destinados ao sustento do ex-deputado federal Eduardo Bolsonaro, irmão de Flávio, nos Estados Unidos. Fernando.
2: Obrigado, Desirê Miranda, com informações em Belo Horizonte.
1: 2:18, vamos para 3 minutos de informação na sua cidade. Voltamos já.
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2: Sol, calor, tempo seco, temperatura 26 graus.
9: A tarde desta quarta-feira será marcada pelo sol entre muitas nuvens e o tempo firme em praticamente todo o estado. Na capital, a sensação de calor aumenta à tarde, a máxima alcança os 28 graus. E pela noite, a temperatura alcança os 23 graus. Já no interior do estado, a tarde será de calor e a noite abafada, principalmente em áreas do norte e oeste paulista. A atenção continua para a baixa umidade relativa do ar, com índices entre 30% e 40% nas horas mais quentes do dia. No litoral do estado, as máximas seguem agradáveis e ficam próximas dos 26 graus na Baixada Santista, e as rajadas de vento moderadas, variando entre 40 e 50 km por hora. Na quinta, o tempo começa a mudar no estado. A atuação de uma frente fria no oceano aumenta a condição para pancadas de chuva isoladas, principalmente no litoral sul paulista. Já de Ramos, da Climatempo, para a CBN.

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1: Matheus Leite. Oi, Matheus. Boa tarde.
2: Oi, Fernando. Boa tarde a você e também aos ouvintes. A cidade de São Paulo tem agora 194 quilômetros de lentidão, segundo a CET, com destaque para a Zona Sul da capital paulista, com 58 quilômetros de trânsito lento agora. Destaco a Avenida dos Bandeirantes para quem vai em direção ao aeroporto de Congonhas. O motorista pisa no freio na altura da Rua Guaraiúva e vai com dificuldade até a chegada ao aeroporto. Vale mais a pena seguir pela Avenida Jornalista Roberto Marinho, que tem caminho livre aí em direção ao aeroporto de Congonhas. Também tem lentidão agora no corredor norte-sul, no sentido da zona sul da cidade de São Paulo. Na altura do Parque Ibirapuera, uma alternativa pode ser seguir o caminho pela Rua Vergueiro e depois pela Rua Domingos de Moraes. Também destaca movimentação intensa na Marginal Tietê para quem vai em direção à rodovia Ayrton Senna agora. O motorista já pisa no freio na saída do Cebolão e vai com um trecho longo de congestionamento, pelo menos até a passagem pela ponte da Vila Guilherme. E aí depois tem um alívio no trânsito, mas segue intenso até a passagem pela ponte da Vila Maria. Vale mais a pena seguir pelo corredor das avenidas Hermano Marchetti, Marquês de São Vicente, das ruas Norma Perutini Genotti e Sérgio Tomás. Fernando.
1: Obrigado, Matheus.

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1: Duas horas 22 minutos, a gente volta a movimentar a nossa reportagem em São Paulo. Pedro Fagundes, boa tarde.
2: Boa tarde, Tati. Boa tarde também aos ouvintes. Olha, a Polícia Civil afirmou que o ataque ao tenente da rota Ronickson Pimentel, irmão de Eloá, foi planejado por 4 meses. Câmeras de monitoramento mostram um carro branco circulando desde fevereiro por endereços ligados ao policial. De acordo com a investigação, o veículo foi utilizado na logística de fuga dos atiradores. O carro foi encontrado e apreendido na noite desta terça-feira em um estacionamento em Guaianazes, na zona leste da cidade de São Paulo. A dona do local prestou esclarecimentos ao DHPP. A moto utilizada no ataque também foi localizada. Ela tinha sido roubada em março deste ano na cidade Dutra, na zona sul da capital, e circulava com uma placa falsa de São João do Meriti, no Rio de Janeiro. Ronickson Pimentel, de 39 anos, estava de moto quando parou em um semáforo em São Caetano do Sul, no ABC Paulista, e dois homens em outra moto se aproximaram e atiraram contra ele. O tenente foi atingido na cabeça. A polícia também identificou o suspeito de fazer os disparos. Até agora, 2 pessoas apontadas como apoio logístico do ataque estão presas preventivamente. Uma delas confessou a participação no crime. Pimentel segue internado em estado grave na UTI do Hospital Estadual Mário Covas, em Santo André. De acordo com a equipe médica, ele apresenta boa reação aos medicamentos. Também nesta quarta-feira, um homem que pode ter ligação com a tentativa de assassinato morreu em confronto com equipes da rota em Guaianazes, o mesmo local onde foi encontrado o carro. A informação foi dada pelo capitão Ilen.
3: O confronto de hoje foi recente. A princípio, a gente chegou uma denúncia a respeito de possivelmente um indivíduo estar envolvido na parte logística da ação ainda contra o tenente Pimentel. Isso aí as equipes tentaram abordar, ele estava na parte do dentro do veículo e na tentativa de abordagem houve entrevero.
2: Apesar da declaração, a Secretaria de Segurança Pública não confirmou a ligação direta entre a ocorrência e o ataque contra Pimentel. O homem foi baleado, chegou a ser socorrido, mas não resistiu. Tati.
1: Obrigada, Pedro Fagundes.
4: No Rio de Janeiro agora, acompanhando o terceiro dia da greve de ônibus no Rio de Janeiro, Júlia Viana. Oi, Júlia, boa tarde.
5: Oi, Fernando. Boa tarde para você e para a Tati. A greve dos rodoviários que entrou hoje, né, no terceiro dia, com ainda mais atrasos aos passageiros e sob determinação judicial. O Tribunal Superior do Trabalho atendeu a um pedido apresentado pela Prefeitura do Rio e determinou que as empresas de ônibus coloquem em circulação no mínimo 80% da frota ativa durante o período da paralisação. Em caso de descumprimento da decisão, foi fixada multa diária de R$100 mil. Segundo o Rio Ônibus, que representa os empresários, há 1.650 ônibus nas ruas, menos que a metade da frota, que é de 3.600, e dos 80%, que seriam cerca de 2.880. Hoje houve mais uma audiência de conciliação no Tribunal Regional do Trabalho, que terminou sem acordo concreto entre as partes. O Rio Ônibus informou que, independentemente das negociações que estão em andamento, no próximo pagamento referente ao mês de junho, os motoristas já terão um reajuste salarial de 4,39%. O setor ainda garantiu oferta de cesta básica, sem desconto dos dias paralisados de junho, a serem pagos até o 5º dia útil de julho. Já o Sindicato dos Rodoviários negou essa proposta, que não engloba a indenização dos 30 minutos do intervalo de almoço e 8% do aumento no salário. O TRT pediu que haja uma trégua na greve até a próxima segunda, quando haverá uma nova audiência, e esperam propostas mais concretas. Enquanto isso, os trabalhadores continuam enfrentando transtornos em São Cristóvão, na zona norte aqui do Rio. A reportagem da CBN encontrou um cenário pior do que nos dias anteriores da greve. A Luzinete Oliveira estava esperando o ônibus há 2 horas para ir para uma consulta e não sabia se ia chegar a tempo.
6: Um transtorno total. Estou aqui desde as 6h30 da manhã com consulta marcada e até agora não passou um ônibus. E olha que nós temos várias opções em sentido hospital, mas até agora nenhum passou. Eu tenho que estar lá até 9 horas da manhã. Eu acho que eu nem vou conseguir chegar no horário. Tentando até pegar um aplicativo para quando chegar lá, às vezes tentar remarcar, né? E até para marcar já é complicado.
5: No terminal Gentileza, na região central aqui do Rio, os usuários perceberam uma situação um pouco melhor. Ao longo da manhã, houve menos filas, especialmente no BRT.
0: Mais um dia de greve, aonde eu moro, triste, porque a gente tem que ficar esperando muito tempo. Só 3 ônibus correndo, né? Então são 2 no centro, 1 onde eu moro. Terrível. Mas a gente tem que fazer o quê? Esperar. Pelo menos hoje eu consegui vir trabalhar.
7: Em relação aos outros dias, que as colegas, o pessoal aqui da fila, né? Tá bem melhor. Já é o segundo que sai em menos de meia hora.
8: Então realmente teve um aumento pelo jeito.
7: Melhorou, porque nos outros dias estava péssimo. Tive que pegar 2 conduções pra ir, que eu vou pro Leblon. Uma condução até o metrô, caríssima, para conseguir chegar no trabalho.
5: Além do aumento do piso salarial e dos benefícios, os rodoviários reivindicam o fim da escala 6x1 e dos contratos temporários. A continuidade ou não da greve vai ser discutida em assembleia às 16h, na sede do Sindicato dos Rodoviários, e a gente segue acompanhando. Fernando e Tati.
4: Tá certo, então. Obrigado. Essa informação no Rio de Janeiro com a Júlia Viana.
1: 3 minutos de informação na sua cidade. Na volta, repórter CBN.
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1: De volta, Matheus Leite com outras informações. Matheus.
2: Fernando, a conta de luz na cidade de São Paulo e em algumas da região metropolitana vai ficar mais cara a partir do próximo sábado. Isso acontece por causa do reajuste tarifário da concessionária Enel. A mudança foi aprovada pela Agência Nacional de Energia Elétrica. O reajuste médio para o consumidor será de pouco mais de 10%. Para consumidores de baixa tensão, a alta é de quase 9%. E para os de alta tensão, a conta fica 15% mais cara. A medida vai impactar consumidores de 24 municípios paulistas. A ANEEL afirma que os fatores que mais contribuíram para o aumento são os custos com atividades de transmissão de energia e pagamentos de encargos do setor. A bandeira tarifária válida desta quarta-feira até sexta segue sendo a amarela, que cobra um acréscimo de R$ 1,88 a mais a cada 100 kWh consumidos. Fernando.
1: Obrigado, Matheus.

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Quarta-feira, 1 de julho de 2026. A Petrobras reduziu em 14,5% o preço do querosene de aviação nas refinarias. Esse foi o segundo corte consecutivo anunciado pela estatal em resposta à redução recente da cotação do petróleo. A redução corresponde a uma queda de 0,81 centavos por litro. Nas refinarias da companhia, o novo preço varia de 4,67 a 4,93 por litro. O preço do combustível vendido pela Petrobras a distribuidoras é reajustado sempre no início de cada mês. O ministro do Supremo Tribunal Federal, Flávio Dino, autorizou uma nova fase da investigação sobre um suposto

0: A investigação avança na apuração de um possível esquema de desvio de recursos da cota parlamentar. Sóstenes nega as irregularidades. A Polícia Federal solicitou ao ministro André Mendonça, do STF, mais tempo para concluir a análise de material apreendido em uma investigação sobre fraudes no INSS, que menciona Fábio Luiz Lula da Silva, o Lulinha. A PF aponta a falta de servidores como motivo. Lulinha é investigado por possível vínculo indireto, mas não há denúncias formais contra ele até agora. O Irã informou ter exportado 40 milhões de barris de petróleo desde que fechou o acordo de cessar-fogo com os Estados Unidos. O movimento contribui para a queda da cotação da commodity. No auge da guerra, o barril Brent chegou a ser negociado a $120. No horário de Brasília, 2h34.
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0: Oi, Maria Cristina, boa tarde.
1: Boa tarde, Tati, Fernando, boa tarde, ouvintes.
0: Você acha que você vota bem? Ah, mas você é casada, né? No caso, não era o público-alvo aí da declaração infeliz dada pelo Paulo Figueiredo de que mulheres feministas, principalmente as solteiras, não sabem votar. E eu falava mais cedo que essas duas figuras, esses dois homens, representam um campo político que tem a mulher como inferior, né? Basta ver como se manifestam, como agem e principalmente como votam, sobretudo no Congresso Nacional. E essa contenda toda veio depois do vídeo sobre o qual a gente já falou aqui na semana passada, de Michele Bolsonaro acusando Flávio de ter sido agressivo com ela, enfim. A questão das mulheres começou a ficar mais em voga a partir desse vídeo. Me pareceu pouco inteligente essa declaração para quem precisa do voto das mulheres, não?
1: Completamente, Tati. Eu tenho uns números aqui que é o seguinte. O senador hoje, ele, nesse encontro que ele promoveu com mulheres lá em Brasília, ele desautorizou o Paulo Figueiredo como porta-voz, disse que não concorda com nada daquilo, que o Paulo Figueiredo tem ajudado muito a família lá nos Estados Unidos, mas que esta afirmação ele não subscreve. Agora, ele vai ter que correr atrás de um prejuízo que não é pequeno, porque o eleitorado feminino, ele supera o masculino em 7,8 milhões de votos. E tem mais um dado, as mulheres comparecem mais para votar em praticamente todas as faixas de renda. Aquela faixa de renda em que as mulheres mais têm um comparecimento maior, proporcionalmente maior do que dos homens, é do diploma superior. O comparecimento ele cresce com o nível de instrução, né? E na medida em que no eleitorado com diploma superior, entre as mulheres, o comparecimento delas foi de 83,4%. Então, imagina essas mulheres ouvindo ele, Flávio Bolsonaro, dizer que elas não sabem votar, né? E as mulheres não apenas elas votam mais, como elas também comandam o dia da votação, lá na ponta, onde a votação acontece, porque 70% dos mesários no Brasil são mulheres. Esses dados que me passou foi a coordenadora do Terreiro de São Paulo, chamada Luna Chino. Eu fui saber o tamanho da briga que ele tinha resolvido se meter com essa história. E aí, eis que hoje ele faz este recuo. Só que a briga está instalada, viu, Tati, Fernando? E está instalada e de uma vez por todas, porque a Michele Bolsonaro deixou a presidência do PL Mulher e o Valdemar Costa Neto extinguiu a presidência do PL Mulher, como quem dissesse é um

0: Algo que ninguém pode ocupar senão ela. Eu li esse gesto como uma homenagem. E o que a gente está vendo é que se o bolsonarismo ele atuou até aqui como grande amálgama da direita, o que a gente pode assistir se essa escalada de bater mulher prosseguir, né, com a maioria do eleitorado nacional é de fato que ele não terá como ganhar essa eleição. Se ele perder, estará fraturado não apenas o campo da direita, como o próprio bolsonarismo, né? Porque a Michelle está jogando para se tornar hegemônica no grupo. Aquele vídeo é muito claro, ela se vitimizou e ela está querendo fazer a sua própria bancada.
1: Sim.
0: E com a ajuda do Valdemar Costa Neto, que vamos lembrar aqui, já confrontou a família algumas vezes. O Eduardo Bolsonaro, o ex-deputado que está foragido nos Estados Unidos, ele chegou a disputar, queria a presidência do partido, o Valdemar criou uma secretaria de relações internacionais para colocar o Eduardo para dar algum protagonismo e tal, e ele ter ali a sua agenda. E enquanto eles arrumavam dinheiro com o Vorcaro para financiar esse filme, que todo mundo agora já está comprovado, e esse dinheiro todo não foi para o filme, se esse dinheiro for destinado à campanha, lá no PL, o Valdemar Costa Neto está reclamando que está faltando dinheiro. Então, o que a Michelle também abre aí a possibilidade, o desdobramento disso, o Valdemar Costa Neto está investindo numa bancada de mulheres negras evangélicas. Então, o que a Michelle está fazendo é um movimento para criar neste campo a sua própria bancada, né? O tempo que ela fez esse movimento, que foi praticamente aí um mês antes das convenções, também é esse é um movimento para tentar fazer o registro das candidaturas do seu grupo. E vamos lembrar que não foi a primeira vez, Tati e Fernando, que isso aconteceu. Lá em 22, a Michelle queria eleger a senadora Damaris Alves pelo Distrito Federal. O Bolsonaro queria a Flávia Arruda, que era da sua aliança política e foi ministra dele. E ela fincou o pé, não fez campanha pelo Bolsonaro no primeiro turno, elegeu a Damaris. Era só uma vaga. E só voltou a fazer campanha para o marido no segundo turno. Então, é osso duro ali para a família, sempre foi. Essa cisão de gênero que ela resolveu abrir não é desprezível. A Michelle nunca foi feminista. A Michelle até aqui se subordinou a uma família, a um grupo político que encara a mulher numa posição de subalternidade, mas ela agora resolveu encampar essa questão de gênero. O Paulo Figueiredo nunca foi uma liderança da chamada, que o jargão desse setor chama de red pill, né? Essa machosfera, essa masculinidade tóxica. Ele nunca foi um representante mor dessa, mas ele está usando o tema para ofuscar justamente a disputa de palanques, né? Porque eles temem que a Michelle faça uma bancada e aí acabe roubando o partido dos filhos.
1: Você vê essa chance, Maria Cristina? Que possibilidades há aí?
0: Olha, a gente vai ver, a gente só vai ter a chance A, porque é o que ela está investindo, esse discurso para, digamos assim, fazer o enredo da campanha das suas candidatas na Câmara. No Senado vai ser mais difícil, porque ali depende das convenções, né? Mas legenda essas mulheres que ela filiou e nessas 27, né, unidades do PL Mulher que ela diz ter criado, acho que ela tem chance de fazer, até porque o Valdemar tá ajudando, né? Mas assim, o que eu queria chamar a atenção é que ela bateu nessa questão de gênero, e o bolsonarismo talvez esteja desprezando o fato de que no Congresso Nacional essa questão é uma questão transversal ideologicamente. Eu vou pegar o exemplo do ECA Digital. A Damaris, que é a principal aliada da Michelle, ela foi a voz mais ativa na direita a favor do ECA Digital, que é o transplante do Instituto, o Estatuto da Criança e do Adolescente para o meio digital, para coibir aliciamento, pedófilos virtuais e tal. E ela trabalhou por esse ecodigital e o bolsonarismo, principalmente os pastores que queriam votar contra, eles foram às suas bases e colheram das mulheres evangélicas que queriam sim o ecodigital, porque seus filhos estavam expostos. Então, o bolsonarismo votou meio que a contragosto, negociou ali alguns artigos e votou. Agora, querem revogar o ecodigital. Quem está liderando o movimento para revocar o ecodigital é o Mário Frias, deputado federal, que é o produtor do filme do Dark Horse sobre o Jair Bolsonaro. Eles querem revogar porque acham que isso atrapalha negócios no meio digital.
1: E as crianças então, que se ferrem, né? O ECA Digital pois elogiado por 10 a cada 10 profissionais que estudam jovens, adolescentes e a relação deles com as redes sociais.
0: Pois é, mas não apenas é uma afronta civilizatória, mas é também um movimento cuja inteligência política a gente passa a duvidar, porque essa base de mulheres conservadoras, evangélicas e não evangélicas, mas que querem um ECA digital para proteger as crianças.
1: Sim.
0: Né? Então, você está desprezando isso. O que eu estou dizendo é que tem tem um componente aí de pauta real, não é só disputa pelo poder, que eles estão afrontando. Estão colocando em lados separados as mulheres conservadoras que fecham com as mulheres mais progressistas e com a humanidade mais esclarecida sobre a necessidade de pautas como esse ECA digital, em nome de favorecer uma ala que quer essa liberdade para jogos, para pedófilos de toda ordem, que não querem perder essa liberdade. Então, é uma cisão importante, não é desprezível e não vai acabar com essa eleição.
1: É. Aguardemos. Maria Cristina Fernandes conosco diariamente no nosso Tudo é Política. Obrigada, Maria Cristina. Um beijo para você e até amanhã.
0: Um beijo, Tati. Fernando, até amanhã. Boa tarde, ouvintes.
2: Até amanhã. Agora faltam 15 minutos para as 3. Vamos a Brasília. Informações sobre a ex-deputada Carla Zambelli. João Rosa. Boa tarde, João.
3: Boa tarde, Fernando. Boa tarde, Tati. A todos que nos acompanham aqui na CBN, a Justiça da Itália decidiu anular hoje a decisão que havia autorizado a extradição da ex-deputada Carla Zambelli para o Brasil no processo relacionado à condenação pelo caso da arma e determinou que o pedido brasileiro seja analisado novamente. A decisão não discute a culpa ou a inocência de Zambelli e também não reavalia a condenação imposta pela Justiça brasileira. O que a Corte Italiana decidiu, Fernando, analisou, foi apenas o procedimento de extradição. Nesse tipo de processo, a justiça verifica se o pedido apresentado pelo Brasil atende às exigências da legislação italiana e dos tratados internacionais antes de autorizar ou não a entrega da acusada. Com a decisão, o caso volta para a Corte de Apelação de Roma, que fará um novo julgamento sobre o pedido de extradição. Ainda não há uma data definida, mas segundo a defesa de Zambelli, a expectativa é de que o processo seja retomado somente em setembro. O advogado Fábio Pagnosi, que integra a defesa da ex-deputada, comemorou a decisão da justiça italiana. Vamos ouvir.
4: Anulou porque nós, da defesa, já havíamos pedido no passado que se anulasse as decisões da 4ª Câmara Criminal da Corte de Apelo, que é a instância inferior, o Tribunal de Roma, dizendo que tinham vários vícios dentro desse julgamento. A Corte de Cassação, então, entendeu que haveriam vícios no julgamento e pediu, então, se julgasse novamente em uma outra turma. Uma vitória para a defesa, porque mostra que viram que o julgamento da 4ª turma não foi um julgamento justo, e agora vai para uma outra turma para que se julgue novamente o processo da arma. E tenho certeza que no final a extradição vai ser negada.
3: Fernando, vale a gente lembrar que esse é o segundo revés sofrido pelo Brasil no processo de extradição de Zambelli. Em maio deste ano, a Suprema Corte de Cassação, que é a instância máxima da justiça italiana, já havia anulado uma decisão anterior que autorizava a extradição da ex-deputada. Esse novo processo está relacionado à condenação de Zambelli a 5 anos de prisão por porte ilegal de arma de fogo e constrangimento ilegal. Fernando.
2: Obrigado, esse João Rosa com informações em Brasília.
1: Tem informação em Brasília a respeito da agenda do presidente Lula na Bahia. Igor Cardim, boa tarde.
5: Oi, Tati. Boa tarde para você, para o Fernando e para os ouvintes. O presidente Lula reforçou aquele apoio ao senador Jax Wagner durante um evento em Alagoinhas, na Bahia, ao afirmar que escolheu o aliado como um irmão ao longo da trajetória política.
6: Tem uma coisa na vida que a gente não escolhe. A gente não escolhe pai, a gente não escolhe mãe, a gente não escolhe irmãos. A gente não escolhe irmãs, mas a gente escolhe companheiros. E aqui na Bahia, eu tenho companheiros de longa data. De longa data. O que representa para mim a minha relação com Jax Wagner, a minha relação com Rui Costa, a minha relação com o Jerônimo, a minha relação com vários deputados que estão aqui.
5: A aparição conjunta ocorre uma semana após Wagner deixar a liderança do governo no Senado. O senador foi substituído pela senadora Tereza Leitão, do PT de Pernambuco, depois de pedir para deixar o cargo em meio às investigações da Polícia Federal sobre uma suposta atuação em favor do Banco Master. Apesar da mudança, Wagner segue como um dos principais articuladores do governo no Congresso. Ele mesmo já disse que tem aquela relação com o presidente Lula há mais de 50 anos. E aí, durante a cerimônia que marcou o anúncio da inauguração de um hospital, a entrega de veículos também, Wagner agradeceu os investimentos federais na Bahia e destacou a parceria com o presidente Lula, disse que é uma amizade de longa data e destacou então a relação construída com aliados históricos no estado. Tati.
1: Obrigada, Igor Cardim. 3 minutos para informação na sua cidade. Na volta tem CBN Pelo Mundo, Ariel Palacios falando sobre a situação gravíssima na Venezuela.

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3: Copa do Mundo, neste momento, jogando Inglaterra contra a República Democrática do Congo. O Congo saiu na frente, fez 1-0.
4: Segurou como pôde.
3: Mas aí não deu. Apareceu o Harry Kane, ele marcou 1.
4: Era uma brisa até outro dia, virou
3: depois
4: um furacão.
3: Depois marcou 2.
4: Inferno.
3: Já quase 90 minutos do segundo tempo, a Inglaterra virou 2-1. Para a Inglaterra contra a República Democrática do Congo.
4: Vamos, minha República Democrática, que dá!

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1: Oi, Ariel, boa tarde.
2: Boa tarde, Tatiana. Boa tarde, Fernando. Boa tarde a todos.
1: Situação na Venezuela gravíssima. Dá um panorama pra gente, Ariel.
2: Pois é, porque além dos terremotos, das réplicas, Caracas nesta noite foi um cenário de fortes chuvas que complicaram mais ainda os trabalhos já complicados de resgate e de remoção de escombros. Milhares de famílias que perderam tudo estão agora dormindo ao relento nas ruas, praças e estacionamentos. Isso já faz uma semana, hoje se completa uma semana do terremoto. E ficaram essas famílias com todos os seus pertences, os poucos pertences que conseguiram salvar, totalmente encharcados. E além disso, várias denúncias indicam que militares que estariam supostamente encarregados, né, de vigiar as áreas destruídas pelos terremotos, eles na realidade estão entrando nos prédios desabados e roubando alguns eletrodomésticos que ficaram intactos. E além disso, foram pegos também policiais roubando bolsos, mexendo nos bolsos dos cadáveres. 4 policiais foram detidos por isso. Um grupo de civis tentou lixar esses policiais e eles foram salvos pelos seus colegas. O regime chavista disse que os militares que roubarem serão punidos com prisão. E enquanto isso, em La Guaira, lembram? La Guaira é o balneário, o porto que foi devastado ali perto de Caracas. Os silos do porto foram transformados em morgue. Esses silos já estavam desativados, mas agora estão sendo utilizados como morgue, como uma espécie de ML provisório. E a agência da ONU para refugiados, a ACNUR, pediu com urgência 10 mil sacos para os corpos dos falecidos. Por enquanto, o regime de Delcy Rodríguez afirma que morreram 1.943 pessoas, quer dizer, menos de 2 mil, e outras 10 mil foram feridas. Mas sites organizados pela população mostram que existem mais de 50 mil pessoas desaparecidas, das quais não se sabe nada desde o desabamento dos prédios nos dois terremotos de uma semana atrás. Fernando e Tatiana.
3: Ariel, fale mais sobre Delcy Rodríguez, a presidente interina da Venezuela, o trabalho que ela está fazendo ou não fazendo.
2: Pois é, não fazendo, os militares inclusive que são o pilar, né, a sustentação do regime, não estão fazendo nada. Os militares ficam com armas ali, olhando sem fazer nada, enquanto os civis estão ali tentando com as suas próprias mãos remover escombros. Em várias ocasiões a população interpelou esses militares dizendo, olha, larguem as armas e venham ajudar. Em alguns casos isso funcionou, na maioria ficaram ali impassíveis. E esse terremoto é um problema e é uma solução ao mesmo tempo para a presidente interina, barra ditadora interina. Por um lado, a lentíssima reação do regime chavista perante a tragédia, com os militares quase ausentes das tarefas de resgate, é péssimo, né, para a imagem dela. E sobra material para os militares, caminhões. Eles gastaram os tubos nesses 15 anos, 13 anos de regime, especialmente de Nicolás Maduro, dentro da área militar, fornecendo equipamento. Mas há outro ponto que lhe favorece, porque lembram quando Nicolás Maduro foi derrubado, dia 13 de janeiro, sequestrado por um comando americano e transportado para julgamento em Nova York, Delcy Rodríguez foi empossado interinamente como presidente por um prazo de 90 dias. O prazo podia ser prorrogado uma vez apenas, coisa que o Tribunal Supremo de Justiça fez em abril, quando renovou o seu mandato, que é só por uma vez essa renovação. Mas esse mandato de 90 dias adicionais terminou ontem. Já se cumpriram os 180 dias, 90 primeiro período, 90 segundo período, e agora pronto, teriam que convocar eleições. O parlamento até ontem teria que ter se pronunciado sobre o que fazer, né? Mas o regime chavista não diz nada sobre o assunto e a Casa Branca, o presidente Trump tampouco. E já em várias ocasiões o governo Trump disse que o que importava agora era a questão petrolífera e não estavam interessados na volta da democracia à Venezuela. Mas claro que qual que é a vantagem de Delcy Rodríguez? Agora o terremoto lhe dá uma desculpa, que ela pode argumentar que o país está em estado de emergência nacional devido aos terremotos e que ela precisa continuar como presidente interina.
1: Muito bem, vamos falar rapidinho do México, Ariel, que a gente ainda tem um minutinho e meio. O México está pronto a romper a maldição do quinto jogo?
2: Pois é, durante décadas o México conviveu com esse fantasma que tem o nome de La Maldición del Quinto Partido, a maldição do quinto jogo, porque desde que as Copas passaram a ter oitavas de final, os mexicanos se acostumaram a chegar só até ali. Disputavam quatro partidas, três da fase de grupos, uma de oitavas, e voltavam para casa. O quinto jogo, correspondente às quartas, se transformou numa espécie de... que nem Moisés quando vê a Terra Prometida, mas não chega lá, né? Nunca chegavam. E com a vitória de ontem sobre o Equador, a seleção mexicana rompeu essa seca de 40 anos sem vencer uma partida de mata-mata em Copas. A última vez havia sido em 86, quando havia sido anfitrião, não é? E agora, com esse novo formato de 48 seleções, o histórico quinto partido corresponde às oitavas. Então, agora o México aguarda o vencedor de Inglaterra, República Democrática do Congo, que acho que ainda não terminou, estava empatado, né? Até uns minutos atrás. E aí, se avançar mais uma vez, vai disputar as quartas de final em Miami. O fato é que os jogadores foram rezar na Basílica de Guadalupe, dias atrás, a padroeira mexicana, para pedir a graça de conseguir o quinto jogo, e ao longo destas décadas, a maldição do quinto jogo virou assunto de programas esportivos, campanhas publicitárias, memes, piadas, debates sociológicos, porque muitas pessoas começaram a enxergar isso como uma metáfora de um país que quase sempre se aproxima do sucesso, mas sempre encontra problemas no meio do caminho para poder dar o passo seguinte. E até um desenho animado lançado no início deste ano que mostra uma família cujo avô diz que não pode morrer sem ver a seleção quebrar essa maldição, e aí envolve a família inteira numa disparatada aventura. Tatiane e Fernanda.
1: Muito bem. Ah,
3: tá certo. Bom, só para informar, terminou o jogo entre Inglaterra e República Democrática do Congo. Deu Inglaterra de virada 2-1.
1: Triste.
2: Então, México versus Inglaterra é a próxima.
3: Dois de Harry Kane, ninguém segura.
1: Ah, pronto, chegou o furacão.
2: Vai ser o Chaves, o Chavo del Ocho versus Harry Potter.
1: O Chaves do Barril?
2: O Chaves do Barril, exatamente.
1: Tá bom.
2: Que no México é o Chavo del Ocho.
1: Vai ser Fish and Chips contra
2: e guacamole.
1: É, exatamente. Eu já vou o quê? Pra comida, não é mesmo? Ariel Palacios conosco toda quarta-feira no nosso CBN Pelo Mundo. Valeu, Ariel. Tchau, um beijão pra você. Até a semana que vem.
2: Até mais. Tchau, tchau.
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0: Quarta-feira, 1 de julho de 2026. A Justiça da Itália anulou a decisão da instância inferior que havia autorizado a extradição de Carla Zambelli pela condenação por porte ilegal de arma. Foi determinado, no entanto, que seja realizado um novo julgamento pela Corte de Apelação, responsável pela decisão negativa à ex-deputada do PL. As motivações do tribunal ainda são desconhecidas e não há previsão sobre a data de uma nova audiência. O ministro André Mendonça, do Tribunal Superior Eleitoral, assinou uma liminar que deixa o deputado federal Marcelo Crivella, do Republicanos, apto a disputar o Senado. A decisão suspende os efeitos de uma condenação do Tribunal Regional Eleitoral imposta no chamado QG da propina, quando Crivella era prefeito do Rio de Janeiro. O magistrado avaliou que, diante do calendário eleitoral em curso e da pendência do julgamento definitivo do caso, seria prejudicial ao parlamentar tirá-lo da eleição. A confiança empresarial apurada pela Fundação Getúlio Vargas atingiu em junho o maior nível desde maio de 2025. O indicador subiu 1,1 ponto e chegou a 92,7 pontos. Foi a segunda alta seguida. De acordo com a FGV, o desempenho pode estar associado com o cessar-fogo no Oriente Médio e a acomodação dos preços do petróleo, que reduziram a incerteza externa. Apesar disso, o cenário é limitado pelos juros altos e o comprometimento da renda das famílias com o pagamento de dívidas. O empresário Victor Shimada está sob sanções dos Estados Unidos por ligação com o primeiro comando da capital, acusado de lavagem de dinheiro no caso Corinthians Widebet. A investigação aponta desvio de recursos em contratos fraudulentos entre o clube e casas de apostas. Shimada e empresas ligadas a ele teriam ocultado mais de 30 milhões de dólares. As sanções bloqueiam bens nos Estados Unidos e proíbem transações com os envolvidos. No horário de Brasília, 3 horas 3 minutos.
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1: 3:04, segunda hora do Estúdio CBN de hoje, quarta-feira, 1 de julho de 2026. A gente vai até as 4:30 hoje, por causa da Copa do Mundo. O Congo acabou de ser eliminado. República Democrática do Congo saiu ganhando da Inglaterra, empolgou o goleiro Lionel, né? O Lionel Mpassi. Muralha, segurou o primeiro tempo 1-0, quanto pôde. No segundo tempo, não deu. O furacão ressurgiu e Kane fez 2, eliminando a República Democrática do Congo, classificando a Inglaterra no placar de 2-1.
2: Daqui a pouco tem Bélgica e Senegal.
1: Legal também de ver. Bom, vamos com informação em Brasília. O Felipe Igreja tem informação pra gente. Oi, Felipe, boa tarde.
3: Boa tarde, Tatiana. Boa tarde a todos que nos acompanham. O ex-governador de Goiás, Ronaldo Caiado, anunciou hoje o presidente nacional de seu partido, Gilberto Kassab, como candidato a vice-presidente em sua chapa para a disputa pelo Palácio do Planalto em outubro. Em um evento realizado aqui em Brasília, o PSD optou, portanto, por oficializar a chapa Puro Sangue diante da dificuldade em se aliar com outros nomes na disputa. Mesmo com a chapa Puro Sangue, Kassab vai permanecer no comando do partido e disse que a legenda vai respeitar os palanques estaduais, onde a sigla já se alinhou a outros nomes. Tentando furar a polarização, Ronaldo Caiado afirmou que tem condições de derrotar o presidente Lula do PT se chegar ao segundo turno, ao contrário de Flávio Bolsonaro do PL. Segundo Caiado, tudo que o petista quer é ter Flávio como adversário no segundo turno, mas que a chapa do PSD consegue apoio dos nomes independentes se conseguir avançar na disputa.
4: Se nós chegarmos no segundo turno, nós teremos os votos dos independentes e nós ganharemos e bateremos o Lula no segundo turno. Se o Flávio chegar no segundo turno, com todo o respeito que ele merece, nós sabemos que realmente é tudo que o Lula quer. E governar o Brasil por mais 4 anos. Tenho certeza absoluta que, chegando ao segundo turno, nós aglutinaremos todas as forças do país.
3: Lideranças do partido, como o líder da bancada na Câmara, Antônio Brito, participaram do anúncio da chapa Puro Sangue. No entanto, a ausência de alguns nomes, como dos governadores Eduardo Leite e Ratinho Júnior, que chegaram a disputar a preferência do partido com Caiado, chamou a atenção nesse evento realizado aqui em Brasília. Também não vieram Eduardo Paes e a governadora de Pernambuco, Raquel Lira. O anúncio da chapa Caiado-Kassab acontece 20 dias antes do início das convenções partidárias que vão oficializar os nomes que estarão nas urnas em outubro. Kassab minimizou a ausência de aliados e de outros partidos na chapa e disse ainda que uma das bandeiras da pré-candidatura da sigla será a redução da carga tributária no país. Apesar da fala de Ronaldo Caiado de chegar ao segundo turno na disputa presidencial, a estratégia do PSD é focar no parlamento para tentar formar uma das maiores bancadas no Congresso Nacional. Tatiana.
1: Obrigada, Felipe. Felipe Igreja, em Brasília.
2: Ana Carolina Tomé, em Brasília, também com mais informações. Ana, boa tarde.
5: Boa tarde, Fernando. Boa tarde aos nossos ouvintes. A Polícia Federal suspeita que o deputado Sóstenes Cavalcante, líder do PL, e seus aliados tentaram forjar uma escritura de um imóvel para justificar dinheiro vivo que foi apreendido com o parlamentar em dezembro do ano passado. A informação consta em um despacho do ministro Flávio Dino, que autorizou nesta quarta-feira uma nova fase da Operação Rent a Car, que investiga desvio de dinheiro da cota parlamentar para o aluguel de carros. Sóstenes não foi alvo da operação nesta quarta, Fernando, mas pessoas ligadas ao deputado estavam na mira da PF. Em dezembro do ano passado, durante uma outra fase da mesma investigação, Sóstenes foi alvo de buscas e os agentes encontraram cerca de R$470 mil em dinheiro vivo dentro de sacos pretos no endereço do deputado aqui em Brasília. O líder do PL justificou os recursos, dizendo que eles tiveram origem na venda de um imóvel em Ituiutaba. Sorocaba, no interior de Minas Gerais. A PF, no entanto, descobriu que o imóvel só foi transferido oficialmente cerca de um mês após a apreensão desse dinheiro. Além disso, segundo a PF, o suposto comprador que teria feito esse pagamento em dinheiro vivo não fez saques de valores correspondentes ao valor do imóvel na data da negociação, o que também reforça a suspeita de que a versão do deputado não se sustenta. Segundo a apuração do caso, a origem dos recursos pode estar ligada a empresas de construção. Ao determinar a nova fase da operação nesta quarta-feira, o ministro Flávio Dino, do STF, reforçou a hipótese de peculato. Segundo Dino, essa suspeita grave por si só ganha contornos mais expressivos a partir do momento em que a investigação indica a possibilidade da origem do esquema envolver um parlamentar. Sóstenes ainda não se manifestou, foi procurado pela Rádio CBN. O espaço segue aberto. Os agentes da PF realizaram buscas aqui no DF, na região de Minas Gerais, também em Goiás, para coleta e preservação de elementos de prova em endereços de pessoas ligadas ao parlamentar. Foram recolhidos relógios de luxo e maços de dinheiro com notas de 50, 100 e 200 reais escondidos em livros falsos. Volto com você, Fernando.
2: Obrigado, Ana Carolina Tomé, com informações em Brasília.
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2: Mais informações, Matheus Leite.
6: Fernando, a Polícia Civil de São Paulo investiga um esquema de golpes contra beneficiários do INSS praticados por meio de uma central na Zona Leste da capital paulista. Agentes da Polícia Militar prenderam nesta terça-feira dois homens de 27 e 35 anos no imóvel que fica no Jardim Planalto. Cinco homens estavam no local e quatro tentaram fugir. Três escaparam e um foi detido durante a tentativa de fuga. O quinto suspeito não resistiu à abordagem dos policiais, segundo a Secretaria da Segurança Pública. Os agentes encontraram uma estrutura montada para a prática dos golpes, com computadores, celulares e outros equipamentos de informática. Os computadores estavam ligados e exibiam listas com os nomes das vítimas, principalmente idosos, painéis de ligações, saldos de contas, margem disponível para empréstimos e outras informações relacionadas às fraudes. Todo o material foi apreendido e encaminhado para a perícia, e a polícia agora tenta identificar e localizar os demais envolvidos no crime. Fernando.
2: Obrigado, Matheus.

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1: Oi, Álvaro, boa tarde.
2: Boa tarde.
1: Bom, viralizou, não exclusivamente nessa Copa, né? Imagens parecidas já tinham viralizado em outros campeonatos, mas da torcida do Japão recolhendo lixo das próprias fileiras ali. Estádio é um dos lugares onde uma sociedade pode se revelar. E é esse assunto que a gente vai discutir com o Álvaro hoje. Como é que a gente torce? Tem estilo de torcida? E o que é que cada estilo revela sobre cada sociedade? Vamos começar por esse exemplo dos japoneses limpando o estádio depois do jogo. Aliás, a viralização dessas mensagens provocou novas mensagens dizendo que os japoneses deviam fazer isso dentro de casa também, porque não fazem as tarefas domésticas, mas quando estão em público vão lá limpar o estádio. Bom, por que que esse tipo de comportamento acontece, Álvaro? O que é que está por trás dele?
2: Olha, você está correta em colocar que existe uma divisão por gênero no trabalho doméstico japonês. Agora, de fato, tem uma questão mais ampla também, que eu acho que ela desafia o senso comum e não tem bem a ver com futebol, nem com plateia, nem com nada disso. Tem a ver com a maneira como as crianças são educadas no país. Então, a criança no Japão, ela limpa a própria sala de aula desde os 6 anos de idade. É o tal do, como chama, osouji. E isso assim, faz parte do aprendizado, como, por exemplo, fazer conta, escrever, tudo mais, tá? Então, quando esse torcedor recolhe o lixo da arquibancada, ele está repetindo um gesto que vem muito antes na vida dele de gostar de qualquer esporte. É uma maneira de se relacionar com o espaço público. E eu acho que está aí o lance interessante dessa cena. A Copa do Mundo é uma experiência para a gente, enfim, conhecer perfis, porque o estádio, em última análise, ele só torna visível uma coisa que já funcionava na vida cotidiana. E é por isso que essa cena é interessante, na minha visão, sabe? Ela funciona como uma espécie de espelho societário. Então, por exemplo, quando você olha o que fica no chão, sei lá, no Maracanã, num estádio brasileiro, depois de um clássico, você não está vendo um defeito do torcedor brasileiro, uma coisa que se opõe ao torcedor japonês, não é nada disso. Você está vendo realmente diferenças na maneira como sociedades tratam esse espaço comum, né? A mesma calçada, a praça, o rio, né? O estádio não inventa nada, ele só revela, esse é o ponto.
3: Álvaro, a gente sempre fala com naturalidade sobre torcida inglesa, a torcida argentina, a torcida brasileira, como se cada país tivesse um jeito próprio de torcer. Essas diferenças existem mesmo ou a gente que projeta um caráter nacional em cima do futebol?
2: Eu estava dando uma pesquisada nisso e elas até existem sim, tá? Mas elas não são exatamente como eu assumi de início. Eu diria que, portanto, elas não são como o senso comum pensa. Esse papo de alma nacional da torcida não existe. O que a gente vê são condições sociais que produzem jeitos de torcer, né? De como você se relaciona com o seu clube ou com a seleção e assim por diante. E quando você muda essas condições, essa forma de torcer, ela também se altera completamente. Então, o exemplo clássico discutido aí pelos autores que são mais, enfim, dedicados ao tema, é o dos hooligans ingleses, né? Aqueles torcedores violentos, né? Os caras viraram um sinônimo de barbárie nos anos 70 e 80, né? Então o cara ia pro estádio para brigar, que transformava o jogo, né, num pretexto para maior selvageria possível e assim por diante. Olha só, qual é o contexto, né? Aquele não é um tipo eterno inglês, não é correto dizer assim, o inglês é desse jeito. Mas aquele é um torcedor que emerge de um contexto de desindustrialização, desemprego operário, sabe? Pensa, então, assim, uma decadência de uma parte da Inglaterra operária, de uma masculinidade em crise, então, enfim, muito em função da questão do trabalho, e enfim. Quando a Inglaterra, depois teve uma tragédia particularmente notável, né, no estádio lá em Hillsborough, e depois o que que eles fizeram? Eles mudaram a estrutura, né, dos estádios. Então, por exemplo, acabou a arquibancada em pé. E, enfim, aí os estádios também foram elitizados, né? O ingresso subiu de valor e assim por diante. Quando isso mudou, aquele comportamento ele basicamente desapareceu. Olha só, ele desapareceu de uma maneira perversa, né? Porque o caráter popular da torcida inglesa foi junto com ele. Mas fato é que mudou. Então não dá para dizer que é algo que estava incrustado na alma inglesa. Tem um exemplo interessante também argentino, da Barra Brava, né, que é uma torcida organizada, quase profissionalizada, né, quase 100% profissional. E é diferente, por quê? Porque é uma torcida muito ligada, por exemplo, à política interna do clube. Então ela nasce de uma engrenagem, não do temperamento passional que a gente atribui aos argentinos, né, e que muitas vezes acho que se mostra justificado, né, no cinema, em outras formas de manifestação cultural. A gente vê aquela coisa argentina. Enfim, tem isso. No Brasil também, né? Então, existe todo um lance das torcidas aqui no Brasil, né? Como elas se relacionam com as políticas dos clubes e com a própria dinâmica de como os estádios são, né? Você reduz esse espaço de interação e você reduz completamente as manifestações que a gente acha que são totalmente intrínsecas, ou seja, que fazem parte do jeito de ser. Tem um cara que estudou isso a sério, que eu gostei muito de conhecer, que é o Eric Dunning. E o que ele mostrou é que, em última análise, esse é um papo da sociologia mais do que do caráter, mais do que da psicologia. E o que ele fala, que eu acho muito bacana, é que esses estilos, essas diferenças, elas estão desaparecendo. Então, acho que esse é o ponto mais legal. É isso que a gente viu, tipo hooligans, torcidas muito específicas, argentinas, brasileiras e tal, é algo que tende a perder a diferenciação conhecida com o tempo, porque o próprio esporte está sendo uniformizado, os estádios, as práticas, ingressos caríssimos, tudo isso acaba alienando essas pessoas e também essa forma de manifestação cultural.
1: Embora a gente, pelo menos aqui no Brasil, não veja mais, até porque não há torcidas diferentes no mesmo estádio, né? Torcida única, então, a gente continua vendo emboscadas e tal entre torcidas fora do estádio, mas é bem verdade que essas transformações todas fizeram com que a gente deixasse de ver aquelas cenas que lamentáveis de torcidas se esmurrando dentro de um estádio de futebol. Porque quando a gente fala em violência, acho que essa é a imagem que vem à nossa cabeça, né, Álvaro? O caos generalizado, as pessoas se batendo e tal. Quem é a pessoa por trás dessa violência hoje?
2: Então, que legal, você já trouxe uma reflexão de começo que foi sensacional, que, enfim, já coloca em primeiro plano esse conflito fora dos estádios, né? E eu acho que o que eu tenho para acrescentar aqui é vem do Maurício Murad, né, que estudou, assim, esses grupos, esses conflitos no Brasil, né? E o que ele mostrou é que é uma fração mínima dos torcedores, geralmente um núcleo duro de algumas organizadas, que, enfim, vai para essa, entre aspas, treta. Esse é o negócio, tá? É um universo de pouca gente dentro de milhões, né? Um perfil bem definido, inclusive. Homens, jovens, entre 14 e 25 anos. Enfim, depois de um tempo, na década de 90, esse grupo muitas vezes começa a ter uma relação também com drogas, assim, tipo tráfico de drogas, né? Crime organizado, a coisa começa a ter uma perfusão, assim, né? Do crime mais sério dentro disso. Então o negócio se torna uma outra coisa, meio facção, meio torcida. Então esse é um negócio também que não existia, ele num determinado momento ele surge, e depois ele perde força com a própria repressão policial dentro desses núcleos. Mas o negócio, assim, o resumo da ópera é que não se trata de explosão de emoção na arquibancada, aquela coisa toda de, ah, meu clube, tô revoltado, vou quebrar tudo, vou bater em você. Não, é como você disse, a maior parte desses conflitos são combinados, eles acontecem fora do estádio, é um negócio todo agendado, assim, e muito mais sério, assim, muito mais letal. Esse é o negócio, né? Então, eu acho que a gente tem que entender como essas mortes todas, elas, no fundo, elas não têm a ver com a ideia de emoções extravasando, que é o grande ponto. Você pode extravasar suas emoções à vontade, que tá tudo bem.
3: Álvaro, as arquibancadas estão cada vez mais femininas, basta olhar para essa Copa do Mundo, né? Mas a gente está falando, claro, de um território, de um ambiente muito mais masculino. Homem e mulher torcem de formas diferentes?
2: torcem, mas as diferenças não são como, novamente, o senso comum colocaria, tá? Que o senso comum vai dizer, né? E, em geral, no futebol, o senso comum vai ser muito mais machista do que feminista, ou mesmo do que neutro. Diz que a ideia é que a mulher é uma torcedora de fim de semana. Não entende de futebol, tá ali de enfeite, só pela farra. É, a Stacey Pope, que ficou estudando esse assunto há tempo, enfim, bastante tempo, entrevistou um monte de gente na Inglaterra, torcedoras, torcedores e tal. O que ela encontrou é uma coisa diferente, tá? Então você tem de fato torcedores, torcedoras pontuais, assim como você tem torcedores homens, mas e você tem torcedoras tão fanáticas quanto qualquer homem. O que muda é uma outra coisa, que a gente já viu em muitas outras áreas, tá? Que é que a mulher, ela sente que ela precisa se provar muito mais. Então, no final das contas, segundo a Stacey, por exemplo, você pedir para a pessoa recitar a escalação do time, as torcedoras, vamos dizer assim, aí você padroniza por grau de aderência, o fanatismo pelo clube ou seleção. As torcedoras nota 7 versus os torcedores nota 7 de aderência. E você vai ver que as torcedoras sabem muito mais informações. Então, ou seja, tem uma preocupação maior, é como se tivesse uma cobrança disso, uma cobrança de autenticidade. Então, entender a jogada, fazer uma análise, esse tipo de coisa. Foi o que ela trouxe. Como uma diferença que eu acho que ela vale em outras áreas que são predominantemente masculinas, né? Então, por exemplo, isso eu posso falar com total conhecimento de causa, na programação, né? Você pegar uma programadora que se diz, sei lá, plena, e um programador pleno. Pleno é médio. E você vai ver que, em geral, a programadora plena tem um conhecimento teórico e mesmo prático, assim, que ela é capaz de verbalizar maior, porque eu acho que sente uma pressão maior para provar que sabe aquilo que sabe. Então, essa é a diferença que a Stacey encontrou.
1: Que é exigido, né? Você tem que responder um questionário para provar que entende futebol, para ser autorizada pelo grupo masculino a estar ali torcendo, né?
2: É isso aí.
1: Ô, Álvaro, para a gente finalizar, o amor é maior pelo clube ou pela seleção? É a mesma paixão? São graus diferentes? São paixões distintas? Dá para medir essa diferença? Ela é mensurável?
2: Oh, isso aí é assunto de briga, hein?
1: Eu chutaria que o amor é maior pelo clube. Pelo menos aqui.
2: Então, olha só, eu estava pensando sobre isso. Tem gente dizendo, tá, que já discutiu esse assunto, que a paixão é maior pelo clube. Tem, enfim, vídeos circulando por aí, viralizando com esse papo e tal. E não tem uma ciência consolidada, tá? Então, eu pensei sobre esse assunto e a minha visão, que evidentemente ela pode requerer aí uma nova camada de sofisticação no futuro, é que o que a gente tem são duas formas de relacionamento. Uma é crônica, a outra é aguda. Então, a relação com o clube é crônica. Por quê? Porque ela acontece, para quem gosta, semanalmente. Os diferentes campeonatos têm diferentes pesos, mas todos eles envolvem essa relação, que você vê muito mais de perto. Então, você tem um contato visual, né, quem vai no estádio, muito maior com os jogadores. Existe um senso da equipe estar tomando decisões ao longo do campeonato e as decisões serem boas ou ruins, o que é o meio que oposto o que acontece numa seleção, exceto em Copa do Mundo, né? Porque você tem aí amistosos, jogos pontuais, coisas assim. De resto, você tem poucos campeonatos. Então, a relação com o clube, ela é muito mais como uma doença crônica, ou então, assim, uma capacidade constante que você tem. Aliás, tem uma coisa importante, que é que a relação com o clube é a que é mais transmitida, de pai para filho, de mãe para filha, e assim por diante. Por quê? Porque a relação com a seleção está baseada na ideologia mais forte do mundo, que é é o nacionalismo. Então, você não precisa disso. Então, existe uma questão também de identidade familiar, identidade com amigos, tudo isso ligado ao clube e não à seleção, que é o momento em que corintianos, palmeirenses, flamenguistas e assim por diante se dão as mãos e está tudo bem. Agora, de fato, quando você vai medir, é o único dado que eu vi que é bem assim, pontual e relevante cientificamente, esses picos de estresse e assim por diante, picos de emoção, o que a gente tem na literatura são grandes picos com seleções. Então, por exemplo, a seleção brasileira se tornando campeã mundial. Isso dispara uma emoção que é do ponto de vista médio, mais forte, né? Se você pegar um monte de gente, do que a
1: Corinthians
2: emoção
1: campeão
2: quando o
1: da
2: clube da pessoa.
1: Libertadores.
2: para os corintianos.
1: Tá,
2: é.
1: Claro.
2: Agora, qual que é a explicação que você pode ter disso? É simplesmente que o Brasil inteiro está vibrando e essa vibração social, ela obviamente aumenta a individual. Mas, para mim, a grande diferença é aquela que a gente vê entre doenças crônicas e agudas ou entre capacidades que estão sempre com você e aquelas que você tira do nada quando você precisa. Tá? Aí a diferença entre as duas coisas.
1: Muito bom. Deixa eu só fazer uma ressalva importante. Aqui o Rogério me chama a atenção. Torcida única só tem no estado de São Paulo, né? E faz bem ele em me chamar atenção aqui. Obrigada, Rogério, tá feita essa ressalva. Álvaro, obrigada por hoje, um beijo pra você, até a semana que vem.
2: Eu que agradeço, foi ótimo, obrigado a vocês dois, todo mundo que nos acompanhou, até lá.
3: Até.
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3: Bom, as tarifas de pedágio de rodovias do estado de São Paulo foram reajustadas hoje. No sistema Anchieta Imigrantes, por exemplo, o valor subiu para R$ 40,60. A reportagem é de Guilherme Jimenez.
4: Começou a valer nesta quarta-feira o reajuste que aumenta o valor das tarifas de pedágio no estado de São Paulo. A revisão anual dos valores foi homologada pela Agência de Transportes do Estado de São Paulo, a Artesp. Entre os trechos estão os sistemas Anhanguera Bandeirantes, Anchieta Imigrantes, Castelo Branco Raposo Tavares, Ayrton Senna Carvalho Pinto, Rodoanel Oeste, Sul e Leste e Tamoios. Na maioria das estradas, o aumento aplicado é de 4,72%, percentual que reflete a variação acumulada do IPCA entre junho de 2025 e maio de 2026. No entanto, existem exceções. No sistema Anchieta Imigrantes, por exemplo, o reajuste é de 4,91%, o que elevará a tarifa de R$ 38,70 para R$ 40,60, consolidando-a como a mais cara do país. A implantação do sistema de cobrança eletrônica livre, o Free Flow, no sistema Anchieta Imigrantes, estava prevista também para este início de julho, mas acabou adiada. O gerente de operações da Ecovias Imigrantes, Fernando Ferreira, afirmou que resta apenas a autorização da Artesp para que o sistema seja definitivamente implantado.
5: A data é uma responsabilidade da Artesp, né, que é o poder concedente. O que ocorre é que até que chegue a data, né, publicada pelo poder concedente, a gente entra no processo de sustentação do processo, né, para que no dia zero, vamos dizer assim, na hora zero de operação, a gente esteja preparado aí para operacionalizar. Então, nós estamos prontos para começar a transitar nesse processo, né, de praça física para o pedágio eletrônico.
4: Outra exceção ocorre na rodovia dos Tamoios, que tem um reajuste provisório de 5,08%. Neste caso, a Artesp utilizou o indicador de maio, mas fará uma revisão do cálculo assim que o dado oficial de junho for publicado. Municípios como Jaguariúna, Águas da Prata, Estiva Gerbe, Espírito Santo do Pinhal, Itobi, Casa Branca, Mococa e Aguaí terão as tarifas reduzidas graças a uma mudança estrutural. Os pedágios administrados pela Entrevias terão as cobranças atualizadas a partir do dia 6 de julho. De São Paulo, Guilherme Jimenez.
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0: pré-candidatura da sigla vai ser a redução da carga tributária do país. O ministro da Indústria, Márcio Elias Rosa, afirmou que as negociações sobre tarifas impostas pelo governo de Donald Trump devem ser focadas em questões técnicas, evitando interesses ideológicos. O Brasil tem até hoje para enviar comentários sobre uma investigação dos Estados Unidos que pode resultar em tarifas de 25% sobre exportações brasileiras. A investigação acusa o Brasil de práticas desleais em setores como PIX e desmatamento. O Tribunal do Conselho Administrativo de Defesa Econômica, em decisão unânime, reabriu a investigação sobre possível conduta anticoncorrencial da 99 Food. O processo administrativo havia sido aberto a pedido da Quita e enviado na última semana pela área técnica. O inquérito foi instaurado a partir de uma denúncia de suposta conduta de fechamento de mercado a partir da celebração pela 99 Food de contratos com cláusula de banimento, que proíbem o restaurante parceiro de estabelecer qualquer tipo de relação comercial com a Quita. A Inglaterra venceu a República Democrática do Congo por 2-1 de virada no estádio de Atlanta, nos Estados Unidos. A vitória veio nos últimos instantes e levaram os ingleses às oitavas de final da Copa do Mundo. Agora a seleção enfrenta o México. O jogo vai ser no domingo, às 9 horas da noite, pelo horário de Brasília, no estádio Azteca. No horário de Brasília, 13h35.
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Olha só, a plataforma de música independente Jazz Mansion comemora 10 anos de atividades. Com a 30ª edição do festival, vai acontecer nos dias 22 e 23 de agosto no National Club, que fica no Pacaembu, aqui em São Paulo. Então o evento vai reunir mais de 40 artistas brasileiros e internacionais numa programação dedicada ao jazz, à música instrumental, ao improviso. Um dos destaques é essa figura que está cantando aí, o Gregory Banks. Tem também o rapper e instrumentista Andy Blank e a cantora de blues Queen Iretta. A programação brasileira inclui a apresentação da Sweet Jazz, da banda Nova Malandragem, da Abby Brace e do projeto Preset com Vida de Amar. Também tem vários DJs. Esse projeto foi criado em 2016. A Jazz Mansion realiza festivais em casarões históricos e espaços culturais de São Paulo. Acontece então no dia 22 e 23 de agosto. Estou falando agora porque os ingressos começaram a ser vendidos agora, para você se programar para ouvir um bom

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1: De volta com mais informações sobre a situação na Venezuela, em São Paulo, Ana Luísa Bessa. Ana.
2: Oi, Fernando. O número de mortos pelo terremoto na Venezuela subiu para 2.245 nesta quarta-feira, segundo o governo do país. Mais de 11 mil pessoas foram contabilizadas como feridas. Especialistas afirmam, no entanto, Fernando, que esse número representa uma subnotificação significativa, visto que mais corpos são retirados dos escombros diariamente e os necrotérios têm dificuldades para lidar com a grande quantidade de vítimas. As buscas pelas vítimas dos terremotos que devastaram a Venezuela completam uma semana hoje, com quase 50 mil de desaparecidos, segundo o Comitê Internacional de Resgate. Organizações humanitárias alertaram que o frágil sistema de saúde da Venezuela está sendo levado ao limite, com hospitais danificados e falta de equipes médicas. Doenças infecciosas também estão se alastrando na zona de desastre, Fernando.
1: Bom, tá certo, obrigado. Ana Luísa Bessa, em São Paulo, conta dois casos que vi agora há pouco nos sites internacionais. Um que eu vi na CNN Internacional conta a seguinte história, que tinha uma retroescavadeira que estava parada. E aí perguntaram, por que você não está trabalhando? Aí o operador falou, não tem combustível. Ou seja, o país com as maiores reservas de petróleo do mundo não tinha combustível para uma retroescavadeira ajudar na remoção dos escombros. E aí os voluntários estavam lá com picaretas ou então tirando, removendo os escombros com as mãos. E uma outra, essa do El País. Eles contam que equipes de resgate só chegaram ao edifício Oromar, que fica em Tanaguarena, 45 quilômetros de Caracas, 5 dias após o terremoto. Enquanto isso, os moradores lá conseguiram uma retroescavadeira. Sabe por quanto? Por $2.900, o aluguel. Aí ninguém tinha esse dinheiro para pagar. Não conseguiram fazer socorro algum. 13h41.
3: Tem informação chegando de Brasília. João Rosa, boa tarde.
4: Tati, o Supremo Tribunal Federal concluiu hoje o julgamento que definiu novos entendimentos sobre a lei de improbidade administrativa, que é a norma que prevê punições para agentes públicos que cometem irregularidades na administração de recursos públicos. Improbidade administrativa é quando um agente público usa o cargo para causar prejuízo aos cofres públicos ou obter alguma vantagem indevida. O julgamento analisou mudanças feitas pelo Congresso Nacional na lei em 2021. Um dos pontos do julgamento de hoje foi as regras sobre a prescrição, que é o prazo que a justiça tem para analisar e punir esse tipo de irregularidade. Por maioria de votos, os ministros decidiram derrubar o trecho da lei que reduzia de 8 para 4 anos um dos prazos de prescrição das ações de improbidade administrativa. Para o Supremo, essa redução dificultaria a responsabilização de agentes públicos envolvidos em irregularidades e por isso é incompatível com a Constituição. Ao mesmo tempo, para evitar que esses processos se arrastem por tempo indefinido, os ministros estabeleceram que as ações de improbidade terão um prazo máximo de 20 anos para serem julgadas. Esse julgamento sobre a lei de improbidade se arrastou por algumas semanas no STF. Vale a gente lembrar que, entre os pontos definidos pelo Supremo, está a manutenção da regra de que só pode haver condenação por improbidade quando ficar comprovado o dolo, ou seja, a intenção do agente público de cometer a irregularidade. Com isso, erros cometidos apenas por negligência, imprudência ou imperícia não são suficientes para caracterizar o crime, é o que decidiu o Supremo Tribunal Federal. Tati.
3: Obrigada, João Rosa, em Brasília.
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0: Oi, Michel, boa tarde.
1: Boa tarde, Tati. Boa tarde, Fernando.
2: Boa tarde, Michel.
0: Bom, vamos falar.
1: Sobrevivemos, hein, a esse jogo doido, hein?
0: Nossa
1: Brasil,
0: Senhora.
1: Japão.
0: Nossa Senhora.
1: E o Paraguai?
0: Deus para quem?
1: Do céu. O Paraguai.
0: Para eliminar os europeus na Copa, ué.
1: Maravilhoso.
0: Bom demais.
1: Aquilo, gente, cardiologista tá ganhando uma grana nessa Copa, né?
0: Ainda vai ter um Bélgica e Senegal pra gente também escolher os nossos favoritos.
1: Vocês estavam trabalhando, não assistiram Congo e Inglaterra, mas também foi ótimo.
0: Mas você que pensa.
2: Imagina, não tirava o olho.
0: Você que pensa.
2: Quase deu.
0: É um olho na Janaína e outro no jogo.
2: Mas você veio falar de
1: mas
2: Copa?
1: Fiquei com pena.
0: Você quer falar o quê? Você quer analisar
2: você tá contaminado
0: o time da
2: pela
0: República
2: Copa?
0: Democrática do Congo? Vai, faça a sua análise.
1: Eu adoraria. Não, primeiro achei genial o time. Assim, eu acho que o que essa Copa está provando é que a Europa está sofrendo na vida e dentro de campo também,
0: tá,
1: né?
0: Tá.
1: É, ninguém está dando paz, não. O famoso Sul Global, que para quem nunca ouviu falar, é um conceito que dá conta desses países que ali no século XIX, no século XX, enfrentaram processos intensos de colonização e aí, por conta disso, durante muito tempo, foram classificados como países de terceiro mundo, subdesenvolvidos. A gente deu a volta, né? Tá todo mundo ali dando trabalho. A Costa do Marfim deu trabalho também para a Noruega, né?
0: Sim.
1: Foi fácil, não.
0: Sim. Bom, a gente vai falar sobre
1: algo... A gente adoraria
0: algo...
1: falar só disso, mas a gente tem que falar de outros assuntos.
0: Eu até que tô te ouvindo aqui tentando achar um gancho, mas não há. A gente vai falar... A gente vai falar sobre um assunto que não tem nada a ver com isso. Pronto, vamos mudar. É, o espetáculo do emagrecimento. É,
1: então.
0: Me passam 5 coisas pela cabeça, mas eu vou deixar bem aberto aí pra você pegar da onde você quiser e começar, Michel.
1: É, esse é um tema que a gente já está querendo tratar aqui já há bastante tempo, não só por conta do crescimento vertiginoso da venda e do acesso dos brasileiros e de outras pessoas de outros países também a essas canetas emagrecedoras, como se fosse a última solução para todos os problemas, mas também por conta de uma volta muito forte desse tipo de magreza que a gente achou que tinha ficado para trás. Não sei se os ouvintes aqui se lembram, mas até os anos 90, o começo dos anos 2000, quando você olhava para as passarelas de moda e para o padrão do que era se esperado do corpo belo, do corpo bonito, só tinha uma única linguagem dada, que era de mulheres muito magras e de homens também, que quando não eram muito magros, tinham todos os músculos ali, né, inventando uma hipertrofia de um corpo que não tinha nenhum espaço para gordura. Só que olha que interessante, enquanto as passarelas, as capas das revistas, todos os espaços de protagonismo estavam chamando a atenção para esses corpos que não eram magros, mas eram magérrimos, né, ao ponto da gente até duvidar da saúde dessas pessoas, o resto do mundo, os outros 8 bilhões de pessoas que compõem o planeta, estavam enfrentando ou estão enfrentando um desafio enorme, uma batalha muito grande contra a obesidade, né? A obesidade é uma epidemia mundial, é uma epidemia que já atinge 1 bilhão de pessoas no planeta, né? Segundo dados da OMS, quando se compara a quantidade, né, o IMC, né, que é aquela proporção entre a sua altura e a quantidade de massa magra e massa gorda que você tem no seu corpo, de gordura, 1 bilhão de pessoas são consideradas como vivendo com sobrepeso ou com obesidade. E, ao mesmo tempo, a gente voltou a ter uma ideia de que o belo, de novo, está magro, muito magro, muito magro. E olha que interessante, as pessoas foram emagrecendo dentro desses espaços de protagonismo, nas capas de revista e por aí vai, mas a humanidade foi engordando. A gente tem o dobro de pessoas obesas do que tinha há 40 anos atrás. Nesse ciclo, o que é interessante da gente trazer aqui para o debate é que, obviamente, quando a ideia de magreza volta à cena e a gente começa a deixar de lado algo que nos acompanhou nos últimos 10 anos, que era uma ideia de que vários corpos eram possíveis, de que você podia ter outros modelos de beleza que não estavam pautados só na magreza, dentro desse movimento todo, obviamente, quando a magreza volta à cena, a preocupação com o emagrecimento volta também. Só que ela volta de um outro jeito, né? É interessante que a gente já sabia, né, ou já tratava há muito tempo, magreza ou o sobrepeso como uma falha individual. Então, você abre as capas das revistas, segue os influenciadores, escuta alguns médicos, e a ideia de que você é o que você come determina boa parte dessa análise de quem é aquele que está magro, de quem é aquele que está gordo. Então, você olha para o indivíduo e diz, olha, a sua situação ou o seu corpo é culpa única e exclusivamente sua, então coma mais salada, coma mais proteína, abandone os carboidratos, faça exercício físico.
0: Autoexploração, né?
1: Então essa lógica estava totalmente no colo dos indivíduos, só que um cenário que é recente agora é que agora a gente coloca a culpa no colo do indivíduo, mas a gente acredita que esse indivíduo ele deve sofrer em praça pública. Então a exposição desse esforço individual para entrar dentro dos padrões se transformou numa nova linguagem para lidar com o problema da obesidade mundo afora. Em vários países, né? Quando a gente olha para o caso chinês, saiu uma matéria super recente na BBC de Londres, chamando a atenção para quartéis generais de emagrecimento. Que eu diria que seria um jeito chinês de pensar o spa, que faz tanto sucesso no Brasil ou faz tanto sucesso em outros países. E aí estou falando do spa de emagrecimento, né? Os chineses começam a trazer o vocabulário da vigilância para esses espaços de emagrecimento com uma rotina quase militar. Então, a alimentação que você tem, o exercício que você faz, a pesagem, todo esse processo, ele não só é acompanhado pela equipe médica que está ali no seu dia a dia, mas é publicizado nas suas redes sociais e para todo mundo que quiser acompanhar esse seu processo. Então, a vigilância está dada. Mas a vigilância também está dada em outros países, como o Quirguistão, que é um país ali próximo da Rússia, né? Aqueles todos os tãos ali que estão ali próximo à Rússia, onde a exposição também ganha uma importância enorme e as pessoas elas vão sendo pagas, né? Pela quantidade de pesos, né? Dentro das redes sociais, pela quantidade de peso que elas vão perdendo. Dentro do cenário brasileiro, obviamente, a gente não está publicizando a rotina dos spas ou dos quartéis generais de emagrecimento. A gente não está pagando as pessoas, em termos de dinheiro, por o quanto elas perderam. Mas aqui, de certo modo, isso também está sendo levado à praça pública como forma de penalização pelo peso que você não perdeu ou de gratificação pelo movimento que você conseguiu fazer para se enquadrar dentro dos padrões, né? O movimento e redes sociais como o Strava ou como essas outras que a gente usa para brincar, né? Quem amanheceu para ir na academia ou quem fez a rotina de exercício ou quem conseguiu perder peso e aí todos esses gadgets que aparecem, né? O anel que mede como é que você dormiu, quantas calorias você perdeu, quantos passos você deu, isso tudo publicizado nas redes sociais revela esse movimento de onde a gente não só banca o sofrimento de não estar fora ou dentro do padrão ou de estar fora do padrão, mas também precisa desse olhar do outro como um grande vigilante ao seu comportamento. E isso revela também uma forma interessante da gente pensar que tipo de conduta ou que tipo de disciplina é essa onde eu preciso, para fazer aquilo que eu quero fazer, o que eu acho que precisa fazer, lidar sempre com um binômio, que é o binômio do vigiar e do punir. Uhum. Né? Ter sempre um olho no nas minhas costas. E quando eu não consigo cumprir aquilo, tem sempre uma punição que está atrelada a esse jogo. E essas punições são múltiplas, né? Eu já ouvi aí que você me contou que na redação da rádio tem aí o grupo do pessoal que faz exercício. Uhum. O dia que você acorda, sei lá, saiu com a alma gêmea, bebeu demais, não acordou bem, não foi fazer exercício, essa pessoa, ela se sente quase uma obrigação de dar satisfação porque ela não foi, né?
0: Foi meu caso hoje, hein? Será que eu devo me justificar com o pessoal?
1: Eu acho que você deve. Manda aí uma mensagem.
2: Senão será punida.
0: Que serei punido o quê?
1: E diz, pessoal, eu tava só me divertindo ontem, às vezes vale a pena a gente... no final, perdas e ganhos, né? Eu preferi ganhar outra coisa do que só me preocupar com a perda das calorias e por aí vai, né? Porque esse tipo de cálculo que tava só no nosso colo, agora ele começa a ser calculado junto com o grupo, né? E aí o grupo começa a avaliar, é dispensável ou não é dispensável? Será que valia a pena você fazer o que você fez? Né? Então, você transforma o peso da autocobrança em algo que é quase uma cobrança coletiva sobre uma decisão que devia ser meramente individual. Então, vamos ficar atento para esse jogo, porque pode causar mais sofrimento do que o sofrimento de estar fora do padrão.
0: No caso das mulheres, então, eu teria mil camadas ainda a acrescentar e a te perguntar, Michel, mas quem sabe a gente pode deixar essa especificidade para um outro dia.
1: Michel, eu acho que tem uma dimensão, Tati, rapidinho, que a gente fala muito aqui de gênero, mas tem uma dimensão importantíssima que é classe, né?
0: Também, super.
1: Que se acirrou com as canetas agora, né? Super. Obesidade, ela é obviamente, ela também revela um problema social, porque as pessoas que moram longe de lugares onde elas conseguem comprar alimentos in natura com facilidade, ou mesmo o custo, né, de conseguir um alimento in natura, elas não são gordas porque querem, são gordas porque comem aquilo que dá para comer, né? E acho que tem uma outra dimensão interessantíssima nessa questão também, que é o debate racial, né? Esses cálculos da medicina para o IMC, para definir quem está dentro do peso ou fora do peso, eles foram estruturados a partir de um corpo europeu branco. E aí, os negros ou outros perfis étnico-raciais que não se enquadram nisso são obrigados a pagar um preço dobrado para entrar num padrão que é um padrão que não é seu. Então, acho que tem um debate grande, então vamos levar esse pote do sofrimento com mais cuidado para não sofrer mais do que precisa.
0: Sem dúvida. Para onde vamos? Para saber, às vezes, para onde vamos, é bom a gente saber de onde viemos, não é mesmo? Que eu acho que é o caso aqui. Obrigada, Michel. Um beijão para você. Até a semana que vem.
1: A gente vai voltar depois do estúdio CBN pro jogo, né? Porque
0: vai.
1: Copa é tudo, né?
0: É isso aí. Vai, Brasil.
1: Então tá. Um beijo.
2: Tchau, Michel.
1: Tchau.
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2: Pedro Pupulinha, sua informação. Pedro, boa tarde.
4: Oi, Fernando. Oi, Tati. Boa tarde para vocês e para todos que nos acompanham. Foram entregues hoje pelo governo do estado as obras de ampliação da rodovia Castelo Branco, em Barueri, na região metropolitana da capital. Com investimento de R$1 bilhão, as obras incluem novas vias marginais, faixa adicional, remodelação dos trevos de Barueri e Alphaville, construção de pontes, viadutos e passarelas, além de melhorias em drenagem, pavimentação, sinalização e segurança viária. As obras foram executadas como parte do contrato da concessionária Via Oeste e, segundo o governo estadual, beneficiam diretamente cerca de 2 milhões de pessoas na região metropolitana. A expectativa, segundo o governo, é de que no trevo de Alphaville a remodelação viária melhore a distribuição dos fluxos para um dos principais polos empresariais e residenciais da região oeste metropolitana. Já no trevo de Barueri, a reconfiguração desses acessos deverá trazer melhoras na ligação entre a rodovia e a malha urbana municipal. Segundo o governador Tarcísio de Freitas, do Republicanos, a ampliação da Castelo Branco contribui para reduzir o tempo de deslocamento, aumentar a segurança viária e fortalecer o desenvolvimento econômico da região. A gente segue acompanhando. Fernando e Tati.
2: Obrigado. Essa informação de Pedro Pupulim.

O governo de São Paulo confirmou mais dois casos de sarampo no estado. As novas ocorrências foram registradas na capital paulista, em uma região próxima a Guarulhos, elevando para 7 o número de casos da doença em 2026. Em 2025 foram 2. Os pacientes são uma mulher de 20 anos, mãe de um dos bebês diagnosticados com sarampo na semana passada, e uma criança de 6 meses. Segundo a Secretaria de Estado da Saúde, ambos não tinham histórico de vacinação. Na semana passada, a pasta já havia confirmado outros 3 casos da doença, todos em bebês, entre 6 meses e 1 ano, também na capital. As ocorrências seguem sendo investigadas em conjunto com o Centro de Vigilância Epidemiológica e o Ministério da Saúde, para identificar a origem da infecção. Desde a última quinta-feira, dia 25, o estado recomenda a aplicação da chamada dose zero da vacina tríplice viral em bebês de 6 meses a 11 meses e 29 dias que moram nos municípios de São Paulo e de Guarulhos. A medida é considerada uma estratégia adicional de proteção e não substitui as doses previstas no calendário nacional de vacinação.

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1: Tem uma discussão bem importante sendo feita na tarde de hoje na Câmara dos Deputados em torno da votação do projeto de lei que criminaliza atos de misoginia. A deputada Tabata Amaral, que é a relatora do projeto, está envolvida nessas negociações, líderes partidários também, para destravar essa proposta e colocá-la em votação ainda hoje. Existe essa possibilidade, mas essa decisão ainda depende de um acordo em torno de algumas mudanças que estão sendo reivindicadas pelo PL, Partido Liberal, a maior bancada da casa. O projeto altera a Lei 7.716 de 1989, que é conhecida como a Lei do Racismo, para incluir a misoginia entre as hipóteses de discriminação e de preconceito previstas na legislação. Para ir à votação, em última instância, essa decisão depende do presidente da casa, né? Hugo Mota, que é do Republicanos, ele que tem ingerência sobre a pauta que vai ser votada em plenário na Câmara. O projeto, até agora há pouco, não estava na ordem do dia, mas, segundo interlocutores do presidente, não deve ser votado hoje. Já a relatora, Tabata Amaral, afirmou que ainda há chance de o projeto entrar na ordem do dia. Os parlamentares estão envolvidos nas negociações, dizem que o principal impasse passou a ser a inclusão de uma garantia à liberdade religiosa no texto. Então, a bancada do PL defende que a proposta deixe claro que a criminalização da misoginia não restringe manifestações de fé protegidas pela Constituição Federal. Falando português, claro, querem deixar as igrejas, os pastores, os pregadores, pastoras, de fora dessa lei. Dá ali um salvo-conduto para que possa haver liberdade religiosa, como eles chamam. Discussão está acontecendo. O projeto, só para lembrar, foi aprovado em março no Senado por unanimidade. 67 votos a favor, nenhum voto contra. Mas, como eu disse, as bancadas mais conservadoras na Câmara dos Deputados consideram a proposta uma ameaça à liberdade religiosa. Com o intuito de destravar a pauta, o Levante Mulheres Vivas lançou uma mobilização digital que permite a qualquer pessoa começar uma conversa com os deputados e apresentar argumentos para que esse projeto de lei se torne uma nova lei, como explica a cofundadora do movimento, Raquel Ripani.
2: A gente está pressionando para que seja votado hoje o PL 896/23. Nós concordamos com a redação da relatora do PL, que é a Tabata Amaral, e ele foi proposto pela senadora Ana Paula Lobato. E a gente está aqui para garantir que as mulheres tenham essa proteção antes do recesso parlamentar. Então é fundamental a gente conseguir essa aprovação o quanto antes. Estamos pressionando para que seja hoje. Contamos com todos os deputados para saber quem que vota a favor da vida das mulheres.
1: Bom, a plataforma está disponível em levantemulheresvivas.org. Você vai conseguir fazer parte dessa mobilização digital, se for do seu interesse, e cutucar ali o seu senador, o seu deputado, ou ainda que ele não seja o seu, o parlamentar em quem você votou, mas cutucar ali os parlamentares para que prestem atenção neste projeto de lei. levantemulheresvivas.org.
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0: Quarta-feira, 1º de julho de 2026. O Tribunal Superior Eleitoral decidiu manter os limites de gastos de campanha das eleições de 2022 para o pleito deste ano. A medida foi aprovada por unanimidade, sem reajustes, dado que o fundo eleitoral continua em R$4,9 bilhões. O presidente do TSE, Cássio Nunes Marques, defendeu que não há justificativa para aumentar o teto de despesas. O ministro do Supremo Tribunal Federal, Alexandre de Moraes, deu 48 horas para a Procuradoria-Geral da República se manifestar sobre o inquérito que investigou a posse de uma arma de fogo em nome do ex-presidente Jair Bolsonaro. A Polícia Civil do Distrito Federal decidiu indiciar apenas o servidor do Gabinete de Segurança Institucional que atua na segurança do ex-chefe do Executivo. O sargento Estácio Leite da Silva Filho carregava a pistola quando foi parado numa blitz na capital federal. Segundo a polícia, o militar portava a arma sem autorização formal do proprietário, em desacordo com a exigência legal. A expectativa é de que Moraes aguarde a nova manifestação da PGR antes de decidir se Bolsonaro continuará em prisão domiciliar. O estado do Texas, nos Estados Unidos, incluiu trechos bíblicos em leitura obrigatória nas escolas públicas. A decisão foi aprovada por um conselho de maioria republicana. Críticos afirmam que a decisão viola a separação entre igreja e estado. A República Democrática do Congo identificou uma possível disseminação do ebola em duas novas províncias. O surto, declarado em maio, já infectou 1.307 pessoas e causou 377 mortes. As autoridades locais iniciaram novos esforços de rastreamento da doença. No horário de Brasília, 4:04.
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0: Informações com Leonardo Dai. Léo.
3: Seleção brasileira se reapresenta em instantes, Fernando, aqui em Morristown, para iniciar de vez a preparação para o jogo de domingo contra a Noruega, a partir das 5 horas da tarde, no horário de Brasília, valendo vaga nas quartas de final da Copa do Mundo. Os jogadores estão de folga desde ontem, ontem no início da tarde, né, quando a seleção fez o treino de recuperação física após o jogo contra o Japão. Então, mais de 24 horas aí de descanso para ficar com a família. Daqui a pouquinho, daqui mais ou menos umas 2 horas, um pouco menos do que isso, vai haver a reapresentação do time para esse jogo de domingo. 4 treinos para definir aí, principalmente o substituto do Lucas Paquetá, que se machucou no jogo contra o Japão, tendo aí o Danilo Santos, o Endrick e o Gabriel Martinelli como principais alternativas para a vaga deixada pelo Lucas Paquetá. Seleção brasileira que já conhece o seu caminho até uma eventual semifinal da Copa do Mundo, porque com a vitória da Inglaterra sobre a República Democrática do Congo, está definido o confronto entre México e Inglaterra. Se o Brasil passar pela Noruega, vai enfrentar ou os mexicanos ou os ingleses nas quartas de final da Copa do Mundo, e aí na semifinal da Copa continua com continua com 8 possibilidades, que são Argentina, Austrália, Egito, Cabo Verde, Colômbia, Gana, Suíça ou Argélia para a semifinal da Copa. Mas para as quartas de final já restaram apenas 2 alternativas, ou o México ou a Inglaterra, se o Brasil passar domingo pela Noruega.
0: Obrigado, Leonardo Dai. Agora 4:07.

0: De volta com mais informações, Matheus Leite.
1: Fernando, a Justiça de São Paulo condenou 4 integrantes de um grupo criminoso que abastecia o mercado de armas na região da Cracolândia, no centro da capital paulista. Os homens receberam penas de 11 a 16 anos de prisão em regime inicial fechado. 3 deles faziam parte da Guarda Civil Metropolitana da capital paulista e também perderam a função pública. As investigações do GAECO, o Grupo de Atuação Especial de Combate ao Crime Organizado do Ministério Público, apontaram que o grupo atuou entre outubro de 2019 e janeiro de 2023 de forma estruturada no mercado de armas. Eles também foram acusados de negociar dispositivos capazes de bloquear ou detectar sinais de radiofrequência usados para dificultar a localização de veículos e equipamentos por forças de segurança. Segundo a denúncia apresentada pelo Ministério Público, o esquema se beneficiava do cenário de degradação e da alta incidência de atividades criminosas naquela área da cidade. O inquérito também indicou que o comércio clandestino de armas fazia parte de uma prática criminosa mais ampla, marcada também por receptação, tráfico de drogas, exploração de jogos de azar e corrupção de agentes públicos. Na sentença, a justiça reconheceu que as provas produzidas durante a investigação, envolvendo interceptações telefônicas, análises de dispositivos eletrônicos, quebra de sigilos e apreensões, demonstraram a atuação coordenada dos réus. Fernando.
0: Obrigado, Matheus Leite.

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1: Oi, professor, que saudade. Boa tarde.
2: Nossa, vocês se lembram de mim?
1: Eu cheguei aqui e perguntei pra esse cara que está sentado do meu lado, quem é você? Não lembrava mais.
2: Pois é, viva a Copa do Mundo.
1: Ah, tá demais, né?
2: Tá bonito. Fernando, um beijo pra você. Tati, um beijo pra você. Ouvintes, um beijo. Vamos lá.
3: Gentílicos, edição número 8 do nosso boletim. Vamos pra onde hoje?
2: Para onde vamos? Vamos tocar direto o primeiro auxílio, vocês vão depois viajar comigo e a gente vai tentar adivinhar para onde a gente vai. Nós vamos ouvir As Caravanas, de Chico Buarque, com ele, disco quase homônimo, Caravanas 2017, um arranjo primoroso do maestro Luiz Cláudio Ramos. Vamos lá, vamos descobrir o que está por trás disso.

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1: Não. Chico Buarque, gênio brasileiro. Gênio brasileiro, ele fala aí da invasão, entre aspas, né, do povo do morro que vai para Copacabana e acontece tudo que ele relata aí com muito brilhantismo. Quando ele diz sol, a culpa deve ser do sol que bate na moleira, ele faz referência a uma passagem de um livro antológico chamado O Estrangeiro, um dos livros mais impressionantes da literatura mundial, escrito por Albert Camus, que é um franco-argelino, nasceu na Argélia, no tempo em que a Argélia era colônia francesa. Ele ganhou o Nobel de Literatura, ele era doido por futebol, ele foi goleiro de um time de Argel, onde ele nasceu, né? E dizem que quando ele ficou sabendo que ganhou o Nobel, ele disse, ele estava num estádio vendo um jogo, deram a notícia a ele, ele disse, dane-se, eu agora vou ver o jogo, depois eu penso no assunto, né? Então, Argel, vocês já repararam que quando joga a Argélia, Argel é a capital da Argélia, aparece no placar ALG, né? Não aparece ARG. Alguém dirá, ah, não, mas é para não confundir com Argentina. Não, não é nada disso. É porque Argélia, em português e em espanhol, é assim, Argélia. Mas em francês, em inglês, em italiano, é de outro jeito. Em italiano é Algeria, em francês, Algérie, né? Que é a origem da palavra. Né? Nós temos por trás disso a ideia de a origem, no caso de Argélia, é uma palavra árabe, né? que significa as ilhas, e cuja leitura não vou me atrever a fazer aqui, mas é parecido com algo como Algérie, Algérie, qualquer coisa assim. Ocorreu em português um fenômeno chamado metátese, em espanhol e em português. O que é a metátese? É a inversão das letras, né? Isso acontece, por exemplo, na língua popular, quando as pessoas dizem procotolo em vez de protocolo, né? E por aí vai. Isso se chama metátese, não é? E aconteceu essa metátese no português e no espanhol, o R e o L trocaram de lugar e a Algérie virou Argélia, né? Argélia, que é terra do Albert Camus, uhum, um grande gênio da humanidade, um escritor, e pronto. Então existe o adjetivo gentílico argelino em português, e para não haver confusão entre a cidade de Argel e o país, Argélia, no português acabou se usando argelino e argeliano, né, para distinguir uma coisa da outra. Essa distinção não há nas outras línguas. Bom, agora estou olhando para o relógio, deixa eu ver o que me disse a querida Janaína. Ih, nós estamos com o tempo no limite. Então vamos,
2: porque a Bélgica está chegando.
1: A Bélgica está chegando. Vamos pular então o segundo auxílio e vamos para o terceiro, né? Cabo Verde, terra estimada. Cabo Verde que vai jogar com a Argentina. Canção de Jorge Fernandes Monteiro com a grande cantora de Cabo Verde, Cesária Évora. Vamos ouvir.

0: Vocês entenderam o que ela disse?
1: Guerra. Em Cabo Verde, terra querida.
0: Pois é, né? Mas está tudo aí desgrãozinho de terra, né? Des é dez grãozinhos de terra que Deus espalha no meio do mar, que é o arquipélago de Cabo Verde. Em que língua ela está cantando, a Cesária Évora? No crioulo cabo-verdiano. O crioulo cabo-verdiano é uma língua que nasce do português, né? Que é a língua do colonizador, com base lexical portuguesa, com elementos de línguas locais. E é bom lembrar que o gentílico de Cabo Verde é Cabo Verdiano com I. Tá bom? É isso.
1: Uhum. Obrigada por hoje, professor. Um beijo grande e até amanhã. Não, amanhã não tem.
0: Amanhã
1: e
0: não
1: até
0: tem,
1: a semana que vem, professor. Até quando a Copa permitir.
0: Beijoca. Beijo, beijo. Tchau, tchau.
2: Vamos ao Rio de Janeiro, informações com Matheus Maciel. Oi, Matheus.
3: Oi, Fernando. O ministro André Mendonça, do Tribunal Superior Eleitoral, decidiu monocraticamente suspender a inelegibilidade do deputado federal e ex-prefeito aqui do Rio de Janeiro, Marcelo Crivella. Ele assinou essa decisão na segunda-feira, suspendendo, então, a condenação que tinha sido feita pelo Tribunal Regional Eleitoral aqui do Rio de Janeiro. E, com isso, Marcelo Crivella fica liberado para registrar sua candidatura e participar das convenções partidárias e, eventualmente, aí concorrer nas eleições de outubro deste ano. Vale destacar que Crivella tinha sido condenado a 8 anos de inelegibilidade, uma condenação feita em 2024 com efeito regresso desde 2020. E agora, se essa decisão for mantida da suspensão da inelegibilidade, pode ser que Crivella corra os 8 anos de condenação sem ter nenhum efeito prático. Volto com vocês.
2: Obrigado, Matheus Maciel, no Rio.
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2: Matheus Leite de volta. Oi, Matheus.
5: Fernando, a taxa de entrega do bilhete único em casa na cidade de São Paulo subiu para R$ 16,75 nesta quarta-feira. Antes, o preço cobrado era de R$ 16. O reajuste foi feito exclusivamente no serviço opcional de entrega domiciliar do cartão e não está relacionado à emissão do bilhete único ou às tarifas de ônibus. Quem quiser retirar o cartão presencialmente nos postos de atendimento não recebe cobrança. A Prefeitura de São Paulo afirmou que o aumento decorre da atualização anual prevista no contrato firmado com a empresa responsável pela entrega. O valor é reajustado com base na variação do índice de preços ao consumidor com a data base de março de 2023. Para solicitar a entrega domiciliar do bilhete único, basta acessar o portal de atendimento da SP Trans, fazer login e seguir as orientações disponíveis para solicitação do cartão e indicação do endereço de entrega. Fernando.
2: Obrigado, Matheus Leite. A vida não é só futebol. O brasileiro João Fonseca está classificado para a terceira rodada de Wimbledon, conhecido por ser a mais tradicional Grand Slam da temporada. Hoje, o brasileiro, cabeça de chave número 24 da competição, derrotou o holandês Jesper Jong, que está no número 73 do ranking, por 3-0. Com o resultado, ele por enquanto repete o resultado do ano passado, quando chegou até a terceira fase de Wimbledon. O adversário na terceira rodada será o russo Roman Suflin, número 132 do ranking, que derrotou um outro holandês por 3-2. Então tá aí João Fonseca no tênis.
6: Brasil!
2: Vencendo o holandês, avança agora a terceira rodada de Wimbledon.

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1: Oi, Rossandro, boa tarde.
2: Boa tarde, Tati. Boa tarde, Nando.
3: Boa tarde.
2: Como vocês estão?
3: Muito bem.
1: Bem. É, Fernando, um pouco aí, lidando
2: angustiado.
1: Com férias infantis em casa.
3: O caos começou.
2: O caos começou. É por isso que meu conselho, Fernando, sabe qual é? Coloque os filhos na colônia de férias para
3: você.
2: Colônia
3: até paguei.
2: De doidos. porque ou eles vão para a colônia ou os pais vão para a colônia, entendeu? Só que é
1: férias
2: outra
1: mesmo,
2: colônia.
1: Não vai ter.
2: Férias não vai ter. Sabe o que acontece? É que muita gente olha para esse movimento com culpa. Porque tem pais que são tão acusados nessa jornada em que todo mundo dá opinião sobre parentalidade e não tem uma receita pronta e que cada família constrói de um jeito, que até aquilo que seria algo bom, por exemplo, até porque nem todo mundo tem acesso a uma colônia de férias, porque tem custo.
1: Sim.
2: Mas podendo, por que não fazê-lo? Porque, veja, você está trabalhando. Se você não coloca seu filho numa colônia de férias, ele vai ficar em casa sem ninguém, fazendo exatamente o quê? Né?
1: Com a cara na tela, aposto.
2: Exato. Vendo TV demais, acessando telas, o que é terrível. Nada é melhor do que ir para um lugar, fazer brincadeiras pedagógicas, interagir com outras crianças ou adolescentes, e poder se relacionar, que é uma coisa que tem faltado na sociedade. Então, eu hoje queria desmistificar, né, que colocar numa colônia de férias é uma forma sofisticada de abandonar. Não, é de cuidar do seu filho e mais, de cuidar de você. Porque você precisa também ter espaço para o casal, para a vida adulta, que não dá com as crianças aloprando dentro de um apartamento o tempo todo durante um mês. Né?
3: Não é legal, porque é bom para os pais, e assim, e a figura gosta muito. Tanto é que vai num hoje que o tema é futebol.
1: A figura, no caso, é o seu filho.
3: Figurinha. Certo. A figurinha adora futebol, o tema é futebol.
2: Exato.
3: Então, quando você, vamos para lá, e aí vão os amigos, vai ser muito legal. São 5 dias, sabe? Eu achei que ele merece também.
2: Eu botei os 3, Fernando,
3: É mesmo?
2: Sem culpa.
3: Ah, eu também.
2: Com consciência.
3: Agora, e o adolescente, o que eu faço que não quer mais ir? Nem é mais aceito. Antes,
1: acampamento, novas aventuras.
2: Acampamento, novas aventuras, fazer coisas, criar, vai visitar museu. Mas acontece que, de todo modo, o adolescente tem pelo menos ele consegue ficar em casa só, né? A criança não.
3: É verdade.
2: Ele consegue, vai ler um livro, ver uma coisa, ver um desenho. A gente tem que estar numa vigilância, porque também a gente sabe aí Discord, todas as redes assim tóxicas que são perigosas. Mas ele pode brincar no condomínio, descer para jogar bola. Então tem que criar as próprias alternativas. Ou seja, talvez até sentar junto e que tal a gente junto aqui programar o que você faria? Talvez te dar umas ideias, te falar do que eu fiz, que pode não funcionar para você, e algumas coisas podem funcionar para você. É só lembrar, o que que a gente fazia, hein, nas nossas férias? Porque eu me lembro o seguinte, nas minhas férias, primeiro que o mundo era mais seguro, né? A gente ia pra rua mesmo, hoje em dia não vai. A gente ia pra rua, brincava, jogava bola, subia em árvore, caía, pegava, andava de bicicleta. E claro que não é tão acessível assim esse mundo externo, mas às vezes fazer isso no condomínio, ir pra casa de um primo, de uma tia, sabe? Um amigo da escola que você pode passar a tarde lá. Acho que são muitas alternativas para ir preenchendo esse ócio, que inclusive é um treino, porque assim, esse tédio que também precisa ser vivido. Ficar em casa que tem o que fazer. Até porque esse tédio que gera, por exemplo, ligações sinápticas que o cotidiano não gera, muitos estímulos, é que gera os insights. Em todo mundo científico, o insight veio do momento do tédio, né? Do não ter o que fazer. Também não tem que estar sendo produtivo. Até a brincadeira tem que ser produtiva. Muitas vezes não fazem mesmo nada.
1: Nossa,
2: mesmo.
1: Nossa, não.
2: Que é importante esse espaço para a vida, que a gente não tem dado. Até a gente é adulto, né? Você sabe que estava numa noia tão grande, que como alguém que produz conteúdo, como eu, que vendo uma série eu fazia, poxa, isso dá um post legal. Poxa, isso dá um vídeo legal.
1: Nossa, insuportável a nossa cabeça.
2: Cara, eu não conseguia mais fazer nada. Aí eu fazia, cara, sabe uma coisa? Eu não quero mais saber. Eu não vou viver nesse universo. Eu vou só assistir.
1: Isso.
2: Ah, é frase linda. Pronto, essa frase linda pra mim aqui agora. Eu não tenho que postar nada, nem comentar nela. É só pra mim. Eu tô vendo a série, acabou.
1: Tem que brigar com a nossa cabeça.
2: Trabalho.
1: Eu sou igualzinha, Rossandro. Nossa, isso aqui dá um texto de coluna. Nossa,
2: não é isso
1: aqui,
2: né?
1: Não. Viver longe da lógica
2: desligar.
1: Da produtividade.
2: Exatamente. A gente tem que desligar, porque a gente sabe que tem um momento para produzir, tem um momento para estar na escola, tem um momento para brincar e tem um momento para não fazer nada.
1: Perfeito.
2: Que é importante. Perfeito. E a gente está treinando essa geração para isso.
1: Um beijo. Obrigada por hoje. Até quarta que vem.
3: Força. Boas férias.
2: Beijo.
3: Beijo.
2: Pra vocês também. Tchau.
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4: Oi, Fernando, Tati, estamos de volta. O governador de São Paulo, Tarcísio de Freitas, do Republicanos, subiu o tom nesta quarta-feira para criticar a oposição pela suposta criação de perfis fantasma nas redes sociais que estariam atacando a gestão dele. Para o governador, o, entre aspas, outro lado, está jogando dinheiro na latrina e investindo em uma estratégia que somente irrita o cidadão comum. Na visão de Tarcísio, o eleitor está interessado exclusivamente na resolução dos problemas cotidianos. Eu separei um trechinho, vamos ouvir.
5: Enquanto esse pessoal está gastando dinheiro para pedir um falso para falar mal, para criar fake news, aliás, umas peças de péssimo gosto que eles passaram, é o pessoal que está jogando abaixo da linha da cintura. Campanha feia, campanha que as pessoas não gostam mais. A gente vai falar de esperança.
4: Recentemente, o jornal O Globo revelou que páginas sem identificação de responsáveis injetaram mais de R$1 milhão em 2 meses para impulsionar publicações contra Tarcísio e o pré-candidato do PL à presidência, Flávio Bolsonaro. Na mesma ocasião, nesta quarta-feira, o governador ainda afirmou que não pretende futuramente conceder à iniciativa privada linhas que são atualmente operadas pelo próprio metrô de São Paulo, ou seja, pela companhia estatal. Explicou, no entanto, que isso não quer dizer que outras novas linhas no estado não possam ser privatizadas. A declaração foi, segundo Tarcísio, uma retificação, uma correção à fala dele de ontem, quando deu a entender que, em modos gerais, nenhuma outra linha seria privatizada para não comprometer a qualidade dos serviços. Ele ainda elogiou a operação feita pela estatal, dizendo que a companhia passou por mudanças de gestões e que atualmente entrega resultados positivos. Para finalizar, participando do mesmo evento de Tarcísio, pré-candidato do PL ao Senado, André do Prado, falou sobre o racha na família Bolsonaro, escancarado recentemente pela ex-primeira-dama Michele Bolsonaro e Flávio. Para ele, isso não deve afetar a campanha do senador ao Planalto, e Flávio não deve ter sua popularidade afetada em novas pesquisas. Segundo André do Prado, a discussão pública recente entre Michele e Flávio foi fruto de imaturidade, mas o entrevero deve ser resolvido em breve. Fernando e Tati, eu volto com vocês.
1: Ah, tá.
3: Obrigado. Essa informação de Pedro Pupulim.

e Gana. As chaves já definidas das oitavas de final. Temos Paraguai e França, que jogam no sábado às 6 horas da tarde. Canadá e Marrocos, também no sábado às 2 horas da tarde. A Bélgica vai jogar na segunda-feira às 9 horas da noite, contra a Bósnia ou Estados Unidos. No domingo, 5 da tarde, tem Brasil e Noruega, transmissão do Futebol Globo CBN para toda a rede. Domingo, 9 horas da noite, tem México e Inglaterra. E aí ficam faltando mais 2 confrontos a serem definidos. 7 horas 59 minutos. Encerramos aqui o Futebol Globo CBN. Vem aí o 4 em Campo na CBN.

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0: Quarta-feira, 1 de julho de 2026, a Câmara dos Deputados aprovou a urgência para votar um projeto que criminaliza a misoginia. Com a decisão, o texto pode ser analisado diretamente no plenário. A proposta, relatada pela deputada Tabata Amaral, do PSB, enfrenta a resistência de bancadas cristãs que pedem garantias à liberdade religiosa. O projeto visa incluir a misoginia na lei do racismo e aumentar penas em casos específicos, como incitação à violência online. Diálogos obtidos pela Polícia Federal mostram que o ex-banqueiro Daniel Vorcaro, dono do Banco Master, e o publicitário Thiago Miranda, proprietário da agência MIT, atuaram para tentar impedir o trabalho e violaram dados privados da jornalista Malu Gaspar, colunista do jornal O Globo e comentarista da CBN. A insatisfação surgiu a partir de reportagens que abordaram investigações sobre a instituição financeira. Após as reclamações de Vorcaro, Miranda afirmou que iria revirar a vida da jornalista. Foram repassadas ao ex-banqueiro informações sobre familiares, contas bancárias e endereço de Malu Gaspar. E a União Europeia impôs uma taxa de 3 euros para conter o que chama de concorrência desleal de varejistas online como Shein, Temu e AliExpress. A tarifa será imposta sobre importações de comércio eletrônico de baixo valor que anteriormente entravam na União Europeia isentas de impostos. A taxa fixa vai permanecer em vigor até o dia 1 de julho de 2028, quando a nova autoridade aduaneira do bloco econômico deve iniciar as operações. Após esse período, as tarifas alfandegárias normais serão aplicadas dependendo do tipo de produto. Norte de Brasília, 8:04.
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1: Muito boa noite a você, amigo e amiga, ouvintes aqui do Quatro em Campo. Sejam todos muito bem-vindos. Vamos juntos até as 9 horas da noite. Em mais um dia louco de Copa do Mundo, essa Copa do Mundo tão barato. Muito obrigado a você que acompanha o programa nas mais diversas plataformas digitais. E acompanha o nosso podcast também. Hoje, dia 1º de julho.
0: Escalação.
1: Gabriel Dudziak, tudo bem, Dudes? Boa noite.
2: Tudo bom, Éboli? Ótima noite.
1: Rodrigo Bittar, fala Bittar, boa noite.
3: Tudo bem, Éboli? Boa noite pra você e pra quem tá ligado com a gente.
1: André Neto, tudo bem, André? Boa noite.
4: Fala, Éboli, boa noite pra você e pros ouvintes.
1: Ramon Leme, meu amigo, toca o barco aí. Vamos de Copa!
0: Primeiro tempo.
1: É um dia de viradas, né? Esses três aí estão saindo do hospício agora. Do Dziak, Bittar e André Neto, que fizeram parte da transmissão aí para São Paulo e parte da rede desse louco Bélgica 3, Senegal 2. A segunda louco. Virada do dia. É, a primeira foi Inglaterra 2, República Democrática do Congo 1. E virada no finalzinho também. Nesse caso da Bélgica foi na prorrogação, né? Que coisa de louco. Mas que essa Copa tá um barato, gente. Vocês já se recuperaram? Porque esse é aquele jogo, né, Dudes? Que eu falo por mim. Cara, eu canso junto com os jogadores. Eu terminei cansado esse Bélgica 3, Senegal 2.
2: Ah, é, né? O pessoal correu aí 120 minutos de um lado pro outro, do outro pro um, né? E muitas emoções também, o que cansa um pouco mais os jogadores envolvidos, né? Um 2-0 a favor do Senegal, um 2-2 na reta final do segundo tempo, e aí mais 15 minutos de um primeiro tempo de prorrogação e 25 minutos de um segundo tempo de prorrogação devido aos acréscimos, né? Então, de fato, cansou bastante no final das contas. Ficou com a Bélgica a vaga nas oitavas. Pra mim era pra ter ficado com o Senegal, mas o futebol muitas vezes não tem muita justiça, não.
1: É aquele negócio, né? Senegal desenhou a classificação até os 40 minutos, mas o jogo não acaba com 40 minutos do segundo tempo, né? Eu tô contigo nessa. Aí vem aquela coisa do... A Bélgica também tem o mérito, né, de virar uma partida que parecia perdida, de virar uma classificação que parecia entregue para Senegal, porque foi um primeiro tempo, principalmente, um atropelo de Senegal. Foi assim, uma superioridade absurda. E mal começou o segundo tempo, já ampliou a vantagem para 2-0 num golaço, por sinal, do Sarr. O lançamento que o Sarr recebeu, o Gerson assinaria, e a dominada do peito do Sarr na conclusão, o Pelé também assinaria. Mas aí vem a Bélgica. E vira esse jogo para 3-2. Tudo começou aos 40 do segundo tempo, né? Com o Lukaku, com as mexidas aí que foram feitas na Bélgica. Ô Bittar, curiosidade que eu tenho para um narrador, né? Um jogo que parecia assim desenhado para um lado, de repente vira essa loucura e vai até o final nesse ritmo frenético. Como é que é pro narrador? Cansa também pro seu lado aí, cara?
3: Ah, Éboli, é um jogo que traz nuances assim dessa forma ali, é realmente bacana de fazer, acho que é o primeiro ponto, né, contar histórias legais, isso é sempre muito bom, é diferente, né, você tá levando pra um, a tua cabeça já tá indo pra um negócio assim que é, pô, tá terminando o jogo, vamos pra tal classificação e tudo mais. Quando o Lukaku faz o gol, eu até olhei pro Gabriel Dudziak e falei pra ele agora, falei, e aí, e agora? Aí ele falou, agora acho que vem um empate. Porque começou a ficar com aquela cara da Bélgica, né? Vai empatar. E cara, fazer jogo desse jeito assim é muito bom, né? É muito legal, porque é uma seleção que conseguiu de alguma...

0: alguma forma tirar algo que não estava sendo visto na partida até então, né? Que a Bélgica teve muita dificuldade para criar, principalmente no primeiro tempo. E depois a prorrogação, os 30 minutos. Prorrogação costuma ser uma coisa horrorosa, né? No geral, assim. O padrão de prorrogação é terrível. São 30 minutos de quase nada. Só, assim, nada pra gente que tá aqui parado, que tá falando e tudo mais. Os caras que estão correndo é muita coisa, né? Mas, dessa vez foi da mesma forma. Só que no final teve um pênalti ali polêmico e que acabou virando o gol da Bélgica. E por curiosidade, né? Pra quem não tava acompanhando até a transmissão, Éboli, o pessoal da própria FIFA achava que quem ia bater era o Lukaku. Então colocaram na tela botaram os dados dele, 4 pênaltis acertados, isso. Um que ele perdeu nos últimos 5 que ele cobrou, tanto pela seleção quanto pelo clube. Mas aí foi o Tielemans que chamou a responsabilidade, que batida, né? De pênalti e tudo mais. Então foi um jogo muito legal.
1: Ele
0: jogo...
1: não chutou no ângulo, ele tocou no ângulo.
0: Foi.
1: Né? Ele colocou no
0: impressionante,
1: ângulo.
0: Impressionante, né?
1: Uma frieza. Meu Deus do céu.
0: Não, foi realmente impressionante. Assim, o Tielemans é um jogador que costuma bater muito bem na bola, né? Que bate bem de fora da área e tudo mais, mas dessa vez acho que um pênalti assim, poucas vezes a gente conseguiu ver, assim. Inclusive nessa Copa do Mundo, acho que os melhores pênaltis batidos, né? O Tielemans hoje e o Galarza, né? Contra o Neuer, frente a frente com o Neuer, ele tirou o Neuer pra nada, né? Naquele dia, e que foi a classificação, inclusive, da seleção do Paraguai contra a Alemanha. Mas é sempre muito bom fazer jogos assim com momentos distintos, né, Éboli?
1: Eu fiquei com pena do jogador do Senegal, que cometeu o pênalti meio que sem querer, né? Ele vai na bola, e aí o Tielemans se coloca na frente, a bola tá cruzando ali em direção à pequena área, ao toque, né? É aquele pênalti, cara, que me dói no coração aceitar que é pênalti. Porque tem o toque. A minha dúvida, e eu me permito assim, ter dúvida num lance como esse, é a respeito da intensidade do toque, né? Até que ponto esse toque derrubou o Tielemans? Porque que é o toque, não há dúvida. Aí, considera-se o toque é o suficiente para tirar o Tielemans da jogada? Eu fiquei nessa dúvida. E aí coloco, aí cabe qualquer tipo de interpretação, né? É um lance realmente interpretativo, de imagem, de percepção, de contato, de intensidade, e foi dado o pênalti ali que decretou a classificação da Bélgica. Depois do pênalti, o Senegal ainda teve oportunidades, né? Foi para cima da Bélgica e teve aquela última falta muito mal cobrada na entrada da área, jogou para fora. Mas aí eu queria ouvir vocês rapidamente sobre essa questão do pênalti. Todos dariam pênalti ou não? Ou vão por essa percepção de que o toque não foi o suficiente para derrubar o jogador da Bélgica? André?
2: Eu não marcaria o pênalti e acho que essa revisão de VAR é a segunda saída de rumos do que tem sido a arbitragem da Copa ao lado do gol anulado do Brasil contra a Escócia.
1: Você acha que o VAR deveria ter, até pela demora de analisar,
2: sim,
1: a imagem,
2: acho que não deveria nem ter chamado.
1: Que viu em campo, né?
2: Nem
1: ter chamado.
2: A arbitragem tem, o VAR tem interferido muito menos nessa Copa, né? Acho que saiu do parâmetro que tem sido essa Copa do Mundo, essa marcação de pênalti.
1: Esse pênalti foi meio pênalti intervenção do VAR à brasileira, né? Foi meio uma intervenção que,
2: inclusive,
1: à brasileira.
2: Boli, tinha o Rodolfo Tosque Marques, viu? Brasileiro no VAR hoje, auxiliar, o assistente era ele. O VAR mesmo era o mexicano Guilherme Pacheco.
1: Então, pode ter tido uma influência aí, né? Porque no Brasileirão isso aí direto, né? VAR chama e marca pênalti, isso aí não tem dúvida no Campeonato Brasileiro. Você, Dudes?
3: Não marcaria. E acho, assim, muito ruim que um pênalti como esse seja marcado com o árbitro de vídeo. Que o árbitro de vídeo chame o juiz para ver esse tipo de toque com essa falta de intensidade, como você bem disse.
1: Para você, Bitar?
0: Vou na linha dos companheiros, viu, Éboli? Para mim também não foi pênalti, não... e é um prejuízo muito grande, né, para a seleção do Senegal, que foi muito bem, boa parte do jogo, mas acabou vacilando ali na reta final e na prorrogação também, assim como a seleção da Bélgica também não conseguiu fazer uma boa prorrogação. Mas eu esperava mais de Senegal, porque Senegal teve 3 mudanças, né, para a prorrogação, mas não conseguiu nem assim dar jeito.
1: E teve várias chances também, né, ao longo do jogo para matar aí a parada, não matou, deixou a Bélgica viva. E aí eu pergunto para vocês, né, eu começo contigo, André. Até que ponto esse resultado, essa classificação, desse jeito, pode despertar a Bélgica para fazer jogos, ou fazer já um jogo melhor na próxima fase, né? A Bélgica não está despertando muito a atenção. Mais uma vez, não foi uma grande partida da Bélgica, foi um jogo de superação, houve uma reação, despertou no primeiro gol do Lukaku, e aí foi lá, buscou a virada. Para mim isso não se discute, tem um mérito aí, mas o quanto isso aí pode impulsionar a Bélgica a fazer uma partida melhor e ser um adversário realmente mais duro nas oitavas de final, hein, André?
2: Olha, Eboli, eu acho que uma melhora da Bélgica passa muito por algumas mudanças que o técnico Rudi Garcia pode fazer nesse time titular aí para o próximo jogo, porque o Van Aken, que começou no meio de campo, foi muito mal. O próprio Kevin De Bruyne também não foi bem hoje. Acho que vai ter que repensar um pouquinho esse meio de campo aí, o Rudi Garcia, técnico francês da Bélgica. Mas acho que é uma seleção belga que não tem um teto muito maior do que o que a gente viu em campo hoje, não, viu, Eboli? São alguns remanescentes, né, da talentosa geração belga lá de 2018 que já não estão... No mesmo nível, né? Bem longe, na verdade. O Lukaku fisicamente já não consegue começar um jogo como titular. O Kevin De Bruyne já não é nem perto do que era em 2018. O próprio Courtois, a gente viu hoje falhando no início do jogo. Para a sorte dele, Senegal não abriu o placar antes até. Então, assim, é uma geração em que os principais nomes nesse momento são o Trossard, o Tielemans, que fez 2 gols hoje, e o Doku. E esses caras têm que aparecer mais, principalmente o Doku, acho que faz uma Copa do Mundo até aqui muito apagada, camisa 11 da seleção da Bélgica, mas acho que é um time que não tem teto para jogar muito mais bola não, viu, Eboli? Acho que o Rudi Garcia até pode mudar uma ou outra peça aí para tentar melhorar essa seleção da Bélgica. Acho que o Amadou Onaná, que entrou na prorrogação hoje, é um nome que, para mim, faria mais sentido começar nesse meio de campo ao lado do Tielemans, mas não acho que é um time com talento para ir muito além de oitavas ou quartas de final nessa Copa do Mundo.
1: Concorda com o André, Dudes? Está batendo no teto a Bélgica? É isso que tem para entregar mesmo?
3: A Copa da Bélgica é muito ruim até agora. Por mais que tenha goleado a Nova Zelândia, né? Assim, acho que os jogos foram muito, muito fracos, né? Como um todo. E hoje, assim, se não é o Lukaku fazer esse primeiro gol, acho que não ia ter o resto, né? Dificilmente teria o resto. Então você pega um jogo de 90 minutos e uma das equipes só apareceu realmente a partir de 85 minutos de disputa, isso chama atenção, né? Chama atenção. Porque não é assim, Senegal aproveitou 2 contragolpes, fez 2 gols. O goleiro da Bélgica falhou. Não, o domínio foi gigantesco da equipe de Senegal. E foram só 2 gols. Poderiam ser outros. Não, também não foi um bombardeio, claro, mas foi um domínio muito grande. E antes, né, a gente volta aí para a fase de grupos e nota, né, a Bélgica, quando dominou o adversário, era pela posse de bola, mas não por quantidade de chances. Empatou com o Egito, empatou com o Irã, num jogo no qual teve um atleta expulso e até finalizou mais vezes, mas não com qualidade suficiente, aí tem esse 5-1. Então a Copa como um todo ela é fraca. E sim, você olha os jogadores que estão escalados, vê que o De Bruyne não consegue fazer diferença nessa Copa por enquanto, que o Doku também não consegue, que o Lukaku parece que não tem condições de jogar 90 minutos, porque sempre começa no banco de reservas. E aí você fica perguntando, né, de onde é que vai vir aí um salto de qualidade para esse time competir mais e ser melhor. Pode acontecer, evidentemente que pode acontecer de novo o que aconteceu hoje, mas o futebol que a Bélgica tem apresentado é fraco.
1: O adversário da Bélgica sai do jogo que começa daqui a pouquinho, às 9 horas da noite, Estados Unidos e Bósnia, tá? Então daí sai o adversário da Bélgica, lembrando que a Bélgica não está na chave do Brasil, está na outra chave, né? Na chave do Brasil está, por exemplo, a Inglaterra, que é o nosso assunto. Depois do intervalo, vamos falar da classificação também dramática da Inglaterra com o show do Harry Kane, hein? O Harry Kane brilhou mais uma vez, está reforçando essa história da Copa dos Protagonistas. A Inglaterra! E seguir adiante, o Brasil também, ó. Os dois se cruzam. Depois do intervalo, a gente fala sobre a classificação da Inglaterra.
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TV, anúncio de contratação hoje pelo São Paulo Futebol Clube. São Paulo anunciou a contratação do atacante Vitor Sá, que passou pelo Botafogo. Contrato até 2029. O atacante está com 32 anos e chega em definitivo ao clube do Morumbi. Ele poderá ser inscrito a partir da abertura da janela de transferências, que ocorre agora no dia 20 de julho. A gente lembra, né, que em determinado momento parecia que essa era uma contratação que iria melar, que o São Paulo não conseguiria a contratação do Vitor Sá, porque foram muitos dias de estagnação aí na negociação entre jogador e São Paulo, uma vez que o vínculo dele com o Krasnodar da Rússia estava se encerrando, então era direta a negociação, não tinha que passar pelo clube russo. Só que aí o Vitor Sá pediu mais tempo de contrato, pediu premiação, pediu um contrato melhor, e aí ficou nessa, ficou tudo parado, e aí em determinado momento as coisas se acertaram, jogador e clube entraram em acordo, e agora o Vitor Sá é novo contratado do São Paulo. Ele vai aí, segundo o GE.globo, receber R$700 mil até o fim de 2026 e R$1 milhão até o fim de 2029. Pedido do Dorival Júnior, que está considerando aí o ataque São Paulino como deficitário nesse momento, e é necessária uma contratação. O Vitor Sá foi revelado pelo Palmeiras, mas se destacou no Botafogo, como eu já disse, e atuou por lá entre 2022 e 2024. E olha o destaque aqui, hein? No período marcou 10 gols em 94 partidas. Vamos ver.

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3: Muito bem, de volta aqui com o Quatro em Campo, no clima da Copa do Mundo. Que dia, hein? Que dia? Dia de viradas. Falamos da última, vamos falar agora da primeira do dia, que foi a virada da Inglaterra contra a República Democrática do Congo, com algumas semelhanças até entre os jogos, né? O que aconteceu agora, o que aconteceu mais cedo. Foi de virada também, a virada da Inglaterra. República do Congo fez um ótimo primeiro tempo, depois foi muito mais um jogo de resistência. A Inglaterra acabou usando muito o futebol britânico raiz, né? Bola na área, bola na área. E o Harry Kane fez o primeiro, depois o Harry Kane fez um golaço e decretou no finalzinho, tudo no finalzinho, decretou a virada da Inglaterra. E também a República do Congo, assim como o Senegal, teve uma falta na entrada da área com o último lance e a falta foi mal batida. A Inglaterra passa, Bitar, e aí é 100% na conta do Harry Kane?
4: 100% não, mas uma boa quantia na conta dele sim, Éboli. A gente estava até falando sobre protagonistas, né, na Copa do Mundo, e o Harry Kane naturalmente é um desses, né? Assim, enquanto eu tava perdendo por 1-0 a Inglaterra, eu só pensava assim: como é que vai ser pro Thomas Tuchel ouvir que ele deveria ter convocado o Maguire, que é o Cole Palmer e não sei o quê, porque caiu só por conta disso, né? Não, caiu porque a Inglaterra tá jogando mal. Ele tem culpa no cartório realmente do que a Inglaterra tá jogando. Mas eu não acho que se tivessem outros jogadores ia mudar tanto a situação. O Saka, por exemplo, entra e não faz nada. E aí, uma alteração ou outra não dá certo também, ele tá tentando, tem jogo que o Gordon vai melhor pela esquerda, tem jogo que o Rashford entra bem, e aí não tem um titular absoluto, né, na ponta direita, na ponta esquerda, ora é Madueke, ora é Saka, ele tá tentando, só que o único cara que não sai desse time é o cara que não pode sair de jeito nenhum, que é o decisivo, Harry Kane. A bola cai no pé dele, ele não é a bola cai no pé dele, ele guarda. O cara já vai, tá chegando aí nos números do Ronaldo, não acho que ele vai chegar a brigar com o Messi e Mbappé por essa artilharia. Talvez com o Messi, até no futuro, ele possa brigar pela idade. Mas com o Mbappé, acho que não chega a brigar futuramente aí pela maior, para ser o maior artilheiro da história das Copas do Mundo, né? Mas que é o cara perigoso, é um cara que sai da área, que mais do que fazer gols, arma jogada, que ajuda, que se dedica pelo time, isso ele é. A temporada dele pelo Bayern foi fantástica e é o cara que acho que pode salvar essa seleção na Inglaterra. Salvou hoje. E acho que pode ser assim durante todo o mata-mata, Ébori.
3: Chegou a 5 gols, empatou com Haaland, que também está com 5. E Mbappé e Messi têm 6 gols. Essa disputa pela artilharia está muito bacana. O nosso Vinícius Júnior tem 4. E outros jogadores, ó, o Dembélé, o Sar, que acabou sendo eliminado da Copa, então esse ano não tem mais chance. Mas o Dembélé também está lá com 4 gols. Tá muito bacana. O Quinones, que brilhou demais na vitória ontem do México. México, o Dudes, que é o adversário da Inglaterra. Teremos esse Inglaterra e México. Um México que atropelou o Equador no primeiro tempo. Foi um negócio impressionante o volume da equipe mexicana. O 2-0 foi muito pouco. E não mexeu mais no placar, né? Até o final, num segundo tempo, em que o Equador até melhorou, teve algumas oportunidades. Mas o México parece que está num momento de crescimento, né? Na empolgação, na confiança. A Inglaterra, na tua opinião, também vai ter que jogar mais bola para encarar esse México? Mais bola do que vem jogando?
5: Tudo indica que sim. Foi uma partidaça da seleção mexicana ontem. Me surpreendeu muito o nível do time.
3: Eu também.
5: Porque assim, não é que o Equador não jogou nada, pra mim pelo menos. Pra mim o México é que jogou muito. O Equador tava fazendo mais ou menos esse nível de jogo na Copa, né? Contra a Costa do Marfim, contra Curaçao, diferente, né? Muito ataque, né? Não conseguiu fazer gol, mas mais ou menos esse nível aí. Mesmo contra a Alemanha, o nível foi mais ou menos esse. E foi bastante. Ontem, não conseguiu nem perseguir a sombra do time mexicano em campo. Com a bola, a equipe do México foi muito bem.
3: A rotação do time mexicano no primeiro tempo, contra o Equador, no início principalmente, eu acho que só os Estados Unidos contra o Paraguai conseguiu fazer isso.
5: Acho que sim.
3: No início do jogo, que não deixou o adversário passar do meio de campo, né?
5: Exato. E assim, com bola no pé, o tempo todo encontrando linha de passe, o tempo todo invertendo bola, ultrapassagem, drible, finalização, assim, completa a atuação de ontem da seleção mexicana. O desafio é repetir isso mais uma vez, agora contra um adversário melhor, que é a seleção inglesa. Mas aí, assim, a própria Inglaterra já mostrou falhas nessa Copa. Acho que, assim, o melhor jogo foi contra a Croácia, por mais que tenha tomado 2 gols. Na sequência, contra a Gana, não entra, né, na defesa de Gana, não faz gol. E contra o Panamá foi aquela coisa, assim, mais ou menos, foi o suficiente para fazer 2 gols. E hoje, muitas dificuldades para superar a República Democrática do Congo. Criou bastante? Criou. Mas, assim, não foi um atropelo. O Congo teve suas chances também de ampliar o placar. Então, acho que foi uma partida, assim, que foi salva nos minutos finais, principalmente pelo Harry Kane, mas também pelo Anthony Gordon, né, que entrou muito bem no jogo, deu 2 assistências. Então, assim, eu acho que tem muito jogo México e Inglaterra.
3: México e Espanha são as únicas seleções que ainda não sofreram gol, né? A Espanha vai jogar essa etapa, essa fase de mata-mata, ou de mata, né? Porque é um jogo só, contra a Áustria, o jogo é amanhã, inclusive, né? Mas o México já concluiu aí 4 jogos na competição e não tomou gol ainda. E o Tuchel, ou André, ele já andou dizendo que o México tem uma vantagem, que é a altitude da cidade do México, 2.240 metros acima do nível do mar. A gente toda hora ouve isso na Libertadores, né? O Tuchel não está acostumado. Na Europa não rola isso. Mas 2.240 metros acima do nível do mar muda alguma coisa, mas não interfere assim no jogo. Já está rolando uma desculpinha, já está rolando uma pressãozinha com as palavras do Tuchel. Você está achando já que está rolando já um clima, uma esquentada de clima por parte do técnico da seleção inglesa?
6: Então, né, Éboli, pra gente aqui que está acostumado a ver os times brasileiros indo jogar Libertadores em 4 mil metros de altitude na Bolívia, coisas nesse sentido, a altitude da cidade do México não assusta tanto, mas acho que para seleções europeias, principalmente, acho que é um fator que pode aparecer no jogo. Não acho que vai definir o jogo, não acho que vai ser a razão que vai causar uma eliminação da Inglaterra ou a classificação do México. Acho que faria mais sentido o Tuchel falar que o México tem vantagem porque está jogando em casa, né? Porque tem um Azteca lotado, com torcida ao favor. Enfim, mas parece que ele está preocupado de verdade aí com a altitude. Não sei, tenho muitas dúvidas. Acho que é mais isso que você falou mesmo, de já ir encontrando alguma outra desculpa para algum desempenho ruim da seleção inglesa contra o México, caso aconteça nas oitavas de final. Mas pelo que a gente observa aqui, né, nos jogos que são mais ou menos nessa altitude, se eu não me engano, acho que tem Equador acaba tendo uma altitude parecida de 2.500 metros. Quito, acho.
5: Quito é 2.800, acho.
6: Acho que é um pouquinho mais alto.
5: Acho que é 2.800.
3: Quito é quase 3. Quase 3.
6: Tá, já tem uma diferença maior também para o que é a cidade do México. Enfim, acho que pode interferir sim, Éboli. Vamos ver aqui qual que vai ser a estratégia da Inglaterra, né? Porque a gente debate muito isso aqui também. Chega no dia do jogo, horas antes, ou chega uma semana antes para se acostumar, se aclimatar com a altitude. Vamos ver o que a Inglaterra vai fazer nesse sentido.
5: E outro, um negócio que nunca ninguém me explica, né? Por exemplo, a seleção do Equador joga todo mundo na Europa. Aí vai lá para Quito. Esses caras têm vantagem?
6: Pois é.
5: a memória corporal é tão grande assim, né? Não sei. É, da mesma forma, os mexicanos aqui, ok, muitos atuam no México, mas nem todos na cidade do México, né? Então vai ter também esse efeito que vai ter para quem joga na Europa, né? Enfim.
3: Eu acho que é um efeito muito mais ali na bola, né? Velocidade.
5: Pode ser.
3: Mas não, pelo que eu já ouvi aí, não causa grandes interferências. Acho que a principal interferência, gente, foi o que o André falou. É o ambiente que o México está. O México está fazendo o dever de casa direitinho, né? Porque para ele continuar jogando em casa, ele precisava ser primeiro do grupo. Ele foi primeiro do grupo com 100% de aproveitamento.
4: O que o Canadá não fez, né?
3: Estádio Aster. O Canadá já saiu fora do Canadá, né? Já teve, já mudou a rota, já jogou em Los Angeles e não volta mais. E não vai voltar mais a jogar em casa. Até porque Canadá e México é só até a próxima fase. A partir das quartas de final, todos os jogos dos Estados Unidos. Então o México está fazendo a despedida direitinho da torcida. Próximo jogo do México é o último jogo dentro de casa, diante do seu torcedor. E vai criar esse climão, que ontem foi decisivo. Assim, foi uma atmosfera fantástica de estádio, de torcida empurrando. Que pode ter causado sim um impacto no Equador, né? Para aquele início avassalador, acho muito em função desse ambiente, que vai ser reconstruído no jogo contra a Inglaterra. Aí, gente, é chave do Brasil, como já falei, né? Se o Brasil passar pela Noruega, ele pega o vencedor de Inglaterra ou México. Mas primeiro tem a Noruega. E seleção brasileira é o nosso assunto, do segundo tempo. Sai daí não. Vem aí o intervalo de jogo, repórter CBN.
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3: Quarta-feira, 1 de julho de 2026, a Procuradoria-Geral da República recomendou ao Supremo Tribunal Federal manutenção da prisão domiciliar do ex-presidente Jair Bolsonaro. A medida ocorre após a apreensão de uma pistola em posse de um agente do Gabinete de Segurança Institucional não ter sido considerado uma falta disciplinar. A investigação da Polícia Civil indicou que Bolsonaro tinha registro válido da arma, afastando a possibilidade de agravamento da pena. Contudo, a PGR destacou que a posse de arma é incompatível com a condição atual. O cacique Raoni voltou para a unidade de terapia intensiva após apresentar uma hemorragia digestiva alta. Segundo o boletim médico do Hospital São Paulo, a transferência para a UTI ocorreu para melhor monitoração do líder indígena. De acordo com o comunicado, Raoni está consciente, respondendo a comandos, respirando em ar ambiente e evoluindo sem febre. E o Banco Mundial vai encerrar gradualmente os empréstimos à China até 2031. A medida reflete a ascensão do país à posição de segunda maior economia do mundo. O Conselho da Instituição Financeira Internacional Multilateral vai analisar o plano de contenção no final deste mês. A mudança, divulgada inicialmente pelo jornal Financial Times, vai limitar os empréstimos do banco a Pequim a 2 bilhões de dólares até o prazo final. No horário de Brasília, 8h37.

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1: Muito bem, segundo tempo de jogo aqui no 4 em Campo. Vamos falar de seleção brasileira. Vamos até Nova Jersey, onde está Leonardo Dai, para trazer as informações da seleção. Hoje um dia de folga, Pessoal se apresentando só agora à noite. O que você me traz de novidades então, Léo? Ou aproveitou para dar uma circulada, hein? Boa noite, amigo. Cadê o Léo? Não temos Leonardo Dai? Opa,
2: opa, vamos abrir o microfone que aí dá certo, né? Costuma ser assim.
1: Opa.
2: Mas não, não circulei, não. Hoje... Boa noite, hoje eu aproveitei para ficar no hotel aqui, vendo os jogos, descansando um pouco. Eu já circulei muito nos últimos dias, já aproveitando essa folga da seleção também. Pois é, ontem foi falado, né, que os jogadores iam se reapresentar no fim da tarde, e isso de fato está acontecendo, né? Os jogadores se reapresentando agora, aí comecinho da noite e tal, mas sem treino hoje, né? Então só treino a partir de amanhã. Então, tecnicamente, os jogadores não estão mais de folga, né? Não pegaram um dia inteiro de folga, uma quarta-feira inteira de folga. Tiveram uma folga maior do que 24 horas porque entraram de folga ontem na hora do almoço, mas não tiveram um dia inteiro de folga, uma quarta-feira inteira de folga, porque já estão concentrados de novo. Mas em termos de treinamento, de preparação para o jogo contra a Noruega, a gente ficou aí com 2 dias a menos, né? Porque ontem o treino foi de recuperação física apenas, e hoje a seleção não treina, então vai ter amanhã, sexta e sábado, num contexto em que você vai ter que decidir aí quem é o substituto do Lucas Paquetá. O primeiro treino é amanhã, às 11 horas da manhã, no horário aqui de Nova Jersey, meio-dia no horário de Brasília. E depois, na entrevista coletiva da tarde, né, 2:30 da tarde no horário daqui, 3:30 da tarde no horário daí, quem vai falar é um dos candidatos a essa vaga, né, do Lucas Paquetá, que é o Endrick, um dos poucos jogadores que não falaram entre essas entrevistas coletivas, ele que vai dar entrevista amanhã. Ele, Martinelli, Danilo Santos são os principais candidatos. Você pode colocar aí correndo por fora o Fabinho e o Igor Thiago, né, que aliás é um caso que me chama demais a atenção, porque o Igor Thiago, ele começa a Copa como titular, ele joga mal o primeiro tempo contra o Marrocos e ele desaparece da seleção brasileira, né? Ele é o atacante que sobra quando a seleção volta a jogar com 3 meio-campistas e desapareceu, e agora o Paquetá machuca e ele tá lá no final da fila de possibilidades para esse jogo do Brasil contra a Noruega no domingo.
1: Eu tô contigo nessa, né? O Igor Thiago, ele sumiu. É como se tivesse sumido da seleção brasileira. É impressionante, né? Com os pensamentos do Ancelotti, eles dão umas guinadas assim. E quem parecia estar no início da fila vai pro final da fila. Luiz Henrique, outro também, né? Que de repente foi pro final da fila e chega o Rayan, toma a frente e passa a ser quase que um titular absoluto, né? Da seleção brasileira. Será que o Danilo Santos, que também parecia estar na frente da fila, e aí começa a Copa, aí ele parece que vai pro final da fila, será que ele vai voltar a pular pro início da fila, né, para assumir essa vaga deixada aí pelo Paquetá? Hoje houve divulgação em rede social da mulher do Paquetá, que vários jogadores levaram as famílias e alugaram casas na região, e aí aproveita esses momentos de folga para estar com a família. Eu acho isso ótimo, excelente, maravilhoso. Mas aí você acaba tendo aquelas pequenas informações, né? Da divulgação das redes sociais. E aí aparece o Paquetá lá com equipamento na perna para fazer o tratamento, para tentar acelerar todo o processo. Logicamente, mostrando um otimismo ou uma confiança, mas num cenário que é bem delicado. Mas diga lá, Léo, o que você ia falar?
2: Eu acho que a grande questão aí que a gente vai ter que ver daqui até domingo é se a escolha vai ser em função do jogador ou da manutenção de um sistema que funcionou contra a Escócia, mas não funcionou exatamente no jogo contra o Japão, né? Que é aquele losango que deu resposta positiva, mas que levou o Brasil para o intervalo perdendo o jogo por 1-0 contra a seleção japonesa. Porque se você quiser manter essa ideia, me parece que não tem muito para onde correr, que não seja a entrada do Danilo Santos, né? Agora, se você entender que esse esquema também, ele não, né, tá longe de ser assim super consolidado e que vale você mudar em função do jogador, né? E reorganizar o time em função do jogador que você escolher, aí o Danilo vai para trás mesmo, porque, né, nesse momento ele tem menos bagagem, menos argumentos, digamos assim, do que o outro.

0: jogadores, incluindo Gabriel Martinelli, né, que também era um desses jogadores que tinham, ele foi titular em março, depois ele meio que sumiu da seleção, assim, em termos de titularidade, né, aí entra no jogo contra o Japão, entra bem, faz o gol da vitória, e de repente vira uma opção também para esse jogo de domingo contra a Noruega.
1: É. Ô, Léo, então amanhã a programação começa cedo, seleção treina de manhã.
0: 11 da manhã daqui, meio-dia daí. E 2:30 daqui, 3:30 daí, a entrevista do Hendrick.
1: E o jogo é novamente em New Jersey, tá quente pra caramba aí, né?
0: Tá bastante calor, e a tendência é que o fim de semana seja mais quente ainda, né? O jogo vai ser às 4 horas da tarde aqui no horário de Brasília, um horário que o Brasil não enfrentou ainda em condições abertas, digamos assim, né? O Brasil jogou 18 horas aqui nos jogos contra Marrocos e Nova Jersey e contra a Escócia, jogou 8:30 no jogo contra o Haiti, e o jogo que jogou meio-dia, que foi o jogo contra o Japão, foi num estádio climatizado, né? Então esse jogo contra a Noruega, às 4 horas da tarde de Nova Jersey, vai ser muito possivelmente o jogo mais quente do Brasil na Copa. Em termos de horário, é o mais complicado nesse sentido, mas aí, convenhamos, né, muito pior para a Noruega que para a seleção brasileira.
1: Ah, sem dúvida alguma. Obrigado, amigo. Abraço, bom trabalho, então, hein?
0: Valeu, até mais.
1: Então, Dudes, André e Bitar, em cima dessa questão do... A gente vai discutir isso aí até, né, a definição do Ancelotti, porque é o... Né, é a formatação da equipe que vai pegar a Noruega, que é essa questão do Paquetá, né, que não tem condição, sai o Paquetá. As três opções, né, que a gente está discutindo, entra o Hendrick na frente, recua o Matheus Cunha, né, aí você mexe em duas peças, bota simplesmente o Danilo Santos ou bota simplesmente o Martinelli. Você vai para que lado, hein, o Dudes? O que te parece a melhor opção aí?
2: Ah, eu penso mais no Danilo Santos, por mais que não tenha as mesmas características do Paquetá no que se refere a armar o jogo, né, tanto, né, o Paquetá é um cara que chega à frente, mas joga mais atrás, dá passe, dá lançamento, né, pra mim ele é um meio armador, o Paquetá, pode jogar mais atrás, pode jogar de 10, pode jogar aberto na direita, aí é outra coisa, é posição no campo, mas a função, as características dele, para mim, são de meia armador. Não meia estático no campo, e sim um que se mexe bastante, mas para mim é meia. O Danilo, para mim, não é um meia armador. Para mim, o Danilo é um camisa 8 que chega à frente, que carrega a bola, que bate para gol, que se projeta bastante, que pode tabelar também, mas é outro tipo de jogador. Então, dito isso, por mais que as características sejam distintas, ainda assim acho que a seleção tende a se beneficiar pela entrada de um meio-campista. Já tem muito atacante no time, na minha opinião. Ah, mas o Martinelli fez bem ali. O Martinelli fez bem ali num contexto no qual a seleção japonesa recuou muito. Defendeu só a própria área. Então, assim, meio que tanto fazia. Se você tinha camisa 8, camisa 7, camisa 5, era todos, todo mundo era atacante. Todo mundo era atacante no Brasil naquele momento. Então, assim, para um jogo que começa 0-0, para um jogo no qual Noruega deve ter mais contragolpe, eu acho que é necessário ter um meio-campista. E aí eu penso no Danilo, porque para mim Martinelli não é meio-campista, obviamente. Para mim, Matheus Cunha jogando ali é tirar Matheus Cunha de movimentação da área, que é o melhor que ele tem, e é colocar Danilo, que tem boas características para isso. Vocês só não citaram o Neymar. O Neymar poderia ser uma alternativa ao Lucas Paquetá, mas acho que nesse momento...
1: Ah, é?
2: Eu acho que sim, mas nesse momento não dá para apostar nele, né? Tem 15 minutos de Copa do Mundo, não dá, né?
1: Exatamente, né? O cara tem 15 minutos de Copa do Mundo em um jogo que o Brasil já tinha vencido, já estava garantido, o ritmo mais cadenciado. Cara, o que eu vi do Neymar nos 15 minutos contra a Escócia, eu não consigo enxergar o Neymar jogando em outra condição, senão a mesma da que a gente viu contra a Escócia. O jogo tá ganho, tem que estar o jogo mais cadenciado, jogo de intensidade, como a gente tá vendo em vários momentos nessa Copa do Mundo. Não há mínima condição pro Neymar. É por isso que eu nem levanto essa bola. Mas também, se alguém quiser levantar essa bola, fica à vontade, por favor. É, e eu vou exatamente nessa tua linha de raciocínio, Dudes. Eu vou também com o Danilo Santos. Exatamente isso que eu penso. Ele é um condutor de bola. Ele tem outras características, mas para mim é o cara que melhor pode preencher essa função, esse setor do campo, é, por estar mais adaptado justamente a esse setor. Mas quero te ouvir, Bitar. Qual é a tua opção? Plano A para a saída de Paquetá.
3: Plano A também, vou com o Gabriel Dudziak e contigo, Éboli. Vou de Danilo Santos. Acho que não teria por que mudar e expor tanto a seleção brasileira com mais um atacante e tirar também o Matheus Cunha daquela função que ele está fazendo tão bem. Ah, mas ele se aproxima do meio campo, ele ajuda a armar, sim. Mas é uma característica e uma obrigação bem diferente aí que ele teria que fazer. Então não acho que faz sentido nem colocar um atacante. É, a não ser que alguém tivesse pedindo passagem, alguma coisa assim, tivesse mostrando muito. Não acho que o Luiz Henrique está mais assim, também não acho que o Endrick entrou tão bem na última partida contra o Japão. O Neymar eu não vou nem colocar nessa lista. Igor Thiago, como você já havia destacado, né, ficou bem para trás na lista, vai virar um jogador de, assim como o Neymar para essa Copa do Mundo, jogador de contexto. Então, o Brasil tá perdendo, tá desesperado, tá colocando bola na área, não tem ninguém para segurar. Igor Thiago é a opção, não vai ser o Endrick. Mas acho que é mais ou menos por aí. O Danilo fez um... o momento do Danilo era bom, né? Antes da inclusive dessa chegada aí para a Copa do Mundo, da Copa do Mundo em si. E como ele não tem tido muita oportunidade, acho que vale a pena uma chance para ele. Até porque o Brasil não tem ninguém que possa fazer a do Paquetá. E aí a gente falava antes da Copa do Mundo, né, sobre os erros da convocação do Ancelotti por talvez não ter pares para algumas posições, como no caso é a do Paquetá.
1: Então, até agora, Danilo Santos é a opção A da turma do 4 em campo. Para você, André.
4: Tô com vocês. Também iria com o Danilo. Acho que das opções, Danilo Santos, né? Para não ter dúvida. Acho que as opções que a gente tem para meio de campo...
3: O outro
4: campo
3: não vai sair, não. Fica tranquilo.
4: É, e assim, acho que ele atrapalha menos na lateral direita do que se colocar ele no meio de campo.
2: Mas o segundo tempo dele não foi ruim, não, hein?
4: Não,
2: foi
4: bom. Não, melhorou
1: não,
4: depois.
1: Não, ele vem cumprindo direitinho as coisinhas ali.
3: Ele chegava no ataque pra cruzar.
2: Ele errou no gol do Japão. Errou no gol, sim, ele errou. Mas depois foi bem.
1: Mas tô contigo, melhorou no segundo tempo. Ele e Casemiro. Os dois cresceram, melhoraram no segundo tempo.
4: É, quando o Japão parou de atacar, eles melhoraram.
1: Exatamente. Talvez até pelo que já... A constatação de todos, né? O Japão, né, abriu mão de atacar no segundo tempo, isso facilita. Não à toa, cruzamento... Quem deu o cruzamento pro gol do Casemiro do bico da área foi o zagueiro, foi o Gabriel. Mas, mal bem, ele estancou o sangramento no segundo tempo. Mas diga lá.
4: Enfim, voltando ao Danilo Santos, né? Acho que das opções que o Ancelotti tem pro meio de campo, é um cara que tem mais chegada de área, que... Se não me engano, ainda é um dos artilheiros do Botafogo, se não o artilheiro do Botafogo na temporada. E acho que é a opção que faria mais sentido, né? E aí é um pouco do que o Gabriel e o Bitar já falaram aqui das opções do Ancelotti na convocação, né? Porque a outra opção de meia armador que o Brasil teria nesse momento é de fato o Neymar. Mas acho que todo mundo concorda que não dá para o Neymar começar como titular e eu, pelo menos, acho que não dá nem para o Neymar entrar nos jogos mais pegados, mais decisivos. Acho que a participação do Neymar nessa Copa do Mundo já foi, que foi entrar na partida contra a Escócia, jogo ganho, vaga garantida, primeiro lugar conquistado no grupo. Era ali o momento para ele entrar e acabou. E aí vai, né? Poderia ter um Matheus Pereira, quem sabe, aí para ter uma opção com uma característica mais de armação nesse time. É um jogador que também consegue ter atribuições defensivas e cumprir elas de uma maneira mais satisfatória. E acho que agora o Paquetá é mais meia ofensivo do que o Danilo. Acho que o Danilo pode ter um impacto nesse sentido também, mas é um pouco diferente na construção do jogador mesmo, no que a gente considera a posição de fato do Danilo Santos e a posição do Lucas Paquetá. Então, acho que é uma perda importante para a seleção brasileira. Acho que o Lucas Paquetá vem fazendo uma boa Copa do Mundo, talvez não de muitos destaques, de grandes momentos, mas uma Copa do Mundo muito correta do Lucas Paquetá, que estava ajudando, que estava encaixando um sistema diferente, né, nessa Copa do Mundo, mais ao lado do Bruno Guimarães, com o Casemiro mais recuado, e o Matheus Cunha vindo jogar, saindo dessa posição de falso 9 dele. Acho que iria com o Danilo Santos, acho que a seleção brasileira perde sim, acho que mais um desfalque por lesão importante aí nesse time, nessa Copa de 2026, Éboli.
1: Vamos ver amanhã como é que o Ancelotti vai trabalhar ali essas opções. Tem aí até domingo, né? Até sábado, né? Domingo é o jogo. Então, já alguns bons dias de treinos ainda aí, quinta, sexta, sábado, 3 dias de treinos para definir qual vai ser o formato da seleção que vai pegar a Noruega de Haaland. Vamos fazer mais uma parada no nosso intervalo, daqui a pouquinho a gente volta.
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1: O Palmeiras treinou na manhã desta quarta-feira com novidades. Principal reapresentação, técnico Abel Ferreira. Ele está de volta depois de ganhar um período maior aí no recesso, assim como o Giai e o Marlon Freitas. Jogadores fizeram aí uma bateria de exames e avaliações e o Abel se juntou ao restante da comissão técnica que já estava comandando jogadores, fez atividades ali no gramado. O treino, né, teve exercício de bolas aéreas e depois o Alviverde fez um jogo contra o Mauaense. Jogo treino na academia de futebol, placar de 6-0 para a equipe do Palmeiras. Eu tô percebendo o seguinte: quando é goleada, a turma divulga o resultado do jogo treino. Quando não é tão bom assim, a turma não divulga. Diz que o mais importante é a movimentação e o condicionamento físico. Eu tô percebendo esse negócio aí, viu? Ó, Paulinho marcou 2 vezes, Heitor, Riquelme, Felipe e Luigi também anotaram. E o Alan fechou o placar na academia de futebol. Esse é o Palmeiras que está trabalhando aí para o retorno dos campeonatos. No caso do Santos, o Santos sofreu um transfer ban por uma dívida com o Mônaco pela contratação de Jean Lucas. E olha só, clube proibido de contratar por três janelas de mercado até quitar 12 milhões de reais. Toda hora tem um transfer ban lá na Baixada Santista, lá nos muros do centro de treinamento do Santos. Lá na Vila Belmiro, o tempo todo tem algum transfer ban, alguma parcela que não foi paga. É a realidade santista neste momento.
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3: Muito bem, de volta aqui com o Quatro em Campo. Rapidinho, fazer o giro aqui do que vocês esperam, quem é que passa nesse jogo de daqui a pouquinho, é daqui a pouquinho mesmo. Daqui a 2 minutos, a bola vai rolar para Estados Unidos e Bósnia. O Dudes, tem um favoritismo aí dos Estados Unidos ou a coisa pode ficar mais equilibrada nesse confronto?
1: Não, o favoritismo é dos Estados Unidos. Jogaram bem mais do que a Bósnia e Herzegovina até o momento na Copa do Mundo. Agora, o último jogo não foi bom e os Estados Unidos estavam com reservas, né, diante da Turquia. A questão toda é essa, saber se, voltando os titulares, se o nível vai ser parecido com aquele demonstrado na estreia contra o Paraguai e depois contra a Austrália. Se for aquele nível, acho que acabou para a Bósnia e Herzegovina. O que eu penso aqui que pode dar alguma surpresa e tudo mais é a questão de jogo aéreo dos bósnios, é a questão de bola parada dos bósnios, porque eles são muito bons nesse tipo de jogada. Com bola rolando mesmo, jogada trabalhada, os Estados Unidos me parecem bem favoritos.
3: Estados Unidos passa para Gabriel Dudziak. E para você, André?
4: Para mim deve passar também, Éboli. Acho que se tem uma coisa que pode equilibrar um pouco mais o jogo é a questão da garra, da resistência dessa equipe da Bósnia, que em vários momentos mostrou isso, seja nessa Copa do Mundo, seja também nas eliminatórias europeias, conseguindo classificação nos pênaltis contra a Itália. Mas tecnicamente a seleção dos Estados Unidos é melhor, acho que tem mostrado uma intensidade muito alta nessa Copa, fazendo gols no começo das partidas. Acho que é um time melhor e que tem a questão também, né, que a gente comentou mais cedo, de que está jogando em casa. Acho que isso faz diferença também. Acho que os Estados Unidos garantem a classificação deles logo mais.
3: Bitar, quem é que passa?
5: Estados Unidos, Zé Boli. Acho que vai ser até com uma certa tranquilidade pelo que as duas seleções apresentaram até aqui. Se fosse antes da Copa do Mundo, eu diria que seria a Bósnia, mas agora acho que os Estados Unidos está numa... tá jogando mais e tá fazendo valer o fator casa, né?
3: Ponto final no programa de hoje. Valeu, turma. Valeu, Vitar. Abraço, André. Abraço, Dudes.
5: Valeu.
1: Valeu.
5: Abraço.
1: Tchau, tchau.
3: Tchau, tchau. Até amanhã.
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3: Quarta-feira, 1 de julho de 2026, o PT divulgou uma carta aos católicos para estreitar laços com o grupo. No documento, o partido evitou pautas de costumes e criticou o uso eleitoral da religião. O texto também defende a reeleição de Lula, o Estado laico e a tolerância religiosa, condenando a transformação de igrejas em palanques. O partido destacou programas sociais e afirmou apoiar candidaturas comprometidas com a igualdade e dignidade. A iniciativa ocorre semanas após a sigla organizar um evento com evangélicos. A greve dos rodoviários do Rio de Janeiro foi suspensa após decisão em assembleia. A interrupção ocorreu após o Tribunal Superior do Trabalho determinar a circulação de 80% da frota. Além disso, as empresas de ônibus se comprometeram a negociar um reajuste salarial superior a 4%. A paralisação teve início na segunda-feira. Durante o movimento, passageiros enfrentaram longos tempos de espera e ônibus foram danificados em protestos pela cidade. No horário de Brasília, 9:01.
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1: Em destaque no Panorama CBN. Governo dos Estados Unidos aplica sanção contra dois brasileiros acusados de elo com o PCC. Polícia